0: a nossa programação. Lembrando que daqui a uma hora, às 10 da noite, tem Revista RTM para a gente fechar nossa quarta-feira muito bem informados, hein, com resumo das principais notícias do Brasil, do mundo, destaques esportivos também. Você vai acompanhar com a gente no Revista RTM. Daqui uma horinha, a partir das 10 da noite. Até lá, a gente segue com o nosso Noite RTM e é claro que também segue valendo a sua participação no nosso WhatsApp 11 974 181 456. Dinho Oliveira, esse rapaz que está aqui ao meu lado, é quem vai falar o seu nome no ar daqui a pouquinho, então não deixe de participar conosco nesta noite de quarta-feira, neste 8 de julho de 2026, tá bom? E pra gente começar muito bem essa hora, vamos orar pelas mulheres, o nosso Ministério Mulheres de Esperança, aqui da RTM Brasil, nos proporciona esse momento de oração pelas mulheres e você pode se juntar a nós e juntos faremos uma oração intercessória em favor de todas as mulheres. Oremos.
1: Momento de oração Mulheres de Esperança RTM, por restauração e cura para as mulheres ao redor do mundo.
2: Louvado e engrandecido seja o Deus das nossas vidas, aquele que nos concede a genuína sabedoria. Exaltamos a Ti, Eterno, e hoje, em especial, pedimos que dê aos líderes na Albânia o conhecimento que vem do alto, um coração temente a Ti e pronto a obedecer aos Teus estatutos. Intercedemos para que homens e mulheres que estão no poder do país na região dos Balcãs conduzam as suas atividades com zelo, integridade e temor do Senhor. Clamamos para que as decisões tomadas no parlamento e no executivo sejam guiadas pela verdade e pela justiça, que as ações governamentais beneficiem todos, sobretudo os mais necessitados da sociedade albanesa. Por fim, Pai amado, pedimos que aqueles líderes que ainda não tiveram um encontro contigo sejam transformados pelo poder do teu amor. Oramos em nome de Jesus. Eu, Israel Mazacorati, agradeço a Deus pelo privilégio de orarmos juntos.
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0: aí, né? Oramos pelas mulheres, ouvimos boa música e seguimos com Noite RTM desta quarta-feira, agradecendo agora toda a produção da RTM Brasil, porque sempre disponibiliza pra gente boas entrevistas, conversas que edificam e que valem a pena a gente ouvir. E é o que nós vamos acompanhar agora por aqui, mais uma entrevista.
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2: Olá, eu sou Luana França e está começando mais um programa Entrevista. Seguimos na série especial de entrevistas dedicadas aos escritores da FEFIC 2026, um evento que reúne autores, leitores e criadores para conversar sobre literatura, fé e criatividade. E hoje tenho o prazer de falar com Gabriela Campos. Seja bem-vinda ao programa Entrevista.
3: Muito obrigada, Luana. É um prazer estar aqui.
2: O prazer é todo nosso. Para falar um pouquinho sobre a sua trajetória, vamos começar nossa entrevista justamente por essa pergunta. Você sempre amou histórias e brincadeiras de faz de conta. Em que momento percebeu que queria transformar essa paixão em escrita?
3: Eu não sei se eu tive um momento. Eu acho que eu vejo a escrita mais como um transporte para essas histórias do que necessariamente o fim. Então, o que eu sempre quis foi levar essas histórias que estavam dentro da minha cabeça para outras pessoas. E eu acho que naturalmente a gente vai vendo a escrita como esse meio, né? Então, seja escrita na internet ou contando história. Então, foi o meio ali que eu vi que seria viável de eu transportar essas histórias para fora, assim, de mim, sabe?
2: Ai, que legal. Eu acho interessante, porque, assim, raramente a gente vê alguém falando, ai, desde quando eu era pequenininha, o meu sonho era ser escritor. É algo que a gente faz independente da profissão, independente da sua carreira. É um sonho paralelo, assim, sabe? Jornada de escrita. E é uma coisa muito, mas muito genuína. Eu queria que você falasse um pouquinho como é para você escrever sobre essas experiências, fazer essa relação, trazer um pouco dos pensamentos sobre as suas experiências, tudo na leitura ali no livro.
3: Eu acho que para mim, eu gosto de transformar a escrita em um processo muito íntimo, assim, sabe? Então, o criar, desde do pensar na história até o escrever, até o conversar com alguém que leu, é um processo que eu tento deixar muito íntimo e o mais genuíno possível, sabe? Então, foi engraçado que no começo eu me sentia muito exposta, assim, sabe? Quando as pessoas liam, porque eu tentei deixar o mais genuíno, assim, possível, e quando as pessoas liam, eu ficava como se elas estivessem me lendo, assim, sabe? Então, eu ficava até meio constrangida de, tipo, gente, essa pessoa tá lendo uma coisa que estava na minha cabeça, é muito íntimo, assim, sabe? Então, tem sido muito legal, assim, explorar um pouco esse lado de vulnerabilidade, de tentar ser o mais genuíno ali, o mais verdadeiro em tudo que diz respeito a sentimento, a emoção, aquilo que eu gosto muito de me colocar no lugar dos personagens, para realmente, assim, aquilo ser, sair mesmo de um lugar de dentro de mim muito genuíno, assim, sabe? Então, eu faço esse esforço, assim, de tentar sempre me colocar nessa posição onde eu coloco os personagens, tentar imaginar como eu me sentiria. Então, eu gosto de transformar o processo numa coisa mais viva e vívida possível, tanto para mim quanto para o leitor, sabe?
2: Imagino. Queria falar um pouco da sua formação. Como a formação em design gráfico influencia a maneira como você cria personagens, cenários e a narrativa?
3: Eu acho que o design, ele ocupa a maior parte do meu tempo, naturalmente. Eu trabalho com design, eu vivo design. E no design, basicamente, eu encaixar as coisas no lugar certo, né? Então, eu formo layouts, eu tento trazer equilíbrio, seja equilíbrio de cor, equilíbrio de tudo. Então, e também levar as informações certas. Então, eu acho que, para mim, o design, a parte visual e a parte de escrita, a parte de conteúdo, são duas coisas que têm muito peso para mim. E eu sou muito visual, então eu tento compor muito visualmente as coisas da minha cabeça, sabe? Então, todos os processos, assim,
2: Perfeito, imagino. Essa forma de criar deve ser realmente impactante, porque o mundo da criatividade também tem essa ponte de você poder andar pelas áreas e conciliar tudo, e tá aí a resposta nas suas obras, que são incríveis e lindas. Agora conta pra
3: Obrigada.
2: gente. Conta pra gente quais autores ou obras mais marcaram a sua trajetória como leitora e também como escritora.
3: Como leitora, eu tenho assim inúmeros exemplos, porque eu acho que eu não consigo definir um, porque cada um foi um pouco parte assim desde começar a entrar no mundo da leitura até pensar em escrever ou alguma coisa assim. Eu acho que eu consigo pensar mais em livros que me fizeram realmente querer também causar essas emoções em outras pessoas, que são aqueles que me fizeram querer escrever, sabe? Porque como leitura foi um longo processo, assim, né? Desde histórias tipo Percy Jackson, de aventura, até começar a ver os clássicos. Então, eu gosto muito de Jane Austen, As Irmãs Bronte. Mas o livro que, assim, mais me inspirou para escrever foi Fantástico, do George MacDonald. Eu não sei explicar o porquê, mas foi uma experiência de leitura tão diferente da que eu vinha tido, assim, com todos os livros de fantasia. E eu pensei, nossa, eu li aquilo e eu pensei, nossa, existe um caminho tão diferente, existem tantas formas de fazer fantasia, e isso aqui é tão mágico, é tão vívido. E eu quis muito um dia escrever uma história tão imersiva e tão. É sensação de magia, assim mesmo, de um mundo encantado quanto aquele, assim. Então, foi um dos livros que mais me marcou e me inspirou a escrever, assim, sabe? Foi incrível, assim, a experiência.
2: Ai, que legal! E é tão bom quando a gente encontra essas referências que dá um up e dá uma certa carga a mais para a gente continuar no nosso, na nosso, na nossa trajetória. Agora, conta pra gente qual foi o momento mais marcante assim da sua carreira como escritora.
3: Ah, eu tive dois momentos assim que foram muito chaves para mim e que mudaram minhas perspectivas. O primeiro foi a FEFIC de 2024. Foi uma experiência incrível, foi a minha primeira FEFIC. Eu fui lá como escritora independente e foi assim, é como se tivesse aberto um horizonte. A FEFIC abriu um horizonte para mim de possibilidades e de pessoas e de formas de viver escrita que eu nunca imaginei que eu fosse viver. E foi a FEFIC que virou a chave, que me colocou em contato com a editora Mundo Cristão e que mudou. E daí o meu segundo ponto foi o lançamento do meu livro nesse ano, que foi um momento muito especial. Foi surreal, assim, ver o meu livro ali físico na livraria, tá cercado das pessoas que me apoiaram, que leram meu livro independente, que estavam ali, a minha família. Então foram dois momentos assim chave, assim, que, nossa, me inspiram, assim, sabe, que me movem, assim, que mudaram a minha perspectiva sobre como viver a escrita.
2: Que legal. Agora conta pra gente, quais foram os maiores desafios que você encontrou ao longo aí da sua jornada, principalmente com os livros, né, na escrita?
3: O principal é o tema do meu livro, é terminar uma história. Então, o processo da escrita, para mim, é difícil até hoje. Então, eu luto até hoje, estou lutando para seguir escrevendo o meu próximo livro. Então, essa disciplina e cavucar, assim, para moldar uma história, para lapidar, para criar os personagens e a ambientação. Então, isso é um processo que para mim é custoso, que é difícil, principalmente em relação à disciplina, mas é uma das coisas assim que mais exige de mim é a própria experiência da escrita e também assim de expectativa de como divulgar, de como fazer. Essa parte, né, de levar o livro para as pessoas é um desafio constante e exige uma constância também, né? Então é outra coisa assim que o processo da escrita não acaba, o processo do livro, né, não acaba quando o livro é lançado, né? Então essa construção dessa comunicação com o público, de levar o livro até as pessoas certas, né, o público que quer ler esse livro, é um processo assim que exige tempo e paciência e conhecimento e técnica. Então, também é outra coisa assim a ser lapidada, que aos poucos.
2: Com certeza. Agora, muitos escritores colocam um pouco de si em cada história, cada obra, né? Como sua relação com Deus e as experiências da sua jornada de fé aparecem nas páginas dos seus livros?
3: Ai, é como eu falei, eu tento tornar tudo o mais íntimo possível. Então, eu acho que naturalmente vai transparecendo, sabe? Eu acho que por eu justamente tentar colocar o máximo ali, principalmente nessa história, foi uma história muito íntima. Então, foi uma história do que literalmente estava acontecendo comigo, dessa questão de bloqueio criativo, de muita crise existencial. Então, quando eu comecei a escrever, eu quis mergulhar mesmo na história porque eu pensei, se eu conseguir achar a solução para essa personagem, eu acho para mim. Então, eu fui tentando cavar maneiras de me conectar com esses personagens, de me conectar com essa ambientação, de realmente, Senhor, me mostra a solução aqui, porque eu sei que essa solução é para mim. Então, essa foi uma história muito íntima de se escrever, porque era aquilo que estava acontecendo comigo, eram as minhas orações ali, que eu fui transformando em história, sabe? Então, nesse livro foi algo muito íntimo, muito intencional eu colocar ali o mais rasgado possível o meu coração, as minhas decisões, as minhas inclinações. Então, foi muito ligado tudo e muito interligado. Então foi proposital, inclusive, assim, eu queria me conectar o máximo possível com os dilemas da protagonista, com os dilemas da autora, para realmente fluir da forma mais genuína possível.
2: E a sua resposta me faz a reflexão, me traz a reflexão de que como o Espírito Santo age nas nossas vidas. Ali no processo de escrita, você estava colocando suas ideias no papel, escrevendo, mas cada momento, cada passo daquela história estava te tratando, estava te respondendo. Sim. E com certeza vai alcançar outras vidas que com certeza estão passando por questões semelhantes à sua. Conta pra gente, você já teve alguma devolutiva nesse aspecto? Um retorno, algum leitor já veio falar pra você, olha, esse livro me ajudou em tal sentido,
3: Sim, são assim as mensagens, os comentários, as avaliações que mais me animam mesmo a escrever. Principalmente, eu recebo várias mensagens de pessoas que foram inspiradas, assim, tipo, de alguma forma o livro inspirou elas a voltar a fazer algum projeto ou realmente se dedicar, não, eu quero ouvir o que, que o senhor tem para mim, mas os comentários, as mensagens que mais me animam são em relação à escrita mesmo. Então, eu li esse livro e eu voltei a escrever, eu li esse livro e ele me animou a escrever uma história que o Senhor colocou no meu coração. Então, eu me encho de fé, assim, sabe? Como um afago mesmo do Senhor de me lembrando, assim, do propósito do livro, de como foi a trajetória do livro. Então, eu sempre me animo, me emociono com esse tipo de devolutiva, sabe?
2: Ai, que demais. Gabriela, nosso primeiro episódio está finalizando. Eu agradeço a sua disponibilidade. Já fica aqui meu convite para a parte 2.
3: Ai, muito obrigada, viu? Eu que agradeço.
2: O programa de hoje teve produção e apresentação de Luana França e na mesa de som, Pedro Campos. Até o próximo entrevista.
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3: Muito bem, estamos de volta com o nosso Noite RTM, agora 9h30. Hora de nós agradecermos a você que durante toda esta edição está conosco, participando, nos prestigiando, nos abençoando com a sua audiência. Meu caro Dinho Oliveira, quem é que está conosco nesta gloriosa noite de quarta-feira?
4: Olivares, quem está conosco nesta gloriosa noite, como diz você aqui, é o Davi de Maceió, Alagoas, hein? Olha, ele tá aqui, acompanhando a programação. Ele disse: ó, tô ligado aqui, viu? Tô ligado aqui na programação, né? Davi que tá nos acompanhando desde de cedo, viu? Olha, o João Neto, olha quem chegou por aqui, Olivares. João Neto, ele que está lá no Morro do Chapéu, Lagoa Nova, na Bahia, também deixando um recadinho pra gente, acompanhando a programação, viu? Falando aqui, boa noite, uma noite abençoada. Ah, eu também voltei, viu? Estou ouvindo a RTM, preparando aqui ração para as galinhas, Ó, eu vou convidar vocês dois aí, de Oliveira e Marcos Olivares, pra vir aqui na minha casa comer aqui um ovo caipira. Ah, que maravilha.
3: Opa, top.
4: Morro do Chapéu, terra de Ricardo Santos, vamos nós, hein?
3: Exatamente. Tudo isso era da família do Ricardo Santos, né? Mas já faz um tempo que o pessoal passou pra frente.
4: Passou pra frente. Muito legal. Bom,
5: o Marcos.
3: Oi, Marcos.
5: Não é assim, Marcos. O Marcos. Tá tudo bem aí, Marcos?
4: Bom, quem mais está conosco aqui? A Luciene Nunes, ela que está no Rio Grande do Norte também, viu? Boa noite, Marcos Olivares. Boa noite, Edinho Oliveira. Tô aqui ligadinha na programação. Aqui também, acompanhando a programação, a Luciene Nunes. A Salete Chagas. Pelo que eu vejo aqui, eu acho que ela é de São Paulo, viu, Olivares? Ela fala assim: oi, tudo certo? Bem?
3: Boa noite.
4: Tudo bem.
3: Boa noite pra você também.
4: Olá, Marcos Olivares, de Oliveira. Estou ouvindo Noite RTM aqui de Hidrolândia, no Ceará. Sou o Laesley, viu?
3: Fala, Laesley.
4: Lá de Teresópolis, Rio de Janeiro, nosso querido Luiz Carlos também tá por aqui, hein? É, meu amigo. Hoje é a volta dos Beleza. Que não foram.
3: Pois é. E aí, Luiz, tudo bem contigo? Bem-vindo sempre.
4: Ele fala, Deus abençoe vocês.
3: Amém.
4: Olha só quem mais está com a gente aqui, é o nosso querido Pedro de Salvador. Ah, hoje está participando mais cedo aqui e ele fala assim, boa noite, também tô ligado aqui na RTM, viu?
3: Obrigado.
4: E essas são as participações de hoje aqui, viu, Olivares, na programação da Noite RTM.
3: Ah, legal demais, né? Nossos ouvintes interagindo com a gente, nos abençoando, prestigiando aqui a nossa programação. Né? Estamos juntos nessa quarta-feira e olha, essa próxima canção fica como um agradecimento aos nossos ouvintes que participaram conosco, né? Especialmente para esses ouvintes, a gente oferece essa próxima canção que o Dinho Oliveira escolheu aí pra gente. Ah, mas que bela canção! Diz aí, para que o povo ouça, qual o nome desta bela canção?
4: Ah, vai combinar bem com o que você disse, hein? O nome da música é Sorria, quem canta? Comunidade das Nações, eu gostei demais, hein?

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1: Olha, faltando agora 15 minutos para as 10 da noite, já tem revista RTM para a gente atualizar você das principais notícias do Brasil e do mundo, tá bom? Antes disso, claro, a gente vai agora mais uma vez para um momento de oração. Na abertura desta hora, oramos pelas mulheres, agora vamos fazer uma oração em favor dos homens, momento proporcionado pelo nosso Ministério de Homens, chamados à vitória aqui da RTM Brasil. Você pode se juntar a nós para esse momento de oração pelos homens. Oremos.
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3: Hoje é dia 8 de julho e o tema é Alvoroço. Nações se agitam, reinos se abalam, ele ergue sua voz e a terra se derrete. Salmos 46, 6. Até que o príncipe das trevas seja amarrado e jogado no lago de fogo, Apocalipse 19, 19 e 20, ele vai incitar guerras e todo tipo de mal na terra. Não deixe que o alvoroço dos nossos tempos distraia você de buscar ao Senhor de todo o coração. Ele está no comando. Eu sou Pedro Campos e é um prazer orar com você.
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Músicas que já são clássicas, né? Uma Viagem no Tempo que a gente fez aqui no nosso Noite RTM, nesse finalzinho de programa, não é? E olha, agora, antes da gente finalizar, temos um assunto dos mais importantes ainda a ser tratado por aqui. Nós vamos falar sobre a família, né, com o pastor Kleber Lima e o Cacá Rodrigues.

0: Olá, é uma alegria muito grande encontrar com você mais uma vez aqui no programa Família Hoje. Eu sou o Cacá Rodrigues e comigo está o pastor e psicólogo clínico Kleber Lima. E como você sabe, semanalmente, o pastor Kleber responde a pergunta do ouvinte RTM Brasil. Será que hoje não é o dia da sua pergunta? Olá, pastor Kleber, tá tudo bem com o senhor?
1: Graças a Deus, Cacá, tudo bem e com você?
0: Comigo também, pastor. Tá tudo bem, graças a Deus. E vamos à pergunta de hoje. Tenho percebido que o meu relacionamento com a minha esposa está muito focado nas contas para pagar e também na rotina das crianças. Eu já falei para ela que precisamos de tempo de qualidade juntos, como casal. O que podemos fazer para fortalecer o nosso vínculo como marido e mulher, hein, pastor? É a pergunta do nosso ouvinte, pastor Kleber.
1: Primeira recomendação que façam é: conversem a respeito, mas façam isso sem acusações mútuas. E depois de cada conversa, estabeleçam pontos de oração sobre os quais podem clamar ao Senhor juntos. Sim, o ponto de partida da vida conjugal, e o nosso ouvinte aqui coloca muito pertinentemente, muito adequadamente esta questão, porque nós entendemos sim que a vida conjugal tem as suas demandas, tem as suas rotinas, e é preciso que o casal não perca de vista a capacidade de se comunicar. Façam isso de uma maneira deliberada, intencional, regular, né? Pode ser aquela saidinha que vai lá na padaria, vai no restaurante, comer alguma coisinha juntos, claro, pode ser, mas também pode ser na mesa do jantar de casa, ali na mesa da cozinha mesmo, conversando, mãozinha dada, falando: amor, vamos falar um pouquinho sobre o nosso tempo juntos, sobre as oportunidades que a gente tem, que precisa ter para aprofundar mais os nossos relacionamentos. Ouçam um ao outro com desejo de realmente entender o que está no coração do outro. Muitas vezes, no casamento, a gente sabe que enquanto o outro está falando, o de lado de cá está pensando o que vai responder. E se de alguma maneira se sentiu ameaçado, às vezes essa resposta pode ser dura, e aí o que é para ser uma coisa boa, gostosa, se transforma num conflito. Lembrando então, só reforçando, ao final de cada conversa, então vamos marcar aqui o que a gente pode orar sobre isso durante essa semana. Então, orem sobre isso, orem um pelo outro. Ah, eu sou muito esquecido, acabo me passando batido. Não, orem um pelo outro nas questões que cada um apresenta e, claro, nas demandas que se tornam de ambos. 2, reconheçam a força das rotinas, mas intencionalmente decidam vencê-las. As rotinas do casamento somos nós mesmos, casados, que criamos. Elas têm o propósito de dar funcionalidade ao relacionamento, né? Então, quem vai pegar as crianças na escola, quem vai pagar essa conta aqui essa semana lá no banco, quem vai passar o Pix para fazer esse pagamento. Enfim, é uma divisão de tarefas que acontece, que precisa acontecer. Pois bem, mas rotinas são como ondas do mar, a gente tem que ficar de olho nelas, porque é divertido, é jóia, é necessário, mas elas podem nos engolir, com muita facilidade, inclusive. Então, o casal precisa ser mais intencional nesse sentido. Olha, a rotina está aí, ela não vai diminuir, possivelmente vai só aumentar, mas nós precisamos buscar mais intimidade emocional no nosso casamento. Sabe, gente, às vezes o casamento já está lá nos 35 anos, 40 anos de casado, então já não tem filhos para buscar na escola, já não tem uma série de demandas, mas o casal perdeu a dimensão da proximidade que precisava ser cultivada, sabe? Intimidade no casamento é um pomar. Você tem que semear, você tem que cuidar da plantinha que nasce, cuidar do fruto para lá na frente você desfrutar. Se não faz isso no início, depois vai precisar correr contra o prejuízo. 3º lugar, programa em saídas, e aqui eu vou dizer PMG, ou seja, pequena, média e grande. Pequena é aquela saidinha rápida, vamos ali na padaria da esquina conversar um pouquinho, criançada, fique um pouquinho aí, às vezes é aquela pequena saída que vai dar para programar com o vô, com a avó, com o tio e a tia. Gente, ó, nós vamos ficar fora uma hora e meia, duas horas, vocês podem aqui dar uma força, ou alguém, às vezes um casal da igreja, olha, nessa sexta eu fico com os seus, na próxima você pode ficar com os meus, e as coisas assim. M, já a gente pode estar falando aí de um fim de semana, né? Aquelas saídas que permitem ao casal relaxar um pouquinho mais, conversar um pouquinho mais e fazer muitas coisas legais também. E em 3º lugar, vamos chamar de G aqui, é aquela saída um pouco mais estendida para o casal. O casal deve programar isso Também com os filhos, sim, mas tem hora que precisa ser só os dois. Deixa os filhinhos com a vovó, com a tia, com, enfim, com outros lá, mas dá aquela esticadinha, às vezes um final de semana prolongado, que dá para ficar 3, 4, 5 dias, ou quem sabe até um pouquinho mais, se os filhos já tiverem mais autonomia. Ou seja, aqui que nós estamos falando disso, comunicação e intencionalidade. São dois elementos fundamentais nesse processo. E claro, sempre orando, sempre buscando ao Senhor, porque quando a gente tem um terreno assim escorregadio, é fácil se transformar em um conflito em que um acusa o outro. Mas larga isso de lado e foca, num bom relacionamento que vocês tanto desejam. E se não tem desejado tanto nos últimos dias, passem a fazer a partir de agora.
0: E se você tem alguma dúvida relacionada à família, escreva para gente. O nosso e-mail é ouvinte@rtmbrasil.org.br. Também nós temos o nosso WhatsApp, 11 974 181 456. Pastor Kleber, mais uma vez, muito obrigado e até o próximo programa.
1: Eu que agradeço, Cacá. Um grande abraço para você e para os nossos ouvintes.
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4: É isso. Seja feliz e até o nosso próximo encontro.

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1: Bem, assim encerramos o nosso Noite RTM desta quarta-feira, agradecendo a você pela audiência, pelo carinho, por estar conosco, não é? Acompanhando a nossa programação, e fica o convite para você permanecer por aqui, viu? Marcos Olivares segue com você, Di Oliveira segue também. A gente vai para o intervalo agora, mas é bem rapidinho. Na volta vamos direto para a edição de hoje do Revista RTM para fechar essa quarta-feira atualizados das principais notícias do Brasil e do mundo. A gente volta já.
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0: Bem, está no ar a partir de agora e até às 11 da noite, se Deus quiser, mais uma edição do nosso Revista RTM, para a gente fechar a nossa quarta-feira aí bem informados com as principais notícias do Brasil e do mundo. Vamos trazer para você os destaques nacionais, destaques internacionais, as notícias do mundo esportivo, as notícias do mundo do agronegócio, também a mensagem com o pastor Janus Tarso. Além disso, tem a sua participação sempre muito importante para a gente aqui no nosso Revista RTM, né? Você que está ligado com a gente aqui vai poder mandar o seu alô, o seu olá, o seu boa noite. Importante você interagir conosco e participar, assim você nos abençoa com a sua audiência e com a sua interação também, tá bom? E olha, durante todo o programa vamos trazer várias notícias, informações, fatos. Vamos comentar algumas dessas notícias e é claro que você que está aí nos ouvindo, você que está acompanhando nosso Revista RTM, ouvindo essas notícias, quer trazer o seu comentário também? Quer dar a sua opinião? Colocar o seu ponto de vista? É claro que você pode, fique à vontade, escreva aí pra gente através do nosso WhatsApp, né, o seu comentário, o seu ponto de vista, e ao final do programa, quando a gente fizer os agradecimentos das participações de todos os ouvintes, vamos trazer também a sua mensagem, vamos levar ao ar. Aqui ninguém fica para trás, não. Pode mandar sua mensagem e a gente vai ler a sua mensagem ao final do nosso programa, tá bom? Fique à vontade, então, para participar com a gente nesta noite de quarta-feira, hoje, 8 de julho de 2026. Sou o Marcos Olivares, estou aqui no estúdio E da RTM Brasil, este estúdio que está aqui no interior do estado de São Paulo e está conectado ao nosso estúdio C em São Paulo, capital, onde está ele, Dinho Oliveira, que apresenta comigo esta edição do Revista RTM. Meu caro Dinho Oliveira, como é que você está, meu jovem? Tudo bem contigo?
1: Olá, Olivares, boa noite. Tudo bem, tudo ótimo. Feliz demais, né? De estar aqui para mais uma edição do Revista. É muito bom vê-lo e ouvi-lo. Boa noite também, ouvinte querido. Ah, mas que alegria. Estamos novamente aqui nesta missão do Revista, viu, Olivares? Bom, como prometido, Olivares, a gente conversando mais cedo. A temperatura caiu aqui. Agora são
0: mesmo, né?
1: 13 graus em São Paulo, hein? Ah, que maravilha. E olha, quando pois for embora, vai estar aí na casa dos 12 graus. Ah, que alegria, viu?
0: Pois é, você sabe que a gente estava com 15 graus quando iniciamos aqui a programação do Noite RTM, por volta das 19 horas, né? Às 20h30 já tinha caído para 14, e agora, meu amigo, já estamos com 13 aqui também, viu? Tá caindo a temperatura, tá esfriando. Amanhã, quinta-feira, será feriado no estado de São Paulo, feriado estadual, né, de 9 de julho. E aí, o feriado com frio para todo mundo que está em São Paulo, hein, meu amigo? Ah, inclusive para Dinho Oliveira. Ah, mas que beleza, hein?
1: Amanhã feriado, né? Nem lembrava desse feriado, viu?
0: É, pra gente, né? Pra gente não muda nada, né? Na verdade, então.
1: Até nem lembrava. Nem lembra. Feriado do que é mesmo, hein, em Olivares?
0: Data 9 aqui, de julho?
1: Revolução Constitucionalista.
0: Constitucionalista de 1932.
1: Isso. É isso? É feriado estadual aqui em São Paulo, né?
0: Estadual. Exatamente.
1: Portanto, para os paulistas aqui, né? Para quem está
0: feriado em São Paulo, né? Em Itaquá, feriado em Lindóia, feriado em todo o estado de São Paulo.
1: Que bacana, hein? O resto do Brasil, um dia normal. Então, amanhã vai estar bom o trânsito, então, hein, Olivares?
0: Vai. Você vai chegar tranquilão aí para trabalhar, tranquilão.
1: Coisa boa, hein? Que legal. É bom, amanhã vou vir de carro, então vou aproveitar. Vou vir de carro. Vou
0: apesar do feriado, eu virei a pé mesmo, viu?
1: É, né?
0: No meu caso, eu venho a pé.
1: É, no seu caso aí, o carro tem que ficar na garagem, né? Não dá pra usar de carro, nem de
0: moto,
1: nem
0: de
1: bicicleta, né?
0: Ele não passa, não. O caminho que eu faço, infelizmente, não tem como chegar de carro.
1: Não, né?
0: Não dá.
1: Seria legal, né? Já pensou em de carro?
0: Seria, né? Mas tem como, não tem problema. A gente enfrenta esse caminho a pé mesmo. O que, que é isso?
1: É, então, mas eu lembrarei de você enquanto estiver me deslocando aqui pra rádio amanhã, viu?
0: Pensando, tá frio, o trânsito tá bom hoje e o Olivares vai ter que ir a pé pra rádio. Ah, pois é. Faz parte, né? Do nosso dia a dia, não tem problema.
1: É verdade. Mas eu preferia, se tivesse aí, né? no seu lugar, eu preferia ir de a pé também, viu?
0: Ah, sim, né? Porque aqui no interior, né? Gostoso a gente ver a paisagem, verdade, é verdade.
1: Bem melhor do que morar em São Bernardo e vir pra cá, né? Eu acho.
0: Sem dúvida nenhuma, meus jovens, sem dúvida nenhuma. Mas olha, como você bem disse, né? Feriado só no estado de São Paulo. Os nossos ouvintes do restante do Brasil e de fora do Brasil terão uma quinta-feira comum, né? É normal, vamos dizer assim, de trabalho, um dia normal de trabalho, a não ser que aí você que está fora do estado de São Paulo também seja feriado, né? Por algum motivo seja feriado nesse 9 de julho. Vai descansar um pouquinho. Se não, diga, pois não.
1: Perdão te interromper, mas eu tô vendo aqui que em Roraima, Boa Vista também é feriado, hein?
0: É o que eu tô falando, exatamente isso.
1: Ah, isso, exatamente. Desculpa atrapalhar.
0: Então, se você que tá fora do estado de São Paulo também, né, a menos que aí seja feriado, de uma maneira geral estará trabalhando. Então, como os nossos ouvintes estarão trabalhando, a gente não pode perder muito tempo aqui, né, nem avançar demais com o programa, porque amanhã será mais um dia útil para a maioria dos nossos ouvintes. Sendo assim, né? Tirando o pessoal de São Paulo e agora de Roraima, como disse bem o Dinho Oliveira, né? Os demais ouvintes de todo o Brasil terão um dia normal de trabalho. Então, por isso, já vamos fazer aquele convite especial para você participar conosco, sem perder tempo, nesta noite de quarta-feira. É ou não é, meu caro Dinho Oliveira?
1: Exatamente, olha só, hein? A sua mensagem é muito importante. O Olivares já fez toda a resenha, então só estou aqui reforçando. E anote aí o nosso WhatsApp para que você possa então enviar aqui a mensagem para nós. Para quem está no exterior aí, né? Outros países, não esqueça de adicionar aí o número, o código internacional, que é 55. Anote aí, o nosso WhatsApp é o 11, que é o operador aqui de São Paulo, né? O número é 974-181-456. Repetirei o. Para você que não
0: faça isso, meu chofe,
1: de anotar aí, né? Anote com calma, com tranquilidade. 11 974 181 456. Não esqueça de se identificar, falar o seu nome, a cidade e o estado de onde nos ouve, porque assim irei registrar aqui você aqui na nossa, nos nossos contatos. Certo, Olivares?
0: Certíssimo. Isso vale também para você que está no exterior. Não deixe de participar com a gente e coloque aí o país onde você está, a cidade onde você mora, para a gente saber até onde está chegando o som da RTM, para que o Dinho Oliveira possa fazer o seu cadastro aí como ouvinte. Assim, todas as próximas vezes que você participar, já vai aparecer direto o seu nome ali, a sua cidade, para a gente ter essa referência e criar o seu histórico de participações, tá bom? Então não deixe de colocar aí o nome da sua cidade. Ah, mas eu estou num lugar diferente, né? A minha cidade aqui tem um nome esquisitão para falar em português. Não tem problema, não. Dinho Oliveira, ele aceita o desafio. Pode mandar para ele que ele mata no peito e chuta de primeira, viu? E acerta e faz aquele golaço com o nome da sua cidade. Então não deixe de participar, enviar o nome da sua cidade e aqui para o nosso Revista RTM. Aliás, você que está nos ouvindo de todas as partes, saiba que, claro, se você ainda não tem essa informação, né, então vou te dar uma informação muito interessante agora. Você que está nos ouvindo, você pode também nos assistir, você pode nos ver nesta noite de quarta-feira. Vai assistir a edição do Revista RTM comigo, Marcos Olivares, com ele, Dinho Oliveira. E como é que você vai fazer isso? Você vai no nosso site rtmbrasil.org.br. 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Tanto no aplicativo quanto no site, você vai procurar por Estúdio ao Vivo. Rapidamente vai encontrar, porque está muito fácil ali de achar, está, né, debaixo ali do seu nariz. Clica em Estúdio ao Vivo. Vai aparecer um play gigantão branquinho no meio da sua tela. Clica neste play, meu amigo. Conte aí 3, 4, 5 segundos no máximo. E é isso. Já estará nos assistindo em alta definição, ao vivo, em cores. A imagem é Ultra HD. O som é surround, uma coisa maravilhosa para você acompanhar a gente aqui nessa noite de quarta-feira, tá bom? Mas tem que estar funcionando aí sua internet, né? O seu tablet, né? Às vezes a memória tá cheia, ele fica um pouquinho mais lento, mas vai dar certo. Olha aí, Dinho Oliveira fez o tutorial e deu certo também. Já está vendo lá Marcos Olivares. Legal, né? Quando você tá no tablet ou quando você tá no celular, ali no seu smartphone, você pode esticar ali na nossa imagem. Tá lá vendo o Dinho Oliveira, vendo o Marcos Olivares, estica, né? Deixa o Marcos Olivares na tela cheia. Ah, mas que beleza que vai ficar isso. Isso serve, claro, pro Dinho Oliveira também. Deixa o Dinho Oliveira na tela cheia também, que vai ser uma grande alegria para todos nós, tá certo? Então é isso, ó. Clique em estúdio ao vivo, clica no play e já estará nos assistindo. Certo, Dinho Oliveira? Fez tutorial certo. E deu tudo certinho, né?
1: É, o tablet hoje ele estava reiniciando, por isso que demorou um pouquinho mais, mas não foi a conexão, né? É que eu peguei ele num momento ali de que ele estava ali atualizando. Ah, você vê que mesmo assim foi rapidinho, né?
0: Deu tempo. Pois é, você vê, né? Como é simples e fácil para o nosso ouvinte nos assistir nesta quarta-feira. Dito isso, vamos então aqui atualizar as principais notícias do Brasil e do mundo. Meu caro Dinho Oliveira, temos informações atualizadas e importantes para o ouvinte do Revista RTM?
1: Sim, Olivares, temos destaques nacionais, mas antes...
0: Sobe o som.
1: O ouvinte que chegou agora e vê a gente fazendo sinal assim vai pensar... É a música que estamos
0: ouvindo. O sinal pra gente é a música que tá subindo o som. O sinal pra gente iniciar com as notícias.
1: Então vamos aos destaques nacionais, viu? O ex-governador do Distrito Federal, Ibanez Rocha, informou hoje que desistiu de se candidatar ao Senado nas eleições deste ano, hein? Ibanez foi eleito pela primeira vez em 2018 e governou o DF por 2 mandatos, viu? Em março deste ano, deixou o cargo de governador para disputar um mandato como senador. Só que agora ele mudou de ideia e disse que o Ibanez não precisa de mandato para ser feliz e que não tentará outros cargos, como o de deputado federal. Bonito, né? Com a desistência da candidatura, Ibanez interrompe uma trajetória de 7 anos na política do distrito, viu? Em 2018, começou a campanha como azarão e derrotou então o governador Rodrigo Hollenberg, que tentava reeleição. Em 2022, foi reeleito ainda em primeiro turno, ou seja, teve uma carreira de sucesso e encerrou ali sua vida política no sucesso.
0: No auge.
1: No auge.
0: É, que maravilha. No auge, é bonito, né? É bonito, mas é estranho, né? Ele que é um advogado de carreira, ele que é do Piauí, mas se estabeleceu no Distrito Federal, entrou para a política, entrou como azarão em 2018, já teve seu primeiro cargo na política, foi esse, de governador, né? Ele foi bem, tanto que foi reeleito no primeiro turno em 2022, e agora, seguindo o planejamento de carreira política, saiu, né, pediu afastamento um pouquinho mais cedo do cargo de governador, porque já que não pode tentar a reeleição, para se candidatar a senador pelo Distrito Federal. E agora, de repente, ele chegou hoje e disse, olha, eu tô com 55 anos, ele tá meio acabadinho para 55 anos, viu? Bem acabadinho para 55 anos. É, né? Mas isso é enfim.
1: Abre aspas.
0: Ele diz, ele diz assim, eu tô com 50. precisa fazer a academia, né? Ah, vai pra academia, vai lá.
1: Fazer um tai chi. Ele quer fazer.
0: Né?
1: É pode ser, a política envelhece, viu?
0: No caso dele aí.
1: Fica branco ali.
0: Foi terrível. Olha, então, ele disse assim, ah, eu tô com 55 anos, eu quero me dedicar mais à minha família, já fiz o que tinha que fazer, né? Vou sempre amar aqui o Distrito Federal, vou estar sempre lutando para que a gente tenha um lugar melhor para viver, mas quero agora descansar um pouco, ter mais tempo com a família. Mas é estranho, é bonito, mas ao mesmo tempo é estranho, porque o planejamento de carreira não era esse, né? E ele saiu mais cedo do cargo de governador.
1: Uma pressão externa ali.
0: Alguma coisa aconteceu lá.
1: O povo lá dos ministros lá andaram meio aqui, né?
0: Então, o nome dele saiu, né? Foi ventilado algumas vezes em algumas coisas, né? Questão do Banco Master com o Banco de Brasília, e ele como governador, enfim. Então, são várias situações que podem ter gerado alguma coisa, mas alguma coisa, independente disso, ele já tinha o seu plano de carreira. E ele se desligou do governo do estado para ser candidato a senador. Né? Um cara que foi reeleito no primeiro turno, né? Tinha um bom índice de aprovação agora mesmo, atual, né? Não lá em 22, mas agora em 26, com um bom índice de aprovação por parte da população, praticamente eleito como senador, né? E, de repente, de um dia para o outro, né? Chegou na segunda-feira, né? Mas no caso foi na quarta-feira. Chegou na quarta-feira e falou: olha, eu não quero mais não, quero descansar, fiz o que tinha que fazer. Tá muito estranha essa história, não sei se vai ter algum desdobramento. Se vem alguma bomba por aí, se foi alguma coisa interna que a gente nunca vai saber, se ele vai voltar atrás de novo, se vai resolver esse mistério internamente lá e vai voltar a ser candidato, temos que esperar. Mas no momento é isso, né? É um livro que não... parece que chegou no fim. Sabe aquele livro que vai ter parte 2? Chegou no fim, mas não chegou no fim. Chegou no fim por quê? Porque ele disse que não vai mais, vai sair da política, vai se dedicar à família, né? E tentar rejuvenescer um pouquinho. Mas esse final desse livro não é o final da história, né? Tá estranho esse final da história. Tá faltando aí, né? Esse desdobramento. Enfim, fica esse ponto de interrogação no ar. E a gente não sabe.
1: Interrogação!
0: Sai porque quer ou porque é necessário? Interrogação.
1: É porque quer ou porque é necessário, é boa. Interrogação. Muito bom, muito bom.
0: Enfim.
1: Nesse caso, isso, mas né? Só que com dois mandatos de governador, ele já sai aposentado ali, né?
0: Já sai, com certeza, né?
1: Aí, ó, dois mandatinhos.
0: Pezinho de meia tá feito.
1: Aposentado, né? Como governador.
0: É como você falou, saiu no auge, saiu bem falado pela população, né? Fez um bom trabalho lá. Enfim, né? Enfim. Olha, e o Senado, hein? O Senado aprovou hoje uma medida provisória que libera uma linha de financiamento de 15 bilhões de reais para empresas afetadas pelo tarifaço imposto pelos Estados Unidos aos produtos brasileiros e também pela guerra no Oriente Médio. O texto agora seguirá para a sanção do presidente Lula. O crédito será ofertado dentro do Plano Brasil Soberano. Eu gostei muito do nome desse plano, viu? Chama-se Plano Brasil Soberano, para exportadores de bens industriais, produtos da agricultura e da pecuária, e ainda recursos de mineração. Também estão incluídos produtos das florestas plantadas, da pesca e da aquicultura. O governo brasileiro não é muito amigo do agronegócio, né? Nem é muito amigo das indústrias. Mas, se é para falar do tarifaço do Donald Trump, a gente libera uma grana aí. A gente tem que mostrar que é soberano. Gostei, Plano Brasil Soberano. A gente vai mostrar que é soberano, que a gente não precisa deles, você pode pôr tarifaço, que a gente tem dinheiro em caixa. Não sei na caixa de quem, mas temos dinheiro em caixa para ajudar essa galera. Agora precisa ver como que serão essas linhas de crédito, esses financiamentos, né? Esse dinheiro injetado aí para essa galera, né? Para não ter que pagar duas, três vezes depois. Vai ficar todo mundo enrolado com o governo. Porque o governo é assim, você sabe que empresa, viu, Dinho? Eu já falei isso aqui uma vez, né? Mas vale a pena a gente... relembrar, você, quando você tem uma dívida com uma empresa, se você por acaso precisar né, negociar com uma empresa, que você ficou com uma pendência ali, não por motivo qualquer não conseguiu efetuar o pagamento, aí você vai lá e faz um acordo na empresa. Você devia um determinado valor, aí você pega aquele valor, a empresa lá tira os juros, tal, né? Ou ela deixa aquele valor e faz um parcelamento a longo prazo para você, aí ela vai falar assim, olha, você vai pagar 48 parcelas de R$200, tá bom para você? Ah, 48 parcelas de R$200, eu consigo pagar. O que significa isso? Significa que a parcela 1 será de R$200 e a parcela 48 também será de R$200, certo? Agora, se você dever para o governo, o que acontece? Você tem lá a sua empresa, né? Vai pegar lá esse dinheiro que eles vão disponibilizar, porque está com problemas no tarifaço e na guerra do Oriente Médio, você vai utilizar esse dinheiro. Aí, se a coisa continuar ruim e lá na frente você não conseguir pagar, aí, depois de um tempo, quando começar a melhorar, você fala assim, agora eu vou fazer um acordo com o governo, porque eu preciso pagar essa dívida. Essa dívida, vamos supor que ela era de R$10 mil. Quando você deixou de pagar, ela começou a contar juros. Foi para 10.200, 10.500, 11, 11.500. E assim a gente sabe como é que vai. Aí quando ela estava lá, a original de 10 subiu para 17, estava em 17, você chega lá e fala para o governo, quero fazer um acordo. Aí ele pega esses 17, não tira, não te dá nenhum descontinho, não tira juros nem nada. Ele pega os 17... e fala, quantas parcelas você quer? O mínimo são 13. Aí ele fala, aí você fala, então eu vou fazer em 20. Aí ele fala assim, então tá bom, nós vamos pegar esses 17 aqui, vamos dividir por 20, você vai pagar, né, R$850 por mês. Tá bom pra você? Tá bom. Aí você paga 850. No mês seguinte, você vai pagar 870. Aí você fala, mas peraí, não fiz um acordo de 850? Sim, mas os juros continuam correndo. Aquele, mesmo você fazendo um acordo, o governo continua te cobrando juros. Então a 20ª parcela não vai ser de 850, vai ser de R$1.000 e poucos. Porque o governo não para de te cobrar os juros, meu amigo. Iniciativa privada para, faz um acordo com você, embute os juros ali, né? Mas o governo não, ele já está embutindo os juros e ele continua embutindo juros para você, meu amigo. Então é assim que as coisas funcionam. Então, nós temos 15 bilhões, né, para dar para a indústria, para a agropecuária, por causa do tarifaço. Estamos bravo, né? Estamos bravo com o Trump, então vamos mostrar que a gente pode. Cuidado aí, né? Porque isso pode virar contra nós mesmos. A gente tem que tomar muito cuidado com certas decisões que são tomadas.
1: Meu amigo. Olivares, deixa eu ver aqui, tem mais destaques? Deixa eu ver aqui. Ah, tá, tem mais destaques, sim. Olha só, hein, Olivares, notícia boa aí, viu? Pra você, pra todo
0: finalmente.
1: Mundo. Quer dizer, não sei se é pra todo mundo, né? Mas é uma notícia boa pra quem está dentro dessa condição. Olha, a Receita Federal abriu hoje a consulta ao lote especial de restituição automática do imposto de renda da pessoa física, viu? Iniciativa piloto conhecida como cashback. O pagamento será realizado em 15 de julho, diretamente na conta vinculada à chave Pix do tipo CPF do contribuinte, viu? O lote é destinado às pessoas que não estavam obrigadas a entregar a declaração do imposto de renda em 2025 e por isso não declararam, mas tiveram imposto retido na fonte ao longo de 2024 e possuem valores a restituir, viu, Olivares? Ah, se você se enquadra nisso aí, Olivares, eu
0: isso não me pertence mais. Não
1: me pertence.
0: Isso não me pertence mais.
1: Ele até fala isso.
0: Mas é isso, né? A quem pertence, tá bom, uma boa notícia aí, né? Um plano piloto, já vai direto no Pix da conta do CPF da pessoa, né? Só fica atento, né? Porque às vezes você tem uma conta, você fechou a conta,
1: ativa.
0: O Pix daquela conta era o CPF, né? Então, eu não sei como é que faz, né, quando a gente fecha a conta aí, se você, como é que você faz para desvincular, né, o CPF, seja lá o que for, o número de telefone que você colocou, né? Não sei como faz para desvincular, mas enfim, né? Fica atento aí, né? É só a esse detalhe. Mas aí, de fato, uma boa notícia. Olha, trazendo agora alguns destaques internacionais, equipes de resgate do Paquistão encontraram hoje os destroços do avião de carga, o Boeing 737, que a gente falou ontem sobre isso, que desapareceu na noite de ontem, né? Após relatar um problema no sistema de navegação. Segundo a autoridade aeroportuária paquistanesa, os restos da aeronave foram recuperados a 98 quilômetros ao sul do porto de Ormara, durante a operação de busca em alto mar, 12 horas após o desaparecimento. As buscas pelos 5 tripulantes que estavam a bordo continuam. Até o momento, infelizmente, nenhum deles foi encontrado. De acordo com o comunicado divulgado pelas autoridades, a Marinha e a Agência de Segurança Marítima do Paquistão estão mobilizando diversos recursos aéreos e marítimos para tentar localizar esse grupo de pessoas. São 5 pessoas no total. É isso. Tá aí. Ontem a gente trouxe essa informação, né? Tinha acabado de acontecer. E, bom, entre todas as possibilidades, né? Poderia ficar desaparecido por vários e vários dias, né? Pelo menos tem um desfecho um pouco mais rápido, né? Para esse caso, né? Houve a queda do avião realmente, né? E muito difícil de alguma maneira esses tripulantes tenham conseguido, né, se salvar de algum jeito. Então, que essas buscas continuem, né? Pelo menos os corpos possam ser achados para serem entregues à família, às famílias.
1: A aeronave é muito grande, né? E, bom, ela já foi encontrada em pedaços, né? Mesmo se fosse pequena, já seria difícil. A não ser que tivesse conseguido pousar ali, de certa forma, um pouso de emergência, mas como a aeronave é muito grande, então é muito difícil mesmo, né? Infelizmente. Bom, trazendo mais destaque internacional, Olivares, né? Nós comentamos ontem, daquela situação ali dos Estados Unidos, né? Que atacou ali o Irã, né? Uma retaliação pelo ataque sofrido.
0: Isso.
1: Pelo Irã, né, também. O exército dos Estados Unidos voltou a atacar alvos no Irã na noite de hoje, viu? Explosões foram registradas nas cidades do litoral do país, segundo a imprensa iraniana. A imprensa estatal do país, persa, afirmou também que as forças armadas do país estão prontas para lançar um ataque massivo contra bases militares americanas no Oriente Médio. Ah, meu amigo, começa tudo de novo, hein?
0: Tudo mais cedo, de novo.
1: A gente estava aí feliz, combustível vai faltar, ficar um preço pelo menos estabilizado, não que vai baixar, né?
0: Comemoramos, né? Cedo demais.
1: Comemoramos cedo demais. Porque baixar, não, a gente sabia que não ia, porque uma vez que aumenta, é difícil abaixar.
0: Exatamente.
1: Né? Mais cedo, Trump havia prometido, Olivares, lançar um ataque em grande escala contra o país e chegou a afirmar que o cessar-fogo com Teerã já havia acabado, viu? O presidente americano, no entanto, também deu declarações dizendo que deixaria os negociadores dos Estados Unidos continuarem conversando com o Irã, viu, Olivares? O que é muito difícil, eu acho.
0: Então, é um povo que não gosta muito de conversa, né? E é difícil, né? Qualquer solução, né? Qualquer retomada de diálogo é difícil com essa gente, mas enfim. E é como você falou, né? Hoje, por conta desses ataques, o preço do petróleo já estava, do barril de petróleo estava subindo para 80 dólares. Atenção, estava subindo, a notícia que chegou para a gente. Barril do petróleo subindo para 80 dólares. Ou seja, a gente chegou no aumento dos combustíveis aqui, principalmente da gasolina, do diesel, por conta do barril de petróleo chegar até 120 dólares. Ele já está na casa dos 70, entre 70 e 80 dólares. E como o Dinho Oliveira falou, né, como a gente já tinha comentado aqui na época, baixou aí o combustível no posto que você abastece, meu caro ouvinte? Baixou aí, Dinho Oliveira? Que também não baixou, não. Mas tinha baixado por aí, viu? O barril de petróleo baixou 50 dólares o barril. 50 dólares a menos cada barril. Mas nas bombas aqui, nada, hein? Ah, que coisa. E agora a guerra, e vou dizer mais, a guerra recomeça, daqui a pouco vai estar em 120 de novo, e aí vai aumentar aqui outra vez. Ah, porque chegou a 120, mas já aumentou porque já tinha chegado a 120. Né? Mas, mesmo assim, ainda tem gente que aplaude. Olha, a Organização Marítima Internacional informou hoje que aproximadamente 6 mil marinheiros permanecem retidos no Golfo Pérsico. Em comunicado, a agência da ONU, responsável pela segurança nos mares, condenou a retomada das hostilidades na região e no Estreito de Hormuz. O texto dizia que esses ataques apenas agravam o medo, a incerteza e o sofrimento psicológico já vivenciados pelos cerca de 6 mil marinheiros que permanecem presos a bordo de navios sem poder deixar o Golfo em segurança. Então é isso, a guerra foi retomada, tem navios lá com civis que estão trabalhando, estão presos ali no meio dessa guerra, no meio do fogo cruzado, meu amigo. E como a gente disse agora há pouco, né, é difícil negociar com o Irã, a gente não sabe o que se passa na cabeça dessa galera, né, que não está muito preocupada com as consequências de determinadas ações. Então o povo civil, os marinheiros, né, que é gente civil, os marinheiros que estão nesses navios, estão ali, né, no meio do fogo cruzado. Que situação.
1: Pois é, né? O Irã perdeu a Copa e foi lá jogar uma bombinha lá nos navios que estavam passando ali no estreito. Não consegue, né? Manter a paz.
0: Tem coisa que não dá pra gente entender. É exatamente isso.
1: Sendo assim, então, meu caro Olivares, vamos encerrando este primeiro bloco que teve destaque de notícias nacionais e internacionais, que teve a direção e produção aqui de jornalismo, da nossa equipe de jornalismo.
0: Exclusiva do Revista RTM.
1: Exclusiva do Revista RTM, né? Que é a partir das 22 horas até as 23, que fique bem claro. Né? Ele isso. Que coordena toda a equipe, faz a equipe, dá uma revisada e ele aprova e assina. É o nosso diretor de jornalismo, Marcos Olivares. Ah, meu amigo,
0: sabor, obrigado, hein, jovem.
1: Especialista, sabores, comentarista especialista ali em conflitos internacionais.
0: Tá certo, muito obrigado, meu jovem. E olha, vamos para o intervalo, na volta, nossa equipe de esportes já deixou aqui as informações prontinhas para a gente falar de esportes. Exatamente.
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4: Voltamos com o nosso Revista RTM para falarmos de esportes. É claro, vamos falar de Copa do Mundo. Depois de vários e vários e vários e vários dias, a gente teve um dia sem jogos, né? Ah, meu amigo, mas pois amanhã é. Já tem, né? É, então hoje foi só, né, daquela respirada, né, colocar a casa em ordem.
5: Pois não. Antes de você trouxer o destaque ali, eu fiquei com aquele gostinho de, como é que fala, quando você está acostumado com os jogos, você sente falta, assim, não sente?
4: Exatamente.
5: Eu ia sair da rádio.
4: Ficou um vazio, ouvindo, assim, né? Ficou um vazio.
5: É, eu ia ouvindo aqui o esporte, né? Aí uma horinha, né, de deslocamento, ia ouvindo comentário, aquela discussão, comentarista ou o próprio jogo. E hoje, silêncio. Ah, meu amigo.
4: Esquisitão, né?
5: Senti saudade.
4: Exatamente. Mas olha, não fique triste, meu caro Dinho Oliveira, porque França e Marrocos abrem amanhã as disputas de quartas de final da Copa do Mundo. E já vai ser um jogão, hein? E o clima de rivalidade entre França e Marrocos tomou conta da sala de imprensa do estádio de Boston hoje. Após a entrevista coletiva de Didier Deschamps, o técnico da França, jornalistas marroquinos reclamaram por não terem oportunidade de fazer perguntas ao treinador. Um rápido bate-boca tomou conta do local, até que o francês aceitasse dar mais uma resposta nitidamente contrariado. Olha, o nitidamente contrariado fica aí por conta de quem escreveu a nota, né? E eu vi que o pessoal meio que não sei se essa seria a melhor palavra, né? Ele ficou lá, eu não diria contrariado. Por que não diria contrariado? Porque na falta de uma palavra melhor, a gente usou essa, né? Vi que toda a empresa estava usando, meio contrariado e tal. Mas é porque é um protocolo da FIFA. Você tem que, antes do jogo, alguém tem que falar. Ou é um jogador e tal, né? E o pessoal destaca quem vai falar. E no caso aí foi o treinador da França. Então ele vai naquela sala de imprensa. Ele tem, acho que 20 minutos ou meia hora para responder as perguntas. E tem lá a assessoria de imprensa da FIFA e da seleção francesa que vai fazer essa intermediação. Ó, eu sou do jornal tal, país tal, e vai falando. E aí o pessoal priorizou a imprensa francesa, e aí teve uma pergunta em espanhol e uma em inglês, e aí deu tempo lá. E aí o pessoal começou a reclamar e falou assim, ele levantou e falou assim, mas calma, gente, eu já respondi bastante coisa, eu tenho que ir lá treinar minha equipe, né, já tô aqui dentro do tempo que foi estipulado para mim. E aí o pessoal do Marrocos falou, não, mas a gente é do Marrocos, a sua assessoria não permitiu que a gente fizesse perguntas, isso não está certo, isso não é democracia. Ah, meu amigo, o pessoal islâmico gosta de democracia. E aí, isso não é democracia. E aí, ele voltou.
5: É, o que dizem que é democracia, né? Vamos dizer assim, né?
4: Aí pessoal, aí ele voltou e falou assim, tá bom, gente, desculpa, ele foi pego surpresa, nem sabia porque o pessoal tava batendo boca lá. Aí ele falou, não, tá bom, eu respondo aqui. Aí ele respondeu aí fizeram uma pergunta, ele respondeu, e aí a assessoria falou assim, agora chega, fez uma pergunta, tá, mas tem que sair e tal. E aí já levaram ele embora, e ele foi embora, o treinador. É que fica a notícia como se ele fosse assim, arrogante.
5: Fosse culpa dele, né? Fosse culpa
4: do treinador. Não quisesse responder para Marrocos, não foi nada disso, né? E aí acontece que ele acabou respondendo. Saiu meio, não é que ele saiu contrário, por isso que eu falo, essa não é a melhor palavra, né? Respondeu contrariado. Ele respondeu, na verdade, meio, acho que mais constrangido do que contrariado. Sem entender, né? Essa aqui é a verdade. Entender. Exatamente.
5: Não entendo. não estou entendendo. Meu amigo. Ô Olivares, olha só. Jorge Jesus. Era ele que ia vir pro treinar com a seleção uma época? Tava sendo...
4: Quiseram que ele viesse treinar a seleção. O eterno sonho da volta dele para a torcida do Flamengo. Esse é o Jorge Jesus, né? Que a torcida do Flamengo sonha com a volta dele. A seleção brasileira cogitou tê-lo como treinador, né? É esse aí que você tá falando.
5: Ah, então, Jorge Jesus, ele está perto de ser anunciado como novo técnico da seleção de Portugal, viu, Olivares? Segundo o jornal A Bola, o treinador de 71 anos deve assinar contrato até 2030 e receber menos de 4 milhões de euros brutos por ano, cerca de 23,6 milhões de reais na cotação atual. Para mim, tava bom. Ainda segundo a bola, viu? Segundo, né? A bola lá, o jornal. A prioridade de Pedro Proença, presidente da Federação Portuguesa de Futebol, é fechar o acordo nos próximos dias, viu? A expectativa é que Jorge Jesus seja oficializado até domingo como substituto de Roberto Martínez.
4: Pois é, né? A gente tem alguns treinadores portugueses que tem um nome muito forte, né? Um deles é o Jorge Jesus, e eu só não entendo porque no final da Copa de 22 já não foi chamado, né? Por exemplo, o Jorge Jesus ou o Mourinho, né? Que são os nomes muito fortes na Europa, que ganham os maiores salários, que são procurados por vários times. Ele fez um excelente trabalho no Flamengo, aí saiu para ir lá para, se não me engano, para a Turquia, e também foi campeão lá. Enfim, aí a Federação Portuguesa, né, não chama o Jorge Jesus. Vai chamar agora. Ele tá com 71, próxima Copa ele vai estar com 75. Mesmo que ele faça um bom trabalho, ele não pode ficar para outra Copa. Vai ser difícil ele ficar para outra Copa, né? E aí, não sei, tomara que ele faça um bom trabalho. Ele tá entrando nessa porque, pelo jeito, ele quer esse título inédito de campeão do mundo, não só para ele, mas para Portugal também. Por quê? Porque lá no mundo árabe ele estava ganhando cerca de 12 milhões de euros por ano. Ele vai ganhar 4 agora. Ele ganhava 3 vezes mais.
5: Dinheiro não é isso.
4: Então,
5: não
4: pra gente, problema. Pra gente, viu, Dinho? Até que tava bom esses 4 milhões de euros por ano. Mas pra ele, não. Porque ele ganha 3 vezes mais que isso. Pro abriu mão? Dele, abriu. Né? Abriu mão, abriu pra um projeto de 4 anos. Ou seja, o torcida do Flamengo tinha o sonho de ter ele de volta? Não vai ter. Né? Qualquer outro clube também não vai ter. Porque vai ficar focado nesses 4 anos para trabalhar a seleção de Portugal. Na Copa vai estar com 75, não sei como é que vai estar a energia dele para pós-Copa, né, assumir uma outra equipe ou continuar na seleção. Mas enfim, por ganhar um terço do que ele ganha, é um sinal de que ele está lá por convicção, né? Por amor à pátria.
5: Pois quando o cara é profissional, não importa a idade, todo mundo quer ele, né?
4: Exatamente. Bacana,
5: né? Então ele é...
4: Então, eu só não entendo por que ele não foi técnico antes da seleção, né? Assim como o Ancelotti, né? Que todo mundo fala dele e não foi chamado para ser técnico da Itália, né? Tá aqui no Brasil. E o Jorge Jesus e o Mourinho, né? São técnicos aí consagradíssimos, não foram chamados antes da seleção. Enfim, não vou falar que é porque é Portugal, né? Porque o Brasil também fez isso aí, a Itália também fez, enfim.
5: Ancelotti. Ah, Ancelotti é bom, técnico, tudo, mas pro Brasil eu não gostei, não, viu?
4: E olha, meu caro Dinho Oliveira, como hoje não tivemos jogos na Copa do Mundo,
5: sim,
4: nós vamos mudar de modalidade. Então vamos falar de basquete para fechar aqui, para fechar o esporte, hein? O Brasil já sabe. Exatamente, ele gosta de basquete. Ô Luiz, presta atenção nessa, hein? O Brasil já sabe qual será o caminho na segunda fase das eliminatórias da Copa do Mundo masculina de basquete. Classificado como primeiro colocado do grupo C, a seleção brasileira fará jogos de ida e volta contra Estados Unidos, República Dominicana e México. As partidas serão realizadas nas janelas de agosto e novembro desse ano e em fevereiro do ano que vem. Os 3 primeiros colocados de cada grupo, além do melhor 4º colocado entre todos os grupos, garantem vaga no Mundial, que será no Catar. Então tá aí, né? Pra quem gosta de basquete, vai aí acompanhando as eliminatórias e já vai guardando um dinheirinho pra se acompanhar a seleção brasileira no Catar.
5: Não vou.
4: É
5: não.
4: Isso.
5: Aqui no Brasil, assistindo da
4: minha casa. Até o Catar eu vou, não sei se eu vou assistir os jogos, né?
5: Assistindo da minha casa e sem gastar, né? Dinheiro, já fiquei.
4: Amigo, é experiência, né? Outra cultura, não. Tem que pensar na experiência.
5: Não, experiência não. Eu vou conhecer o Catar, mas não na Copa.
4: Tá certo.
5: Nem sei se vou também.
4: Vai.
5: Tem tantos outros objetivos antes. Meu amigo. Bom, sendo assim, então, Olivares, encerramos neste segundo bloco o destaque do esporte, especialmente aqui com ênfase na Copa do Mundo. E claro, uma passadinha ali pelo basquete, viu? Olivares, com a redação e produção do nosso jornalista esportivo, que comandou toda uma equipe de jornalismo esportivo, Marcos Olivares.
4: Obrigado. Muito obrigado, meu jovem. É isso.
5: E o pastor Janos Olivares, ele gosta de basquete, Olivares?
4: Gosta de basquete, né? Diz que gostaria muito de ir até o Catar. Falei, mas o senhor pretende? Não vai ou não vai? Falei, vamos ver. Depende. Depende do que acontecer com o nosso país. Pra ver se a gente vai ter dinheiro para ir até o Catar. Disse o pastor. E eu falei, é verdade, pastor. A gente tem que esperar o que vai acontecer. Muitas guerras acontecendo, tarifaço. Tá difícil para todo mundo. Mas, pastor, o cafezinho ainda prevalece. Então tá ótimo. Tomou seu café? Tem uma mensagem para nós para hoje? Obrigado, pastor.
6: Mensagem para hoje. Algumas pessoas foram até Jesus para entender uma diferença evidente entre os seus discípulos e os discípulos de João Batista e dos fariseus. A pergunta era objetiva. por que eles jejuam e os teus discípulos não? Jesus não condenou o jejum nem desprezou aquela prática. Ele explicou que os seus discípulos viviam um momento único da história da reconciliação com Deus Pai. Enquanto o noivo estivesse presente, aquele era tempo de comunhão e alegria. O jejum voltaria a ter o seu lugar quando o esposo lhes fosse tirado. Para ampliar a resposta, Jesus usou duas ilustrações: o remendo novo em roupa velha e o vinho novo em odres velhos. Seu ensino mostrava que a novidade do reino de Deus não podia ser reduzida a simples comparações com práticas religiosas existentes. O problema não era o jejum, mas a incapacidade de muitos compreenderem que Deus estava inaugurando uma nova etapa em seu relacionamento com a humanidade. Era necessário um coração renovado para receber a mensagem e a presença do Messias. Hoje acontece algo semelhante. Redes sociais, entrevistas e debates colocam líderes religiosos, políticos e formadores de opinião diante de perguntas sobre suas crenças e práticas. Comparações são constantes, muitas vezes motivadas pela curiosidade, outras pela crítica ou pela busca sincera da verdade. O cristão não deve fugir desses questionamentos, mas enxergá-los e respondê-los como oportunidades para testemunhar sua fé com sabedoria, humildade e convicção. Se uma questão inquieta sua mente, investigue-a com honestidade. Examine as escrituras, compare os argumentos e procure compreender as razões da fé cristã. Não aceite nem rejeite uma doutrina apenas por tradição ou popularidade. Como aprendemos na primeira carta de Pedro, capítulo 3, versículo 15, esteja sempre preparado para responder com mansidão e respeito a todo aquele que pedir a razão da esperança que existe em você. Fé madura conhece não apenas no que crê, mas também por que acredita e crê.
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4: Muito bem, gente, agora de nós agradecermos aos nossos ouvintes que estão com a gente desde o início da edição de hoje do Revista RTM. Meu caro Dinho Oliveira, quem é que está com a gente hoje?
5: Olivares, quem está com a gente é a Miriam Martins, ela que está em Aparecida de Goiânia, Goiás.
4: Oi, Miriam.
5: O Salvador Magalhães, de Salvador, na Bahia. Ele está falando assim: clima bom por aí, hein, Dinho? Aqui em Salvador não faz frio, mas fica fresquinho. Bom para dormir sem ventilador, hein? Ah, bacana, hein?
4: É isso aí.
5: Quem tá por aqui também fez um screenshot com a gente. Opa, aqui foi a nossa querida Salvina de Anucuz, Goiás. Ela também tava meio sumida por aqui, né, Olivares?
4: É verdade, é verdade. E olha, digo mais, hein? Não vi esse screenshot, mas sei que ficou excelente.
5: sem dúvida, Olivares. Olha só, quem tá por aqui também ficou bom. Ó, graça e paz, é o Nemias de Currais Novos, Rio Grande do Norte, viu? Graça e paz, irmãos. É, estou aqui ouvindo essa belíssima programação aqui na cidade de Lagoa Nova, Rio Grande do Norte, a capital da Serra de Santana, Nelimar, Marilene e Noemi, da Igreja Batista Cristo é Vida, e também o Nemias, viu? Todos eles em Rio Grande do Norte,
4: ouvindo
5: a programação aqui, viu, Olivares?
4: Ah, que bom. Muito obrigado a todos, né, por nos prestigiarem, por nos abençoarem, e que vocês sejam também muito abençoados.
5: O Esdras Souza, de Recife, Pernambuco, ele fala assim: boa noite, meus irmãos, Marcos Olivares e Dinho Oliveira.
4: Eu
5: vou me expressar igual a irmã do Maranhão. Eu estou aqui com Neta.

0: de Mossoró.
1: Obrigado, viu, Levi? Um grande abraço para você, obrigado pelas suas palavras, que você continue sempre sendo muito abençoado aqui na programação da RTM.
0: É verdade, olha só, o João Batista de Aquino, que está em São Paulo.
1: Olha ele aí.
0: Do Potengi, que só pode ser onde, Olivares?
1: Meu amigo, como eu digo, né? Se é São Paulo, só pode ser em Rio Grande do Norte.
0: Exatamente. Ele fala, boa noite, meninos. Vamos em frente com Cristo, nosso Senhor e Salvador de nossas vidas. Um abraço para todos que acompanham esse programa maravilhoso.
1: Aí sim.
0: E para não perder a deixa aqui, viu o comentário do Vini Júnior sobre o calor? Vi hoje no programa, fique por dentro, hein? Reclamando sobre o calor. Se passasse como os trabalhadores pobres, aí sim ele ia ver o que é bom para a tosse, hein?
1: Pois é, e vou te falar, ele reclamou do calor, né? Mas aquele jogo que o Brasil jogou ao meio-dia, acho que foi contra o Japão, não foi esse? O estádio era climatizado, viu? É, e foi isso mesmo que a gente que foi na segunda às 2 da tarde pra gente. Aquele estádio era fechado e climatizado, meu amigo.
0: Ah, é?
1: Ah, é. Esse pessoal reclama demais, viu? Fica procurando justificativa, né? Onde não existe, viu? É isso. É como o João Batista falou. Ah, meu amigo, olha, é trabalhar de sol a sol, né? Em lugar quente, ali. O homem foi feito pra isso, né? Deus fez o homem pra isso. Pra trabalhar a terra, pra ficar de sol a sol. O homem foi feito para isso, né? O jogador de futebol já tem tanta mordomia, tudo bonitinho para ele chegar ali. Você imagina se um trabalhador desse vai, né, fica na beira das estradas aí, ó, cortando o mato, limpando tudo, né? Se para ali aquele caminho, desce um monte de funcionários. Ali vão, um corta ali, né, com a enxada, tirando aquele mato alto, tá cortando, tá recolhendo, colocando caminhão embaixo daquele sol o dia todo. Você imagina se eles tivessem uma equipe com nutricionista, com médico, com massagista, né? Olha, vocês vão chegar lá com os equipamentos, né, todo ali, a questão dos equipamentos.
0: Colares ali.
1: Sabe aquele equipamento ortopédico, aquela coisa ali, né?
0: Pra refrescar aquele jaleco de gelo.
1: Isso. O tipo de tecido pra eles, né?
0: Pausa pra hidratação.
1: Isso, tudo ali. Será que eles iam render o que eles rendem? Ou eles começariam a render menos e começariam a reclamar mais? É, meu amigo. Fica aí pra gente refletir.
0: O Adriano de Jequié, na Bahia, tá feliz, viu, Olivares? Ele tá feliz,
1: que bom.
0: Ele fala assim, boa noite, meus amadíssimos irmãos. Amadíssimos irmãos. Hoje deu início a 101ª Convenção Batista Baiana, viu? Que acontece hoje aqui, na primeira Igreja Batista de Jequié, na Bahia. Ah, ajuda nós aí, fala aí. Olha, o nome do Senhor Jesus está sendo glorificado ali, viu? Cada batista, um discípulo, Deus seja louvado. Então, tá Amém. Dado o recado aqui, viu, Adriano?
1: Que bom, eu fiquei feliz também com essa notícia, né? São 101 anos, né? Que estão ali o pessoal fazendo. E que bênção, né? Que o trabalho batista na Bahia continue a se fortalecer cada vez mais para que o nome de Cristo seja cada vez mais engrandecido aí em território baiano, viu?
0: Amém. O Gerson Gomes Monteiro, pausa pra tosse, de Criciúma, Santa Catarina, sempre ligado na RTM, hein? Boa noite a todos vocês.
1: Boa noite, obrigado.
0: O nosso querido Cristiano Chalmers, Caçapava do Sul.
1: Olha ele aí.
0: Boa noite, dupla dinâmica. Eu e Dona Fernanda, na escuta de vocês, viu? Que mesmo não conhecendo pessoalmente, são os nossos amigos.
1: Aí sim.
0: Nos alegramos na audiência do programa. Baita abraço.
1: Baita abraço pra vocês também, né? Pra Fernanda e Cris. Um é colorado e outro é tricolor. Ah, mas estão ali, sempre juntos e unidos. Então, na mesma sintonia. No caso aqui, a RTM Brasil. Ah, mas que beleza. Grande abraço para vocês. E enquanto o Cris falava direto lá do sul, onde está frio, temperatura seguia baixando por aqui. Já estamos com 12 graus.
0: É verdade. Olha só, Olivares, a nossa querida professora Magnólia, professora aposentada de Macau, Rio

0: Grande Dorote também está por aqui nos desejando boa noite, que Deus abençoe a todos que fazem essa grande rádio missionária, viu, Olivares? Abençoe
1: os ouvintes
0: também.
1: E assim seguimos
0: as participações dos ouvintes, viu, Olivares?
1: Ah, muito legal, viu? Muitos ouvintes participando com a gente, pessoal interagindo, é muito legal quando você interage conosco, né? Você está ligado aqui no nosso programa, está prestando atenção, né? Está nos abençoando aí com a sua audiência, com o seu carinho, com o seu interesse pela programação do Revista RTM. Então, muito obrigado a todos, né? A gente agradece de coração a todos que estão com a gente. E eu sei que muitos também estão aí engajados, né? E prestando atenção na programação e gostando do que estão ouvindo. Não estão participando diretamente, mas estão nos abençoando aí com a sua audiência e porque estão aí também ligados com a gente nesse mesmo propósito. Então, a gente agradece a todos os nossos ouvintes, desejando um bom finalzinho de quarta-feira, excelente, abençoada e produtiva quinta-feira para quem tiver um dia útil de trabalho, para aqueles que poderão descansar em São Paulo, em Roraima, né? Aproveite bem também a sua quinta-feira, tá bom? E à noite, vamos combinar? Todo mundo junto aqui de novo, a partir das 10 da noite, para mais uma edição do Revista RTM, se Deus quiser, tá certo? Pastor Tamir Neves está chegando por aqui com Através da Bíblia, o excelente Através da Bíblia, você vai acompanhar, se você puder, fica com a gente aqui. Cláudio Ronque já também nesta programação. Enquanto a você, Dinho Oliveira, né, o menino das mãos de luvas, hoje, sem dúvida, né, tá frio demais, vai voltar sobre duas rodas, tem que colocar a luvinha.
0: Luvas grandes hoje.
1: Cláudio Ronque disse que gostou das luvas de Dinho Oliveira porque parece daquele desenho da Penélope Charmosa. Ah, ela usava luvas também. Ele disse que o modelo seu parece o da Penélope.
0: Ele usa luva, hein? Ele usa luva.
1: E é igual o mesmo modelo seu também? Ele disse que gostou do seu modelo, viu? Qualquer coisa você troca com ele. Vê que a mão dele cabe duas mãos de Dinho Oliveira.
0: Ontem, viu?
1: Sim, se você trocar o seu par de luvas com a dele, ele vai ter que usar suas duas luvas para fazer uma, e você vai pegar uma luva dele e vai fazer duas. Então é isso, olha, boa viagem de volta, um bom descanso, meu jovem, e amanhã venha pra gente continuar nessa missão.
0: É isso aí, Olivares. Ah, hoje tá frio, hein? Aperta o passo aí na sua caminhada.
1: Comigo.
0: Já tá preparado.
1: E olha, eu só vim com meu cashmere.
0: Com
1: então terei que apertar o passo.
0: Aperta o passo aí, hein? Aperta o passo aí. Bom retorno, Olivares, bom descanso pra você. Boa noite, ouvinte querido. Que alegria, hein? Foi hoje estar aqui com você.
1: Benção.
0: E daqui a pouco o pastor Itamir Neves já tá batendo no vidro. Olivares, então, pra gente liberar aqui pro pastor.
1: Tchau de miss. Aquele tchau de miss e o sorriso.

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1: Querido amigo, hoje temos como alvo estudarmos o verso 8 de Apocalipse, capítulo 1. Logo no início do programa, leio para você esse verso para que você perceba sobre qual assunto vamos refletir nesse programa. Diz assim a palavra de Deus: Eu sou o Alfa e o Ômega, diz o Senhor Deus, aquele que é e que era e que há de vir, o Todo-Poderoso. Você percebeu o tema do verso? Vamos refletir sobre a abrangência do poder divino. Quando percebemos que esta é a temática desse verso, percebemos também que, antes de João receber a sua primeira visão, o Senhor que se revela reafirma o seu controle, a sua soberania e o seu senhorio sobre toda a história humana. Quando João ouviu essa expressão, Eu sou o Alfa e o Ômega, certamente ele entendeu que essa descrição se referia a tudo que se podia incluir entre a primeira e a última letra do alfabeto grego. Tudo e todos estão incluídos, estão sob o controle, estão sob a soberania e o senhorio do nosso Deus. Tudo o que acontece na história humana está sob o controle de Deus. Esse controle, esse senhorio é de tal magnitude que Deus, como eterno e o transcendente, não é afetado pelos conflitos da história, pois, na verdade, Ele é quem exerce a sua soberania sobre todos os acontecimentos. Deus, como aquele que há de vir em Jesus Cristo, visitará a humanidade para levar a história à sua consumação, ao final que Ele mesmo na eternidade decretou. Deus, como Todo-Poderoso, pode ser entendido como aquele que a tudo governa. É sobre esse poder divino e a sua grande abrangência que estamos refletindo com base nesse verso, capítulo 1, versículo 8 de Apocalipse. Por essa razão, querido amigo, é que ao refletirmos sobre o poder de Deus, é certo relembrarmos alguns dos seus atributos para percebermos sobre quem nós estamos falando. Relembre que Deus é soberano, o que significa que Ele é supremo. Toda a sua criação, Ele coloca junta, conhecedora ou não conhecedora, não pode impedir os seus propósitos. Deus é Espírito, e isso significa que Ele é invisível, não é e não deve ser representado por qualquer figura. Deus é uma trindade, isso significa que Ele é três em um, da mesma substância, com poderes e glórias iguais. Note na primeira passagem das Escrituras que o nome é singular. No princípio criou Deus os céus e a terra. Apesar de que, no próprio capítulo, nós temos uma referência ao plural. Façamos o homem à nossa imagem, conforme a nossa semelhança. Embora a referência é a três pessoas distintas, Pai, Filho e Espírito Santo, o nosso Deus é único. Um outro atributo de Deus é que Ele é verdade, o que significa que Ele está de acordo com tudo que Ele é. Ele irá permanecer incorruptível e não pode mentir. Mas além desses e outros tantos atributos, é importante relembrarmos também alguns nomes desse Deus Todo-Poderoso que se revela tão amorosamente para nós. A leitura de alguns nomes de Deus certamente vai nos ajudar a relembrar quem é esse Deus, sobre quem nós estamos tratando. Você deve se lembrar desses nomes tão expressivos e significativos. Primeiro, Elohim, o Deus forte, divino. Segundo, Adonai, o Senhor, indicando uma relação de mestre para servo. Terceiro, El Elyon, o mais alto, o mais forte. Quarto, El Roi, o forte que enxerga. Quinto, El Shaddai, Deus Todo-Poderoso. Sexto, El Olam, Deus Eterno. E em sétimo lugar, um outro nome bem conhecido, Yahvé, Senhor, isso é, Eu Sou, significando o Deus Eterno, autoexistente. Querido amigo, além desses atributos e desses nomes, vale a pena reforçar que essa expressão, Eu Sou o Alfa e o Ômega, é usada 3 vezes nesse livro de revelação, em Apocalipse, demonstrando que Deus quer que o conheçamos de um modo completo e especial. Com o seu poder, ele abrange a tudo e a todos, toda a obra da sua própria criação. Nesse verso, então, no versículo 8 do capítulo 1, João, o apóstolo, exilado na ilha de Patmos, teve essa especial revelação. No primeiro dia da semana, isso é no domingo, João ouviu essa doce, mas essa poderosa voz, identificando-se. Quando Deus se identificou como Deus Todo-Poderoso, certamente ele estava se revelando e dando uma mensagem que João deveria transmitir, como de fato fez, encorajando os cristãos daqueles dias e nós também, nos dias de hoje. Aqueles cristãos passavam por grandes provações e tribulações desencadeadas por Roma através do seu imperador Domiciano. Hoje nós enfrentamos provações e tribulações desencadeadas pela própria sociedade, ou então na nossa família, no nosso serviço, enfim. Nós precisamos entender que essa mensagem também é para nós. Voltando, entretanto, ao contexto daqueles dias, enquanto Roma aceitava e era flexível a qualquer religião, inclusive adorando a própria pessoa do imperador, a igreja não aceitava e era inflexível quanto ao culto ao imperador. A igreja só adorava quem? Só adorava o Senhor Jesus Cristo, o verdadeiro Senhor. Nada de adorar a pessoa humana, nada de adorar ao imperador de Roma. Essa voz, então, ouvida por João, dizia em outras palavras: não desanime, Deus te ama, Ele te protege. E essa é a mesma voz que podemos ouvir hoje e queremos ouvir hoje. Por isso, então, querido amigo, vamos estudar esse versículo, versículo 8 de Apocalipse 1, dando-lhe o seguinte título: Deus o Todo-Poderoso. Deus o Todo-Poderoso, com base em Apocalipse, capítulo 1, versículo 8. Muito bem, querido amigo, o título Alfa e Ômega transmite a mesma ideia de que temos em outras expressões, isso é, eu sou o primeiro e o último, ou então, eu sou o princípio e o fim. Quando esses termos são usados com referência a Yahvé, entendemos que antes dele não havia nenhum Deus Todo-Poderoso. Mas entendemos também que jamais haverá outro Deus depois dele. Deus levará a término, com grande êxito, a história da humanidade, portanto, a sua e a minha história. O princípio, então, que extraímos desse verso, que serve para a nossa reflexão, que serve para a nossa meditação, se expressa, então, nessa frase. Veja bem, somente Deus é aquele que começou e concluirá a história conforme o seu querer. Eu repito, com base em Apocalipse, capítulo 1, versículo 8, somente Deus é aquele que começou e concluirá a história conforme o seu querer. Esse é o princípio que temos para refletir com base nesse verso. Nesse verso, então, encontramos 3 características do único Deus que tem a história em suas mãos. Deus caracteriza-se, em primeiro lugar, como o Alfa e o Ômega. Essa expressão Alfa e Ômega refere-se às letras do alfabeto grego e à primeira e à última letra desse alfabeto da língua que o Novo Testamento foi escrito. Essa expressão foi usada apenas 3 vezes na Bíblia e todas elas aqui em Apocalipse. Foi usada em 1:8, nesse verso que estamos estudando, e também em 21:6 e 22:13. Além dessa expressão, João registra ainda no Apocalipse mais 2 expressões bem iguais, expressões paralelas, o princípio e o fim, que aparecem em 21:6 e 22:13, e o primeiro e o último, que aparece em 1:17, 2:8 e 22:13. Enquanto muitos comentaristas aplicam esse título tanto a Deus como a Cristo, um exame mais cuidadoso mostra que nesse verso, capítulo 1, versículo 8 de Apocalipse, a sua aplicação é feita para descrever, para identificar a Iavé, isto é, o Deus Pai. É importante notarmos que o primeiro versículo de Apocalipse 1:1 mostra que a revelação foi dada originalmente por Deus Pai. Depois, Deus deu a Jesus Cristo. E Jesus a deu ao anjo que, por sua vez, entregou a João. Ora, diante disso, percebemos que, às vezes, quem fala é o próprio Deus Pai. Entretanto, devemos perceber que, em outras ocasiões, é Jesus Cristo quem fala e se refere a si mesmo dessa mesma maneira. Veja, por exemplo, 1:18 e 2:8. É preciso entender, então, que os versos anteriores a esse verso 8 se referem a Jesus, o Filho. Mas nesse texto, nesse verso 8, é claro que a aplicação do título é ao Deus Pai, o Deus Todo-Poderoso. Como exemplo do uso dessa expressão pelo Deus Pai, temos ainda outro registro feito por João. Veja, por exemplo, nos versículos 5, 6 e 7 do capítulo 21. E aquele que está sentado no trono disse: eis que faço novas todas as coisas. E acrescentou: escreve, porque essas palavras são fiéis e verdadeiras. E disse-me ainda: tudo está feito. Eu sou o Alfa e o Ômega, o princípio e o fim. Eu, a quem tem sede, darei de graça da fonte da água da vida. O vencedor herdará essas coisas, e eu lhe serei Deus e ele me será filho. Querido amigo, uma vez que Jesus sempre se referiu aos que eram seus co-herdeiros do reino como irmãos e não como filhos, a voz que João ouviu nesse texto de Apocalipse 21 certamente era a voz daquele que estava no trono, que só poderia ser a voz do Deus Pai, a voz de Iavé. Assim, essa expressão também identifica para nós quem? O Deus Pai, o Deus único que tem o completo controle de todas as coisas e que, por seu poder e abrangência, controla tudo e a todos. Em segundo lugar, Deus se caracteriza como aquele que é, que era e que há de vir, conforme o versículo que nós estamos estudando. Essa expressão, aquele que é, que era e que há de vir, indica e comprova que Deus é eterno. Indica também que em Deus Pai temos o começo e o fim. O começo e o fim da história humana. A história humana teve um início em Deus e ela se concluirá conforme o que Deus tinha planejado lá na eternidade. Essa expressão é também uma referência clara ao Deus Trino, Pai, Filho e Espírito Santo. Isso por quê? Porque essa frase faz menção à eternidade de Deus. Isso é muito interessante, porque nem sempre a palavra Deus na Bíblia refere-se somente a Deus Pai. Nessa frase, por exemplo, nessa expressão, a referência é ao Deus Trino. Nesse texto de Apocalipse 1:8, novamente a trindade de Deus é citada. Há um só trono nos céus e apenas um assentado no trono. João descreve isso com as seguintes palavras: imediatamente eu me achei em espírito e eis armado no céu um trono, e no trono alguém assentado. Leia aí na sua Bíblia, Apocalipse 4:2. Sem dúvida, esse alguém é Deus, porque os 24 anciãos ao redor do trono, juntamente com os 4 seres viventes, se dirigem a ele dizendo: Santo, santo, santo é o Senhor Deus, o Todo-Poderoso, aquele que era e que é e que há de vir, conforme lemos em Apocalipse 4:8. Em Apocalipse também, 22:3-4, João menciona o trono de Deus e do Cordeiro. Esses versículos falam de um trono, uma face e um nome. Portanto, Deus e o Cordeiro devem ser um único ser, que tem uma face, um nome e que está sentado em um único trono. A única pessoa que é tanto Deus quanto o Cordeiro, quem é? É Jesus Cristo. É importante, então, lembrarmos que o próprio João, no seu Evangelho, disse: o Deus unigênito, que está no seio do Pai, é quem o revelou. João 1,18. Devemos lembrar, então, que Jesus é a única manifestação visível de Deus. O Pai e o Filho têm o controle sobre toda a história humana, sobre a sua e sobre a minha história. E, finalmente, Deus caracteriza-se, em terceiro lugar, como o Deus Todo-Poderoso. O Senhor Deus aqui pode ser o Pai, que fala também em 21:5-8, como nós lemos, e é descrito como Senhor Deus, o Todo-Poderoso, conforme lemos também em 4:8. Mas, querido amigo, as mesmas palavras podem ser aplicadas ao Filho, em quem habita toda a plenitude da divindade, conforme Paulo disse aos Colossenses, capítulo 2, versículo 9. Sabe por que isso? Porque Jesus Cristo é o esplendor da glória e a expressão exata do seu ser. Quem nos dá essa palavra é o autor de Hebreus, capítulo 1, versículo 3. Essa expressão, então, é como um selo de autoridade. É mais uma afirmação da natureza absoluta de Deus. Ele é o Todo-Poderoso. Essa descrição de Deus aparece 9 vezes no Apocalipse e se encontra em mais do que 50 versículos espalhados pela Bíblia toda. Os servos perseguidos na época de João, e também nós, precisamos lembrar do poder absoluto do soberano Deus. Todo-Poderoso, ou no hebraico, El Shaddai, ou Jeová Sabaoth, isso é, o Senhor dos Exércitos, ele é o comandante das hostes e dos poderes celestes. Ele é poderoso, portanto, para vencer a todos os inimigos da igreja e a todos os inimigos de cada um de nós. Na Septuaginta, isso é, a versão grega do Antigo Testamento, Todo-Poderoso é a expressão que substitui o antigo e recorrente título de Deus, isso é, o Senhor dos Exércitos. Uma expressão que aparece 279 vezes no Antigo Testamento. Que, na verdade, era a maneira pela qual Israel chamava o seu Senhor quando tinha em vista a destruição dos deuses contrários e, sobretudo, nas batalhas, o Senhor dos Exércitos. Era assim que Israel chamava o nosso Deus. Enfim, essa expressão nos faz ver o seu poder que abrange a tudo e a todos. Querido amigo, ele é o único Deus e é o Deus Todo-Poderoso. É ele quem controla os acontecimentos que culminam com a vinda de Jesus Cristo. Jesus, de igual modo, está sob o seu poder, como estará também a nova ordem do novo céu e da nova terra, que será o quê? Inaugurada com a vinda do Senhor Jesus. Então, agora, ao concluirmos nossa reflexão, eu quero desafiá-lo a aceitar esse Deus do qual lhe falo nesse momento, de forma que a sua esperança não seja uma esperança frágil, que a sua fé não seja uma fé morta, que a sua mente esteja aberta para entender o grande poder controlador desse Deus que garantiu estar conosco todos os dias da nossa vida. Mas também desafio você, que já o aceitou, a que se comprometa ainda mais com ele. Oro para que você possa reconhecer que vale a pena servir esse único Deus, esse Deus que se apresenta a você como o Alfa e o Ômega, o princípio e o fim, aquele que era, que é e que há de vir, o Deus Todo-Poderoso. Que o Senhor te abençoe, um grande abraço e até o próximo programa. 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
2: Começamos o programa de hoje com a pergunta do Hugo, do Rio Grande do Sul. Quase todas as nossas orações terminam com a frase "em nome de Jesus". Se não encerrarmos nossas orações com essa frase, Deus nos atende, professor? Essa frase não corre o risco de se tornar uma vã repetição?
3: André, mais uma vez aí, o Hugo lá do Rio Grande do Sul fez uma pergunta muito importante. De fato, ele tem razão. Tem razão à medida em que observamos que muitas vezes as pessoas acabam repetindo certas coisas na vida religiosa, na vida da igreja, sem pensar no que estão fazendo. E o problema que eu acho, a razão por que muitas pessoas repetem isso o tempo todo, no caso em nome de Jesus, a principal razão é talvez por não entender de fato o que essa frase significa. Veja, nós podemos e muitas vezes devemos orar em nome de Jesus, não significa que isso é uma fórmula mágica que está proibido qualquer outro tipo de oração. Nós temos outras orações na Bíblia que não terminam assim em nome de Jesus. A razão principal porque nós temos esse tipo de enfoque é por aquilo que nós vemos lá em João 14, quando Jesus disse que se vocês pedirem alguma coisa em meu nome, eu o farei. E então, o que muita gente entendeu a respeito disso? Como está correta a ideia de que Jesus é o nosso único mediador aí entre Deus e os homens, e que Deus atende a nossa oração por causa dos méritos de Jesus, então a ideia é, se eu pedir em nome de Jesus, quer dizer que tudo que eu pedir vai ser feito e vai ser realizado. E a partir daí, André, o que aconteceu é que muita gente começou a dizer o seguinte, ó, então basta a gente colocar o selo aqui na carta que ela vai ser enviada. Basta a gente falar em nome de Jesus que vai acontecer aquilo que a gente pediu. O problema dessa ideia é que a gente está transformando a oração numa espécie de fórmula mágica. Como é que funciona na magia? Não tem lá o cara fala abracadabra, né? Aí abre o negócio lá que a gente vê no filme, no desenho animado. Pois é, em nome de Jesus, aí a coisa abre. Será que é assim? Não é isso que o Novo Testamento nos ensina. Orar em nome de Jesus é orar de acordo com Jesus. Se a gente quiser entender corretamente a ideia da Bíblia, esse orar em nome de alguém seria como se a gente estivesse fazendo a coisa meio que por procuração. É como se nós estivéssemos fazendo a oração que Jesus faria. Orar em sintonia com Jesus. Então imagine só, eu não gosto do meu vizinho porque ele faz muito barulho à noite e ele já me deixou sem dormir duas vezes porque ficou tocando bateria até as 3 da manhã. Aí eu vou falar, Senhor, em nome de Jesus, manda esse cara embora para a vida eterna logo. Bom, como eu falei em nome de Jesus, então imagina, seria loucura, não existe isso. Orar em nome de Jesus significa orar a oração que Jesus faria. Então, é verdade que quando nós estamos em sintonia com Deus e o Espírito de Deus começa a produzir em nós as orações que Jesus faria, então Deus, pelo seu poder, mediante essa condução do Espírito, permite que muitas vezes coisas milagrosas aconteçam por meio da oração. Isso não significa, aqui o Hugo tem razão, não significa que devemos tornar essa frase uma vã repetição. Como a pessoa sai de casa e diz, em nome de Jesus, o meu pneu não vai furar. E muitas vezes Deus, até para esvaziar a sua pretensão, né, vazia e inócua, ele permite que o pneu fure, e às vezes os dois, André. A coisa é diferente. Não é assim que devemos pensar sobre este importante assunto.
2: A pergunta agora é da Virgínia, do Mato Grosso. Professor, se Jesus, o Pai e o Espírito Santo são um só Deus, então por que oramos apenas ao Pai e não fazemos nossos pedidos ou direcionamos nossa adoração a Jesus ou ao Espírito Santo?
3: É excelente pergunta aí da Virgínia, do Mato Grosso, e ela tem razão. Quando olhamos para a Bíblia, nós não vemos assim uma oração dirigida ao Espírito Santo. Nós temos até uma ideia clara de adoração que é destinada ao Pai, ao Filho e ao Espírito Santo. E não temos uma a ideia assim de que devemos orar diretamente a Jesus. O que isso significa? Isso não significa que nós temos três seres divinos de posição diferente. Não, a Bíblia nos ensina que há um só Deus, que de uma maneira absolutamente misteriosa para o nosso entendimento limitado, esse Deus, que é um só ser, subsiste eternamente em três pessoas, o Pai, o Filho e o Espírito Santo. Agora, apesar de existir o que a gente chama de uma igualdade plena entre os membros da Trindade, né, o que a gente chama de igualdade ontológica entre os três, há na história da salvação uma espécie de papéis diferenciados. Existe uma espécie de mútua submissão. Por exemplo, o próprio Pai age de tal forma para que o Filho seja glorificado, né? O Filho glorifica o Pai, o Espírito faz tudo para que o Filho seja glorificado. Então existe uma espécie de mútua submissão, mas existem papéis assim diferenciados, onde há uma espécie de hierarquia limitada dentro da manifestação histórica da Trindade. Então, em função disso, o texto bíblico nos orienta que a oração deve ser feita ao Pai. Esta oração deve ser feita em nome de Jesus, ou da maneira de Jesus, ou como Jesus a faria, e ela deve ser feita no Espírito, ou pelo Espírito, por meio do poder do Espírito. É interessante observar que, pelo menos naquilo que nós chamamos da Nova Aliança, nós vemos que o Pai, né, que agiu com preponderância no Antigo Testamento, glorifica o Filho, que mostrou o seu ministério na ocasião em que ele encarnou entre nós, por meio da ação do Espírito, que é o que age diretamente na história da Igreja hoje. Na verdade, André, a Trindade é um dos assuntos mais misteriosos, né? Não dá nem para a gente detalhar por que é que as coisas se manifestam nesses detalhes para nós, conforme o Novo Testamento nos mostra. Mas, de fato, a Virgínia tem razão. Essa oração é feita ao Pai em nome de Jesus e deve ser feita por meio do Espírito. Apesar de nós podermos adorar a Trindade como um tanto, a oração tem esse referencial, essa direção, conforme nós lemos no Novo Testamento.
2: Professor, em Romanos 8, 26 a 27, diz que o Espírito Santo intercede por nós. Só que em 1 João 2, 1, vemos que Jesus é o nosso advogado. Afinal, quem faz a intermediação entre nós e Deus no momento da oração?
3: Olha, André, aqui é importante entender que há uma distinção, né? O que que a gente entende? Jesus é apresentado como o nosso advogado. Jesus é aquele que intercede por nós, no sentido de que é o nosso intermediário. Por que que Jesus é visto como o advogado? Porque nós, sendo pecadores, não temos direito de ter acesso a Deus Pai. E, portanto, o que a Bíblia nos ensina é que a obra de Cristo na cruz, quando Jesus morre na cruz, ele não morre como um revolucionário, como uma espécie de guru mal compreendido. Ele morre deixando-se morrer para perdoar os nossos pecados. E a culpa, o castigo, né, que deveria cair sobre mim, caiu sobre Jesus. Diante disso, o que, entendemos? Né? Que quando pensando agora juridicamente, né? Pensando nos aspectos assim legais, quando a minha culpa vai me condenar, Jesus entra e diz: não, peraí, ó, a culpa dele já está paga, quem pagou fui eu. Então, nesse sentido, Jesus é o meu advogado, né, contra toda e qualquer acusação, e ele é o intermediário. Só existe um mediador entre Deus e o homem, que é exatamente o Senhor Jesus. No caso do Espírito Santo interceder por nós, o assunto ali é outro. Tem a ver com aquilo que falamos há pouco, né, da oração que é feita no Espírito. Como nós não sabemos orar, como nós temos dificuldade, já que a oração não pode estar debaixo do nosso controle racional, a Bíblia diz que o Espírito intercede por nós, inclusive com gemidos inexprimíveis. É aquela experiência que a pessoa tem, que na oração ele não sabe nem o que falar, nem o que dizer, e Deus o auxilia. O Espírito tem muito mais papel do que isso, mas uma das suas funções, o Espírito o auxilia, o levando a orar, uma espécie de uma assistência sobrenatural para orar de acordo com a vontade de Deus. Alguns autores, André, até sugerem que talvez os gemidos inexprimíveis pudesse ser uma referência a dom de línguas, por exemplo, o que não é necessariamente seguro, ainda que também não impeça de ser, mas a ideia é que a oração feita pela a ação do Espírito é uma oração diferente, uma oração que acontece por uma espécie de assistência especial. Nesse sentido, ele intercede por nós, o que é diferente de Jesus ser aí o nosso advogado, conforme nós vemos em Romanos 8, 26 e 27.
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chegamos aqui com um amigo na madrugada nesta quinta-feira. É hoje quinta-feira. Você ainda tá pensando na quarta-feira? Quinta-feira de feriado. Vamos juntos até as 4 da manhã. Para você que tá chegando agora, muito prazer. Meu nome é Cláudio Ronchi. Peço licença para entrar na sua casa. Peço licença para entrar no seu trabalho. Junto com toda a família Transmundial, a gente segue até as 4. Aproveitando para te convidar para seguir com a gente também. É. Daqui a pouquinho, inclusive, tem o nosso momento devocional. Momento da leitura do presente diário. O presente diário, que é um devocional editado aqui pela RTM. Você sabe que todo dia tem uma mensagem nova, né? E nesta quinta, 9 de julho, o título do presente diário: Legado. A leitura bíblica em Gênesis, no capítulo 5, lá do versículo 1 até o versículo 32. E daqui a pouquinho vamos fazer este momento tão importante aqui dentro da programação de Um Amigo na Madrugada, que é o momento do nosso devocional com o auxílio do presente diário. E eu convido você para fazer este momento devocional comigo. Se você tem um exemplar do presente diário, já deixa ele preparado aí, por favor. Se você não tem o exemplar do presente diário, acompanha com atenção a mensagem de hoje. Aí, aproveita também para mandar um recadinho. Ah, bom demais quando chega a sua mensagem nas madrugadas da RTM. Jesus Cristo tem todo poder. O nosso WhatsApp, o DDD é o 11. O telefone é o 974-181-456. 974-181-456. Posso contar com a sua participação hoje? É, posso contar mesmo? Você que já está em casa, você que está trabalhando neste feriado, não desanima não, hein? Não, de jeito nenhum. Para com esse negócio de ficar desanimado. Não, não, não, não, não, não, não, não, não. Vamos juntos, um aproveita pra animar o outro, por favor, né? Não, é lógico, um aproveita pra animar o outro. Que tal começar a programação com o melhor da música? Ah, vamos começar com o Salmo 34, com ele, com Vavá.

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1: Muito bem, vamos com o nosso momento devocional, a leitura do Presente Diário hoje, 9 de julho. O título do Presente Diário, Legado. A leitura bíblica fica em Gênesis, no capítulo 5, do versículo 1 até o versículo 32. Versículo-chave, Gênesis, capítulo 4, versículo 26. Também a Sete nasceu um filho, a quem chamou Enos. Desde então começou-se a invocar o nome do Senhor. Pode parecer chato ler um capítulo inteiro sobre genealogia. No entanto, dela podemos tirar preciosas lições. Os primeiros filhos de Adão e Eva foram Caim e Abel. Por inveja, Caim matou seu irmão, ainda que Deus o avisasse para que resistisse ao pecado. Em seguida, o homicida retirou-se e foi morar longe dali. E ainda que a graça do Altíssimo estivesse sobre ele, não há indícios de que tenha se reconectado com o Senhor. Depois disso, Adão e Eva tiveram outro filho, Sete. E quando este teve um filho, chamado Enos, começou-se a invocar o nome do Senhor. Ele escolheu o caminho de volta para Deus, tal qual Abel fizera. A genealogia mostra que nossos atos têm consequências para gerações futuras. Na descendência de Enos, há alguns nomes que fizeram diferença. Enoque andou com Deus e foi o primeiro homem a ser arrebatado. Matusalém, o homem de maior longevidade, pois viveu 969 anos. Noé destacou-se por fazer o que era reto e sempre obedecer ao Senhor. Foi por intermédio dele que Deus recomeçou a história da humanidade ao enviar o dilúvio, pois a maldade dos homens chegara ao ápice. Na genealogia de Caim, também há alguns descendentes de destaque, como Jabal, o primeiro a morar em tendas e criar rebanhos, Jubal, pai dos músicos, e Tubal-Caim, o primeiro ferreiro. Embora fossem muito criativos e tenham contribuído para a sociedade, não há qualquer destaque positivo em relação à vida deles com Deus. O que se segue é uma história de violência e assassinato, e não de paz. Que legado você quer deixar para as futuras gerações? Seja um exemplo de alguém que ande com Deus. Se seus antepassados não seguiram o Senhor, mude a história de sua genealogia hoje. E a partir de sua vida, Deus pode escrever uma nova fase de bênçãos em sua família. O maior legado que você pode deixar à sua descendência é o exemplo de uma vida de temor e obediência a Deus.

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2: Deus bondoso e misericordioso, obrigada pelo teu amor por nós, por perdoar os nossos pecados e nos dar esperança de um futuro melhor, enquanto colocamos a nossa confiança em ti. Hoje, intercedemos pela vida dos jovens da Bielorrússia, que estão aprisionados pelo vício do alcoolismo. Pai, toque suas mentes e corações para que eles despertem para o arrependimento e que valorizem o dom precioso da vida. Senhor, liberte suas mentes da mentira e do engano. Capacita pessoas amorosas para ajudar nessa caminhada difícil. Ajude eles a confiar em ti, enquanto caminham para a cura e a libertação. Oramos em nome de Jesus. Eu, Elisângela Souza, tenho alegria em orar com você.
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bem, chegamos nesta madrugada de quinta-feira, pelas nossas afiliadas, você que também nos acompanha através do nosso aplicativo no celular, pode também participar, viu? O nosso WhatsApp, o DDD é o 11, o telefone é o 974-181-456. 974-181-456.

0: Muito bem, deixa eu aproveitar e ouvir o recado da Fran.
1: Boa noite, Claudinho. Tô passando pra desejar a paz do Senhor Jesus. Tudo de bom pra você.
0: Amém.
1: Amo de coelhos.
0: Muito bem, a Fran, que nos acompanha então no Ceará em Ipueiras, chegou aqui ó, de mansinho, devagarinho, já vem conosco nesta madrugada. Muito bom receber seu recadinho, vamos juntos! Você sabe que o Wilson também tá com a gente, né?
2: Bom dia, Claudinho.
0: Bom dia.
2: Meu nome é Wilson de Jesus.
0: Opa!
2: Claudinho, eu escuto o programa de você desde 2011.
0: Olha aí, ó.
2: Ontem que eu consegui me conectar com vocês. E dou graças a Deus. Claudinho, outra coisa também, o que eu acho interessante.
0: 15 anos, hein?
2: Eu consigo escutar esse programa até o Correndo para Vencer. Como esse pastor americano, ele explica a palavra de Deus tão com uma sabedoria divina, Claudinho.
0: É o Paulo Biasi.
2: Diferente.
0: Uhum.
2: E como se a gente, o próprio Deus, estivesse explicando pra gente, Claudinho.
0: Opa, legal.
2: E.
0: Olha,
2: eu mando um abraço de urso para vocês e para todos os ouvintes aqui de São Luís do Maranhão.
0: Boa.
2: Estou aqui na Betel. Amém.
0: Amém. Ô moço, já faz parte da família RTM um cado de tempo, hein? Tá com a gente nesta quinta-feira, vamos juntos. Vou aproveitar para mandar aquele abração, pode? Ah, aquele abração. E o Marcão, hein? Ah, o Marcão tá conosco? Sim, o Marcão tá conosco! O Marcão tá chegando aqui, ó, ó, ó, ó, ó. Sim, pra lá, sim, pra cá. Rodopiou, o Marcão chegou. Isso, o Marcão chega no estilo, hein? Graça e paz, bom dia diretamente da linda Goiânia. Se possível, toca uma com o Anderson Freire, que já está aqui, Marcão. Só tava esperando você mandar mensagem. Hoje ele já vai começar aqui este bloco. Já vai começar a soltar a voz, meu amigo. E você que nos acompanha nas madrugadas pelo computador, pelo celular, e através do rádio, pelas afiliadas, você precisa ouvir o Marcão cantar. O Marcão canta, vocês precisam ouvir, viu? Solta a voz aqui nas madrugadas. Fala aí, Marcão, é ou não é? Isso. Vamos juntos, moço. Bom demais receber seu recadinho. O Anderson daqui a pouquinho também vai cantar e vai soltar a voz. Mas aproveitou para mandar mensagem no comecinho desta quinta-feira. Foi ele, o Chaguinha. Chaguinha nos acompanha em Ipaporanga, no Ceará. Tá ouvindo a gente pela rádio Ceará em Nova Rússia. Ou melhor, de Nova Rússia. É, exatamente. Rapaz, faz um cado de tempo que o Chaguinha não participa aqui das madrugadas, hein? Ah, aproveitou esta quinta-feira para mandar um recadinho pra gente aqui. Sim. Ô moço, seja sempre bem-vindo. Ah, bom demais receber sua mensagem. Você sabe, Chaguinha, quem também vem com a gente é a Regiane. Inclusive, ela mandou mensagem.
3: Boa madrugada para você, amigo Claudio Ronco.
0: Ô moça!
3: Boa noite, a paz do Senhor.
0: Paz.
3: Boa quinta-feira,
0: amém,
3: né?
0: Amém, amém.
3: Início de quinta-feira. Aqui quem fala é Regiane Leite, moro aqui no Senador Canedo, Goiás.
0: Olha lá, ó.
3: Estou aqui ligadinho, ouvindo essa programação abençoada por Deus e te fazendo companhia.
0: Boa.
3: Juntamente com todos os ouvintes da Transmundial. Paz do Senhor, boa paz. Noite.
0: Seja sempre bem-vinda. Muito bom receber sua mensagem nesta quinta-feira. E você sabe, moça, que o Gilbertão também tá com a gente, né? O Gilbertão chegou aqui.
4: Ah, o Marcão tá conosco?
5: Aô! Meu
4: meu amigo Cláudio Roque, como é que você tá, menino? Bom,
0: seu amigão, moço.
4: Gilbertão do Real Conquista, antenado na melhor do Brasil, menino! Chapisca aí aquela moda aí do nosso, tá do lado de cá, qualquer uma aí com o Falcão e Josué, mandar pra minha esposa Raquel, nosso amigo Eurípides Moura, River Kennedy, David Padeiro, Tiagão, nosso amigo Ezequiel, Emanuel, e pra todo mundo que vai antenado na melhor do Brasil. Falou, menino!
0: Falou, moço! Seja sempre bem-vindo, esse Gilbertão também, vou te contar, é bom demais receber o recadinho dele, né? Bom demais! E daqui a pouco tem Falcão e Josué, hein? Tem! Inclusive, Falcão e Josué é uma das duplas favoritas de Zedequias. Ele gosta bastante de Wesley e Marlene, mas eu sei que Falcão e Josué tá ali, ó, tá ali. O coração de Zedequias é Wesley, Marlene e Falcão e Josué. Gosta demais. E você que está nos ouvindo nesta madrugada, fique à vontade também para deixar sua mensagem através do nosso WhatsApp. O DDD é o 11, o telefone é o 974-181-456. 974-181-456. Olha o Anderson Freire chegando, olha ele aí, ó. Daqui a pouco tem a missionária Dorothy. Hoje a missionária Dorothy vai chegar cedinho aqui, né, missionária?

0: Anderson Freire. Totalmente. Faltando 12 minutos para uma da manhã. Pra sempre amém. Bom demais, né? O melhor da música nas madrugadas da RTM. E antes de seguirmos com a missionária Dorothy, que já está prontíssima aqui para trazer uma mensagem importante para a gente nesta madrugada de quinta-feira. Ô missionária, hoje experimentado nos sofrimentos? Não, pessoal, hoje em dia, na verdade hoje em dia não, ninguém gosta de sofrer não, missionária. Mas tem experiência no sofrimento? É, faz parte. Vai ser essa reflexão hoje? Deixa eu mandar um abraço aqui pro Josias. O Josias tá conosco, o Josias aqui de São Paulo, tá com a gente aqui. E você sabe que a Maria da Graça, a Maria da Glória tá conosco? Ela mandou um recadinho. Quer ouvir? Deixa eu colocar aqui, ó, o que ela disse.
1: Bom dia.
0: Animada, eu gosto dela.
1: Cláudio Ramos.
0: Ô, moça.
1: Bom dia, paz do Senhor. Ai. Jesus, aqui quem está falando é a Maria da Glória.
0: Maria da Glória.
1: De Goianira, através de osso, através da Rádio Paz.
0: Ô, moça.
1: Ouço você todas as noites. Todas as madrugadas, mas você não manda um alô pra mim?
0: Eu
1: sou ouvinte fiel, viu?
0: É mesmo?
1: Da Rádio Transmundial.
0: Boa.
1: Goianira.
0: Ela tirou a mão do microfone, missionária, você acredita? Mas eu vou aproveitar e mandar um abração. Aquele abração. Tadinho, seja sempre bem-vinda. Maria da Glória, vamos ouvir com atenção o recado da missionária Dorothy hoje. Ela vai falar sobre experimentado nos sofrimentos. O missionário, vou ouvir com atenção aqui, hein? O que será que a senhora vai trazer pra gente, hein?
2: 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Olá, aqui é a Dorothy. É uma grande alegria poder falar com você e compartilhar com você as coisas do Senhor. Quero abrir a Bíblia com você em Isaías, capítulo 53. Por favor, lê comigo. Esse texto traz os versículos proféticos mais impressionantes sobre os sofrimentos de nosso Senhor e o que ele iria enfrentar naquela cruz. Nosso texto começa: quem creu na nossa pregação? A quem se manifestou o braço do Senhor? Foi crescendo como renovo diante dele, como raiz que sai de uma terra seca. Não tinha formosura nem beleza. Quando olhávamos para ele, não víamos beleza alguma para que o desejássemos. Foi desprezado e rejeitado pelos homens. Homem de dores e experimentado nos sofrimentos. E como um de quem os homens escondiam o rosto, foi desprezado e não lhe demos nenhuma importância. Você sabe alguma coisa sobre dor? Você sabe alguma coisa sobre sofrimento? Talvez você esteja pensando: ah, mas você não conhece a minha história, eu tento seguir em frente, mas estou enfrentando muita angústia. Eu estou falando sobre o homem de dores, o nosso Senhor Jesus Cristo, aquele que era sem mancha, puro e belo, e vivia na glória em igualdade com Deus Pai e Deus Espírito. O Deus Filho estava disposto a se tornar homem, homem sem mancha, homem sem pecado. Esse homem belo, sem mancha e sem pecado foi desprezado e rejeitado pelos homens. Sabe, eu fiz parte daqueles que o desprezaram e rejeitaram, no que eu lhe trouxe com meu comportamento religioso, com o que eu lhe trouxe com meu orgulho. Eu desprezei o caminho da cruz. Eu desprezei o fato de que estava sendo convidada a reconhecer a mim mesma como uma pecadora e a me dirigir para a cruz. Eu não gostei disso porque eu era melhor do que a maioria das pessoas. Era o que eu achava. Por isso, foi difícil para o meu coração rebelde dizer: eu faço parte daqueles que os desprezaram e o rejeitaram. Faço parte daqueles que os menosprezaram e não reconheceram que o Senhor foi um homem de dores por minha causa. e o Senhor foi experimentado nos sofrimentos por minha causa. Eu escondi minha face do Senhor, eu não o quis. Enquanto eu o desprezei, eu não lhe dei importância. Eu fiz parte de seu sofrimento. Quando pensamos em sofrimento, só há um que realmente compreende o sofrimento, e foi o que nosso Senhor enfrentou. Pensamos nele em sua ressurreição. Pensamos nele em toda sua beleza e popularidade. Mas pense comigo nesta manhã como o homem que é experimentado nos sofrimentos. Deixe que ele coloque seus braços de amor em torno de você. Deixe que ele assegure e diga: eu conheço o seu sofrimento. Eu sei o que você está passando, porque eu sou um homem de dores. Eu amo você. Eu carrego o que você carrega. Eu quero tomar isso sobre mim. Verdadeiramente, ele tomou sobre si as nossas enfermidades. Que tal deixar que ele leve as suas enfermidades? E levou sobre si as nossas dores. Que tal deixar que ele leve as suas dores? Se algo terrível aconteceu, que tal deixar que ele leve seu sofrimento? Ninguém pode levar seu sofrimento como ele, e nós o consideramos aflito, ferido por Deus e oprimido. Você consegue imaginar o que significou para o Santo Pai ter de nem ao menos olhar para seu filho quando este carregou o seu pecado e o meu pecado? Você consegue imaginar o que foi para o Santo Pai suportar o sofrimento e a dor quando viu seu próprio filho ferido e oprimido? Ele poderia ter enviado com uma única palavra o céu inteiro para defender e proteger seu filho, mas ele permitiu que Jesus passasse por isso, pois esse era o plano de Deus e o propósito de Deus para alcançar a você e a mim. Que tal dizer a ele neste instante: ó Jesus, quero que o Senhor leve o meu pecado, minha dor e meu sofrimento. Eu recebo o Senhor em minha vida. Que tal você fazer isso? Escreva para dorothy@transmundial.org.br e peça seu livro A Sua Busca por Deus. Eu quero que você leia esse livro. Eu quero que você compreenda o preço que foi pago por você e conheça a liberdade que você pode ter em Cristo Jesus. Que o Senhor abençoe a sua vida. Escreva-nos hoje. Deus abençoe.
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0: da música 4x1, 1h11 no horário de Brasília. Bom dia pra você, vamos juntos. Bom demais ter você conosco. Você que gosta de admirar as coisas da vida, tem admiração por algo, por alguém? Você sabe qual é o limite da admiração? Ela chega até um certo ponto e depois acaba virando adoração. Você sabe esse limite? Você sabe que fizeram essa pergunta para o pastor e professor Itamir Neves, né? No Entendendo a Bíblia. E ele vai responder, viu? Vai responder. Tem esta e tem várias, tem outras que você vai ouvir agora aqui no Entendendo a Bíblia, no Amigo na Madrugada.
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2: Olá, seja muito bem-vindo e bem-vinda ao Entendendo a Bíblia, é o programa que é feito para você e com você, que nos ajuda a produzir o conteúdo a partir da sua pergunta. Eu sou Renata Burjato e ao meu lado...
3: André Castilho, uma alegria poder conversar com você e junto com você entender a Bíblia também com ele.
4: Itamir Neves, nós queremos entender a Bíblia a partir da sua pergunta. Vamos procurar responder a partir da palavra de Deus.
2: Camila de Curitiba mandou a seguinte pergunta: existe limite para admiração e bajulação?
4: Muito interessante.
3: Boa, boa pergunta.
4: Nós temos pelo menos dois textos aqui que poderíamos usar. Provérbios 27:2. E também Hebreus 10:24. Mas temos mais textos ainda, mas tudo bem, vamos começar com esse daí, Provérbios 27:2.
2: Não chame atenção para você mesmo, deixe que os outros elogiem você.
4: Exatamente. E é interessante que o Senhor Jesus falou exatamente isso para os líderes religiosos, né? Vocês querem chamar atenção para vocês? Eu testifico de mim mesmo. Vocês não, vocês querem que outros fiquem bajulando vocês. E o Senhor Jesus mostra que ele é verdade, né? E aí, então, é muito interessante isso daqui. Então, essa colocação entre admiração e bajulação, já temos uma pista dessa resposta.
3: Primeira pista é: deixe que os outros falem bem de você.
4: Exatamente.
3: Não fale,
4: não precisa ficar
3: bem de você mesmo,
4: né?
3: Exato.
4: Agora, Hebreus 10:24 também é um outro texto muito bonito, porque fala sobre a nossa vida no corpo de Cristo, na nossa igreja, na nossa comunidade, né? Pode ler, Renata, por favor.
2: Na minha está um pouquinho diferente, né? Mas diz assim: ele sempre mantém sua palavra. Sejamos criativos no amor, no encorajamento e na ajuda. Não evite as reuniões de culto, como alguns fazem, desprezando os irmãos. Uhum. Ainda mais agora que o grande dia se aproxima.
4: Então, numa outra tradução, é muito interessante. Quer ler aí?
3: Posso ler.
4: Vai.
3: Consideremos uns aos outros para nos incentivarmos, uhum, ao amor e às boas obras. Então existe uma outra dica aqui a respeito da admiração, do elogio, que é o incentivo.
4: Exatamente.
3: A motivação. Eu já ouvi muita gente dizer que, eu não elogio os outros. Uhum. Não elogio, né? Alguns líderes falam, não elogio o liderado.
4: Uhum.
3: Por quê? Porque, ele vai ficar orgulhoso e tal. Veja, eu entendo que você deve dizer a verdade para a pessoa, inclusive quando ela faz a coisa certa. Para quê?
4: Sim.
3: Com qual objetivo? Para incentivá-la, para motivá-la, para dizer para ela, encorajá-la. Parabéns, você está no caminho certo.
4: Exato, exato.
3: Então, o conta muito é a questão da intenção. Por isso que Hebreus fala: qual que é a intenção do elogio entre irmãos numa mesma comunidade de fé? Incentivarmos ao amor e às boas obras.
4: Exatamente.
3: Então, poxa, você está no caminho certo? Parabéns, continue assim, gostei. Sabe, várias vezes, eu tenho umas experiências assim, a gente que canta na igreja, né, no período de cânticos de louvor,
4: uhum,
3: a gente enfrenta, é muito bom, mas é uma pressão muito grande nessa tensão da vaidade.
4: Exatamente.
3: Com o fracasso total. Então, e aí às vezes a gente sobe lá no púlpito, alguns chamam de altar, tal, a gente sobe lá, e aí a gente sente essa pressão, sente a nossa miséria, e tem uma crítica muito grande com aspectos técnicos, com a nossa própria vida, e várias vezes eu saí me sentindo um lixo. Eu fiz tudo errado, não mereço estar aqui, não sei o que eu estou fazendo aqui. E vários desses momentos...
4: Eu sei.
3: Vários desses momentos...
4: É muito interessante isso.
3: Chegam pessoas que viram e falam, olha, foi uma bênção.
4: Foi uma bênção, exatamente.
3: Foi muito
4: exatamente.
3: Bom. Continue assim. Olha, é uma experiência tão gratificante. Por isso que eu digo, né? E assim, e eu digo isso infelizmente mesmo, é muito mais comum pessoas que estão na frente como pregador e músico tendo a experiência de receber elogio. Por isso eu quero incentivar você que está acompanhando a elogiar pessoas que têm trabalhos um pouco mais, infelizmente, invisibilizados.
4: Uhum.
3: Por exemplo, pessoas que trabalham com limpeza.
4: Sim, sim, sim.
3: Pessoas
4: sim.
3: que trabalham em recepção.
4: Na ornamentação da igreja.
3: Na ornamentação. Aí falando turma, da comunidade de fé, ornamentação então, da igreja.
4: A turma chega lá e fica, olha que coisa linda. Quer dizer, teve uma pessoa que foi lá e trabalhou e
3: exatamente.
4: Fez de uma maneira...
3: O pessoal aqui no ponto já me deu a dica.
4: É.
3: E realmente... Técnica e produção. E a gente tá falando da. E olha, isso eu falo pro pessoal, falei esse domingo pro pessoal lá da nossa igreja. O técnico, o operador de som,
4: sim.
3: é uma dos ministérios, é um dos trabalhos na igreja mais ingratos que tem. Porque na hora que dá errado,
4: todo mundo
3: vira a cabeça para trás. Ah, esse irmão aí tá em pecado. Mas já arrebei uma microfoniazinha, tal, tá, detona o cara.
4: Exatamente.
3: Agora. Quando dá tudo certo no culto, ninguém vai chegar pra ele e falar,
4: não.
3: Irmão, que
4: parabéns,
3: frequência abençoada, hein? Irmão, olha, você equilibrou direitinho aqui, parabéns, que Deus continue. Olha, fui muito abençoado pela sua mixagem. Então, quero incentivar você que vai na igreja, ou você que frequenta, né, alguns lugares e tal, elogie as pessoas com essa intenção,
4: sim.
3: de incentivá-las, de motivá-las. Então, incentive, motive ao amor e às boas obras as pessoas da sua igreja de ministérios que acabam não aparecendo tanto,
4: exatamente,
3: como é o caso do
4: exatamente.
3: Som, da limpeza, da recepção. Em outros trabalhos também, no seu trabalho, elogie aquela pessoa que faz o trabalho quietinha no computador, às vezes é tímida. Poxa, nesse sentido, no sentido de motivar, no sentido de encorajar,
4: exatamente.
3: Como o professor Itamir falou.
4: Exatamente.
3: Agora existe elogio que pode não ser uma coisa tão boa, né, professor Itamir? E aí que a gente encontra
4: então,
3: o limite, né?
4: E aí é que eu acho que a gente precisa pensar num outro lado também, porque quem recebe o elogio, ele precisa ter maturidade para não se orgulhar. Então, nós, quando vamos elogiar alguém, temos que também pensar quem é a pessoa que nós estamos elogiando. Porque se for um neófito, como nós dissemos no outro dia num programa, ele vai ficar todo orgulhoso. E aí ele pode cair na tentação, como a palavra diz, a tentação que o diabo caiu. Então, a pessoa que recebe o elogio, se você que está nos vendo hoje receber algum elogio, por favor, tenha essa maturidade de falar graças a Deus, porque foi Deus que está me usando para produzir essa bênção na tua vida, mas eu sou apenas um canal da graça de Deus. Esse elogio não pode fazer de mim alguém orgulhoso, arrogante, achando que eu sou, como você disse, a última bolacha do pacote.
2: Bom, Provérbios 29, versículo 5 diz: o vizinho bajulador está tramando. Cuidado, ele está planejando tirar vantagem de você.
4: Olha só, que coisa, hein?
3: Então tem gente que bajula, que elogia...
4: com segundas intenções.
3: Aí é que é o limite. Qual que é o limite, Camila? O limite é a sua intenção.
4: Exatamente.
3: Então, se você elogia ou recebe elogio com uma intenção de incentivo, de encorajamento e de motivação, vai
4: beleza,
3: em frente.
4: Tranquilo.
3: Agora, tem gente que bajula e elogia para querer tirar vantagem.
4: É, e aí não tem colher de chá.
3: É
4: essa segunda intenção, né?
3: É, tem que ficar esperto.
4: Quando nós recebemos elogio, ou quando nós elogiamos, temos que lembrar que quem deu tudo para quem elogia, para quem está elogiando, é o Senhor. Tudo é do Senhor. Então, vale a pena nós termos essa figura bem clara em nossas vidas, para que toda a honra e toda a glória seja dada somente ao Senhor.
3: Vamos a mais um texto que vai falar sobre esse uso potente da língua em Provérbios 12, 18 a 22.
2: Existem palavras que machucam muito, mas as palavras do sábio trazem cura. A verdade permanece para sempre, mas a mentira tem perna curta. O coração de quem maquina o mal corrompe a si mesmo, mas quem pratica o bem tem o coração cheio de alegria. Nenhum mal pode subjugar um justo, mas todos os males recaem sob o perverso.
3: Agora lê o 22 também, o versículo 22.
2: Deus não tolera os mentirosos, mas ele ama a companhia dos que mantêm a palavra.
4: Olha que coisa legal.
3: Outro limite para admiração e bajulação, a verdade.
4: Verdade, exato.
3: Porque você está bajulando ou você está sendo bajulado quando aquilo que está sendo dito não é verdade.
4: É verdade, exatamente.
3: E infelizmente tem gente que mente elogiando.
4: Sim, sim, né? Sim.
3: A pessoa acabou de dar um monte de mancada, né? Mas você, como você quer alguma coisa dela, você fala, não, muito
4: tudo
3: bom,
4: bem, tal.
3: Seu caminho está certíssimo, você está, ó, direitinho. E não é assim. A gente tem que aprender aquele negócio, aprender a dar feedback.
4: Exatamente.
3: É, aprender a dar retorno para a pessoa. Então você destaca as coisas erradas que ela fez.
4: Sim.
3: Mas também destaca os potenciais, as coisas são boas. Né? A Renata sabe aqui, né? Eu dando feedback, a gente tem que fazer assim. Então,
2: ao
3: a gente
2: longo
3: fala...
2: de 15 anos, os feedbacks ficaram muito melhores, gente.
3: Então você vira e fala assim, olha, você errou nisso, naquilo. E errou mesmo. E eu ainda falo, né? Ó, se não era... Não é exatamente verdade, pelo menos foi essa impressão que me passou. Então, me passa essa impressão, essa daqui, tal. E aconteceu isso, tal. Cite exemplos. E aí depois você vai falar das coisas boas. Ó, mas eu vejo que você tem potencial para fazer grandes coisas. Eu vejo que você fez, olha, teve isso aqui que você fez que foi bom, tal. Uhum. Então eu tô dando um retorno. Eu tô valorizando a pessoa, procurando corrigi-la e dizendo aonde que ela pode, o caminho
4: melhorar,
3: pra ela ir melhor.
2: É. Sabe quem é o rei do feedback positivo? Jesus, né? Porque lá em Marcos 5, versículo 34, Jesus disse à mulher, minha filha, a tua fé te salvou, vá em paz, está curada do teu mal. Então ela se arrisca com fé.
4: Sim.
2: E Jesus vai lá e elogia na frente dos outros, né? A tua fé te salvou. E impele, então, a pessoa a continuar vivendo de maneira bonita, né? Então, não guarde aí os elogios, né? Mas fale com verdade no coração,
4: exatamente,
2: né?
4: Exatamente. Então, pega os elogios e agradeça a Deus, porque Ele te usou para você ser uma bênção na vida de outras pessoas. Agora, tem um detalhe também, André, que eu acho que valeria a pena a gente lembrar. Você falou, muitas vezes as pessoas têm que falar a verdade e muitas vezes o erro tem que ser colocado, mas em Efésios 4, 16, 15 e 16, eles falam o seguinte, fale a verdade, mas fale com amor. A partir daí, então, nós temos que entender que temos essa possibilidade. Eu sei que você está fazendo assim. Não, porque a gente está ao vivo, então é bom que você saiba que a gente tem esses toques aqui.
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5: Dia 1h35, voltamos aqui com Um Amigo na Madrugada. E o pastor Paulo Biasi também vem conosco, hein? E aproveita para trazer para você nesta quinta-feira o Correndo para Vencer.
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7: Apesar das evidências, a maioria dos cientistas rejeita a atuação da mão divina na criação, porque essa mão os tornaria moralmente responsáveis. 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Estamos na série 7 razões por que você pode confiar na Bíblia. Hoje, o pastor Paulo Biasi nos traz a quinta razão, a criação e a Bíblia, tomando por base Gênesis capítulo 1.
8: No princípio, Deus criou os céus e a terra. Quero falar brevemente sobre este planeta que nós chamamos de Terra. Nós estamos girando ao redor do Sol. A cada ano, o nosso planeta Terra completa essa volta inteira de 940 milhões de quilômetros. E os cientistas sabem que ele leva exatamente 365 dias, 6 horas, 9 minutos e 9,4 segundos para fazer esta viagem. Impressionante, não? Além dessa sua órbita, o planeta também está girando. É como uma bola de futebol chutada com efeito. Ela gira em torno de si mesma enquanto voa. Ela pode alcançar uns 100 km por hora indo em direção ao gol, mas ela também está girando enquanto vai nessa direção. E é exatamente assim que a Terra faz. Ela gira em volta do seu eixo numa velocidade de uns 1.600 km por hora. Uma volta inteira leva 23 horas e mais alguns minutos e segundos, e os eixos do Sol e da Terra não são paralelos. Em relação ao Sol, o eixo da Terra está inclinado em 23 graus e meio. E é justamente por causa dessa inclinação que existem as estações do ano. Veja o que diz a Escritura a partir do versículo 14 em Gênesis 1. Então Deus disse: haja luzes do céu para separar o dia da noite e marcar as estações, os dias e os anos. Que essas luzes brilhem no céu para iluminar a terra. E assim aconteceu. Deus criou duas grandes luzes, a maior para governar o dia e a menor para governar a noite. E criou também as estrelas. Deus criou a terra e a Bíblia diz que ele a criou para ser habitada. Quando consultei algumas publicações científicas, quis me atualizar sobre certos assuntos. Fiquei impressionado por como os autores descrevem todos os elementos necessários para a vida, os componentes químicos, a água, o carbono, tudo o que precisa se combinar. E então eles dizem: realmente não temos nenhuma certeza de que tudo isso pode ser encontrado em qualquer outro lugar do universo ou que isso exista fora daqui. O problema é que não é qualquer planeta que serve, nem qualquer outro sol, nem qualquer lua. Li dois artigos intitulados A Terra sem a Lua. Como seria se, quando aconteceu o chamado Big Bang, a nossa Lua simplesmente não tivesse aparecido? Se a Terra tivesse se desprendido sozinha? Os cientistas dizem que os 23 graus e meio que são responsáveis pelas estações simplesmente não existiriam. A inclinação seria diferente e isso alteraria profundamente as condições de vida na Terra. Além disso, a velocidade da rotação da Terra aumentaria, porque é a Lua que desacelera esse giro até a velocidade em que temos os dias de 24 horas. A luz do Sol leva uns 8 minutos para chegar até nós. Ela vem de uma camada do Sol que tem 480 quilômetros de espessura e uma temperatura de 5.500 graus. Se o Sol estivesse mais perto, nós queimaríamos. Se estivesse mais longe, congelaríamos. E ainda bem que ele não é como algumas estrelas que ficam oscilando, desaparecendo e reaparecendo. Algumas brilham por um tempo e depois, ao longo de uns 200 dias, começam a desaparecer para só depois voltarem a brilhar de novo. Imagine acordar pela manhã e perceber que o sol está escurecendo dia após dia por 200 dias. Mesmo que ele voltasse a brilhar depois, já seria tarde demais para nós. Todos estaríamos congelados. Mas o sol fica lá todos os dias. Mesmo quando não conseguimos vê-lo, ele continua lá com uma regularidade impressionante. Agradeça ao Senhor pelo sol. Um dos artigos dizia que somente 2 em cada 10 mil estrelas possuem algumas das características que o nosso Sol tem, propriedades raras que talvez permitam sustentar a vida. Outros afirmam que não existe nenhuma possibilidade de que outras estrelas tenham essas características necessárias para a vida. Nosso Sol é muito especial e muito raro. E o Sol, a Lua e a Terra realizam as suas danças orbitais com tanta precisão que permitem aos cientistas prever com exatidão o momento exato de um eclipse. Porque tudo funciona. No livro de Isaías, a Bíblia diz: "Foi Ele quem criou todas as estrelas e as chama pelo nome. Por ser tão grande e forte, nenhuma delas deixa de aparecer." Em outras palavras, Deus foi o Senhor quem organizou tudo isso. E a Escritura afirma que Ele fez o sol para governar o dia, a lua para governar a noite, e lá estão eles. Preciso falar sobre as estrelas. Acho quase engraçado quando eu leio esse final do versículo 16 em Gênesis capítulo 1. Fez também as estrelas. É como se esse final tivesse sido jogado ali, assim como quem diz: "Olha, não foi nada demais, mas eu acabei criando as estrelas também. Bastou uma palavra de Deus e todas estavam feitas." Então, vamos pensar sobre essas estrelas. Sim, o nosso Sol é uma estrela, mas a próxima estrela que está mais perto de nós fica 250 mil vezes mais distante do que o Sol. A luz dela leva 4 anos para chegar até aqui e mesmo correndo a 300 mil quilômetros por segundo. Olha, quando eu começo a pensar nesse fato de levar 4 anos para a luz dela chegar até aqui, eu não consigo nem imaginar o que seria uma distância como essa. 250 mil vezes mais longe do que o Sol. A minha mente até começa a se perder quando eu tento processar tudo isso. Aí a gente começa a pensar nessa nossa galáxia imensa, chamada Via Láctea, que contém seus 100 bilhões de estrelas. E então começa a tentar imaginar as distâncias literalmente astronômicas, como 100 anos-luz, 1000 anos-luz e 1 milhão de anos-luz. E agora, dizem que são bilhões de anos-luz, porque a luz dos astros distantes levou 13,8 bilhões de anos para chegar até nós. Mas como o universo está se expandindo rapidamente, o universo observável pode alcançar um diâmetro de até 93 bilhões de anos-luz. E eu digo: "Olha, me perdi em algum ponto aí." "Você realmente me perdeu. Não consigo absorver isso." "Como assim? A luz leva 13,8 bilhões de anos para chegar até aqui, viajando a 300 mil quilômetros por segundo?" E eu penso: "Isso quer dizer que tem luz saindo de lá agora. Mas quando ela finalmente chegar, eu já estarei morto faz tempo." Impressionante. 13,8 bilhões de anos. Como é que a gente consegue processar isso? Vamos abrir um parêntese aqui. Você já pensou que quando Deus criou as estrelas, Ele pode ter feito a luz delas chegar à Terra imediatamente para já serem vistas aqui? Assim, a luz dessas estrelas, que ficam a bilhões de anos-luz de distância, já poderia estar brilhando sobre a Terra no exato momento da criação. Porque veja, quando Deus criou Adão, Se você o encontrasse uma hora depois dele ter sido criado, não diria: Adão, você parece um bebê com uma hora de vida. Não, Adão já foi criado adulto. Se você tivesse olhado para as árvores do jardim, também não diria: olha, essa árvore parece ter uma hora de idade. Não, Deus já as criou maduras. Então, quando ele criou o universo inteiro para o ser humano, ele pode ter acelerado esse processo que dizem ter levado bilhões de anos. Ele falou a palavra e tudo aconteceu e ficou habitável. E, de repente, as estrelas foram vistas brilhando aqui. No princípio, Deus criou os céus e a terra. Então, o que nós dizemos? E o que dizem os cientistas? O tempo corre, mas preciso ler uma ou duas frases de Einstein. O cientista é possuído pelo senso de causalidade universal. O seu sentimento religioso assume a forma de um deslumbramento extasiado diante da harmonia das leis naturais que revelam uma inteligência de tal superioridade que, em relação com ela, todo o pensamento sistemático e a perspicácia dos seres humanos é absolutamente insignificante. Vou pular as frases de Stephen Hawking, exceto por esta curta em que ele fala das relações. O fato notável é que os valores desses números parecem ter sido ajustados com extrema precisão para tornar possível o desenvolvimento da vida. Agora, deixe-me ler algo do astrônomo Robert Jastrow. Para o cientista que viveu crendo no poder da razão, a história termina como um pesadelo. Ele escalou as montanhas da ignorância, está prestes a conquistar o pico mais alto, e quando finalmente consegue subir na última rocha, é recebido por um grupo de teólogos que estão sentados ali faz séculos. E agora, vamos olhar Gênesis 1:1. Nesta simples declaração de abertura da Bíblia, encontramos o fundamento de toda a ciência. Veja só, no princípio, tempo. Deus, personalidade. Criou, força. Os céus, espaço. E a terra, matéria. O que existe além desse espaço de 13,8 bilhões de anos-luz? Dizem que não fazem ideia. Podem até existir mais 13,8, porque até onde sabemos não tem fim. Aliás, a gravidade é frequentemente mal entendida, mas é força. Deus criou, ele falou, e ela existiu com todas as suas leis e a precisão que faz as estrelas e os planetas se moverem. Então, todos os elementos que compõem a ciência estão aí. A pergunta é: como é esse Deus que provavelmente criou todas essas coisas com toda essa precisão e exatidão? Bom, em primeiro lugar, sabemos que ele precisa ter um poder imenso. Um poder tão imenso assim, porque esse universo é um efeito que só pode ter vindo de uma causa, que é um poder muito superior.
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0: Chamados à vitória, frequentemente falamos em ter Jesus Cristo como nosso Senhor. Para os cristãos, ou os primeiros cristãos, desistir do senhorio de suas vidas foi uma decisão que mudou tudo. No entanto, eles entenderam o conceito de senhorio, ter uma outra pessoa controlando sua vida. Durante o tempo em que Jesus viveu neste mundo, César se declarou Senhor. De fato, uma saudação comum na época era César é o Senhor. César exigia compromisso absoluto com ele e Roma. Ou você poderia ser morto. Mas na sociedade de hoje, onde a maior parte do bem tem, no mínimo, liberdades limitadas, tendemos a ter uma mente independente. Tomamos nossas próprias decisões, em nosso tempo e em nossos próprios desejos. Mas se for esse o caso, quem é realmente o Senhor de nossas vidas? Bem-vindos ao Chamados à Vitória. Sou Edson Tawil e estou aqui com Douglas Peck para continuarmos a série sobre as características de um cristão. Nesse programa, discutiremos o impacto radical que aceitar Jesus Cristo como Salvador e Senhor deve ter sobre os cristãos. Por isso, fique conosco enquanto continuamos com o nosso bate-papo aqui no Chamados à Vitória. Olá, Douglas, de novo.
1: Tudo bem, Edson?
0: Tudo jóia. Douglas, quando os cristãos se reúnem, é comum ouvir as pessoas dizendo que Jesus é o Senhor da vida deles, mas me pergunto se realmente entendem a profundidade do que eles estão dizendo.
1: Olha, essa é uma observação interessante, Edson. Particularmente na sociedade ocidental, o senhorio, ou seja, a ideia de um líder todo-poderoso que toma todas as decisões sem precisar passar por um grupo de senadores, deputados ou qualquer outro controle, não é muito comum, não é?
0: Então, explica para os nossos ouvintes aí esse conceito de senhorio.
1: Se você procurar senhorio no dicionário, verá que a primeira entrada, ou seja, o primeiro significado que aparece é domínio ou direito do senhor sobre algo, mando ou autoridade. E o que vem logo depois geralmente é direito de propriedade que cada um tem sobre alguma coisa que lhe pertence. Domínio, posse, propriedade. Isso tirado de um dicionário chamado Michaelis.
0: Então Deus é o meu controlador. Então Senhor é o que controla e tem propriedade sobre alguém ou alguma coisa.
1: Exatamente. E na Bíblia, o domínio do faraó sobre os israelitas no Egito é um exemplo desse senhorio, né? Ele tinha o poder supremo. No livro de Êxodo, no capítulo 1, versículos 15 e 16, nós vemos a demonstração desse poder. Veja o que esses versículos dizem. O rei do Egito ordenou às parteiras dos hebreus, que se chamavam Sifrá e Puá: quando vocês ajudarem as hebreias a darem à luz, verifiquem se é menino. Se for, matem-no. Se for menina, deixem-na viver.
0: Ou seja, o faraó tinha o poder absoluto de exigir até a morte deles.
1: Exatamente. Né? Ele não estava perguntando, ele estava dando uma ordem. E nós vemos essa mesma demonstração dessa autoridade quando Pilatos estava interrogando Jesus, já no Novo Testamento, no livro de João. Pilatos ficou frustrado porque Jesus não respondeu a nenhuma das suas perguntas. No capítulo 19, versículo 10, né, de João, Pilatos diz: você se nega a falar comigo? Disse Pilatos. Não sabe que eu tenho autoridade para libertá-lo e para crucificá-lo?
0: Mas ele não sabia que Jesus era filho do Deus Altíssimo, poderoso, grandão, absoluto. Verdade, Pilatos tinha esse poder,
1: E ele fez uso desse poder, mas o senhorio de Jesus é bem diferente. Né?
0: Mas daqui a pouco nós vamos descobrir mais sobre essa diferença. Fique com a gente, hein? Você está ouvindo Chamados à Vitória, um programa de homens para homens que querem aprofundar sua caminhada com Jesus Cristo. E agora retornamos com Douglas Peck, que vai nos dizer como o senhorio de Cristo é diferente do de Pilatos, que o condenou à crucificação.
1: A diferença está em que Jesus Cristo não impõe seu senhorio sobre nós como os governadores deste mundo. Em Marcos capítulo 10, versículos 42 e 43, Jesus disse: vocês sabem que aqueles que são considerados governantes das nações as dominam, e as pessoas importantes exercem poder sobre elas. Não será assim entre vocês.
0: Que bênção! Jesus é o Senhor, mas ele serve ao seu povo.
1: Exatamente, essa é a diferença, mas ele ainda é Senhor.
0: Sim.
1: Nós temos que escolher abraçar o senhorio de Deus sobre as nossas vidas. Isso significa submissão total em todos os aspectos da nossa vida.
0: Mas não é isso que o cristão faz?
2: Deveria.
1: Paulo escreveu aos Romanos, né, no capítulo 10, versículos 9 e 10. Se você confessar com a sua boca que Jesus Cristo é Senhor e crer em seu coração que Deus o ressuscitou dentre os mortos, será salvo. Pois com o coração se crê para a justiça e com a boca se confessa para a salvação. Isso descreve os cristãos, né? Que são nascidos de novo e que juraram total fidelidade a Cristo como Senhor. Na verdade, a pergunta, os cristãos não devem estar em total submissão a Cristo em todos os aspectos da sua vida? Quer realmente dizer, eles estão cooperando com o senhorio de Deus? Paulo fala sobre isso em Romanos capítulo 12, versículos 1 e 2.
2: Então você está dizendo que nem todos os cristãos estão permitindo que Cristo seja o Senhor de suas vidas.
1: É, e mais do que isso, Jesus disse em Mateus 7, versículo 21, nem todo aquele que me diz Senhor, Senhor, entrará no reino dos céus, mas apenas aquele que faz a vontade de meu Pai que está nos céus.
2: É.
1: Jesus estava dizendo que existem aqueles que chamam a si mesmos de cristãos, mas que na verdade não são.
2: Então nos explique isso, por favor.
1: Olha, você já esteve em uma piscina, não é? Um lago,
2: faz
1: um rio,
2: filho,
1: em algum lugar.
2: Que...
1: Você já nadou, né? Já teve.
2: Sim,
1: algum...
2: tá bom.
1: Então imagine essa cena na sua mente. Se você for olhar de perto, notará quatro tipos de pessoas naquele lago, piscina ou rio.
2: Tá.
1: Aqueles que estão na água, aqueles que estão só até o tornozelo na água, aqueles que estão com água até a altura da cintura e aqueles que estão imersos nas águas profundas, nadando. As pessoas frequentemente se aproximam de Cristo dessa forma.
2: Pois é. Você está dizendo, então, dos quatro grupos, as pessoas que Jesus chamaria de seus seguidores cristãos são os que estão imersos.
1: Sim, é uma comparação, assim, né? Sim. Os cristãos entregaram totalmente sua vontade a Deus. Eles permitem que Jesus viva a sua vida neles e através deles. Paulo descreve isso em Gálatas 20 e 20.
2: Vamos lembrar de novo.
1: Vamos lembrar esse versículo, já foi bem citado aqui em nossos programas, né? Fui crucificado com Cristo, assim já não sou eu quem vive, mas Cristo vive em mim. Alguns chamam isso de vida trocada. É a característica espiritual de um cristão.
2: E é muito bom viver assim.
1: Sem dúvida.
2: Dá a impressão que a gente vai ficar aprisionado, não pode isso, não pode que posso. Eu posso todas as coisas, mas nem todas as coisas me são lícitas. O próprio Paulo disse, né? Ajude-nos, Douglas, a ver como é que é a aplicação disso.
1: Sim, John Woodward, da Grace Fellowship International, diz que parte do senhorio de Jesus envolve três aspectos de nós mesmos. Nossa mente, nossa vontade e as nossas emoções.
2: Ou seja, Jesus deve ser o senhor da nossa mente, da nossa vontade e de nossas emoções.
1: Sim, exatamente. Primeiro, o senhor deve ser o Senhor de nossa mente. Isso significa que estamos sempre procurando ver nossas vidas e situações da perspectiva de Deus. Paulo escreveu que não devemos nos conformar com o padrão desse mundo, quer dizer, não pensar da maneira que o mundo pensa, mas ser transformados pela renovação da nossa mente. Renovar, no grego, sugere a troca da nossa mente por uma mente nova, completamente diferente.
2: Se estou ouvindo você corretamente, Douglas, você está dizendo que quando Jesus é o Senhor da nossa mente, o nosso objetivo é pensar como ele.
1: Isso mesmo.
2: Parece estranho, né? Mas...
1: Jesus disse, eu sempre faço o que agrada a Deus. Isso está em João 8, 29. Jesus tinha a mente do seu pai, Deus, né? Aqui no caso. Em essência, temos a mente de Cristo através da palavra de Deus, da oração e do Espírito Santo, que nos permite entender as verdades de Deus e renovar nossas mentes com essas verdades. Isso nos leva a nos submeter à vontade de Deus.
2: Aí nós vamos num outro versículo. Errais em não conhecer as Escrituras.
1: Isso.
2: Qual é a segunda área, Douglas, em que Jesus tem ou deve ter o senhorio das nossas vidas?
1: Quando Jesus é o Senhor sobre a nossa mente e estamos imersos na bondade do caráter de Deus e na verdade da sua palavra, nós vamos desejar viver de acordo com as palavras de Jesus. Não a minha vontade, mas a sua seja feito.
2: Isso foi no jardim do Getsêmani.
1: Isso,
2: né?
1: Exatamente quando Jesus estava orando por um caminho diferente da cruz para trazer salvação ao homem. Mas por que Jesus entendeu intimamente a mente de Deus, confiou totalmente em Deus, mesmo que estivesse enfrentando uma morte horrível? Para nós, quando estivermos imersos no senhorio de Cristo, confiaremos na sua vontade para as nossas vidas.
2: Em todas as áreas, né?
1: Sim, em todas as áreas. Pessoal e pública, espiritual, secular, no trabalho, no lazer, mesmo sobre os nossos desejos e anseios. Salmo 37,4 diz: deleite-se no Senhor e ele atenderá aos desejos do seu coração. A palavra deleitar aqui, no original, dá a ideia de ficar feliz em sair do nosso caminho para ir onde Deus nos mandar, ou seja, submeter nossa vontade a Deus. Quando mergulhamos em Cristo, os desejos do nosso coração cedem à vontade de Deus em todas as situações.
2: Então, a primeira área do senhorio que discutimos foi com nossas mentes.
1: Isso.
2: O segundo foi o senhorio sobre a nossa vontade.
1: Certo.
2: E a terceira área são as nossas emoções.
1: Uhum.
2: E o mais difícil de se submeter ao senhorio de Cristo, Douglas?
1: É, pode ser, né? Porque Deus nos criou como seres emocionais, né?
2: E os homens, ouvindo, não são excluídos.
1: Não, nossos ouvintes.

0: da vida cristã.
1: Parece interessante o tema.
0: Sim, foi o que ele pensou. Quando ele assistiu à apresentação desse pastor, né, ele esperava receber uma lista de coisas que as pessoas poderiam fazer para fortalecer sua vida cristã. Mas as palavras de abertura do palestrante já o surpreenderam.
1: O que ele falou?
0: O pastor disse mais ou menos assim: os recursos da vida cristã podem ser resumidos somente em um: Jesus Cristo.
1: Que coisa. Suficiência de Cristo.
0: Exatamente. Porque somente Jesus, que é o Cristo, pode viver a vida cristã. O orador estava ilustrando o ponto em que, quando Jesus é o Senhor das nossas emoções, podemos dizer com confiança: eu sei que o meu Senhor está atendendo a todas as minhas necessidades agora, até mesmo minha necessidade de fé, porque a sua graça é suficiente para mim.
1: Oh, glória!
0: Amém.
1: É tão simples, né? Mas parece que sempre tentamos complicar, né?
0: Pois é, o homem acaba sempre complicando as coisas mais simples. Mas a verdade é que tudo com que nos preocupamos, tememos ou do que temos raiva, Deus já está vendo e cuidando. Em 1 Pedro 5, versículo 7 diz: lancem sobre ele toda a sua ansiedade, porque ele tem cuidado de vocês.
1: Então, é só lançar. Basicamente, o que o versículo realmente está dizendo é: aceitem o senhorio de Cristo sobre suas emoções.
0: Sim, e Jesus disse em Mateus 6,34: portanto, não se preocupem com amanhã. O que ele está nos dizendo é: eu sou o Senhor hoje, eu também sou o Senhor amanhã, então descanse em mim.
1: Aliás, a misericórdia do Senhor se renova a cada manhã.
0: Amém.
1: Creio nisso. Douglas, essa conversa sobre o senhorio está muito interessante, mas estamos chegando ao final do nosso tempo hoje aqui.
0: Pois é.
1: Por favor, passe aos nossos ouvintes um resuminho dos principais pontos abordados.
0: Claro. Hoje nós falamos que o conceito do senhorio é estranho para muitos de nós, porque grande parte do mundo de hoje não vive em nações onde os líderes têm controle de vida ou morte sobre as nossas vidas diárias, não é? Nós aprendemos que Jesus não força o seu senhorio sobre as pessoas. As pessoas têm que permitir que ele seja o senhor das suas vidas. Também revisamos três áreas do senhorio de Cristo na vida do cristão: sobre nossas mentes, nossas vontades e o senhorio de Cristo sobre nossas emoções. Mas o verdadeiro desafio é permitir que Cristo seja Senhor, que tenha poder e influência absolutos em todas as áreas da nossa vida.
1: Obrigado por sintonizar Chamados à Vitória, um programa onde os homens são equipados, fortalecidos, para alcançar seu potencial dado por Deus. Hoje nós falamos sobre a importância de se entregar completamente sob o senhorio de Jesus. O material que usamos foi baseado no trabalho de John Woodward e Grace Fellowship International e usado com permissão. Querido ouvinte, caso queira mais alguma informação, acesse www.transmundial.com.br. .org.br. Esperamos você no próximo programa. Até lá. Esse programa foi apresentado por mim, Edson Tawil, e Douglas Peck. Na mesa de som, Lilian Claro.

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3: 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Voltamos com um amigo na madrugada.

0: bom dia para você. Aproveita para conhecer um pouco mais da nossa história. Tem lá no nosso site um pouquinho só da nossa história. rtmbrasil.org.br, rtmbrasil.org.br. Lá, inclusive, você pode ouvir novamente os programas que normalmente nas madrugadas você acompanha. rtmbrasil.org.br. Muito bem, deixa eu aproveitar também para mandar um abraço aqui para Andaluza tá conosco, mandou aquele cheiro, moço, um cheiro. Seja bem-vinda. Você sabe que o Robson Motento Twitch mandou um abração pro Izinho. Sim, um abraço nos dois, uma excelente madrugada. Olha, a Milena tá dizendo que é aniversário dela hoje. Ô, moça, parabéns, então. Parabéns.
1: Parabéns.
0: Parabéns. É bom fazer aniversário e a gente comemora contigo, hein? Comemoramos com você, sim, senhora. Eu vou aproveitar também para mandar um abração. Ah, eu vou. Abração. Bom dia, uma excelente quinta-feira. Olha, o Assis mandou mensagem pra gente. Cadê o recado do Assis?
2: É isso aí, maravilha. Esse trio aí é show de bola.
0: Opa!
2: Itali Neves, André Castilho.
0: Castilho.
2: E a Renata, é isso?
0: Tinha
2: maravilha, bom. Maravilha de Deus.
0: Boa! Assis que mandou aqui, elogia sempre um bom aprendizado em tudo. Grande abraço pro Assis, que abração pro também. Bom, hein, moço? Obrigado pelo carinho. Obrigado pelo retorno. Aproveitar também para mandar aquele abraço para Zélia, né? A Zélia tá conosco, faz parte da família RTM. Mandou aqui, ó, boa madrugada, Cláudio Ron, que Deus abençoe. Deus te abençoe e te proteja todos os dias da sua vida, sua família. Ela pede oração pelo filho, pelo exame que ele vai ter que fazer, que ele começou a fazer, na verdade, e termina hoje. Ô Zélia, você sabe que você pode contar com a gente também, moça. Sim, conta conosco. E depois vai contando aí como é que tá o progresso do exame e tal, o que aconteceu, o que não aconteceu. Combinadíssimo? Seja sempre bem-vinda. Olha, você que nos acompanha pelo rádio, pelo computador, pelo celular, fique à vontade também para mandar uma mensagem. Tem o nosso WhatsApp, o DDD é o 11, o telefone é o 974-181-456. 974-181-456. Podemos contar com a sua participação também nesta madrugada? Então eu vou tocar boa música pra você. Pode. É o Gerson Rufino. Bom dia. Daqui a pouco tem o Espaço do Capelão.

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1: Estamos aqui mais uma semana no nosso Espaço do Capelão. Sentados aqui na mesa, Renata, com a gente, quem está aí participando desse Espaço do Capelão?
2: Olha, hoje os nossos ouvintes de longa data, que sempre vem te prestigiar, e os novos ouvintes chegando também. Muito legal ver gente de tudo que é lugar interagindo conosco, né? Então, um grande abraço para Francilene, para o Josias, para Lilian Raquel, tá lá no Mato Grosso do Sul, Edileuza, te ouvindo no Rio Grande do Norte, tem o Miqueias te acompanhando em Campo dos Goitacazes, no Rio de Janeiro, tem o Vasile com a gente, a Edivane e Floriano no Piauí, tem até uma criança fazendo aniversário, 5 aninhos, do Leônidas, lá do Rio de Janeiro, tua terra.
1: Parabéns, Leônidas, parabéns e muito obrigado a todos vocês que estão participando com a gente deste programa. Muito obrigado, a sua participação é muito importante. Como você sabe, no Espaço do Capelão, nós temos sempre falado sobre capelania. E este ano não tem sido diferente, nós temos aí trazido vários setores da capelania e hoje nós vamos falar de mais um setor. Hoje nós vamos falar da capelania militar. Mas se você quer ouvir os nossos outros programas, vale lembrar aí, talvez você perdeu, não pôde estar aqui com a gente, ou está chegando hoje, como a Renata falou, nós temos aí ouvintes novos, então você pode acessar ou o site ou o aplicativo da RTM, vai lá em programas, Espaço do Capelão, e você vai ter acesso a todos os nossos programas passados, e aí você pode tirar dúvidas, pode falar com a gente através do WhatsApp, e a gente está aqui pronto para te responder e que você consiga aprender um pouquinho mais sobre a capelania. Hoje vamos falar sobre a capelania militar, que também tem tido um envolvimento muito grande, não só nas Forças Armadas do Brasil, do Estado, mas também nas guardas municipais. Um exemplo aqui em Diadema, perto aqui da minha casa, nós temos aí a possibilidade de atuar na Guarda Municipal de Diadema. E isso tem feito uma diferença muito grande na vida das pessoas. E, mas antes da gente continuar, talvez você tenha acompanhado aí pelas redes sociais, pelos jornais, eu quero te convidar a estar orando pelo Tenente Pimentel. Ele é da Polícia Militar aqui do Estado de São Paulo, e há uns dias atrás ele sofreu um atentado. Ele estava saindo do serviço, se não me falha a memória, e aí parou no sinal de trânsito, ele estava de moto, e aí vieram outros dois rapazes em outra moto e dispararam vários tiros contra ele, e um dos disparos acertou a cabeça do Tenente Pimentel, um policial militar aqui do Estado de São Paulo. Ele está internado, continua sob observação, ainda é um caso grave, e eu quero te convidar a estar orando por ele, tanto ele quanto a sua família que está em casa. Então nós temos os pais, nós temos a filha, a esposa, todos estamos na espera de um milagre, à espera de um milagre. Então contamos com as suas orações para que este milagre aconteça e para que esta vida possa ter o privilégio de viver uma nova vida em Cristo. Então conto com as suas orações pela vida deste homem. Voltando a falar da capelania militar e como ela acontece, assim como os outros setores que eu já trouxe aqui e você já ouviu, nós incentivamos que haja capacitação para que você possa desenvolver neste setor um bom trabalho, para que você possa estar ali e atuar. Então quero que você já vá aí aquecendo seu coração, porque onde tem pessoas, tem vidas, e vidas sedentas pelas boas novas do Evangelho. e você que tem chamado de Deus para você, para levar a essas pessoas as boas novas do Evangelho, tem aí a oportunidade. Olha só, não sei se você tem noção, mas eu fiz uma pesquisa rápida aqui no Google, e a realidade do nosso país hoje, no meio militar, que também envolve os policiais civis, os policiais das guardas municipais, também aí a galera das Forças Armadas, nós temos cerca de 200 mortes por ano aqui no Brasil, vinculadas aí aos confrontos entre os policiais e os meliantes, não é? As pessoas que vivem essa vida. E esse confronto tem acontecido, não só esse número, ele é relatado não só nos confrontos durante serviço, mas também na folga, que é, como acabei de citar, este caso que aconteceu aqui em São Paulo recentemente. Então a gente tem aí uma média de 200 policiais mortos no ano. Mas além disso, tem um outro dado que é muito ruim, tem um registro aí numa média também por ano de aproximadamente, 125 suicídios de agentes de segurança. Eles sofrem uma pressão muito grande, além dos confrontos, e o Fórum Brasileiro de Segurança Pública aponta que a maioria desses confrontos acontece no estado do Rio, diante da violência que eles têm vivido lá, mas não só lá, também está espalhado em todo o Brasil. Olhando para esses números, nós entendemos que é um setor que precisa da nossa atenção como capelão, não é? É uma atuação bem simples, mas que traz resultados aí esplendorosos. As companhias de área, os pelotões, a segurança, as secretarias de segurança pública, eles reconhecem esse trabalho e também apresentaram uma pesquisa, um resultado deste nosso trabalho que revela o seguinte. Vou ler para vocês, tá bom? Os resultados indicam que a capelania, ao oferecer primeiros socorros emocionais, a confidencialidade, isso tem facilitado a reestruturação cognitiva frente a essa toxicidade que eles têm vivido, tanto emocional quanto psíquica, durante a atividade policial. E verifica-se também que a institucionalização dessa assistência espiritual, que é a capelania, que a gente tem falado sobre isso ao longo dos nossos programas aqui na rádio, é indispensável para a prevenção do adoecimento e a manutenção da capacidade operacional da tropa. Ou seja, esse trabalho de capelania, esta atuação no setor militar também, além de prevenir doenças, causa aí a manutenção da cognitividade, ou seja, fortalece o policial militar que vai para a rua diante dessa pressão e dá a ele uma forma operacional muito melhor para atender toda a sociedade, inclusive em todos os ambientes, certo? Você que pode estar passando no momento de noite de necessidade ou durante o dia de perigo e também diante de uma situação de confronto imediato, eles têm aí a cognitividade para evitar fazer o que nós não queremos, não é? Que é acabar perdendo a vida ou tirando a vida, que esse confronto seja resolvido de forma operacional e como a sociedade e as leis exigem. Deixei aqui muito fácil para vocês, já sabemos que a capelania faz bem, sabemos que podemos fazer, aonde fazer, agora é só partir para o trabalho, colocar a mão na massa e alcançar. E aí já quero deixar aqui o convite para o nosso próximo programa, até porque hoje eu só falei um pouquinho desses dados, mas eu quero deixar para você como você pode se capacitar e o que você pode fazer nessas conversas, na atuação da capelania militar. Então, Renato, um beijo no coração, você que está nos ouvindo, vem aí, semana que vem, estaremos aqui falando mais um pouquinho sobre a capelania militar.
2: E antes de eu te deixar embora, tava vendo aqui os ouvintes, né? E aí a Neidma levantou o braço e disse, ó, eu também tô aqui, viu? No espaço do Capelão. Assim como a querida Francilene, a Lilian Raquel, a Edileuza, a Elisângela aqui de São Paulo, capital também, e a dona Zailde lá de Goiânia, que disse, é muito bom ter vocês comigo. Então, não perca, semana que vem a gente continua esse papo. Obrigada, Bruno!
1: Tchau, tchau, gente. Um beijo no coração de vocês. Até semana que vem.
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1: Querido amigo, o nosso objetivo hoje é estudarmos Apocalipse capítulo 1, versículos 9 a 16, um texto que nos fará refletir sobre o Senhor Jesus glorificado. Para entendermos e nos apropriar desse conteúdo, vamos ler o texto bíblico. Diz assim a palavra de Deus: Eu, João, vosso irmão, vosso companheiro, na tribulação, no reino e na perseverança em Jesus, achei-me na ilha chamada Patmos, por causa da palavra de Deus e do testemunho de Jesus. Achei-me em espírito no dia do Senhor, e ouvi por trás de mim grande voz, como de trombeta, dizendo: O que vês, escreve em livro e manda às sete igrejas: Éfeso, Esmirna, Pérgamo, Tiatira, Sardes, Filadélfia e Laodiceia. Voltei-me para ver quem falava comigo, e voltado vi sete candeeiros de ouro. E no meio dos candeeiros, um semelhante ao filho do homem, com vestes talares e cingido à altura do peito, com uma cinta de ouro. A sua cabeça e cabelos eram brancos como a alva lã, como a neve. Os olhos como chama de fogo, os pés semelhantes ao bronze polido, como que refinado numa fornalha, a voz como voz de muitas águas. Tinha na mão direita sete estrelas, e da boca saía-lhe uma afiada espada de dois gumes. O seu rosto brilhava como o sol na sua força. Querido amigo, depois dessa leitura, devemos perceber então que vamos estudar um texto que nos vai falar sobre o Senhor Jesus glorificado. Vamos então dar-lhe o seguinte título: A visão do Senhor glorificado. O título para o nosso estudo então, Apocalipse 1, 9 a 16, é A visão do Senhor glorificado. Nessa visão, João chama a nossa atenção para a estupenda figura de Jesus glorificado. Mesmo que ele tinha visto Jesus já transfigurado, agora o via em pleno esplendor da sua glória, e por isso a sua mensagem é muito objetiva. Somente Jesus, o Senhor glorificado, se revela em majestade e glória. Eu repito, esse é o resumo desse texto, esse é o princípio que temos a partir de Apocalipse capítulo 1, versículo 9 a 16. Somente Jesus, o Senhor glorificado, se revela em majestade e glória. Nesse texto nós vamos encontrar três aspectos da visão de Jesus, o Senhor glorificado. O primeiro aspecto refere-se a João, que ouviu e viu Jesus glorificado. Versículos 9 a 11. João, irmão e companheiro na tribulação, no reino e na perseverança, ilha de Patmos, razão do exílio, a condição em espírito ele estava, a oportunidade no dia do Senhor, ouviu uma grande voz e a ordem: escreve o que vês. Querido amigo, vamos então detalhar esse texto. Eu, João, assim como nós lemos em Daniel, eu, Daniel, conforme Daniel 7, 28, 9, 2 e 10, 2. Mostrando o quê? A semelhança entre os profetas apocalípticos do Novo e do Antigo Testamento. Nenhum outro escritor usa essa frase. Vosso irmão, assim como no Evangelho e nas cartas, João não faz menção do seu nome, mesmo que tenha se identificado como discípulo a quem Jesus amava. Aqui, com sua peculiar humildade, ele se nomeia, porém não faz menção do seu apostolado. Ele se diz participante, isso é, ele foi coparticipante da tribulação, característica precursora do reino. Portanto, uma sequência bem normal é a seguinte: tribulação, reino e perseverança. A tribulação do reino deve ser encarada com perseverança ou paciência, pois as três são inseparáveis. A perseverança é a paciência duradoura. Ele estava em Jesus, irmão em Jesus, pois é nele que todos nós, crentes cristãos, temos direito ao reino e a força espiritual para poder suportar com perseverança as tribulações em prol do reino. João continua dizendo que ele se achou na ilha chamada Patmos, isso é, o local onde João estava exilado. Uma ilha rochosa, no meio do oceano. Então, restrito a esse único ponto na Terra, lá exilado, Deus lhe permitiu entrar nas amplas esferas secretas dos céus. De certo modo, agora, João bebia do seu cálice e era batizado pelo seu batismo. Lembra? Lá em Mateus 20, 22, João disse que queria participar do reino, queria num lugar de posição para ele e para Tiago, seu irmão. E Jesus perguntou se eles estavam preparados para beber o seu cálice e ser batizados com o seu batismo. E agora João estava tendo essa oportunidade. Sozinho, isolado, o último dos apóstolos. Ele se achava ali, sabe por quê? Por causa da palavra de Deus e do testemunho de Jesus Cristo. E essa, querido amigo, é a razão pela qual esse livro de Apocalipse foi e sempre é muito apreciado nos tempos de adversidade. João continua dizendo que então se achou em espírito, isso é, ele estava num êxtase. Ele saiu do mundo terreno e penetrou imediatamente no mundo espiritual, na dimensão invisível. Enquanto o profeta fala no espírito, aquele que tem a visão, como no caso de João, está no espírito. Um fala no espírito, outro está no espírito, com toda a sua pessoa. Com Cristo, esse estar no espírito não é uma exceção, mas era o seu estado contínuo. João se achou no espírito, teve essa visão no dia do Senhor. Veja o versículo 10. Isso é, no domingo, dia em que, semanalmente, a igreja comemora a ressurreição do Senhor. Embora não estivesse presente com seus irmãos, em espírito ele estava com eles. Ele se dirige a várias igrejas ali da Ásia, mas ele mesmo estava isolado, exilado na ilha de Patmos. Então, essa é uma das menções mais primitivas do termo dia do Senhor. Assim, o dia do culto, das ofertas e da ceia do Senhor era respeitado pelas primeiras igrejas, isso é, era o domingo. Os primeiros cristãos entendiam que no domingo celebravam suas reuniões conjuntas porque ele era o primeiro dia, isto é, aquele dia em que Deus, tendo tirado as trevas e o caos, criou o mundo. E esse era o primeiro dia em que Jesus Cristo, nosso Salvador e Senhor, ressuscitou dos mortos. João ainda continua a sua descrição e disse que ouviu uma grande voz como de trombeta. Essa voz chamou a atenção de João, era uma voz fortíssima. E a trombeta, ilustrando essa voz, convocava para as festas religiosas e agora acompanhava a revelação que Deus dava de si mesmo. Essa voz dizia: o que vês, escreve em livro, isto é, nesse livro que tem origem semelhante aos outros livros das Escrituras Sagradas, um livro que tem muito maior peso do que qualquer outra obra literária na Terra. Escreve e manda para as sete igrejas. Veja o versículo 11, e aí ele menciona então Éfeso, Esmirna, Pérgamo, Tiatira, Sardes, Filadélfia e Laodiceia. Querido amigo, o segundo aspecto então desta manifestação do Senhor, dessa experiência do Cristo glorificado, refere-se às sete igrejas. Essas igrejas são destinatárias das palavras do Senhor Jesus. Certamente tínhamos naqueles dias mais igrejas na província da Ásia, provavelmente em outras cidades, como por exemplo Mileto. Nós tínhamos comunidades cristãs que foram fruto do trabalho de evangelização do apóstolo Paulo em Éfeso, conforme Atos 19:10. Essas sete igrejas específicas foram mencionadas por serem sete, um número com um significado importante aqui no livro, uma expressão de totalidade e universalidade. Essas são sete igrejas representativas e, como um todo completo, elas revelam as principais características espirituais de todas as igrejas, de todos os lugares e de todos os tempos. Essas igrejas não foram escolhidas casualmente, não. O Senhor não trata assim o seu povo. Elas foram escolhidas ou foram selecionadas, pois representavam em conjunto as características que o Senhor Jesus, o Senhor da igreja, via nessa igreja. Algumas dessas características deveriam ser deixadas, porém outras deveriam ser desenvolvidas, deveriam ser incrementadas. É interessante alistarmos algumas dessas características, embora nós vamos estudar cada uma das cartas para as igrejas pormenorizadamente daqui a 3 programas. Temos, por exemplo, só para que você tenha uma ideia do que nós vamos estudar, temos Esmirna, uma igreja exposta a perseguições e morte. E por outro lado, temos Sardes, que tem o nome de viva, mas estava espiritualmente morta. Temos Laodiceia, rica e sem necessidade, na sua própria opinião, com amplos talentos, porém, era uma igreja fraca e débil na causa de Cristo. Enquanto que Filadélfia, tinha pouca força, mas ela guardava a palavra de Cristo e tinha diante de si uma porta, uma grande porta aberta pelo próprio Senhor. Encontramos também Éfeso, uma igreja intolerante com a maldade e com os falsos mestres, porém com o seu primeiro amor perdido. Por outro lado, temos Tiatira, que tinha muito amor, tinha muito serviço, muita fé, permitido, contudo, que uma falsa profetisa seduzisse a muitos. Éfeso também se destaca pelo combate à falsa liberdade, isto é, pelo combate à concupiscência carnal, uma referência aos nicolaítas. E assim também temos Pérgamo, em conflito com as tentações semelhantes a Balaão, induzindo a fornicação e as comidas idólatras. Por outro lado, nós temos Filadélfia, em conflito com a sinagoga judaica, significando o quê? A servidão legalista. Finalmente, nós temos Sardes e Laodiceia, sem enfrentar qualquer ativa oposição que provasse as suas energias espirituais, mas numa posição tremendamente perigosa se considerarmos a indulgência natural do ser humano. Querido amigo, essas são as igrejas que representam todas as igrejas, inclusive a sua e a minha. Quando consideramos o plano de interpretação histórica, então, temos que admitir que as colocações que os estudiosos que assim creem fazem, elas são fantásticas, tão fantásticas que alguns outros estudiosos não as aceitam. Mas vale a pena registrar essas interpretações. Isso é, esses estudiosos entendem que essas 7 igrejas representam 7 etapas da história da igreja. Por exemplo, Éfeso simboliza a igreja da era apostólica, que trabalhava arduamente. Esmirna simboliza a igreja pós-apostólica, que foi duramente perseguida. Pérgamo simboliza a igreja crescente, crescente e mundana, que surgiu depois do imperador Constantino, que fez o cristianismo a religião oficial do Império Romano. Tiatira vem logo a seguir, simboliza a igreja da Idade Média, que se caracterizou pela corrupção e desvio moral. Sardes simboliza a igreja da época da Reforma, que se notabilizou pela ortodoxia, mas infelizmente pela ausência de uma vitalidade espiritual mais intensa. Filadélfia, já nos aproximando do nosso tempo, simboliza a igreja da modernidade, que experimentou os reavivamentos e impulsionou os empreendimentos missionários mundiais. E finalmente, Laodiceia simboliza a igreja contemporânea, a igreja atual, que tem ficado morna por causa da apostasia e por causa da abastança. Querido amigo, esse é um retrato inicial, rápido, de todas essas igrejas. Nós vamos estudá-las com mais detalhes daqui a 2 ou 3 programas. O terceiro aspecto refere-se à visão que João teve de Jesus glorificado, isto é, versículos 12 até 16. Versículo 12, voltei-me para ver quem falava comigo, isto é, para saber de onde vinha a voz. E a voz era voz do Pai, como no batismo e na transfiguração. E aqui, mais uma vez, para apresentar Cristo como nosso sumo sacerdote. Ele voltou-se e viu sete candeeiros, isto é, viu a peça que sustentava as sete lâmpadas. Conforme a descrição do livro do Êxodo, os sete se unem numa só peça. E aqui simbolizam, representam a igreja inteira, todas as igrejas. As igrejas formam uma unidade no Espírito Santo e em Cristo, porque Cristo é a cabeça da igreja. O candeeiro não é a luz, mas ele mantém a luz, apresentando-a para que brilhe em redor. A luz é o Senhor. A luz não é da igreja. A igreja recebe a luz do Senhor. A igreja é portadora da glória de Deus. O candeeiro estava colocado no santuário, tipo da igreja na terra, como lugar santíssimo, era o lugar da igreja no céu. A única luz do lugar santo, isto é, do santuário, se originava do candeeiro. Assim, o Senhor Deus é a única luz da igreja. A luz da igreja é a graça divina e não a luz da natureza. Esse candeeiro de ouro simboliza, ao mesmo tempo, preciosidade e santidade. Versículo 13, a forma humana pôde ser reconhecido por João, porque ele já tinha visto o seu Senhor transfigurado. Ele estava no meio dos candeeiros, que significa a presença contínua e atividade incessante de Cristo no meio da igreja, no meio do seu povo. No capítulo 4, quando o Senhor aparece no céu, sua identificação sofre a correspondente alteração. Contudo, ali, no capítulo 4, o arco-íris nos recorda seu pacto perpétuo com o ser humano. Ainda nesse versículo, essa frase, semelhante a Filho do Homem, significa que João tinha visto, como um homem, o Senhor Jesus sofrendo a agonia do Getsêmani e a vergonha e a angústia do Calvário. Porém, agora, ele via esse Filho do Homem glorificado em toda a sua glória. Não somente como Filho de Deus, mas como Filho do Homem glorificado, resultado da sua humilhação, do seu alto esvaziamento. Ele via esse ser com vestes talares e cingido à altura do peito. Isso significa que a sua vestimenta era um emblema do seu sacerdócio. O manto e o cinturão de Arão eram para glória e formosura e combinavam com a insígnia de alteza real e do sacerdócio. Um sacerdócio não de origem humana, mas da ordem de Melquisedeque, conforme lemos em Hebreus. Jesus era diferente do sacerdócio arônico. Cristo está exercendo ainda esse seu sacerdócio desde a sua ascensão. Portanto, tem as vestes de gala. Ele, que está no meio dos candeeiros, demonstra que é rei e sacerdote por suas próprias vestimentas. Como Arão levava essas insígnias quando saía do santuário para abençoar o povo, assim, quando Cristo voltar, aparecerá com uma roupagem de formosura e glória. O cinto normal para alguém sacerdote ocupando ativamente a sua vida e os seus dons no serviço do Senhor, o cinto cingia os lombos, as costas, porém os sacerdotes levitas se cingiam mais acima, a partir do peito para os ombros, para que seus movimentos fossem majestosos, calmos, tranquilos. E o cinto que firmava todas as vestes simbolizava as forças reunidas. A justiça e a fidelidade formam o cinto de Jesus Cristo. O cinto do sumo sacerdote era entretecido com ouro, porém o cinto de Jesus glorificado é todo de ouro, demonstrando o quê? A sua superioridade ao símbolo. No versículo 14 lemos que João viu que a sua cabeça e os cabelos eram brancos como a alva lã, como a neve. A cor é o ponto de comparação, significa pureza e glória. Os olhos, como chama, são escrutinadores, são penetrantes como fogo, mas ao mesmo tempo expressam a indignação consumidora contra o pecado, especialmente em sua vinda, vingando-se de todos os ímpios. Os seus pés, no versículo 15, nós lemos, eram semelhantes ao bronze polido. Lembra-nos dos pés dos seres viventes servindo a Deus na visão que Ezequiel teve. Frequentemente, os profetas apresentavam imagens de Deus ou dos seus servos calcando os pés aos seus adversários. E pés metálicos sugerem, então, uma força para esmagar os seus inimigos. A voz, como de muitas águas, uma voz potente, uma voz do noivo. Sem dúvida, essa potente voz será o terror para os seus inimigos. Ele tinha na sua mão direita 7 estrelas. Nós vamos perceber qual o significado no versículo 20, no próximo programa. Segurar as 7 estrelas das igrejas nas suas mãos demonstra o poder de Jesus para com a sua igreja. E da boca saía-lhe uma espada afiada de 2 gumes, certamente a palavra de Deus, para salvar, mas para julgar e castigar aqueles que não se renderam a ele. E finalmente o seu rosto brilhava como o sol na sua força. Nada surpreendente, Jesus é a luz do mundo. Querido amigo, ao concluirmos a nossa reflexão sobre esse Cristo glorificado, a minha oração é de que você se alegre por um dia poder se encontrar com o Senhor. Que o Senhor te abençoe, um grande abraço e até o próximo programa.
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0: Olá, é uma alegria muito grande encontrar com você mais uma vez aqui no programa Família Hoje. Eu sou o Cacá Rodrigues e comigo está o pastor e psicólogo clínico Kleber Lima. E como você sabe, semanalmente, o pastor Kleber responde a pergunta do ouvinte RTM Brasil. Será que hoje não é o dia da sua pergunta? Olá, pastor Kleber, tá tudo bem com o senhor?
1: Graças a Deus, Cacá, tudo bem e com você?
0: Comigo também, pastor. Tá tudo bem, graças a Deus. E vamos à pergunta de hoje. Tenho percebido que o meu relacionamento com a minha esposa está muito focado nas contas para pagar e também na rotina das crianças. Eu já falei para ela que precisamos de tempo de qualidade juntos, como casal. O que podemos fazer para fortalecer o nosso vínculo como marido e mulher, hein, pastor? É a pergunta do nosso ouvinte, pastor Kleber.
1: Primeira recomendação que façam é: conversem a respeito, mas façam isso sem acusações mútuas. E depois de cada conversa, estabeleçam pontos de oração sobre os quais podem clamar ao Senhor juntos. Sim, o ponto de partida da vida conjugal, e o nosso ouvinte aqui coloca muito pertinentemente, muito adequadamente esta questão, porque nós entendemos sim que a vida conjugal tem as suas demandas, tem as suas rotinas, e é preciso que o casal não perca de vista a capacidade de se comunicar. Façam isso de uma maneira deliberada, intencional, regular, né? Pode ser aquela saidinha que vai lá na padaria, vai no restaurante comer alguma coisinha juntos, claro, pode ser, mas também pode ser na mesa do jantar de casa, ali na mesa da cozinha mesmo, conversando, mãozinha dada, falando: amor, vamos falar um pouquinho sobre nosso tempo juntos, sobre as oportunidades que a gente tem e que precisa ter para aprofundar mais os nossos relacionamentos. Ouçam um ao outro com desejo de realmente entender o que está no coração do outro. Muitas vezes, no casamento, a gente sabe que enquanto o outro está falando, o de lado de cá está pensando o que, que vai responder. E se de alguma maneira se sentiu ameaçado, às vezes essa resposta pode ser dura, e aí o que é para ser uma coisa boa, gostosa, se transforma num conflito. Lembrando então, só reforçando, ao final de cada conversa, então vamos marcar aqui o que, que a gente pode orar sobre isso durante essa semana. Então, orem sobre isso, orem um pelo outro. Eu sou muito esquecido, acabo passando batido. Não, orem um pelo outro nas questões que cada um apresenta e, claro, nas demandas que se tornam de ambos. 2, reconheçam a força das rotinas, mas intencionalmente decidam vencê-las. As rotinas do casamento somos nós mesmos, os casados, que criamos. Elas têm o propósito de dar funcionalidade ao relacionamento, né? Então, quem vai pegar as crianças na escola, quem vai pagar essa conta aqui essa semana lá no banco,

0: ou quem vai passar o Pix para fazer esse pagamento. Enfim, é uma divisão de tarefas que acontece, que precisa acontecer. Pois bem, mas rotinas são como ondas do mar, a gente tem que ficar de olho nelas, porque é divertido, é joia, é necessário, mas elas podem nos engolir, com muita facilidade, inclusive. Então, o casal precisa ser mais intencional nesse sentido. Olha, a rotina está aí, ela não vai diminuir, possivelmente vai só aumentar, mas nós precisamos buscar mais intimidade emocional no nosso casamento. Sabe, gente, às vezes o casamento já está lá nos 35 anos, 40 anos de casado, então já não tem filho para buscar na escola, já não tem uma série de demandas, mas o casal perdeu a dimensão da proximidade que precisava ser cultivada, sabe? Intimidade no casamento é um pomar. Você tem que semear, você tem que cuidar da plantinha que nasce, cuidar do fruto para lá na frente você desfrutar. Se não faz isso no início, depois vai precisar correr contra o prejuízo. Terceiro lugar, programa em saídas, e aqui eu vou dizer PMG, ou seja, pequena, média e grande. Pequena é aquela saidinha rápida, vamos ali na padaria da esquina conversar um pouquinho, criançada, fique um pouquinho aí, às vezes é aquela pequena saída que vai dar para programar com o vô, com a avó, com o tio e a tia. Gente, ó, nós vamos ficar fora uma hora e meia, duas horas, vocês podem aqui dar uma força, ou alguém, às vezes um casal da igreja, olha, nessa sexta eu fico com os seus, na próxima você pode ficar com os meus, e as coisas assim. M, já a gente pode estar falando aí de um fim de semana, né? Aquelas saídas que permitem ao casal relaxar um pouquinho mais, conversar um pouquinho mais e fazer muitas coisas legais também. E, em terceiro lugar, vamos chamar de G aqui, é aquela saída um pouco mais estendida para o casal. O casal deve programar isso também com os filhos, sim, mas tem hora que precisa ser só os dois. Deixa os filhinhos com a vovó, com a tia, com, enfim, com outros lá, mas dá aquela esticadinha, às vezes um final de semana prolongado, que dá para ficar 3, 4, 5 dias, ou quem sabe até um pouquinho mais, se os filhos já tiverem mais autonomia. Ou seja, aqui que nós estamos falando disso, comunicação e intencionalidade. São dois elementos fundamentais nesse processo. E claro, sempre orando, sempre buscando ao Senhor, porque quando a gente tem um terreno assim escorregadio, é fácil se transformar em um conflito em que um acusa o outro. Mas larga isso de lado e foca num bom relacionamento que vocês tanto desejam. E se não tem desejado tanto nos últimos dias, passem a fazer a partir de agora.
1: E se você tem alguma dúvida relacionada à família, escreva pra gente. O nosso e-mail é ouvinte@rtmbrasil.org.br. Também nós temos o nosso WhatsApp, 11 974 181 456. Pastor Kleber, mais uma vez, muito obrigado e até o próximo programa.
0: Eu que agradeço, Cacá. Um grande abraço para você e para os nossos ouvintes.
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4: É isso. Seja feliz e até o nosso próximo encontro.

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1: Lembra-se do seu último sonho? Ou você prefere os seus devaneios? Todos nós sonhamos. Todos nós também devaneamos. Mas existe uma diferença importante entre essas duas capacidades da mente humana. O sonho, na Bíblia, muitas vezes aparece como uma experiência durante o sono que pode trazer reflexão, advertência ou orientação. E Deus falou por meio de sonhos a pessoas como José, Daniel, José, marido de Maria. O sonho pode apontar para algo que ainda não enxergamos claramente, mas que merece atenção. Por isso, o profeta Joel declarou: os seus velhos terão sonhos e os seus jovens terão visões. O sonho, nesse sentido, é uma janela que nos ajuda a olhar além das circunstâncias imediatas. Mas existe também o devaneio. O devaneio é quando a mente vagueia, é a capacidade de imaginar cenários, criar possibilidades e visitar mundos que existem apenas dentro de nós. E essa capacidade tem valor. Ela alimenta a criatividade, a arte, a inovação e até a solução de problemas. Entretanto, há uma contraindicação. Quando o devaneio substitui a realidade, ele se torna um engano. A pessoa passa a viver mais nas fantasias do que nas responsabilidades. Ela imagina conquistas, mas não caminha em direção a elas. Sonha acordada, mas não age. Por isso Eclesiastes adverte que na multidão dos sonhos e das palavras também existem devaneios. Nem tudo que passa pela mente merece governar a vida. O sonho saudável inspira a caminhada. O devaneio saudável estimula a criatividade, mas tanto o sonho quanto o devaneio precisam ser examinados pela verdade, pela sabedoria e pela revelação de Cristo Jesus. Porque Deus não nos chamou para viver presos à fantasia, nem limitados ao presente. Ele nos chama a unir imaginação, discernimento e fé para transformar possibilidades em realidades. Vamos, sonhe com humildade, imagine com liberdade, mas caminhe com os pés firmes na verdade de Cristo Jesus, na realidade.
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chegamos nesta última meia hora. Daqui a pouquinho tem para você uma mensagem importante com o programa Palavra do Pastor. Mas a gente ficou devendo Falcão e Josué, né? Vamos com o melhor da música? Uma excelente quinta para você.

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1: 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Para ser um homem de acordo com a vontade de Deus.
2: Hoje é dia 9 de julho e o tema é Deus está conosco. O Senhor dos Exércitos está conosco. O Deus de Jacó é a nossa fortaleza. Salmos 46:7. Deus não promete nos poupar das tribulações, mas Ele promete estar conosco e nos conceder força para preservar e vencer. Ore para ser um homem que caminha com Deus e que tem sabedoria e graça para encorajar sua família. Eu sou Pedro Campos e é um prazer orar com você.
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2: Olá, meu amigo, minha amiga. Eu sou o pastor Sidney Franco de Azevedo, da Igreja Batista em Vila Gerte. Que bom que a gente pode conversar mais um pouco sobre a palavra de Deus. Se você, como eu, vive no Brasil, certamente tem experimentado um tempo de muita incerteza. A gente não tem certeza de nada. É incerteza na área política, é incerteza na área social, na área econômica, incerteza na segurança, você não sabe se volta para casa quando sai, você não sabe se vai ter o teu emprego no dia seguinte. E a incerteza invade a nossa casa, atrapalha os nossos relacionamentos, abate o nosso ânimo, o nosso entusiasmo. E incerteza é algo que, de alguma forma, afeta todos que estão à nossa volta. Eu queria pensar um pouquinho sobre como ter certezas a serem celebradas, como celebrar certeza num ambiente de tanta incerteza. Existe um personagem da Bíblia chamado Jó, que talvez tenha experimentado um tempo de incerteza como nenhum de nós jamais experimentou. Jó não é um livro fácil de entender. E a história do personagem principal, Jó, é mais difícil ainda. No começo do livro a gente percebe claramente o orgulho de Deus pela vida de Jó, pelo caráter de Jó. E no final do livro a gente percebe Jó agradecendo a Deus por ter conhecido um pouco mais a Deus. Então o começo e o fim do livro a gente vê uma boa relação e um bom equilíbrio de Jó. Mas no miolo do livro a gente percebe um Jó indignado com seu estado. Ele pensa que Deus se tornou seu inimigo e o está afligindo injustamente. E essa conclusão de Jó vem da sua crença inabalável de que Deus é soberano. Porque se ele não cresce assim, era fácil tirar a culpa de Deus. Deus não pôde impedir o seu sofrimento, mas não, ele cria piamente de que Deus é soberano. Então tudo vinha de Deus. Por que eu estou fazendo essa palavra, esse comentário inicial? Porque o texto que nós vamos comentar hoje, ele está nesse miolo do livro, nesse caldeirão de sentimentos de Jó e de pressão dos seus conselheiros. No momento de extrema manifestação de humanidade, de fraqueza humana, não de fraqueza espiritual, mas Jó experimentava um momento de fraqueza humana, e é nesse momento que ele faz uma avaliação da sua vida. Um de seus amigos, chamado Bildade, começa a descrever a sorte do perverso, fazendo insinuações de que Jó se enquadraria nesse perfil. E no capítulo 19 de Jó, então começa essa luta de Jó em tentar explicar a seu amigo que ele não se sentia culpado de nada. E Jó tinha certeza da sua redenção em meio a todas as incertezas que o cercavam. É disso que eu quero falar, porque nós vivemos também num tempo de incerteza. E nós precisamos e temos razões para celebrar certezas. E as certezas devem ser celebradas mesmo em tempo de incertezas. Jó, no capítulo 19, versículos 25 até o versículo 27, diz o seguinte: porque eu sei que o meu Redentor vive, e por fim se levantará sobre a terra. Depois, revestido este meu corpo da minha pele, em minha carne eu verei. Vê-lo-ei por mim mesmo, os meus olhos o verão e não outros. De saudade me desfalece o coração dentro de mim. Jó está usando a figura do Redentor. Ele está celebrando o fato de que ele tem um Redentor e esse Redentor está vivo. E a figura que ele usa aqui é uma figura antiga, chamada o parente remidor. Era um Redentor mesmo. Era o fiador ou o vingador. Isso foi estabelecido depois nos costumes antigos da lei judaica. Alguém, especialmente um parente, que vem em auxílio de quem sofreu violência ou foi explorado. Pode ser uma pessoa habilitada para vingar a morte de um parente. Podia ser um parente que comprava a propriedade que tinha pertencido à família. Era alguém que estava capacitado e investido de direito legal de pagar a sua dívida e resgatar a sua propriedade ou a liberdade de uma vida. De que Redentor Jó está falando? Sua convicção e suas palavras são claras. Mas nesse momento, em quem Jó estaria pensando? Deus tornaria o seu Redentor lá no final do livro, no capítulo 42. Mas agora parece que Jó pensa numa terceira pessoa, além dele e de Deus. No capítulo 16, versículo 19, em meio a uma queixa profunda e angustiada, ele fala: "Já agora sei que a minha testemunha está no céu, e nas alturas quem advoga a minha causa." Não sei se Jó pensava no próprio Deus, ou Deus já lhe tinha revelado no coração o conceito de Jesus como nosso parente remidor, o nosso Redentor. Portanto, é dia, momento de celebrarmos a realidade do nosso Redentor que está vivo. Uma outra realidade que Jó menciona em meio ao seu sofrimento é que, por fim, ele se levantará sobre a terra. Eu fico impressionado com a esperança de Jó num tempo em que não havia quase nenhuma revelação específica. A certeza de que seu Redentor no tempo certo se levantará, levantar no sentido de tomar as nossas lutas e cessar o nosso sofrimento. Nós esperamos Jesus para nos remir da presença do pecado, da dor e da morte. Ele virá. O que Jó sabia, João viu. João diz assim: "Vi o céu aberto diante de mim um cavalo branco, cujo cavaleiro se chama Fiel e Verdadeiro. Ele julga e guerreia com justiça. Seus olhos são como chamas de fogo, e em sua cabeça há muitas coroas, e um nome que só ele conhece e ninguém mais. Está vestido com um manto tingido de sangue, e o seu nome é Palavra de Deus. Os exércitos do céu o seguiam, vestidos de linho branco e puro, e montados em cavalos brancos. Da sua boca sai uma espada afiada com a qual ferirá as nações. Ele governará com cetro de ferro, pisa o lagar do vinho do furor da ira de Deus Todo-Poderoso. Em seu manto e em sua coxa está escrito este nome: Rei dos Reis e Senhor dos Senhores." Isso está em Apocalipse 19, versículo 11 até 16. Então nós podemos celebrar que nós temos um Redentor que no seu tempo vai nos ajudar, vai nos remir, vai nos livrar desse tempo de incerteza e sofrimento. A terceira certeza que Jó celebra e que também nós devemos celebrar é a redenção do nosso corpo. Interessante que é um conceito muito profundo que Paulo vai tratar, vai trabalhar séculos depois, sobre a existência de um corpo pós-ressurreição ou arrebatamento. Deus já colocara isso no coração de Jó, a certeza que retomaria um corpo para encontrar com seu Redentor. Versículos 26 e 27, interessante que ele diz: "em minha carne." Isso pode ser traduzido também como "fora da minha carne." As duas verdades falam da glorificação do corpo. Fora deste corpo corruptível, mas com o meu próprio corpo glorificado. Deus é maravilhoso para com seus servos. E Jó já sabia disso. E a gente vê Paulo escrevendo aos Coríntios dizendo: "Irmãos, eu lhes declaro que carne e sangue não podem herdar o reino de Deus, nem o que é perecível pode herdar o imperecível. Eis que lhes digo um mistério: nem todos dormiremos, mas todos seremos transformados. No momento, num abrir e fechar de olhos, ao som da última trombeta, pois a trombeta soará, os mortos ressuscitarão incorruptíveis e nós seremos transformados. Pois é necessário que aquilo que é corruptível se revista da incorruptibilidade e aquilo que é mortal se revista da imortalidade. Quando, porém, o que é corruptível se revestir da incorruptibilidade e o que é mortal da imortalidade, então se cumprirá a palavra que está escrita: a morte foi destruída pela vitória. Onde está a morte, a sua vitória? Onde está a morte, o seu aguilhão? O aguilhão da morte é o pecado, e a força do pecado é a lei. Mas graças a Deus que nos dá a vitória por meio de nosso Senhor Jesus Cristo. Portanto, meus amados, mantenham-se firmes e que nada os abale. Sejam sempre dedicados à obra do Senhor, pois vocês sabem que no Senhor o trabalho de vocês não será inútil. 1 Coríntios, capítulo 15, versículo 50 até o 58. Nós deixaremos este corpo de sofrimento e seremos transformados para encontrar com o nosso Redentor. Isso é motivo para celebrar. As certezas de Jó eram tão reais que ele já tinha saudades do seu Redentor e desse momento glorioso. Jó não sabia quanto tempo mais duraria o seu sofrimento. Jó não sabia a razão de tantas enfermidades e tanta desgraça. Jó não sabia se ele seria livrado daquela situação. Mas diante de tantas incertezas, de coisas que ele não sabia, ele sabia que ele tinha um Redentor, que esse Redentor está vivo e que ao seu tempo se levantaria para socorrê-lo, e que mesmo que a sua carne já estivesse se desfazendo, o Senhor haveria de glorificar o seu corpo para encontrar com o Senhor. Deus nos ensina, através da vida de Jó, que o servo genuíno entende que Deus é soberano e que não precisa dar satisfação dos seus atos, que ele continua sendo bom, continua sendo Deus, apesar de tudo que nos acontece ou venha a acontecer, que Deus não é limitado por ninguém e ele salva como quer e quando quer. Mas o que Deus mais nos ensina através da vida de Jó são as certezas no meio das incertezas. Nós temos um Redentor que está vivo e nos vê dos céus. O nosso Redentor virá em nosso resgate definitivo no tempo certo. Nós seremos transformados e encontraremos com o Senhor nos ares para uma grande ceia. Essas certezas são tão reais que já sentimos saudades daquilo que ainda não experimentamos. Vivemos num mundo difícil, num tempo de incertezas, num país de grandes dificuldades, mas nós podemos celebrar certezas que estão na palavra de Deus e que são a garantia de que um dia nós seremos libertos de tudo isso. Que Deus te abençoe.
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5: Muito bom dia para você, eu sou Fábio Zamana, chegando aqui na RTM nesta quinta-feira, hein? Quinta-feira, dia 9 de julho de 2026, eu sigo junto até as 9 horas da manhã por aqui te fazendo companhia, convidando você para interagir, para fazer parte também aqui da nossa programação através do nosso WhatsApp 11974181456, é o número que você pode então mandar o seu recado, o seu abraço, o seu bom dia, e vamos juntos nesta quinta-feira, que seja um dia muito especial para você, para toda a sua família. E vamos lá, né? Oferecendo para você uma próxima canção, porque daqui a pouquinho tem Música da Terra com Cláudio Ronque e Zé Dequias. E antes, tem também hinos que tocam aqui na programação. Jonas Vilar. Como será o amanhã?

partir de agora você ouve Hinos que Tocam, os mais belos hinos de todos os tempos, aqui na RTM Brasil. E a partir de agora você ouve mais uma edição do Hinos que Tocam. E hoje ouviremos um medley de hinos gravados pelo grupo Cat Singers. O primeiro hino desse medley se chama Adeus, Mundo, Adeus, e foi composto por Thomas Mosey Lister, que durante a Segunda Guerra Mundial entrou na Marinha Americana. No fim do seu trabalho no Exército, ele se matriculou em uma escola de música a fim de aprimorar os seus dons. Em 1946, conheceu a jovem Lynnene Whiting, e eles se casaram no mesmo ano e se mudaram para Atlanta, nos Estados Unidos. Depois de 3 décadas trabalhando como músico, ele foi ordenado pastor na Igreja Batista de Riverside, em Tampa, nos Estados Unidos. O terceiro hino desse medley se chama Eu Subirei, que foi considerado o hino gospel mais tocado na época. Ele apareceu em vários hinários americanos, geralmente sob os tópicos de vida eterna, céu e aceitação. A última música desse medley chama-se Nova Jerusalém. Ela é considerada de domínio público. Vamos então ouvir pelo grupo Cat Singer, Medley.

0: E ouvimos Kent Singer cantando medley Adeus Mundo, Adeus e Nova Jerusalém.
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0: E agora seguimos para a segunda parte do programa, na qual veremos músicas selecionadas para você, chegando Leonardo Queiroz, Fervente Oração.

0: E ouvimos Leonardo Queiroz, Fervente Oração.
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0: E agora vem chegando Wesley Marlene, Alvo Mais Que a Neve.

0: E ouvimos o Wesley Marlene cantando Alvo Mais Que a Neve. Com essa canção, chegamos ao fim a mais um programa Hinos que Tocam, um programa que teve a produção de Raquel Campelo, revisão Marcos Olivares, apresentação Fábio Samana.
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0: muito bom dia pra você, excelente quinta-feira. Vamos juntos aqui na RTM. Quero mandar um abraço, um bom dia pra você participando, você interagindo através do nosso WhatsApp.
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0: E para você que já participou conosco, já mandou o seu recado, vai receber aquele abraço de leão ao vivo. É aqui na nossa programação e daqui a pouquinho tem Música da Terra, Cláudio Ronchi e Zé Dequias, sempre com você com um programa super animado, com música boa para você ouvir aqui na RTM. Então eu quero começar a mandar um abraço aí pro Gianni Soriano. Gianni Soriano já passou por aqui, chegou praticamente junto comigo, né, Gianni? Bom dia, meu amigão, como é que você tá? Tudo bem, tudo tranquilo aí em Teófilo Otoni?
2: Meu amigo Fábio Zamana, bom dia a todos os meus amigos e ouvintes da Rádio Transmundial. Aqui é o professor Gianni Soriano, diretamente de Teófilo Otoni, com o privilégio de ver o programa começar hoje. Eu tive que vir aqui pro quarto das meninas, Fábio, porque as duas foram dormir lá na sala de novo. E aí eu liguei o som do rádio bem baixinho, né? E vim aqui para poder gravar o áudio para vocês, tá? É, mandar um abraço aí para todos os meus amigos aí, o Etevaldo, a Conceição, a Graça Imperial, Silvinha e Madruguinha, Eliane lá em Portugal, ao pastor Jean, ao pastor Israel, a todo mundo aí que faz esse programa ser bem divertido aí, todos os ouvintes aí ao redor desse mundão, tá bom? Já tô me preparando aqui para poder pedalar, tomando meu suplemento. Daqui a pouco eu tô na pista. Um grande abraço para vocês, fiquem com Deus, tchau, tchau.
0: Valeu, professor Gianni, aquele abraço de leão para você, chegou junto comigo. Um abração, meu amigo, bom pedal para você, ótima quinta-feira, tamo juntos. Quem também já passou por aqui é a Edna de Imperatriz, bom dia.
3: Bom dia, Fabinho, mais um dia, Fabinho.
4: Eu amo esse tipo de música, ó, que eu cantava em Coral Black. Sinto falta demais. Um abraço de leão para você e para todos que já estão ligados nessa manhã.
0: Olha, a Edninha cantava no Coral Black. Que legal, hein, Edninha? Um abraço. Cat Singer é top demais. Eu gosto bastante aí desse coral. Apesar que tá sumido, né? Não tenho acompanhado mais eles, mas eu acho que não tem gravado mais nada, assim. É, não tô por fora do coral Cat Singer, mas é bem legal, né? Um abraço, Edninha. Abraço de leão pra você. Edson Dias, em Domingos Martins. Como é que você tá, meu amigo?
5: Bom dia, Fábio Zamana. Tudo bem, meu amigo? Como estão as coisas aí em São Paulo? Tudo fresquinho? Ou tá fazendo calor? Que é o Edson Dias de Domingos Martins, no Espírito Santo. Passando para desejar a todos um abençoado dia na presença do Senhor. Que Deus abençoe e guarde cada um de vocês. E que Deus seja na vida de vocês todos os dias. Um forte abraço.
0: Valeu, meu amigo, um abraço de leão para você também, para toda a família. Edson, obrigado pela companhia, obrigado pela participação. Professor Magno Pereira, bom dia.
6: Olá, bom dia, Fábio Zamana, já ligado à programação da RTN. Alô para o Maioba, o Alex Rian, o Richard, a Rívica e a todos os ouvintes aqui em Perímetro e Maranhão, é o professor Magno Pereira.
0: Valeu, professor Magno, aquele abraço de leão para você também, para toda a família, obrigado pela participação, para todo mundo aí em Perimirim. José de Ribamar, bom dia.
7: Bom dia e a paz do Senhor, meu querido pastor Fábio Zamana. Mais uma quinta-feira que Deus nos concede, mais uma manhã que Deus nos desperta com este fôlego de vida, com esta dádiva maravilhosa para nós estarmos na presença dele, glorificando e exaltando o seu nome. Estou passando para desejar para você uma feliz quinta-feira, uma quinta-feira abençoada, muita paz, muita alegria.
0: Valeu, meu amigo, para você também um ótimo dia, uma excelente quinta-feira, viu, José? Para você e para toda a família aí. Tá chegando também Francisco Araújo, falou bom dia, Fábio, ligado aqui no programa direto de Sobral. Um abraço para você e para todos os ouvintes. Valdaí Lourdes tá com a gente também participando. Bom dia.
8: Bom dia, Fábio Zamana, paz do Senhor, quintou, meu lindo. Desejo tudo de bom para você, sua família. para todos que fazem parte da Transmundial. Beijo nas meninas, beijo na André e um abraço de leão para todos meus lindos e amados ouvintes da Transmundial.
0: Cheiro. Valeu, Valdaí, cheiro. E ela mandou foto aqui num bug rosa, né? No passeio aí, aqueles bugs de passeio, sabe? Falando nisso, o nosso Thales Bugueiro do Bug Amarelo sumiu também, nunca mais passou por aqui, né? Um abraço aí pro Thales, viu? Vamos com Música da Terra. Tá chegando Cláudio Ronque e Zé Dequias.
9: Zé Dequias. Zé Dequias, acorda, rapaz.
10: Ora, acordar pra quê?
9: Ué, nós queremos ouvir música.
10: Então vamos, ué. Tá ouvindo, senhor?
11: Não, senhor. Mas que coisa, pode vir ouvir.

0: Aí sabe quem vem chegando agora? É a turma que gosta de cantar em inglês, seu Claudio.
1: Ah, é?
0: Por quê? É os herdeiros do Cristo. Bye bye, tristeza!
1: Não, Zedequia, são os herdeiros do reino. Bye bye, tristeza!
0: Isso é verdade! Os herdeiros do reino! Bye bye, tristeza, aqui no Música da Terra. Acompanhe!

0: Você ouviu Herdeiros do Reino, Bye Bye, Tristeza aqui no Música da Terra.
1: Cada modão bonito, hein, seu Cláudio? Mas tem cada modão aqui que eu vou contar pro senhor. Só aqui mesmo, no Música da Terra.
2: Oi, seu Cláudio. O senhor sabe que talvez tenha que viajar pro Mato Grosso? Já contei isso pro senhor. Olha, eu vou contar um negócio pro senhor. Oh, terra boa, viu? É grande, grande demais. O Mato Grosso é o terceiro maior estado do Brasil. O senhor sabia disso, meu grau? E tem uma boniteza de lugar pra visitar, viu? Tem um Pantanal. O senhor já foi lá no Pantanal, senhor? Olha, é uma maravilha aquele lugar. Não tem praia, mas tem a tal da Chapada dos Guimarães, que eu já fui também. E tem a parte da Amazonas, senhor. Sim, a parte da Amazônia tá lá no Mato Grosso. Passarinho bonito. E é o que não falta lá. Se eu vai com um tirar foto lá, você encontra um monte de passarinho para tirar foto. Mas também a guerra já passou por lá, viu, seu cara? Foi a tarde da Guerra do Paraguai. No esporte, é a sede da maior evento de pesca do mundo, que fica lá nas cárceres. Sabia disso, seu cara? E eu até vi um boto cor-de-rosa. Olha que negócio, é bonito demais, ó. É terra pacata. O povo de lá é feliz de maragonta. Como todo bom caipira deve ser, agora, mas não é verdade. Porque nas próximas férias, agora, você não passa pra lá. Fica um tempinho lá, conhece um pouco mais do lugar. O senhor pode ir comigo, seu Grau. Mas vou dizer que tem uma cidade que nós vai ter que ir junto mesmo, né, seu Grau? Lá no livro de Hebreus, voltando pra Bíblia, fala que um dia, seu, presta atenção, nós vamos morar numa cidade do Deus vivo, na Jerusalém Celestial, senhor. Aí eu aguardo esse dia, seu Grau. O dia maravilhoso vai ser esse. Quando nós se encontrar lá, vai ser uma maravilha só, hein, seu Grau? A Jerusalém Celestial.
3: E tem mais uma dupla aqui, viu? Tem Daniel e Samuel que vão cantar e está chegando Salvador.

0: no Salvador, com Daniel e Samuel. Música bonita que você escuta aqui no Música da Terra. 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
1: Eu contar um negócio pra você, viu? Eu tô com um monte de CD lá em casa pra dar pro senhor. Você não quer passar lá em casa, não? Ué, mas você não vai ouvir mais o CD?
2: Eu vou ouvir sim, seu grau. Sabe o que que é? Lembra outro dia que eu falei que ganhei um aparelhinho de MPT?
1: MP3?
2: Não, MPT.
1: Não, Zé Lequias. Chama-se MP3.
2: Não, seu Claudio, é MPT.
1: Não, não. O nome do aparelho chama-se MP3.
2: Oh, na verdade, pra mim é MPT. Música popular da terra, oh, que maravilha, seu Claudio. Peguei o senhor dessa vez, na verdade.
1: Presta atenção, seu Claudio.
2: Pese Everardo cantando o peão de cristão, ó.
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0: Você ouviu Ezio Everardo cantando Peão Cristão? Você que está nos ouvindo, preste bastante atenção, abre seu ouvido que vai começar o Boletim Rural. Acompanhe as informações do campo. Daqui a pouco nós voltamos, Sérgio Rio Grande.
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2: Comece em seu rádio Boletim Rural. Hoje na apresentação de Cláudio Ronchi. E nesta edição você fica sabendo. Preço do boi gordo cai com baixo consumo interno de carne bovina. Esta e outras notícias. 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
2: O mercado do boi gordo registrou queda nas negociações no meio desta semana, com menor volume de negócios e pressão sobre os preços. Em praças de referência de São Paulo, como Araçatuba e Barretos, a arroba do boi gordo caiu R$ 3,00, passando a valer R$ 330,00. Segundo consultorias do setor, o consumo interno segue abaixo do esperado e a demanda por animais para exportação também perdeu força, o que mantém o mercado pressionado. O preço da soja voltou a subir no meio desta semana, acompanhando a valorização do mercado internacional. No porto de Paranaguá, a saca de 60 quilos foi negociada em média a R$ 139,71, acumulando alta de quase 5% neste mês. Na Bolsa de Chicago, os contratos também fecharam em alta. Das 38 regiões acompanhadas por consultorias, 25 registraram aumento nas cotações da soja. O mercado brasileiro do algodão em pluma segue com poucas negociações neste início de julho. Segundo o CPE, compradores e vendedores ainda não chegaram a um acordo sobre os preços, o que mantém a baixa liquidez. A cotação da libra peso ficou em R$ 4,12 no meio desta semana. A indústria segue comprando apenas o necessário, enquanto produtores buscam negociar os estoques da safra passada para abrir espaço nos armazéns. Com fonte de Globo Rural, produção de Karina Joubert, coordenação de Marcelo Fávero, direção de André Castilho, com realização da sua RTM Brasil, na apresentação de Cláudio Ronchi, esta foi mais uma edição do seu Boletim Rural.
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0: Você ligou agora o rádio, mas foi muito prazer, esse é o Música da Terra, vamos junto com o modão pro Ciso. Vamos ouvir agora o Farcão e o Josué cantando Milagres.

0: modão bonito, tá bom demais, mas que modão bonito, hein? Farcão e Josué cantaram milagres aqui no Música da Terra. Mas bom, vamos lá. Você pode mandar uma carta, você pode mandar... como é que é o negócio daquele lado, tem um monte de tecla, seu Cláudio? E-mail? Não, é assim, tem um monte de tecla. Eu não sei direito como é que eu faço aquele negócio. É e-mail. E na minha o quê? Ô, seu Cláudio, você tá de brincadeira comigo, seu Cláudio? Desde a hora que começou o programa, é café gelado, é esses nomes aí que eu não consigo falar, e essa história de e-mail agora, que negócio é esse?
1: Não, não, é que, assim, peraí. Tá vendo esse aparelho aqui?
0: Esse negócio quadrado é esse mesmo que dá pra receber aí também as músicas, não dá, seu Cláudio?
1: É, então, você pode mandar um e-mail por aqui. Eu posso falar o endereço?
0: Mas é claro.
1: Bom, você pode mandar um e-mail para rtm@transmundial.com.br e pede uma música aqui no Música da Terra. Ficou facinho agora, vai, Zerequiz.
0: Ah, mas senhor, desse jeito é eu. Vamos chegar de prosa, né? Vamos ouvir mais uma música, pode ser, senhor Grau? Quarteto de Leal canta Um Lar Além do Rio.

0: Por hoje é só, Zerquiz.
1: Aí não tá bom. Logo, logo a gente volta. E com muito mais música. Eva, peraí.
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1: Para todo mundo ouvir, agora 5 horas e 5 minutos. Vamos juntos com você, mandando abraço pro pastor Adriel, lá em São Luís, Maranhão, ouvindo a gente. Como é que você tá, meu amigo? Bom dia.
2: Bom dia, Fábio Zamana. Estamos aqui no trabalho já, no pique, fazendo coxinha, paz do Senhor. A todos, que Deus abençoe. Estamos aqui em São Luís do Maranhão, na região do bairro do Maracanã. Estou aqui com o cantor Israel, de Belém do Pará, hoje que está trabalhando aqui comigo. Faz tempo que eu não mando um alô aqui, né? Mas que Deus abençoe. Tamo junto. E vamos lá. Cadê Zedequias? Quero ouvir Zedequias. Entendeu?
1: Acabou de passar.
2: Com as músicas aí pra nós. Um alô especial para todos aqui do Maranhão e do Brasil.
1: Valeu, pastor Adriel. Um abraço de leão para você, para todo mundo aí trabalhando. Anísio tá com a gente também. Tá mandando abraço aí pra Dilma, né? Esposa Anísio e Dilma. Abraço para esse casal sempre conosco. Eliane tá com a gente, mandou um abraço pro Gianni Soriano também. Olha só, valeu, Elaine, direto de Portugal. Também conosco Anateca São Luís, falou: estamos juntos mais uma vez. Valeu, um ótimo dia para você, Anateca. Marcos Roberto em Goiânia, um abraço de leão para você, Marcos Roberto. Milena tá com a gente, tudo bem, Milena? Ótima quinta, ótimo feriado, né, inclusive. Conceição São Luís, como é que você tá, minha amiga? Bom dia.
3: Que Deus abençoe o nosso dia. Um abraço especial para a minha comunidade cristã apostólica Filadélfia, em Cidade Operária, na Vila Rio, de Irmão Doce, de Irmão José de Ribamar, irmãos Henrique, Graça Cabral, a Maria, Edilene, Aldineia, Juari, Gracinha, Inês, Dirce Marques, e os pastores que moram fora do Brasil, Silvinha.
1: Silvinha.
3: Um beijo para todos.
1: Conceição. Tantos que eu... É gente demais, menina. De Paula tá com a gente também. Bom dia.
4: Meu amigo Fábio Zamana, aqui Rubens de Paula.
1: Rubens, como é que você
4: fala? Aqui num sol de 27 graus já, às 9h33 da manhã.
1: É.
4: Mas estão aqui, ralando no 12 aqui, ligadão aqui, ouvindo a RTM.
1: Tava subindo, hein?
4: Abraço, Léo, meu amigo. Ah, bom abraço. Início de fim de semana e a todos os ouvintes da RTM. Tamo ligadão.
1: Valeu, valeu, Rubens. Abraço pra você também, meu amigo. Saudade. Que bom recebê-lo aqui hoje, viu? É, realmente tá quente por aí, né? Antônio João Lisboa, bom dia pra você. Francisco Araújo no Ceará. Um abraço pro Antônio em Altazes, Amazonas. E vamos agora com o estudo bíblico, chegando através da Bíblia, professor Itamir Neves, falando sobre Apocalipse, capítulo 1.

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1: Querido amigo, o nosso objetivo hoje é estudarmos Apocalipse capítulo 1, versículos 9 a 16, um texto que nos fará refletir sobre o Senhor Jesus glorificado. Para entendermos e nos apropriar desse conteúdo, vamos ler o texto bíblico. Diz assim a palavra de Deus: Eu, João, vosso irmão, vosso companheiro, na tribulação, no reino e na perseverança em Jesus, achei-me na ilha chamada Patmos, por causa da palavra de Deus e do testemunho de Jesus. Achei-me em espírito no dia do Senhor, e ouvi por trás de mim grande voz, como de trombeta, dizendo: O que vês, escreve em livro e manda às sete igrejas: Éfeso, Esmirna, Pérgamo, Tiatira, Sardes, Filadélfia e Laodiceia. Voltei-me para ver quem falava comigo, e voltado vi sete candeeiros de ouro. E no meio dos candeeiros, um semelhante ao filho do homem, com vestes talares e cingido à altura do peito, com uma cinta de ouro. A sua cabeça e cabelos eram brancos como a alva lã, como a neve. Os olhos, como chama de fogo. Os pés, semelhantes ao bronze polido, como que refinado numa fornalha. A voz, como voz de muitas águas. Tinha na mão direita sete estrelas, e da boca saía-lhe uma afiada espada de dois gumes.

0: perfumes. O seu rosto brilhava como o sol na sua força. Querido amigo, depois dessa leitura, devemos perceber, então, que vamos estudar um texto que nos vai falar sobre o Senhor Jesus glorificado. Vamos, então, dar-lhe o seguinte título: A Visão do Senhor Glorificado. O título para o nosso estudo, então, Apocalipse 1, 9 a 16, é A Visão do Senhor Glorificado. Nessa visão, João chama a nossa atenção para a estupenda figura de Jesus glorificado. Mesmo que ele tinha visto Jesus já transfigurado, agora o via em pleno esplendor da sua glória, e por isso a sua mensagem é muito objetiva. Somente Jesus, o Senhor glorificado, se revela em majestade e glória. Eu repito, esse é o resumo desse texto, esse é o princípio que temos a partir de Apocalipse capítulo 1, versículo 9 a 16. Somente Jesus, o Senhor glorificado, se revela em majestade e glória. Nesse texto nós vamos encontrar três aspectos da visão de Jesus, o Senhor glorificado. O primeiro aspecto refere-se a João, que ouviu e viu Jesus glorificado. Versículos 9 a 11. João, irmão e companheiro na tribulação, no reino e na perseverança. Ilha de Patmos, razão do exílio. A condição, em espírito ele estava. A oportunidade no dia do Senhor. Ouviu uma grande voz e a ordem: escreve o que vês. Querido amigo, vamos então detalhar esse texto. Eu, João, assim como nós lemos em Daniel, eu, Daniel, conforme Daniel 7, 28, 9, 2 e 10, 2. Mostrando o quê? A semelhança entre os profetas apocalípticos do Novo e do Antigo Testamento. Nenhum outro escritor usa essa frase. Vosso irmão, assim como no Evangelho e nas cartas, João não faz menção do seu nome, mesmo que tenha se identificado como discípulo a quem Jesus amava. Aqui, com sua peculiar humildade, ele se nomeia, porém, não faz menção do seu apostolado. Ele se diz participante, isso é, ele foi coparticipante da tribulação, característica precursora do reino. Portanto, uma sequência bem normal é a seguinte: tribulação, reino e perseverança. A tribulação do reino deve ser encarada com perseverança ou paciência, pois as três são inseparáveis. A perseverança é a paciência duradoura. Ele estava em Jesus, irmão em Jesus, pois é nele que todos nós, crentes cristãos, temos direito ao reino e à força espiritual para poder suportar com perseverança as tribulações em prol do reino. João continua dizendo que ele se achou na ilha chamada Patmos, isso é, o local onde João estava exilado. Uma ilha rochosa, no meio do oceano. Então, restrito a esse único ponto na terra, lá exilado, Deus lhe permitiu entrar nas amplas esferas secretas dos céus. De certo modo, agora, João bebia do seu cálice e era batizado pelo seu batismo. Lembra? Lá em Mateus 20, 22, João disse que queria participar do reino, queria num lugar de posição para ele e para Tiago, seu irmão. E Jesus perguntou se eles estavam preparados para beber o seu cálice e ser batizados com seu batismo. E agora João estava tendo essa oportunidade. Sozinho, isolado, o último dos apóstolos. Ele se achava ali, sabe por quê? Por causa da palavra de Deus e do testemunho de Jesus Cristo. E essa, querido amigo, é a razão pela qual esse livro de Apocalipse foi e sempre é muito apreciado nos tempos de adversidade. João continua dizendo que então se achou em espírito, isso é, ele estava num êxtase. Ele saiu do mundo terreno e penetrou imediatamente no mundo espiritual, na dimensão invisível. Enquanto o profeta fala no espírito, aquele que tem a visão, como no caso de João, está no espírito. Um fala no espírito, outro está no espírito, com toda a sua pessoa. com Cristo, esse estar no Espírito não é uma exceção, mas era o seu estado contínuo. João se achou no Espírito, teve essa visão no dia do Senhor. Veja o versículo 10. Isso é, no domingo, dia em que, semanalmente, a igreja comemora a ressurreição do Senhor. Embora não estivesse presente com seus irmãos, em espírito ele estava com eles. Ele se dirige a várias igrejas ali da Ásia, mas ele mesmo estava isolado, exilado na ilha de Patmos. Então, essa é uma das menções mais primitivas do termo dia do Senhor. Assim, o dia do culto, das ofertas e da ceia do Senhor era respeitado pelas primeiras igrejas, isso é, era o domingo. Os primeiros cristãos entendiam que no domingo celebravam suas reuniões conjuntas porque ele era o primeiro dia, isto é, aquele dia em que Deus, tendo tirado as trevas e o caos, criou o mundo. E esse era o primeiro dia em que Jesus Cristo, nosso Salvador e Senhor, ressuscitou dos mortos. João ainda continua a sua descrição e disse que ouviu uma grande voz como de trombeta. Essa voz chamou a atenção de João, era uma voz fortíssima. E a trombeta, ilustrando essa voz, convocava para as festas religiosas e agora acompanhava a revelação que Deus dava de si mesmo. Essa voz dizia: o que vês, escreve em livro, isto é, nesse livro que tem origem semelhante aos outros livros das Escrituras Sagradas, um livro que tem muito maior peso do que qualquer outra obra literária na Terra. Escreve e manda para as sete igrejas. Veja o versículo 11, e aí ele menciona então Éfeso, Esmirna, Pérgamo, Tiatira, Sardes, Filadélfia e Laodiceia. Querido amigo, o segundo aspecto então desta manifestação do Senhor, dessa experiência do Cristo glorificado, refere-se às sete igrejas. Essas igrejas são destinatárias das palavras do Senhor Jesus. Certamente tínhamos naqueles dias mais igrejas na província da Ásia, provavelmente em outras cidades, como por exemplo Mileto. Nós tínhamos comunidades cristãs que foram fruto do trabalho de evangelização do apóstolo Paulo em Éfeso, conforme Atos 19:10. Essas sete igrejas específicas foram mencionadas por serem sete, um número com um significado importante aqui no livro, uma expressão de totalidade e universalidade. Essas são sete igrejas representativas e, como um todo completo, elas revelam as principais características espirituais de todas as igrejas, de todos os lugares e de todos os tempos. Essas igrejas não foram escolhidas casualmente, não. O Senhor não trata assim o seu povo. Elas foram escolhidas ou foram selecionadas, pois representavam em conjunto as características que o Senhor Jesus, o Senhor da igreja, via nessa igreja. Algumas dessas características deveriam ser deixadas, porém outras deveriam ser desenvolvidas, deveriam ser incrementadas. É interessante alistarmos algumas dessas características, embora nós vamos estudar cada uma das cartas para as igrejas pormenorizadamente daqui a três programas. Temos, por exemplo, só para que você tenha uma ideia do que nós vamos estudar, temos Esmirna, uma igreja exposta a perseguições e morte. E, por outro lado, temos Sardes, que tem o nome de viva, mas estava espiritualmente morta. Temos Laodiceia, rica e sem necessidade, na sua própria opinião, com amplos talentos, porém era uma igreja fraca e débil na causa de Cristo. Enquanto que Filadélfia, tinha pouca força, mas ela guardava a palavra de Cristo e tinha diante de si uma porta, uma grande porta aberta pelo próprio Senhor. Encontramos também Éfeso, uma igreja intolerante com a maldade e com os falsos mestres, porém com o seu primeiro amor perdido. Por outro lado, temos Tiatira, que tinha muito amor, tinha muito serviço, muita fé, permitido, contudo, que uma falsa profetisa seduzisse a muitos. Éfeso também se destaca pelo combate à falsa liberdade, isto é, pelo combate à concupiscência carnal, uma referência aos nicolaítas. E assim também temos Pérgamo, em conflito com as tentações semelhantes a Balaão, induzindo a fornicação e as comidas idólatras. Por outro lado, nós temos Filadélfia em conflito com a sinagoga judaica, significando o quê? A servidão legalista. Finalmente, nós temos Sardes e Laodiceia, sem enfrentar qualquer ativa oposição que provasse as suas energias espirituais, mas numa posição tremendamente perigosa, se considerarmos a indulgência natural do ser humano. Querido amigo, essas são as igrejas que representam todas as igrejas, inclusive a sua e a minha. Quando consideramos o plano de interpretação histórica, então, temos que admitir que as colocações que os estudiosos que assim creem fazem, elas são fantásticas, tão fantásticas que alguns outros estudiosos não as aceitam. Mas vale a pena registrar essas interpretações. Isso é, esses estudiosos entendem que essas sete igrejas representam sete etapas da história da igreja. Por exemplo, Éfeso simboliza a igreja da era apostólica, que trabalhava arduamente. Esmirna simboliza a igreja pós-apostólica, que foi duramente perseguida. Pérgamo simboliza a igreja crescente e mundana, que surgiu depois do imperador Constantino, que fez o cristianismo a religião oficial do Império Romano. Tiatira vem logo a seguir, simboliza a igreja da Idade Média, que se caracterizou pela corrupção e desvio moral. Sardes simboliza a igreja da época da Reforma, que se notabilizou pela ortodoxia, mas infelizmente pela ausência de uma vitalidade espiritual mais intensa. Filadélfia, já nos aproximando do nosso tempo, simboliza a igreja da modernidade, que experimentou os reavivamentos e impulsionou os empreendimentos missionários mundiais. E, finalmente, Laodiceia simboliza a igreja contemporânea, a igreja atual, que tem ficado morna por causa da apostasia e por causa da abastança. Querido amigo, esse é um retrato inicial, rápido, de todas essas igrejas. Nós vamos estudá-las com mais detalhes daqui a dois ou três programas. O terceiro aspecto refere-se à visão que João teve de Jesus glorificado, isto é, versículos 12 até 16. Versículo 12, voltei-me para ver quem falava comigo, isto é, para saber de onde vinha a voz. E a voz era voz do Pai, como no batismo e na transfiguração. E aqui, mais uma vez, para apresentar Cristo como nosso sumo sacerdote. Ele voltou-se e viu sete candeeiros, isto é, viu a peça que sustentava as sete lâmpadas. Conforme a descrição do livro do Êxodo, os sete se unem numa só peça. E aqui simbolizam, representam a igreja inteira, todas as igrejas. As igrejas formam uma unidade no Espírito Santo e em Cristo, porque Cristo é a cabeça da igreja. O candeeiro não é a luz, mas ele mantém a luz, apresentando-a para que brilhe em redor. A luz é o Senhor. A luz não é da igreja. A igreja recebe a luz do Senhor. A igreja é portadora da glória de Deus. O candeeiro estava colocado no santuário, tipo da igreja na terra, como lugar santíssimo, era o lugar da igreja no céu. A única luz do lugar santo, isto é, do santuário, se originava do candeeiro. Assim, o Senhor Deus é a única luz da igreja. A luz da igreja é a graça divina e não a luz da natureza. Esse candeeiro de ouro simboliza, ao mesmo tempo, preciosidade e santidade. Versículo 13. A forma humana pôde ser reconhecida por João. porque ele já tinha visto o seu senhor transfigurado. Ele estava no meio dos candeeiros, que significa a presença contínua e atividade incessante de Cristo no meio da igreja, no meio do seu povo. No capítulo 4, quando o Senhor aparece no céu, sua identificação sofre a correspondente alteração. Contudo, ali, no capítulo 4, o arco-íris nos recorda seu pacto perpétuo com o ser humano. Ainda nesse versículo, essa frase, semelhante a filho do homem, significa que João tinha visto, como um homem, o Senhor Jesus sofrendo a agonia do Getsêmani e a vergonha e a angústia do Calvário. Porém, agora, ele via esse Filho do Homem glorificado em toda a sua glória. Não somente como Filho de Deus, mas como Filho do Homem glorificado, resultado da sua humilhação, do seu alto esvaziamento. Ele via esse ser com vestes talares e cingido à altura do peito. Isso significa que a sua vestimenta era um emblema do seu sacerdócio. O manto e o cinturão de Arão eram para glória e formosura e combinavam com a insígnia de alteza real e do sacerdócio. Um sacerdócio não de origem humana, mas da ordem de Melquisedeque, conforme lemos em Hebreus. Jesus era diferente do sacerdócio arônico. Cristo está exercendo ainda esse seu sacerdócio desde a sua ascensão. Portanto, tem as vestes de gala. Ele que está no meio dos candeeiros demonstra que é rei e sacerdote por suas próprias vestimentas. Como Arão levava essas insígnias quando saía do santuário para abençoar o povo, assim, quando Cristo voltar, aparecerá com uma roupagem de formosura e glória. O cinto normal para alguém sacerdote ocupando ativamente a sua vida e os seus dons no serviço do Senhor, o cinto cingia os lombos, as costas, porém os sacerdotes levitas se cingiam mais acima, a partir do peito para os ombros, para que seus movimentos fossem majestosos, calmos, tranquilos. E o cinto que firmava todas as vestes simbolizava as forças reunidas. A justiça e a fidelidade formam o cinto de Jesus Cristo. O cinto do sumo sacerdote era entretecido com ouro, porém o cinto de Jesus glorificado é todo de ouro, demonstrando o quê? A sua superioridade ao símbolo. No versículo 14 lemos que João viu que a sua cabeça e os cabelos eram brancos como a alva lã, como a neve. A cor é o ponto de comparação, significa pureza e glória. Os olhos, como chama, são escrutinadores, são penetrantes como fogo, mas ao mesmo tempo expressam a indignação consumidora contra o pecado, especialmente em sua vinda, vingando-se de todos os ímpios. Os seus pés, no versículo 15, nós lemos, eram semelhantes ao bronze polido. Lembra-nos dos pés dos seres viventes servindo a Deus na visão que Ezequiel teve. Frequentemente, os profetas apresentavam imagens de Deus ou dos seus servos calcando os pés aos seus adversários. E pés metálicos sugerem, então, uma força para esmagar os seus inimigos. A voz, como de muitas águas, uma voz potente, uma voz do noivo. Sem dúvida, essa potente voz será o terror para os seus inimigos. Ele tinha na sua mão direita 7 estrelas. Nós vamos perceber qual o significado no versículo 20, no próximo programa. Segurar as 7 estrelas das igrejas nas suas mãos demonstra o poder de Jesus para com a sua igreja. E da boca saía-lhe uma espada afiada de 2 gumes, certamente a palavra de Deus, para salvar, mas para julgar e castigar aqueles que não se renderam a ele. E finalmente o seu rosto brilhava como o sol na sua força. Nada surpreendente, Jesus é a luz do mundo. Querido amigo, ao concluirmos a nossa reflexão sobre esse Cristo glorificado, a minha oração é de que você se alegre por um dia poder se encontrar com o Senhor. Que o Senhor te abençoe, um grande abraço e até o próximo programa.
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1: Agora 5 horas 32 minutos, horário de Brasília. Ótimo dia para você. Vamos juntos.

0: E você chegando, participando, interagindo pelo nosso WhatsApp 11974181456. Vamos juntos, o Wilson tá chegando com a gente lá no Maranhão. Como é que você tá, meu amigo Wilson? Muito bom dia pra você.
1: Bom dia, Fábio Zamana. Meu nome é Wilson, aqui de São Luís do Maranhão. Esse, como é interessante a interpretação da Bíblia através do pastor Itamir Neve.
0: Bom demais, né?
1: Isso faz
0: bem fácil
1: muito a nossa alma e pensar na vida.
0: É verdade.
1: Como a nossa vida com o nosso Deus é. Eu mando um abraço de leão para todos os ouvintes aqui da 100.9 aqui em São Luís do Maranhão.
0: Valeu, Wilson. Aquele abraço pra você, pra todo mundo acompanhando pela 100.9. Quero mandar abraço também pra você que tá chegando, acompanhando pela TWR em Bonaire. A partir de agora tá em rede com a gente. Fica por aqui até as 7 da manhã, no horário de Brasília. Muito bom dia pra você ouvindo pelas nossas parceiras, rádios afiliadas, pelo nosso site. Bom demais ter você conosco. Eu, Fábio Zamana, te fazendo companhia hoje, quinta-feira, 9 de julho, feriado. Marilene também já chegou, tá mandando abraço de leão pro esposo José Marques, tá saindo para trabalhar também no feriadão. Um abraço, Marilene, para você, pro José, para toda a família, pro Pietro, que já deve estar de férias também, né? Minelvina no Ceará tá chegando com a gente, falou bom dia, Fábio, minhas netinhas saíram do hospital ontem, já estão em casa. Eita, que notícia maravilhosa. E ela mandou um vídeo aqui dela saindo do hospital, que coisa maravilhosa, hein, Minelvina? Deus é incrível, menina, incrível. E o casal saindo aí do hospital, feliz demais, é a Helena e Heloísa, né? Olha só que lindas. Oh, meu Deus, que maravilha. Obrigado, Minervina, obrigado por compartilhar esse momento comigo aqui, viu? Muito legal, muito especial. Que pena que os ouvintes não conseguem assistir essa felicidade dos pais aí tendo alta do hospital. Que maravilha, muito feliz. Obrigado, minha amiga. Um abraço também pro Flávio lá na Irlanda, tá ouvindo a gente. Bom dia, Flavião, como é que você tá?
2: Bom dia, meu querido irmão, pastor Fábio Zamana, Flávio da Irlanda falando. Passando aqui para desejar um ótimo dia na presença do Senhor a todos os ouvintes nos quatro cantos do mundo. Deus abençoe você, meu irmão, Deus abençoe os ouvintes. Esse foi o dia que fez do Senhor. Vamos nos alegrar nele.
0: É isso aí. Valeu, Flavião. Um abraço para você, meu amigo. Bom demais receber sua participação. Beatriz, Natal, Rio Grande do Norte. Bom dia.
3: Bom dia, pastor Fábio Zamana. Glória
0: a Deus. Tudo bem, Beatriz?
3: Vamos lá para mais uma quinta-feira, para honra e glória do Senhor Jesus. Estou muito feliz, grata ao Senhor, porque Ele é bom, né?
0: Maravilhoso.
3: Porque Ele reconhece, né, e ajuda aquele que necessita.
0: É verdade,
3: né?
0: É verdade.
3: Glória a Deus. Vamos lá para mais um dia. Forte abraço.
0: Estamos muito felizes também, viu, Beatriz? Muito feliz. E ainda vai ficar melhor ainda, você vai ver. Lima Taxista, ouvindo também a programação da RTM. Bom dia, Lima Taxista, girando e rodando aí pela ilha, já trabalhando também, ouvindo a RTM. Graça Imperial, bom dia pra você, Graça. E ela falou, você está melhor? Graças a Deus, tô melhor. Até a voz já melhorou, né? De ontem pra cá já tá bem melhor, graças a Deus. E você, Graça, melhorou? Bom dia.
4: A paz do Senhor, pastor Fábio, graças a Deus aqui. Desejo para todos um dia abençoado pelo nosso Deus. E um abraço de leão para todos que estão vindo a RTM, para o pastor Fábio e sua família, e para o pastor Isaías, pastora Monique e o irmão Riquel, para que Deus continue abençoando vitória. Em nome de Jesus, amém. Obrigado.
0: Valeu, Graça. Pelo jeito você tá um pouco melhor também. Graças a Deus, né? Um abraço para você, minha amiga. Obrigado aí pela participação, pela companhia, pela preocupação. Henrique Graça Cabral, bom dia.
5: Bom dia, pastor Fábio Zamana. A paz do Senhor. Que neste dia caia sobre nós as bênçãos de Deus. Que você tenha um feliz quinta-feira, você, sua família, todos os ouvintes da Rádio Mais Perfeita, RTM. Abraço para os irmãos Henrique e Graça Cabral.
0: Oh, meus amigos, abraço para vocês também. Obrigado pela participação, pela companhia de sempre. Etevaldo Valparaíso, bom dia, Etevaldo.
6: Bom dia, Fábio Zamana. Tudo bem, meu irmão? Desejar aqui uma ótima quinta-feira para todos. E o meu abraço hoje vai para o pastor Israel, para a Monique Graziele, para o pastor Marcos, pastora Débora, para o pastor Jean, para o Jean de Soriano, para a Silvinha, para a Conceição, para a Edna, para a Tina, para o bispo Mário Porto, para o pastor Jailton Santos e todos os demais que estão na escuta do programa. Um abraço.
0: Valeu, um abraço, abraço de leão para você, Etevaldo, obrigado pela participação. Heriberto, lá em São Gonçalo do Amarante, como é que você tá, meu amigo?
7: Deus amana. Opa! Todo ouvinte na rádio, que Deus abençoe você, pastor, e sua família. Quero deixar um abraço para minha família, para minha esposa Lindalva, que Deus te abençoe, minha princesa.
0: Valeu, Heriberto, abraço para você, para a esposa, para toda a família. Meu xará Fábio Assis está por aqui também, abraço de leão para você, Fábio Assis. Bom dia, Elisângela, Interlândia. E ela falou, obrigado pela companhia maravilhosa, abraço de leão, eu que agradeço. Vocês estarem aqui todos os dias, todas as madrugadas, fazendo parte da família RTM. Hinaldo Costa, bom dia, Hinaldo.
8: Bom dia, Fábio Zamana e todos os ouvintes da Transmundial. Aqui quem tá falando é Hinaldo, da cidade de São Vicente de Ferre aqui, que está todo dia ligado na tua programação. A melhor do mundo. Que Deus nos abençoe todos os ouvintes da Transmundial. Te abençoe tu e a tua família, Fábio Zemana.
0: Estamos
8: aí, estamos aí. Um abraço de leão para todos nós.
0: Ô, meu amigo, valeu. Um abraço de leão para você também. Obrigado pela companhia. E bora com música, André e Felipe. Bom dia, Deus. Daqui a pouquinho, palavra para hoje.

0: André e Felipe, bom dia a Deus.
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4: A palavra para hoje. Saiba quem você é. 1 Coríntios 15, 10. Pela graça de Deus, sou o que sou. Quem é você? Quem é você? Parece uma pergunta simples, mas muitas vezes é uma das mais difíceis de responder. Saber quem você é e o que você representa, estar ciente de como você é visto pelos outros e como você se apresenta ao mundo, é um dos aspectos mais importantes de uma vida bem vivida. Isso poderia ser chamado de sua marca pessoal. Sua marca consiste em atributos que estão presentes em todos os seus encontros com colegas de trabalho, familiares ou amigos. Você poderia chamá-los de resultados, virtudes que você traz para todas as suas interações sociais e comerciais. Você pode considerar seus resultados como algo natural, mas pense em escrever sua própria declaração de missão pessoal. Qual é o seu propósito? O que você representa? Qual é a sua visão? Sua vida reflete verdadeiramente. Refazendo. Sua vida reflete verdadeiramente o que é importante para você e como você quer que os outros o vejam? Muitas vezes, vivemos nossas vidas com base no que aqueles ao nosso redor acham que devemos ser ou fazer. Seguimos o caminho que vimos outros seguirem ou buscamos o que a mídia define como sucesso. Eventualmente, e às vezes de forma surpreendente, podemos nos sentir frustrados, irritados e decepcionados com a vida. Você já ouviu profissionais de negócios lamentarem ter subido ao topo da escada corporativa apenas para descobrir que ela estava encostada no prédio errado? Eles estavam tão ocupados tentando acompanhar o que achavam que deveriam estar fazendo que nunca pararam para se perguntar o que realmente queriam fazer. Seja como Paulo, saiba quem você é, honre sua marca pessoal e diga, pela graça de Deus, eu sou o que sou.
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7: Deus bondoso e misericordioso, obrigada pelo teu amor por nós, por perdoar os nossos pecados e nos dar esperança de um futuro melhor, enquanto colocamos a nossa confiança em ti. Hoje, intercedemos pela vida dos jovens da Bielorrússia, que estão aprisionados pelo vício do alcoolismo. Pai, toque suas mentes e corações para que eles despertem para o arrependimento e que valorizem o dom precioso da vida. Senhor, liberte suas mentes da mentira e do engano. Capacita pessoas amorosas para ajudar nessa caminhada difícil. Ajude eles a confiar em ti, enquanto caminham para a cura e a libertação. Oramos em nome de Jesus. Eu, Elisângela Souza, tenho alegria em orar com você.
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0: Gabriel Guedes, santo pra sempre.
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0: Começando muito bem esse feriado. Na companhia da RTM, quero já mandar um abraço pro pastor Arimar, tá chegando com a gente, tá ouvindo. Lá em Felipe Camarão, um abraço pra você, pastor Arimar, bom dia.
2: Bom dia, pastor Fábio Zamana, Deus continue te abençoando grandemente, você e toda a sua família. Quero desejar um abraço de leão a todos os ouvintes e um abraço especial para o meu evangelista, o Biraci, que se encontra em casa se recuperando de um implante dentário.
0: Valeu, um abraço para você, pastor Arimar. Um abraço aí, boa recuperação aí pro evangelista também. Obrigado pela companhia. Tá chegando conosco Silvinha, lá em Natal, Rio Grande do Norte. Bom dia.
3: Seu Madruguinha, você vai mandar para todo o povo de Deus, aqueles que mandam um abraço de leão para tu e para mim. Tu vai falar assim: meu abraço de leão. Vai. Vai, anda rápido. Amém. Ai, meu Deus, chega. Ai, Jesus, chega. Eu quero rir. Eu tô me segurando pra não rir.
0: Pode rir. Pode rir, Deus, Silvinha, Deus, pode rir.
3: Bom dia, irmão Fábio Zamana.
0: Bom dia.
3: A paz do seu amém, que Deus abençoe você e toda a sua família. Um abraço leão pra você e todos os ouvintes da Transmundial, todos que fazem a Transmundial, todos que fazem a Rádio Nordeste Natal e todos os ouvintes também. Meu abraço leão de um azeite sem esquecer de ninguém, de azeite sem esquecer de você. Um cheiro no coração de todo o povo de Deus e todos aqueles que mandam um abraço leão pra mim. Amém. Um cheiro e mantinho.
0: Valeu, um abraço pra você, Silvinha, abraço pro Madruguinha. Bom demais receber você conosco, sempre fazendo parte da família RTM, né? Que maravilha, sempre com essa alegria. Edivan Alves, Mossoró, Rio Grande do Norte.
4: Bom dia, meu caro irmão Fábio Zamana, Edivan Alves de Mossoró, no Rio Grande do Norte. Mossoró conhecido nacionalmente como a cidade que libertou os escravos no ano de 1888. Você fica sabendo também aqui na Transmundial, que é para todo mundo ouvir.
0: Ô, meu amigo, tá vendo só? Também você aprende cultura aqui, né? Curiosidades na programação. Valeu, Edevan. Um abraço para você e para todo mundo aí em Mossoró, Rio Grande do Norte, viu?

0: Obrigado, Miliovina. Essa dica aí que você mandou pra mim, meu pai fazia. É, menina, meu pai fazia. Realmente faz muito bem pra saúde, né? Obrigado, obrigado por compartilhar, viu? Eminoleto de Imperatriz, tá por aqui também, mandou bom dia pra todos. Bom dia, Carlos Rocha, São Luís, como é que você tá, meu amigo?
1: Bom dia, Fábio Zamana, aqui é o Carlos Rocha, direto da BR-135, São Luís do Maranhão. Forte abraço, meu querido. Que Deus nos abençoe desse dia, abençoe você, seu trabalho, toda a sua família, amém? Abençoe todos os ouvintes da RTM Brasil, um abraço de leão a todos. Manda um abraço aí ao Nonato e o Marquinho aí, os melhorzinhos da Zilé aqui em São Luís.
0: Valeu, motorista. Um abraço. Valeu, Carlos, pra todos vocês aí, motoristas, ouvindo a RTM. Maravilha, maravilha. Danusa tá com a gente também, como é que você tá, Danusa?
2: Amanda, gratidão por mais um dia. Mando um alô para todos os ouvintes indesistíveis da RTM.
0: Valeu! Quintou, feriador. Um abraço para você. Fatiminha, lá em Natal, Rio Grande do Norte, está com a gente também, mandando bom dia para todos. Obrigado, Fatiminha. Bora com música antes do nosso intervalo. Balanço Cristão, é Deus que nos contagia.

0: Balanço Cristão, é Deus que nos contagia. Você que está ouvindo pela Rádio 92,3 FM, seguirá com a programação local, meu amigo Mário Porto te fazendo companhia. Pela 100.9 tem momentos de reflexão. Pela Rádio Nordeste, programa Amanhecendo com Fé. Alô, Pastor Jailton. Pela Rádio Ceará, razão para viver. E Rádio Imprensa, Pastor Odair. Forte abraço, ótima quinta-feira para todo mundo.
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2: Feche os olhos e pense na Itália. 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
1: Rota 66, em nossa bela jornada pelo segundo livro dos reis. Sim, e para prosseguir no estudo do segundo livro dos reis, vamos ver capítulo 5 e primeira parte do capítulo 6. E o nosso tema hoje será Com os Nervos à Flor da Pele. Você está acompanhando aqui o ministério do profeta Eliseu. Vimos nos capítulos 3 e 4 o tema milagres e milagres e milagres, falando da grande bênção e poder de Deus sobre a vida do profeta Eliseu. Muito bem, o texto bíblico vai prosseguir nos falando de algumas grandes obras extraordinárias, sem igual, absolutamente estarrecedoras, feitas por Deus através do ministério de Eliseu. No capítulo 5, nós vamos ver a famosa história da cura da lepra de Naamã. Sim, Naamã, o general da Síria, estava com os nervos à flor da pele, até porque o seu problema de fato era um problema de pele. E no capítulo 6, nós vamos ver o fato quando Eliseu faz flutuar um machado e também vê a bênção de Deus que fere o exército da Síria de maneira a deixá-lo cego. No capítulo 6, vamos começar falando sobre isso, depois vamos falar sobre a cura da lepra de Naamã. Nós vemos uma coisa interessante: os discípulos dos profetas disseram a Eliseu que queriam ter um lugar maior para a reunião deles. Então, eles conversaram, foram até o Rio Jordão e começaram a derrubar árvores para construir esse lugar, uma espécie de sala de reuniões maior. Quando estavam cortando um tronco, o ferro do machado caiu na água e ele até gritou: "Ah, meu senhor, era emprestado." O homem de Deus perguntou onde caiu. Quando o homem lhe mostrou o lugar, Eliseu cortou um galho e jogou ali, fazendo o ferro flutuar, e disse: "Pegue." O homem esticou o braço e o pegou. Como vemos aqui, mais uma vez, um milagre extraordinário, semelhante àquilo que vai acontecer apenas no ministério de Jesus, quando até os elementos ligados à física, às leis da física, são anuladas para demonstração do poder de Deus. O machado de ferro flutua. Na sequência, vamos descobrir que o rei da Síria estava em guerra contra Israel e então ele queria fazer a sua mudança aí de posição, provável referência a Ben Haddad aqui. E ele diz: "Montarei o meu acampamento em tal lugar, conforme diz a NVI. Mas o homem de Deus mandava um mensageiro ao rei de Israel, dizendo onde ele estaria, o que ele estaria fazendo. Deus revelava ao profeta Eliseu aquilo que o rei da Síria estava tentando fazer. Quando o rei da Síria soube que a razão disso era o profeta Eliseu, ele ficou muito indignado e tomou uma decisão de ir atacar diretamente o próprio profeta Eliseu na cidade onde ele estava. Diante dessa circunstância, que certamente deixa o profeta e todos nós que estamos ouvindo com os nervos à flor da pele, a circunstância bélica, a guerra está chegando, o texto nos diz que o servo do homem de Deus levantou-se bem cedo pela manhã e, quando saía, viu que uma tropa com cavalos e carros de guerra havia cercado a cidade. Então ele exclamou: "Ah, meu senhor, o que faremos?" Eliseu então disse para ele: "Não tenha medo. Aqueles que estão conosco são mais numerosos do que eles." E Eliseu orou: "Senhor, abre os olhos dele para que veja." Então o Senhor abriu os olhos do rapaz, que olhou e viu as colinas cheias de cavalos e carros de fogo ao redor de Eliseu. Quando os arameus desceram na direção de Eliseu, ele orou: "Senhor, fere estes homens de cegueira." Então ele os feriu de cegueira, conforme o pedido de Eliseu. Eliseu lhes disse: "Este não é o caminho, nem esta é a cidade que procuram. Sigam-me e eu os levarei ao homem que vocês estão procurando." E os guiou até a cidade de Samaria, que é a capital de Israel. Quando eles entraram na cidade, Eliseu pediu para que o Senhor abrisse os olhos daqueles soldados estrangeiros, e eles então, diante dessa circunstância, agora se viram lá no meio de Samaria. O rei de Israel, vendo todos eles, perguntou a Eliseu se deveria acabar com aquele exército, ferir a todos de morte. Eliseu disse que não, né? Ordena que eles sirvam.

comida e bebida e depois os mandou de volta para a terra da Síria. E aqui nós vemos, então, que essa circunstância do poder de Deus na vida de Eliseu se manifesta anulando as leis da física e se manifesta também impedindo uma batalha, porque o poder de Deus era com ele, apesar dos sírios estarem com nervos à flor da pele. Mas falando nessa questão de nervos à flor da pele, a nossa história mais interessante desse trecho das Escrituras é exatamente a história de Naamã. Naamã, que era comandante do exército do rei da Síria, um general muito aí bem respeitado e honrado, uma pessoa que tinha inclusive conseguido vitória para a Síria. Os estudiosos acham que foi uma batalha contra a Assíria por volta do ano 853 a.C. Mas acontece que este homem bem sucedido, de carreira militar invejável, para lá da Academia de Agulhas Negras, este homem ficou leproso. Diante dessa circunstância, o que aconteceu? Quando as tropas da Síria haviam atacado Israel, eles levaram como prisioneira de guerra uma menina, que nós nem temos o nome dela. E ela disse para, né, a sua patroa, a senhora que é a mulher de Naamã, disse o seguinte: se o Senhor procurasse o profeta que está em Samaria, ele o curaria da lepra. Então, veja só que coisa interessante. Enquanto Naamã está com os nervos à flor da pele, e na verdade está com um tremendo problema que só o dermatologista celestial pode resolver, Naamã está assim, e essa menina que perdera a família, porque ela foi levada como prisioneira, perdera o seu país, a sua cidade, foi levada na guerra, trabalha impressionante como ela vê neste momento uma oportunidade de falar sobre o seu Deus. Ela não permite que o seu coração fique aborrecido e revoltado. Então Naamã foi falar, né, com o seu senhor, o rei da Síria, nessa circunstância, que seguramente é o rei Ben-Hadad, e então o rei entendeu que a coisa deveria caminhar por, né, caminhos aí mais elevados de maneira diplomática, e mandou uma carta ao rei de Israel, pedindo que a circunstância da lepra fosse resolvida. Aqui nós temos o reinado de Jorão em Israel. Naamã então partiu, levou 350 quilos de prata, 72 quilos de ouro e 10 mudas de roupas finas. Imagine só que coisa impressionante. E a carta pedia que o Naamã fosse curado da lepra. Quando o rei de Israel viu isso, imagina só, a Síria sendo mais poderosa, chegando e pedindo: ó, cure o meu general de lepra, e trazendo esses presentes. O rei ficou desesperado e disse: puxa vida, por acaso eu sou Deus capaz de conceder vida ou morte? Por que que este homem me enviou? Com certeza ele está procurando uma razão para entrar em guerra comigo. A coisa aqui está realmente difícil. Diante dessa circunstância do desespero do rei de Israel, o profeta Eliseu ficou sabendo do que havia acontecido e disse: olha, mande o homem aqui para falar comigo, mande o general Naamã para mim e ele vai saber que há profeta em Israel. Então Naamã foi para a porta da casa de Eliseu, parou os carros lá, chegou com aquela comitiva toda especial, toda ornamentada. Olha que coisa interessante, observe comigo o detalhe do texto bíblico. Eliseu nem saiu para atender o general, ele enviou um mensageiro, falou: ó, vai lá, lave-se 7 vezes no Jordão e a sua pele vai ficar restaurada e curada. Acho que o Naamã ficou com os nervos agora mais à flor da pele ainda diante dessa situação. Sem dúvida, diz o texto, Naamã ficou indignado, ficou revoltado. E ele disse: olha, eu estava certo de que ele sairia para me receber e que ele moveria a mão sobre o lugar afetado e me curaria da lepra. Naamã queria ver misticismo, queria ver movimento, queria ver toda aquela parafernália de movimentação religiosa, e não uma coisa simples e nada cinematográfica que o Eliseu sugeriu. E ele disse: por que que eu vou mergulhar nesse riozinho Jordão? Os rios lá da minha terra, Abana e Farfar, são muito melhores. E ele, já que iria embora, saiu dali furioso. E aí os seus servos o chamaram de novo ao bom senso, porque o homem de problema de pele ficou com os nervos à flor da pele. Os seus servos o chamaram e disseram: escuta, meu senhor, se o profeta lhe tivesse pedido alguma coisa difícil, o senhor não iria fazer? Então, não custa nada. Diante dessa ponderação dos seus servos, dos seus subalternos, Naamã
desceu ao Jordão, olha só a terapia do Jordão. Mergulhou sete vezes, conforme a ordem do homem de Deus, e a sua pele tornou-se como a de uma criança. Interessante aqui a demonstração da obediência trouxe a cura completa. Então, Naamã volta, né, com toda a sua comitiva à casa do homem de Deus e fica muito estarrecido. E ele diz: agora sei que não há Deus em nenhum outro lugar senão em Israel. Por favor, aceita um presente do teu servo. E então, o profeta Eliseu, sabendo que a vida de um profeta de Deus não deve ser pautada por interesses materiais, por ouro e prata, que é uma coisa que ninguém discute, ele diz: olha, eu não vou aceitar nada. E Naamã, então, disse: já que não aceitas o presente, ao menos permite que eu leve duas mulas carregadas de terra, pois o teu servo nunca mais vai oferecer holocausto a nenhum Deus senão ao Senhor. Mas que o Senhor me perdoe por uma única coisa: quando meu Senhor vai adorar no templo de Rimon, eu também tenho que me ajoelhar ali, pois ele se apoia em meu braço. E então Eliseu dispensa aquele homem e diz para ele: olha, se você tem problemas lá na sua terra, se o seu coração entende que Deus é verdadeiro, não se preocupe com o que vai acontecer quando você acompanhar o rei da Síria no templo de Rimon. E que o Senhor te abençoe e vá em paz. E diante disso, ele é curado e volta para a sua terra, sabendo que o único Deus verdadeiro era o Deus de Israel. Mas a história estava muito boa, estava excelente, e você já não está mais ouvindo a história com os nervos à flor da pele. Infelizmente, o servo de Eliseu, Geazi, vendo que o profeta tinha dispensado tantas coisas boas, ouro, prata, ele não se conteve, não aguentou, correu atrás de Naamã e pediu, dizendo: olha, o meu senhor falou que chegaram alguns profetas, ele está precisando lá dos presentes, e mandou pedir de volta. E então ele pegou 70 quilos de prata, 70 quilos de pratas e duas mudas de roupas, e assim Geazi se apossou dos bens dados por Naamã. Mas quando Geazi chega em casa, Eliseu disse: escuta, Geazi, onde você foi? E ele mente, dizendo: eu não fui a lugar algum. Mas Eliseu diz: olha, eu estou sabendo, estava com você em espírito quando o homem desceu da carruagem para encontrar-se com você. Então agora a lepra de Naamã vai passar para você. Você agora sim vai ter os nervos à flor da pele, preocupado com o seu problema, e vai sofrer da doença que o sírio tinha, o seu problema será de pele. É impressionante descobrir que nas circunstâncias mais complicadas da vida, nós podemos ter as melhores reações ou as piores. Enquanto o Geazi foi movido pela cobiça e mentiu e teve o seu problema bastante complicado, a menina de Israel soube dar testemunho e falar de Deus no momento mais delicado. Que isso certamente sirva de lição para o nosso coração.

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Perguntas e respostas é o que vem a seguir. 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

0: Aula prática agora com as perguntas ao professor Luiz Saião, nos capítulos 5 e parte do capítulo 6, no segundo livro de Reis. Professor Luiz Saião, uma história mais extraordinária que a outra. Vamos começar com Naamã. Qual é o ensino principal dessa história? A pergunta fica, será que Naamã era leproso mesmo, aquela lepra danada mesmo?
1: Pastor Alberto, olha, essa história é muito especial. E a razão por que ela é especial é que nós estamos aqui no momento mais difícil da história de Israel em termos religiosos, né? O que está acontecendo, né? Todo o povo está contaminado pela idolatria, pelo sincretismo religioso. Eles estão indo atrás dos deuses estrangeiros, dos deuses das nações. Então, a ironia por trás da história é exatamente enquanto eles estão achando muito legal e interessante adorar deuses estrangeiros, o general da Síria, que é um país estrangeiro que adora deuses semelhantes aos cananeus, ele está vindo para buscar a ajuda do Deus de Israel. Então há uma ironia mostrando que, né, assim, a elite, né, o pessoal de ponta do exterior, vem buscar a bênção de Deus na terra de Israel. É semelhante ao que acontece no mundo ocidental com a sua tradição cristã, né, enquanto muita gente em países do Oriente, da África, da Ásia estão voltando-se para Cristo, muitos ocidentais acham maravilhoso buscar inspiração espiritual em coisas que não tiveram bom resultado nem mesmo na sua terra de origem. Agora, outra coisa que chama muito a atenção é como a menina reage na história, né? Aqui nós estamos mostrando mais uma vez uma ironia. Quem que é a grande heroína dessa história? Uma menina simples, talvez adolescente ou pré-adolescente, que não deixa de dar o seu testemunho sobre o Deus verdadeiro, enquanto o rei está no caminho afastado de Deus, enquanto a nação está assim, uma menina, em vez de se preocupar com seus problemas pessoais, vai lá e dá o seu testemunho do Deus verdadeiro. Agora, um detalhe técnico importante é que a gente não tem certeza se Naamã era leproso mesmo em termos de ter hanseníase, porque a palavra lepra em hebraico era uma palavra muito genérica. Ela poderia se referir ao vitiligo, ela poderia se referir ao câncer de pele, ela poderia se referir à própria lepra, à psoríase, a diverso, todo tipo de coisa feia que surgia na pele era chamado de lepra. Então Naamã poderia até mesmo ter uma espécie de câncer de pele. O importante é que ele foi absolutamente curado.
0: Agora, o que chama atenção é que Naamã relutou para ser curado, né? Até que ele foi curado e etc. Aí, no capítulo 5, verso 15, ele se converte de fato e de verdade. Professor Luiz Saião, como Eliseu, grande profeta, permitiu que Naamã continuasse a ir a um templo idólatra da sua terra, do seu país, lá no verso 18 do capítulo 5.
1: Pastor Alberto, aqui existem algumas coisas que precisam ser entendidas. Em primeiro lugar, não havia naquele tempo em Israel uma ideia de que os israelitas ou mesmo o povo de Judá, né, o povo da aliança, deveria sair convertendo as outras nações. Eles entendiam que um pagão fazia aquilo que era comum ao paganismo. No entanto, todo mundo sabia que os deuses das nações eram falsos, e na história de Israel cresce a expectativa de que a razão de ser de Israel é ser uma bênção para as nações e revelar o Deus verdadeiro que criou os céus e a terra. Agora, além dessa perspectiva, que é importante para perceber que Eliseu não está interessado em transformar Naamã num israelita, num judaíta de imediato, há um outro fator interessante que está por trás dessa história. Veja que o povo de Israel e de Judá, eles confessam, eles falam o nome de Deus. No entanto, como vão dizer os profetas, o coração deles está longe do Senhor. Então Naamã, o que que ele tem aqui? Uma postura que ele não tem como mudar o cenário do governo da Síria. Ele é obrigado a ir às cerimônias oficiais, ele é obrigado a ir no templo. Mas assim como um israelita pode estar no templo do Senhor, ou melhor, alguém de Judá, né, ou falando em nome de Deus, com o coração pensando na idolatria, o inverso pode acontecer aqui. Existe, né, uma uma atitude assim, né, de sabotagem do paganismo, né? Existe uma postura de que Naamã está fazendo aquilo só pro forma. É como muitas vezes um cristão que se torna político em seu país, ministro, uma pessoa importante, ele vai participar de cerimônias em lugares por razões em que vai ter símbolos pagãos, e isso não vai contaminar, não vai matar a pessoa. E o Naamã sabia disso, ó, quando eu for acompanhar o rei, eu tenho que entrar lá. E é interessante, ao contrário do que muitos talvez pensem hoje, Eliseu diz para ele: vá em paz, porque ele sabia da sinceridade e do compromisso que Naamã tinha com Deus a partir de agora. Naamã não seria contaminado pelo ambiente, pelo contrário, seria uma boa influência ali.
0: Agora, Naamã é interessante, né? Ele se empolgou tanto, ele ficou tão entusiasmado, que ele encheu aí várias sacolas com as terras de Israel para levar para a sua região, lá para o seu país. Não seria o caso, então, de ele encher alguns baldes d'água do Rio Jordão, já que foram as águas que o curaram?
1: Pois é, pastor Alberto, que bom que o Naamã, inclusive, não levou, né, água do Jordão para vendê-la na Síria, né? O importante destacar é que ele teve uma atitude assim de um, vamos dizer assim, de um crente novo, né, de uma pessoa que acabou de abraçar a fé. Agora, ele faz isso dentro da sua limitação. O que que os pagãos na antiguidade imaginavam? Que a divindade, né, o Deus, estava circunscrito a uma localidade geográfica. Daí que vem essa ideia de uma terra santa. O cristianismo libertou o mundo desse conceito, né, dizendo que Deus veio morar no nosso coração e não em lugares físicos geográficos. E aqui, o Naamã pensa: aqui está a terra da sagrada, do lugar onde eu fui curado. Então, como essa questão da habitação do local, então ele levou a terra de Israel numa demonstração de fé, agora uma demonstração de fé limitada para o seu conhecimento que ele tinha lá na ocasião, né? Então, em função dessa perspectiva geográfica, é que ele preferiu levar a terra como um símbolo mais forte de Israel do que propriamente a água, né? Mas ainda bem que não temos nenhuma notícia de que ele explorou o misticismo decorrente dessa visão de mundo fora de foco.
0: Tá certo. Agora, para encerrarmos aqui o nosso bate-papo, os capítulos 5, 6, eles falam muito sobre um mundo, um reino espiritual, né? Capítulo 6, lá no verso 16, existe um mundo espiritual paralelo, é o que eu entendo. Será que existe mesmo esse mundo que a gente não pode ver? E a outra, essa dobradinha de pergunta, como entender que Eliseu foi em espírito, lá no versículo 26 do capítulo 5, no lugar onde estava Geazi negociando, né, tentando tirar proveito da situação?
1: Olha, pastor Alberto, é verdade que existe um reino espiritual ao nosso lado. O problema sério é que desde o século XVII, especialmente no mundo ocidental, nós tivemos o que os estudiosos chamam de um desencantamento do mundo, uma visão puramente racionalista e materialista e bastante reducionista da realidade. Quando algumas coisas não conseguem ser explicadas, simplesmente se deixa de lado e aquilo já não é mais nem analisado direito pela própria ciência. Por isso é que tantas religiões místicas têm surgido, por isso também é que, por exemplo, se desenvolveu tanto a discussão sobre parapsicologia, porque há muita coisa que não dá para explicar com as limitações daquilo que a gente conhece como científico. E o que a Bíblia nos diz? Que existe um universo espiritual ao nosso lado, existem seres espirituais bons, que são chamados de seres angelicais, né? Existem seres espirituais maus, que são os demônios. E a maneira como a pessoa conduz a sua vida, isso pode ter influência benéfica e maléfica. Durante o nosso estudo no Rota 66, nós vamos falar mais sobre anjos e demônios mais para frente. Agora, como é que Eliseu foi em espírito até o lugar onde estava o Geazi? Nós não sabemos como foi isso. Pode ser que haja alguma coisa que o nosso conhecimento nem teológico e nem de coisas espirituais permitam entender. Muitos estudiosos acreditam que essa expressão "foi em espírito" significa teve acesso em espírito ao lugar onde eles estavam, como se fosse uma visão reveladora, e não que ele tenha ido, né? O corpo ficou e o espírito foi passear e voltou, que parece ser muito além do que nós vemos na própria Bíblia.
0: Obrigado, Sayão, pelas respostas. Você continua ligado, sintonizado. Vem agora a aplicação do estudo para você.
1: hoje no Rota 66, estudando o segundo livro dos reis, vendo capítulos 5 e 6, nós falamos sobre o tema com os nervos à flor da pele, ressaltando a cura de Naamã, o leproso. E qual é a grande lição que devemos ter destes capítulos bíblicos tão importantes? A grande lição, o grande destaque aqui, além de Eliseu e de Naamã, sem dúvida, é a história da menina que foi levada como prisioneira. Uma menina que chama atenção porque nem o seu nome sabemos. Mas ela sim vai nos dar a grande lição do dia de hoje. Essa menina ficou sem os seus pais, perdeu a terra onde vivia. Ela tinha todo motivo para ser uma pessoa revoltada, uma pessoa indignada, para descrer na bondade de Deus. E ela tinha todos os motivos para, inclusive, não falar nada para o seu superior Naamã, para sua mulher. Ela poderia dizer: bom, se ele está leproso, bem feito. Isso é porque ele fez mal para minha terra, tomara que ele morra o mais depressa possível. É surpreendente ver como essa menina age com maturidade e com extraordinária espiritualidade, dando testemunho da sua fé e de Deus. Então descubra aqui a grande lição. Na hora da grande aflição, o que importa mesmo é a sua reação. Coloque isso bem fundo no seu coração.

0: Final de mais um Rota 66. Esperamos você no próximo programa, aqui mesmo, nessa sintonia e horário, com mais um estudo do segundo livro dos Reis. Tchau.
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5: Olá, aqui é a Dorothy. É uma grande alegria poder falar com você e compartilhar com você as coisas do Senhor. Quero abrir a Bíblia com você em Isaías capítulo 53. Por favor, leia comigo. Esse texto traz os versículos proféticos mais impressionantes sobre os sofrimentos de nosso Senhor e o que ele iria enfrentar naquela cruz. Nosso texto começa: quem creu na nossa pregação? A quem se manifestou o braço do Senhor? Foi crescendo como renovo diante dele, como raiz que sai de uma terra seca. Não tinha formosura nem beleza. Quando olhávamos para ele, não víamos beleza alguma para que o desejássemos. Foi desprezado e rejeitado pelos homens, homem de dores e experimentado nos sofrimentos, e como um de quem os homens escondiam o rosto, foi desprezado e não lhe demos nenhuma importância. Você sabe alguma coisa sobre dor? Você sabe alguma coisa sobre sofrimento? Talvez você esteja pensando: ah, mas você não conhece a minha história. Eu tento seguir em frente, mas estou enfrentando muita angústia. Eu estou falando sobre o homem de dores, o nosso Senhor Jesus Cristo, aquele que era sem mancha, puro e belo, e vivia na glória, em igualdade com Deus Pai e Deus Espírito. O Deus Filho estava disposto a se tornar homem, homem sem mancha, homem sem pecado. Esse homem belo, sem mancha e sem pecado, foi desprezado e rejeitado pelos homens. Sabe, eu fiz parte daqueles que o desprezaram e rejeitaram, no que eu lhe trouxe com meu comportamento religioso, com o que eu lhe trouxe com meu orgulho. Eu desprezei o caminho da cruz. Eu desprezei o fato de que estava sendo convidada a reconhecer a mim mesma como uma pecadora e a me dirigir para a cruz. Eu não gostei disso porque eu era melhor do que a maioria das pessoas. Era o que eu achava. Por isso, foi difícil para o meu coração rebelde dizer: eu faço parte daqueles que os desprezaram e o rejeitaram. Faço parte daqueles que os menosprezaram e não reconheceram que o Senhor foi um homem de dores por minha causa. E o Senhor foi experimentado nos sofrimentos por minha causa. Eu escondi minha face do Senhor, eu não o quis. Enquanto eu o desprezei, eu não lhe dei importância. Eu fiz parte de seu sofrimento. Quando pensamos em sofrimento, só há um que realmente compreende o sofrimento, e foi o que nosso Senhor enfrentou. Pensamos nele em sua ressurreição. Pensamos nele em toda sua beleza e popularidade, mas pense comigo nesta manhã como o homem que é experimentado nos sofrimentos. Deixe que ele coloque seus braços de amor em torno de você. Deixe que ele assegure e diga: eu conheço o seu sofrimento. Eu sei o que você está passando, porque eu sou um homem de dores. Eu amo você. Eu carrego o que você carrega. Eu quero tomar isso sobre mim. Verdadeiramente, ele tomou sobre si as nossas enfermidades. Que tal deixar que ele leve as suas enfermidades? E levou sobre si as nossas dores. Que tal deixar que ele leve as suas dores? Se algo terrível aconteceu, que tal deixar que ele leve seu sofrimento? Ninguém pode levar seu sofrimento como ele, e nós o consideramos aflito, ferido por Deus e oprimido. Você consegue imaginar o que significou para o Santo Pai ter de nem ao menos olhar para seu filho quando este carregou o seu pecado e o meu pecado? Você consegue imaginar o que foi para o Santo Pai suportar o sofrimento e a dor quando viu seu próprio filho ferido e oprimido? Ele poderia ter enviado com uma única palavra o céu inteiro para defender e proteger seu filho, mas ele permitiu que Jesus passasse por isso, pois esse era o plano de Deus e o propósito de Deus para alcançar a você e a mim. Que tal dizer a ele neste instante: ó Jesus, quero que o Senhor leve o meu pecado, minha dor e meu sofrimento. Eu recebo o Senhor em minha vida. Que tal você fazer isso? 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Eu quero que você leia esse livro. Eu quero que você compreenda o preço que foi pago por você e conheça a liberdade que você pode ter em Cristo Jesus. Que o Senhor abençoe a sua vida. Escreva-nos hoje. Deus a abençoe.

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1: 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Estamos na série chamada 7 Razões por que você pode confiar na Bíblia. Hoje, o pastor Paulo Biasi conclui a quinta razão, a criação e a Bíblia. Estamos em Gênesis capítulo 1, vendo como é o Deus que criou tudo que existe.
2: Bom, em primeiro lugar, sabemos que ele precisa ser um Deus com poder imenso. Um poder tão imenso assim, porque esse universo é um efeito que só pode ter vindo de uma causa, que é um poder muito superior. Agora, Deus é maior do que o universo que ele criou. Ele não criaria algo que fosse tão grande quanto ele mesmo. Mas, quando começamos a pensar nas multidões de estrelas, e os especialistas nos dizem que existem mais estrelas no céu do que os grãos de areia nas praias do mundo, quando pensamos nesse número impressionante e na imensidão das distâncias e que Deus ainda está além de tudo isso, como esse Deus é poderoso. E está escrito no versículo 26 de Isaías 40. Por causa de seu grande poder e sua força incomparável, nenhuma delas ousa se ausentar. Por causa de seu grande poder. Agora, é preciso entender, é claro, que em segundo lugar, um Deus assim teria que ser independente do universo. Ele teria que ser a causa da sua própria existência. Nada vem do nada. Talvez você esteja pensando, bom, se nada vem do nada, então como foi que Deus produziu a si mesmo? Mas Deus não produziu a si mesmo. Nada vem do nada. Ele disse a Moisés, eu sou o que sou. A Escritura diz no livro de Salmos, de eternidade a eternidade, tu és Deus. Deus não teve início, não teve começo. E por causa disso, ele existe sem depender do universo. Veja, se ele não existisse como uma causa que não foi causada, nós nunca teríamos o efeito de qualquer coisa poder existir. Porque nada vem do nada. Agora veja como o Deus da Bíblia existe de forma independente do universo. Ele existia antes de criar o universo. O que Deus estava fazendo antes de criar o universo? Bom, Calvino disse certa vez, com um pouco de sarcasmo, espero eu, ele estava criando o inferno para quem faz esse tipo de pergunta. Deus não achou que era necessário revelar o que fazia antes de criar o universo. Então, vamos nos alegrar por ele ter criado o universo e por ele ter nos conhecido antes da criação do mundo, como diz a Bíblia. Por isso, você não é um estranho para Deus. Você foi conhecido e amado por Deus desde antes da fundação do mundo. Então veja que não pode ter sido um Deus panteísta que criou tudo. Você sabe, as religiões orientais, com seu panteísmo, dizem a natureza é Deus. Mas, sinto muito, a natureza não é Deus. E a natureza não poderia ter produzido a si mesmo. É preciso que Deus seja independente do universo. E ele precisa ser um Deus pessoal. É assim o nosso Deus. Agora, veja o milagre. Esse Deus que falou, criando tudo, que disse, haja luz e a luz existiu, Aquele que numa tarde, pela palavra da sua boca, simplesmente falou, criando o universo e também fez as estrelas. A Bíblia diz que ele é o mesmo Deus que não só pode e deseja nos conhecer, mas que realmente habita conosco. Ele habita conosco. Então, ouça isso. Isaías capítulo 57, versículo 15. Pois o Altíssimo, o Santo Deus, o Deus que vive para sempre, diz: eu moro num lugar alto e sagrado, mas moro também com os humildes e os aflitos, para dar esperança aos humildes e aos aflitos novas forças. Como você sabe, eu creio profundamente que a Bíblia é a palavra de Deus. Se a Bíblia não for a palavra de Deus, não temos esperança de encontrar resposta para nenhuma questão definitiva. Nenhuma. Podemos até encontrar respostas para questões triviais, mas nada definitivo, porque se Deus não nos dissesse como ele é e o que ele está realizando na história da humanidade, ele não passaria de um grande mistério. Aliás, ele continua envolto em mistério, mesmo após falar conosco em linguagem que conseguimos entender. Porque ele é muito mais do que ele nos revelou. As Escrituras dizem, em Deuteronômio capítulo 29, versículo 29, que as coisas encobertas pertencem ao Senhor, o nosso Deus, mas as reveladas pertencem a nós e aos nossos filhos para sempre. E eu me pergunto, será este o mesmo Deus que está no fim do universo? Isso supondo que exista algum tipo de fim? Será o mesmo Deus que está a bilhões de anos-luz de distância, criador das estrelas que estão a bilhões de anos-luz de distância? Então, ele é transcendente. Ele está lá fora, mas também está aqui. Ele não só vive com o seu povo, mas dentro do seu povo, regenerando-os em nova criação. Então, ouça, esse mesmo poder criativo com que Deus criou o universo é o que ele quer usar em você para você poder pertencer a ele. É um trabalho regenerador e criativo. Todo aquele que está em Cristo se tornou nova criação. Nova criação. Eu lhes darei um novo coração e colocarei em vocês um novo espírito. Quando você aceita Cristo como seu Salvador, passa a existir uma coisa nova dentro de você que antes não estava lá e que é criada pelo próprio Deus. Observe esses paralelos entre a criação do universo físico e a nova criação. As duas criações são feitas por Deus sem qualquer participação humana. Quando Deus fez o universo existir, ele não disse: é um trabalho difícil colocar todos esses astros por aí. Acho que eu deveria criar alguns seres humanos para me dar uma ajudinha ou algo assim. Não, ele fez tudo sozinho. Talvez você esteja pensando: mas quando eu fui salvo, eu ajudei Deus, porque acreditei. Sim, é verdade, ele lhe deu a fé para crer, mas o milagre interior, a criação da sua nova natureza, foi inteiramente feita por Deus, porque só ele faz isso. E nesse milagre, você não teve participação, até porque foi milagre. As duas criações envolvem o Espírito e a Palavra. Fomos gerados tanto pela palavra quanto pelo Espírito, agindo juntos em harmonia. E, por fim, esses dois atos de criação são para a glória de Deus. Eu já disse que quando Deus criou as estrelas, eu acho que ele pensou: vou mostrar o que sou capaz de fazer. Os céus proclamam a glória de Deus e o firmamento demonstra a habilidade de suas mãos. Dia após dia, eles continuam a falar. Noite após noite, eles o tornam conhecido. Em qualquer lugar deste planeta, é possível sair à noite e se maravilhar com a glória e o impressionante e inacreditável poder de Deus. E por que você vive? por um único propósito. É para a glória de Deus. Vou contar uma história real. Quarta-feira, nos reunimos com alguns pastores aqui. E já faz umas 2 ou 3 semanas que a casa de um deles, que mora aqui perto, pegou fogo no meio da noite e foi completamente destruída. Eles só conseguiram sair porque a campainha tocou. Eles nem sabem quem tocou a campainha. Foi um anjo? Um ser humano? Não sabem. Mas depois que a campainha os acordou, tiveram só alguns minutos para sair da casa, escapando do fogo. Sentados lá fora com a família, vendo tudo ser consumido pelas chamas, a casa inteira se queimou, o pastor perguntou ao seu filho adolescente, que, aliás, foi muito bem instruído: "Filho, qual é o propósito do ser humano? Qual é o seu propósito?" E o filho respondeu com as palavras do credo: "Conhecer a Deus e desfrutar dele para sempre." Então o pai lhe perguntou: "Algo mudou agora? Alguma coisa está diferente?" Bom, a resposta é não, nada mudou. Veja, quando você tem uma casa, você vive para a glória de Deus, e quando ela pega fogo, você continua vivendo para a glória de Deus. O que é que a Bíblia diz sobre nós como seres humanos? "Criaste todas as coisas e elas existem para lhe agradar." Fomos criados para o prazer de Deus, pela mesma razão para que ele criou o universo: declarar a glória dele. Foi com esse propósito. Agora, vamos trazendo esse avião para a pista de pouso. Pense no seguinte: a Bíblia diz que os céus são obra dos dedos de Deus. E sabe, foi como num gesto de descontração. Ele simplesmente os lançou ali. Mas em Isaías, capítulo 52, o versículo 10, diz que quando Deus nos salvou, ele arregaçou a manga para usar o seu santo braço. Então, qual desses dois milagres é maior? Criar os mundos e estrelas no espaço ou nos salvar? A Bíblia mostra que é nos salvar. Sabe por quê? Porque todos os atributos de Deus, amor, misericórdia, verdade e justiça, precisam estar envolvidos para ele nos salvar. E nenhum deles foi usado para criar o universo. Ele só usou o seu poder imenso, a sua onipotência. Mas para nos salvar, o amor, a verdade, a justiça e a misericórdia foram usados junto com o poder de Deus. Existe um hino que diz: "Foi um milagre que fez as estrelas brilhar, e um milagre colocou a terra no lugar. Mas quando Deus me salvou, lavou e regenerou, um milagre de amor e graça ele usou." Quando eu leio esta palavra de Deus, eu penso: com certeza a Bíblia não é um livro de ciência. Os cientistas descobriram muitas coisas incríveis e maravilhosas que não são mencionadas na Bíblia. Mas não é maravilhoso saber que o Deus da Bíblia, a base da ciência, está presente em tudo isso porque ele é o Criador? Sim, é o Criador. E a nossa responsabilidade é nos alegrar com o fato de que o nosso Pai Celestial tem poder para criar tudo isso de forma tão extraordinária. E ele ainda diz: "Quero ter comunhão com você. Eu o criei, o conheci, e quando eu salvo a sua alma, isso é um milagre." Amigo, você já experimentou esse milagre de Deus?
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3: E para você que está ouvindo pela TWR em Bonaire, seguirá com a programação local. 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
4: Agora 7h01, horário de Brasília, chegando o nosso devocional Presente Diário.
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4: Hoje, 9 de julho. Presente Diário traz como título Legado. A leitura bíblica está em Gênesis 5, verso 1 ao verso 32, versículo-chave Gênesis 4, verso 26. Também a Sete nasceu um filho, a quem chamou Enós. Desde então começou-se a invocar o nome do Senhor. Pode e parecer chato ler um capítulo inteiro sobre genealogia. No entanto, dela podemos tirar preciosas lições. Os primeiros filhos de Adão e Eva foram Caim e Abel. Por inveja, Caim matou seu irmão, ainda que Deus o avisasse para que resistisse ao pecado. Em seguida, o homicida retirou-se e foi morar longe dali, e ainda que a graça do Altíssimo estivesse sobre ele, não há indícios de que tenha se reconectado com o Senhor. Depois disse Adão e Eva, tiveram outro filho, Sete, e quando este teve um filho, chamado Enós, começou-se a invocar o nome do Senhor. Ele escolheu o caminho de volta para Deus, tal qual Abel fizera. A genealogia mostra que nossos atos têm consequências para gerações futuras. Na descendência de Enós, há um nome que fizeram diferença, Enoque, como está no verso 21 ao 24. Andou com Deus e foi o primeiro homem a ser arrebatado. Matusalém, verso 27, o nome de maior longevidade, pois viveu 969 anos. Noé, 6:10, destacou-se por também fazer o que era reto e sempre obedecer ao Senhor. E foi por intermédio dele que Deus recomeçou a história da humanidade ao enviar o dilúvio, pois a maldade dos homens chegara ao ápice. Na genealogia de Caim, capítulo 4, também há alguns descendentes de destaque, como Jabal, verso 20, o primeiro a morar em tendas e criar rebanhos, Jubal, verso 21, pai dos músicos, e Tubaicã, verso 22, o primeiro ferreiro. Embora fossem muitos criativos e tenham construído para a sociedade, não há qualquer destaque positivo em relação à vida deles com Deus. O que se segue é uma história de violência e assassinato e não de paz. Que legado você quer deixar para as futuras gerações? Seja um exemplo de alguém que ande com Deus. Se seus antepassados não seguiram o Senhor, mude a história de sua genealogia hoje. E a partir de sua vida, Deus pode escrever uma nova fase de bênçãos em sua família. O maior legado que você pode deixar

0: Jorge Camargo, Legado.
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0: 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Baruque, o canto das igrejas, até que ele venha.

0: Até que ele venha, Paulo César Baruque com o Canto das Igrejas. E agora chegando a palavra do pastor, uma mensagem especial, que hoje será com o pastor Eudes da Silva Coelho, falando sobre consolo e paz em tempos de aflição.
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2: Prezado ouvinte da Rádio Transmundial, quem está procurando e pede permissão para falar a respeito da palavra de Deus ao seu coração é o pastor Eudes Coelho, pastor emérito da Igreja Presbiteriana de Vila Mariana, em São Paulo. Permita-me, pois, roubar alguns minutos da sua preciosa atenção. Você talvez tenha ouvido falar dos salmos, da Bíblia. Talvez você não saiba que os salmos manifestam de forma poética as angústias e alegrias do povo de Israel no passado. O impacto dos salmos em nossas emoções no presente é exatamente porque traduzem o nosso sentimento. Sentimento que se identifica com alguma experiência de aflição ou alguma experiência de superação. Daí essa intimidade que nós adquirimos com o livro de Salmos. Eu quero tirar do Salmo 46, um dos 9 salmos escritos pelos filhos de Corá ou Coré, um dos mais lidos e apreciados pelos servos de Deus. Eu quero colher dos versículos iniciais, os 3 versículos iniciais, a nossa meditação deste momento. Entre as muitas figuras de linguagem representativa da pessoa de Deus, nós vamos encontrar aqui 3 que transmitem consolo e paz em tempos de aflição. Veja o que diz o texto sagrado. O salmista diz: Deus é o nosso refúgio e fortaleza, socorro bem presente nas tribulações. Portanto, não temeremos, ainda que a terra se transtorne e os montes se abalem no seio dos mares, ainda que as águas tumultuem e espumejem e na sua fúria os montes se estremeçam. Salmo 46, versículos 1 a 3. 3 palavras se destacam aqui: refúgio, fortaleza e socorro. Cada uma com sentido específico, oferecendo dimensões do cuidado, da providência ou da ação do Senhor sobre aqueles que nele creem. Deus é refúgio. Todos nós passamos por momentos de angústia, nos quais nos sentimos como que encurralados. As circunstâncias adversas e premências da vida nos atemorizam e muitas vezes causam desespero. E é nessas horas que buscamos refúgio, um lugar que nos ofereça segurança. Aí nos sentimos abrigados, até que passe o perigo que nos ameaça. Vendo pela TV as imagens do terremoto de quase 9 pontos na escala Richter e do consequente tsunami que abalara o Japão, sentimos o desespero das pessoas na tentativa de encontrar um refúgio. Desespero também espelhado na face dos nossos irmãos do Paraná e do Rio Grande do Sul, com as fortes enxurradas da semana passada. O refúgio não é só o lugar de segurança, mas o refúgio é a solução para o nosso medo. E é neste sentido que o salmista chama Deus de refúgio, mas também chama Deus de fortaleza. E o sentido aqui é diferente, porque uma fortaleza é um edifício construído de forma especial para servir de proteção em tempo de guerra e, ao mesmo tempo, um local apropriado para revidar os ataques. Mas a fortaleza não tem o caráter provocativo. A fortaleza tem sempre um caráter defensivo. Neste sentido, Deus é fortaleza. Fortaleza para aqueles que nele descansam suas preocupações. Deus é abrigo sólido, é defesa contra as ameaças visíveis e invisíveis. Lembrando que a nossa luta, como diz o apóstolo Paulo, não é contra a carne ou sangue, mas contra as hostes espirituais da maldade. Está lá em Efésios 6, versículo 12. Mas a terceira palavra que se destaca aqui no Salmo 46 é socorro. O sentido aqui é ainda mais interessante. Implica em uma relação pessoal. Neste caso, Deus não é tratado como um lugar ou um recurso providencial em tempo de aflição. Mas Deus é alguém a quem se pode apelar em qualquer ocasião. É como pensar no Espírito Santo, o Paráclito, ou seja, aquele que se faz presente e estende o seu braço forte e amigo. Este é o significado etimológico de Paracaleo, no Koiné. É Deus quem nos consola, produzindo em nós uma paz inexplicável, porque é uma paz que excede a nossa compreensão. É uma paz que causa até uma tremenda admiração entre nossos amigos. Conscientes dessas verdades, nós não temeremos. Versos 2 e 3. Não temeremos, mesmo que os montes se abalem no seio dos mares, mesmo que a terra se transtorne, mesmo que as águas tumultuem e espumejam, e na sua fúria os montes se estremeçam. Nas situações aterradoras que pelas muitas vezes podemos passar, nós não precisamos nos desesperar. Nós temos em Deus o nosso refúgio e fortaleza, socorro, e olhe bem, socorro bem presente nas tribulações, mais do que na necessidade ou na aflição. Concluímos que devemos estar confiando em Deus e descansando em Deus e permanecendo em Deus, hoje, amanhã e em qualquer circunstância. Que você assim esteja também, descansando as suas preocupações, os seus temores, as suas angústias, nesse Deus que é refúgio e fortaleza, socorro bem presente nas tribulações.
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4: Agora 7 horas e 31 minutos, horário de Brasília.
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4: Vamos juntos! Daqui a pouquinho tem pra você Fique por Dentro às 8 horas da manhã.

Vinde a mim. Qual é o caminho das reais soluções? Pessoas e mais pessoas vivem com medo, tristeza e dor, sem conhecer as causas nem as possíveis soluções dos seus problemas. Há pessoas que dão ruidosas gargalhadas e se esforçam em aparentar sempre uma grande alegria. No entanto, nem sempre são felizes. Usam máscaras como uma válvula de escape para esconder um coração machucado e triste. Na verdade, podem refletir um grande vazio interior. Mesmo no riso, o coração pode sofrer e a alegria pode terminar em tristeza. É o que nos adverte o sábio Salomão. Certo dia, um barbeiro ouviu muitas lamentações de um cliente. Ele se queixava de pensamentos sinistros que o deprimiam a ponto de sua vida tornar-se insuportável. O barbeiro sugeriu-lhe várias distrações. Tente ler um livro, vá ao cinema para se distrair. E o homem duvidava e uma a uma rejeitava as sugestões. Por fim, já não sabendo mais o que fazer, lembrou-se: por que não vai ao circo que chegou na cidade hoje? Lá tem um palhaço muito bom, capaz de transformar a pior dor em uma grande alegria. Ele é divertidíssimo. Sem dizer palavra alguma, o homem baixou a cabeça e lágrimas escorreram. Ele respondeu soluçando: aquele palhaço sou eu. Afinal, qual é o caminho das reais soluções? Enquanto tantos ficam a dar conselhos que apenas desviam os problemas, aliviam a dor do sintoma, mas acabam por não resolver a causa da enfermidade crônica. Muitos sofrem e vestem máscaras, passando a vida inteira carregando um fardo pesado e árduo. Jesus, ao vir para o meio das multidões sofredoras, trouxe a solução que faltava. Nele está a única solução dos nossos problemas, pois só Ele tem as palavras de vida eterna. Vinde a mim, todos os que estais cansados e sobrecarregados, e eu lhe darei descanso. Tomem sobre vocês o meu jugo e aprendam de mim, pois sou manso e humilde de coração, e vocês encontrarão descanso para suas almas, pois o meu jugo é suave e o meu fardo é leve.

0: Samuel Mizrak na RTM e em ti confiarei.
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0: Angélica Porto, a melhor escolha.

0: E ouvimos Amanda Rodrigues com Eli Soares, Pratiquear. E daqui a pouquinho tem Fique Por Dentro aqui na RTM. Mas agora é hora de mandar aquele abraço, aquele bom dia para você participando, você sintonizado, sintonizada com a gente. Quem já passou por aqui? Balbino, São Luís, Sérvulo Antônio Caxambu, Solange está com a gente também, falou muito bom dia, muito bom ouvir você nesse feriadão. E ela falou assim, se te serve de consolo, também estou trabalhando. Tamo juntos, né, Sol? Um abraço para você, bom trabalho também. Iris está com a gente. Um abraço para você, obrigado pela companhia, obrigado pela participação. E falou, Fábio, quando teremos novamente encontro de ouvintes no Centro-Oeste? Boa pergunta, viu, Iris? Boa pergunta. Quando tiver, estaremos juntos, se Deus quiser, né? Um abraço, Luiz Matheus, João Francisco também participando, Roberto César, João Pessoa, Kênia tá com a gente também. Obrigado, Kênia, obrigado pela participação. Um abraço pro José Raimundo, Nildo e João Pessoa. Também conosco, Berem Curitiba. Como é que você tá, Berê? Tudo bem? Tudo tranquilo?
1: Olá, Fábio. Bom dia, meu irmão.
0: Bom dia.
1: Aqui em Curitiba, 3 graus. Hoje 3 eu tive graus? Que acordar cedo, que eu tô indo com meu marido no hospital. Ontem ele fez uma cirurgia nos olhos e hoje ele tem que retornar lá, né? Então, acordei, tive que encarar um banho. 3 graus, acho que a sensação tá um pouco a menos. E vamos que vamos, meu querido. Só na expectativa aqui do Rota, a gente vai sair, mas eu vou ouvindo a RTM e ouvindo Rota 66. Um grande abraço, Deus abençoe. E como você diz, abraço de leão.
0: É isso aí, Verê. Abraço pra você também, pro maridão. E é sobre isso, né? Fazer o quê? Mas você é corajosa de acordar e tomar banho. Gente, eu não tomo banho quando eu acordo. Pode me julgar, mas eu não tomo banho. Até porque eu venho de madrugada, né? Eu tomo banho à noite, assim, comecinho da noite. Que agora que tá frio também, então eu prefiro tomar banho um pouco mais cedo. Mas é sobre isso, viu? É sobre isso. Não dá pra tomar banho com esse frio, não. De manhã cedinho? Não, Nanina, não. É aquela dica de milhões, né? Que... os pais sempre falam para os filhos, toma banho mais cedo porque vai esfriar. E é sobre isso, é o que eu tenho feito aqui, pelo menos para não pegar esse frio do final da noite, né? Mas força, viu, Berê? Força para você. Vamos com música Aprendi a Vencer, Monique Grazielli, daqui a pouquinho. Fique por dentro, ao vivo. No programa de hoje vamos falar sobre anemia.

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7: Muito bom dia, começando Fique por Dentro aqui pela RTM Brasil. Eu sou Fábio Zamana, comigo no estúdio, Marcelo Fávero. Tudo bem, Marcelo? Bom dia.
8: Bom dia, Fábio. Bom dia a você, ouvinte da RTM, ouvinte do programa Fique Por Dentro. Boa quinta-feira a todos. Bom feriado também, né, Fábio?
7: Bom feriado também.
8: Não pra
7: todos. Não pra todo mundo, não. Tem muita gente trabalhando.
8: É um bom feriado pra todo mundo, mas que não é um feriado pra todos.
7: Exato. Boa. Gostei. É isso aí, é sobre isso.
8: Essa dualidade.
7: Um ótimo dia pra você que tá acompanhando também a nossa programação, acompanhando pelo aplicativo. Muito bom dia pra você que assiste pelo site. Você recebe aí um tchauzinho pra você que tá assistindo pelo site. Você que acompanha também por onde mais, hein, Marcelo?
8: Pela Rádio Vila Nova, 87,9 FM em Tocantins, Amazonas. Rádio Integridade, 91,1 FM em Santa Rosa, no Peru. Rede Semeap, 92,3 FM em Recife,
7: Pernambuco.
8: Boa. Nossas amigas aí, as rádios afiliadas.
7: Maravilha! E um ótimo dia para você que está conosco. Hoje, quinta-feira, a gente vai trazer um tema muito importante. Vamos falar sobre anemia, muito além do cansaço e da falta de energia.
8: E a entrevista será com o Dr. Roberto Luiz Silva, responsável técnico pelo Departamento de Transplante de Medula Óssea do IBCC Oncologia.
7: Hoje teremos também mais uma verdade com o pastor Roberto Amorim falando sobre coragem por Deus.
8: É, Fábio, tem gestão eficaz com Valdir Cizevski, consultor e gestor empresarial. Estratégia em tempo real, resiliência estratégica e preparando-se para o improvável. E Fábio, a gente também vai passar mais informações aqui sobre o tema de hoje, que tá especial, né, Fábio?
7: É, com certeza. Vamos para o nosso destaque de hoje.
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0: É, então vamos com a previsão do tempo, depois a gente volta aí para o nosso destaque.
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0: E vamos com a previsão do tempo para hoje, então, dia 9 de julho, com fonte da Climatempo. Quinta-feira, começando então com a região sul, tem tempo firme no Rio Grande do Sul, Santa Catarina e Paraná, com manhãs frias e possibilidade de geada também em áreas da serra e no extremo sul da região. À tarde, o sol predomina e as temperaturas sobem. Na região sudeste, predomínio de sol na maior parte da região e a chance de chuva isolada no litoral de São Paulo, Rio de Janeiro, Espírito Santo e no leste e nordeste de Minas Gerais. A umidade do ar segue baixa em parte de Minas Gerais e interior paulista. Falando sobre a região centro-oeste, tempo seco e ensolarado em toda a região, com calor durante a tarde, baixos índices de umidade do ar, principalmente em Goiás, Distrito Federal e Mato Grosso. Região Nordeste, chuva de moderada a forte intensidade no litoral, em áreas do Maranhão, Piauí e Ceará. No interior, o tempo segue firme, com calor, baixa umidade e ventos moderados. Região Norte, pancadas de chuva e risco de temporais em Roraima, Amapá, norte do Amazonas e parte do Pará. Em Tocantins, Rondônia e sul da região, o tempo permanece firme e com baixa umidade do ar. Essa foi então a previsão do tempo para hoje, quinta-feira, dia 9 de julho, com fonte da Climatempo.
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0: E vamos então para o nosso destaque desta quinta-feira. Frequentemente associada apenas ao cansaço, à fraqueza e à falta de disposição, a anemia é uma condição que merece atenção especial por seus impactos na saúde e na qualidade de vida.
2: Caracterizada pela redução da quantidade de hemoglobina no sangue, ela compromete o transporte adequado de oxigênio para os órgãos e tecidos, podendo afetar o funcionamento de todo o organismo.
0: Embora a deficiência de ferro seja a causa mais conhecida, a anemia também pode estar relacionada à falta de vitaminas, doenças crônicas, alterações na medula óssea, problemas renais e até mesmo a sangramentos internos.
2: Por isso, o diagnóstico não deve se limitar à identificação da anemia em si, mas também

0: adequado depende da identificação da causa específica de cada caso.
1: E diante de sua alta prevalência e de suas múltiplas consequências, a anemia deve ser encarada como uma questão de saúde que vai muito além da simples sensação de cansaço.
0: E para falar sobre o tema anemia, muito além do cansaço e da falta de energia, o Fique Por Dentro conversa com o Dr. Roberto Luiz Silva, responsável técnico pelo Departamento de Transplante de Medula Óssea do IBCC Oncologia.
1: E você pode participar com a gente, mandar sua dúvida, sua pergunta, seu relato. Fique à vontade, participe através do WhatsApp 11 974 181 456.
0: O nosso e-mail é ouvinte@rtmbrasil.org.br.
1: Facebook, curta a nossa página no Facebook, facebook.com/Rádio Transmundial Oficial, tudo junto.
0: Instagram, TikTok, Threads, @RTM Brasil, facinho de encontrar e facinho também de nos seguir.
1: E no Telegram, RTM Brasil.
0: YouTube da RTM, você já sabe, ouvinte, nosso ouvinte diário, né, Fábio? 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
0: 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É.
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0: Boa! Instagram do PD, do Presente Diário, @presentediario-rtm, como o Fábio sempre fala, artes lindas, especiais, com belas reflexões, para você também compartilhar em seu Instagram.
1: Hoje bem legal, falando sobre legado, viu, Marcelo?
0: É um tema forte, né, o legado.
1: Quando a gente pensa, né, de verdade, o que nós deixaremos, né, quando a gente partir aqui dessa terra, o que as pessoas vão falar da gente, né? Qual vai ser a lembrança que terão? Isso é muito, muito importante, né? Então, tá bem legal e a arte, como sempre, tá linda também. O nosso site é rtmbrasil.org.br, você tem acesso às câmeras para você assistir tudo que acontece aqui no nosso estúdio. Por enquanto, Marcelo, eu, daqui a pouco, Mate Matheus por aqui também, daqui a pouco, nosso convidado também participando da entrevista. Você acompanha em rtmbrasil.org.br.
0: É, e no dia inteiro, vários locutores, várias entrevistas aqui, rolando nessa mesa da Rádio Transmundial. Plataformas digitais, Deezer, Spotify, Google Podcasts e Apple Music. É pra todo mundo ouvir, 24 horas por dia, a sua melhor companhia. Não tem desculpa, Fábio. E assim, até tava comentando com você antes de começar o programa, é realmente uma companhia, é realmente a sua melhor amiga aqui, a RTM Brasil. Eu posso dizer isso pelas minhas avós.
1: Ah, elas estão ouvindo, né?
0: Com certeza.
1: Sempre,
0: elas,
1: que legal.
0: Elas gostam, escutam, comentam. Ah, outro dia o Fábio falou aquilo, a Renata falou aquilo. Então é...
1: Sabe de tudo. É, no dia lá do seu casamento elas comentaram. Ah, você gosta disso, né? Ah, você não gosta de ovo, né? Então é isso, o pessoal acaba conhecendo bastante a gente também.
0: O rádio tem esse poder.
1: É, essa amizade. E a gente conhece deles também, né? A gente conhece dos ouvintes, compartilha momentos. É bem... bem interessante, bem legal, viu, Marcelo? É sobre isso, então?
0: É sobre
1: isso. Vamos com mais uma verdade?
0: Mais uma verdade.
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3: Olá, nos encontramos aqui mais uma vez para aprendermos mais uma verdade da palavra de Deus. E o assunto hoje é coragem por Deus. Em 1 Reis capítulo 22, nós temos a história de quando o rei Acabe e o rei Josafá se juntaram para combater o rei da Síria. O rei Josafá, antes de guerrear, sugeriu ao rei Acabe que se procurasse conselho para saber a vontade do Senhor em relação à guerra. Acabe então reuniu 400 falsos profetas, os quais profetizavam prosperidade, bênçãos e vitórias na empreitada da guerra. Mas Josafá não estava contente. Ele queria ouvir um profeta do Senhor. Então foi lhe trazido o profeta Micaías. Micaías declarou a palavra do Senhor, confrontando os falsos profetas e declarando desgraça na batalha. Após profetizar,

0: Isaías foi esbofeteado pelo falso profeta Zedequias e o rei Acabe mandou prendê-lo, ordenando que lhe fosse racionada a comida. Mas naquele mesmo dia, o exército de Israel foi derrotado e o rei Acabe morreu, segundo a palavra de Micaías. Micaías foi um profeta compromissado e corajoso por Deus. Ele não temeu os homens e se arriscou em tudo. Micaías estava aliançado com o Senhor e com a sua palavra. Em tempo nenhum, o pensamento de autoproteção lhe veio à mente. Pessoas corajosas por Deus estão em falta. Coragem significa ter a disposição de enfrentar condições desagradáveis e circunstâncias ameaçadoras com calma, determinação e firmeza. Que você seja como Micaías. Que nada lhe impeça de obedecer a Deus e buscar primeiramente o seu reino e sua glória. Que suas convicções por Deus sejam sempre maiores que sua autoimagem e que lhe encham de coragem para enfrentar tudo por Deus. Por Deus, não tema nada nem ninguém. Quando lhe faltar coragem por Deus, lembre-se de Josué 1:9, que Deus diz: "Não fui eu que lhe ordenei? Seja forte e corajoso, não se apavore, nem se desanime, pois o Senhor, o seu Deus, estará com você por onde você andar." Tenha coragem por Deus. Deus lhe abençoe ricamente.
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3: Chegando às principais notícias desta quinta-feira, 9 de julho, começando com destaque nacional. Encerram hoje as inscrições para o processo seletivo simplificado do Instituto Brasileiro de Geografia e Estatística para o 12º Censo Agropecuário, Florestal e Agrícola.
4: Os interessados devem se inscrever exclusivamente pela internet no site da banca organizadora, o Instituto Brasileiro de Formação e Capacitação. A taxa de inscrição é de R$ 53.
3: O edital prevê isenção da taxa para candidatos inscritos no Cadastro Único para Programas Sociais do Governo Federal, CadÚnico, e para doadores de medula óssea que atendam aos critérios estabelecidos.
4: As oportunidades estão distribuídas por todo o país e abrangem atividades administrativas, operacionais, de supervisão e de suporte tecnológico relacionadas à realização do levantamento.
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3: E a Polícia Federal apreendeu uma espingarda registrada em nome do ex-presidente Jair Bolsonaro.
4: O armamento foi localizado na casa de um homem em Cachoeirinha, no Rio Grande do Sul, que procurou a Polícia Federal para informar que estava com a arma.
3: Como não havia possibilidade de regularizar o transporte da espingarda, agentes da PF se deslocaram até o endereço para recolher o armamento.
4: O armamento era o último da relação de armas vinculadas ao ex-presidente, que ainda não havia sido recolhido após determinação do ministro no Supremo Tribunal Federal, o STF, Alexandre de Moraes.
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3: E a família da idosa de 62 anos resgatada em condições análogas à escravidão em um condomínio de luxo na cidade de Eusébio, na região metropolitana de Fortaleza, foi identificada pela Auditoria Fiscal do Trabalho.
4: Ela deve continuar morando provisoriamente com os empregadores, mas está afastada das atividades laborais e recebe acompanhamento da Secretaria dos Direitos Humanos do Ceará.
3: O objetivo das autoridades nesta segunda etapa após o resgate é ajudar a vítima a criar autonomia, aprender a ler e escrever, criar laços de amizade e refazer contatos com sua família.
4: A mulher foi resgatada no dia 24 de junho, após passar 55 anos sem receber salário e servir a mesma família desde os 7 anos de idade.
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3: Agora destaque internacional. As forças do Comando Central dos Estados Unidos realizaram uma nova rodada de ataques contra o Irã nessa última quarta-feira.
4: A ação tem como objetivo de reduzir a capacidade do país de atacar navios comerciais e marinheiros civis no Estreito de Hormuz.
3: Segundo o comunicado emitido pelas forças americanas, a iniciativa militar atingiu cerca de 90 alvos estratégicos ao longo da costa iraniana.
4: Entre as estruturas destruídas ou danificadas estão sistemas de defesa aérea, ativos de vigilância costeira, locais de armazenamento de mísseis e drones, capacidades navais e infraestrutura de logística militar.
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3: E junho de 2026 foi o junho mais quente já registrado na Europa Ocidental e o segundo mais quente em todo o planeta.
4: O calor recorde também atingiu os oceanos e a temperatura da superfície do mar chegou ao maior nível já registrado para o mês de junho.
3: E de acordo com dados divulgados pelo Observatório Europeu Copernicus, esse fator ajudou a identificar as ondas de calor sobre o continente.
4: O calor extremo também provocou impactos graves à saúde, com registros de mortes associadas às altas temperaturas.
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1: E ele chegou já observando tudo, já arrumando o cabelo, já arrumando a cadeira. Mati Matheus, bom dia.
2: Observando tudo é uma palavra muito forte.
1: Observando os detalhes do estúdio.
2: Meu, só cheguei. A única coisa que eu observei foi que estamos com a espuminha pintada.
3: Tá mais azulado.
2: Tá um azul mais. É que eu ia inventar um adjetivo pra esse azul.
3: Não é oceano?
2: Não, oceano é a camiseta. Não é aquele azul camiseta do Fábio. Esse azul é.
1: Aquele não era azul. Você viu que a cor que ganhou foi verde, né?
2: Não, é ciano, gente. É ciano.
1: Mas ganhou verde?
3: Caramba.
2: A gente mostrou aqui no ao vivo que o nome daquela cor é ciano.
1: Alô, Gabi, faltou divulgar o resultado, né? Mas eu vi lá nos últimos minutos lá.
2: Resultado, uma resultado pessoa verde. Acertou. Ninguém mais falou ciano?
3: Não, o que eu vi que tava em alta lá era linha esmeralda.
2: Linha esmeralda que. Mas olha, a linha esmeralda passa longe. Não, também.
3: Depois daquele gelinho esmeralda, pra mim foi o campeão.
2: Ai, mas isso aqui é um azul jabaquara.
3: Azul Jabaquara.
2: Azul RTM.
3: Azul RTM.
2: Mas pra quem anda de vias
3: públicas.
1: De transportes
2: subterrâneas. Subterrâneas, né? Porque o metrô é subterrâneo.
3: Não necessariamente.
1: É verdade. Depende da.
2: Mas,
1: da
2: gente, estação. Até hoje eu não entendi. Subterrâneo é metrô e quando é externo é trem?
3: Não.
2: É metrô do mesmo jeito.
3: É metrô também que não necessariamente é subterrâneo. E a própria linha azul não.
2: Quando passa ali na São Joaquim, Praça das Árvores.
1: Agora tem essa linha nova que é Lilás, né? Que ela é só por fora.
2: É metrô também. É isso, galera. Vamos pra.
3: Depois desse boletim da CPTM.
1: E qual a diferença de. Essa eu já fiz pra você, vamos ver se você vai lembrar. Qual a diferença de ponte e viaduto? Tempo para o Matheus.
2: Cara, eu não lembro nem o que eu comi ontem, Fábio.
3: Agora responde pra turma, Fábio.
1: Agora responde. Não, Matheus.
2: Você.
1: Não,
2: você.
1: Mas assim, Fábio. Marcelo sabe qual é a diferença?
3: Não, eu quero que você responda.
2: Posso chutar de novo? Pra mim, ponte, eu penso em quê? Ponte, eu lembro da Golden State, tá ligado? Aquela ponte. É Golden State?
1: Não sei, eu nunca fui.
2: Golden Bridge. Não
1: Golden
2: sei.
1: Cross.
2: Não. Lembra aquela de. Aquela famosa ponte que sempre que tem um filme com desastres naturais, ela é destruída.
3: É. Aí São Francisco, nos Estados Unidos.
2: É. Eu só sei que todo filme que tem desastres naturais, essa é a primeira cena que destroem no filme essa ponte. Todo filme, sem exceção.
1: E aí?
2: Ela é uma ponte.
1: E o que é uma ponte?
2: É uma ponte quando. Acho que ou ela interliga dois pontos.
1: Uhum.
2: É que tá, qual que é a outra palavra?
1: Viaduto.
2: Viaduto é quando sobrepõe uma rua, tem que ter movimento embaixo e em cima. Então aí tem um viaduto. Aí a ponte é quando interligam dois pontos. Tipo, preciso chegar aqui e ali, precisa de uma ponte.
1: Errou.
2: Errei?
3: Agora responda, Fábio.
1: A grande diferença, isso eu aprendi na minha época de taxista, viu? Tanto que você, a partir de hoje, você vai começar a prestar mais atenção quando você estiver andando pela cidade de São Paulo. Você vai ver lá quando tiver ponte e quando tiver viaduto. Então, sempre que tiver ponte, vai ter um rio embaixo. Sempre que tiver um viaduto, ele tá passando por cima de uma rodovia, de uma avenida, de uma estrada.
2: Teoricamente, eu não errei, então.
1: Que você falou que
2: ponte vai ligar
1: de um lugar pro outro, mas o viaduto também liga. Mas
3: o exemplo que o Matheus deu lá de São Francisco, ele tava certo,
1: sim,
3: uma ponte.
1: Porque embaixo é o quê?
3: É o rio.
1: Exatamente. Então, nesse sentido.
2: Quase! Vamos
1: na trave.
3: Boletim esportivo.
2: Vamos. É que a gente sempre começa com um debate meio.
1: Aleatório.
2: Muito útil, né?
1: Muda a vida de todo mundo.
2: Mais útil mesmo é o esporte.
3: Sempre.
2: Que te emagrece, você ganha músculo e entretém todo mundo à sua volta, né? E começando com vôlei, porque ontem não teve Copa do Mundo, né? Mas tivemos seleção brasileira em campo, em quadra, melhor dizendo. A seleção feminina de vôlei venceu o Japão por 3-1. Eu lembro que no Fique Por Dentro de ontem, eu falei que já estava 1-1 no sets. Mas o Brasil venceu pela terceira semana da fase classificatória e segue para amanhã contra a seleção da Polônia, mas venceu o Japão com as parciais de 25-22, perdeu de 21-25, ganhou de 25-22 e no último set venceu de 25-20. E voltando agora com a melhor notícia do dia, né? A Copa do Mundo está de volta com a primeira partida das quartas de final E a bola rola nesta quinta-feira com o confronto entre França e Marrocos.
3: Jogo
2: às
3: bom.
2: 5 da tarde. A França que venceu no último confronto o Paraguai por apenas 1-0 num jogo bem trancado, né? Enquanto o Marrocos busca vencer e manter a campanha histórica depois de superar o Canadá. E lembrando que o vencedor enfrenta, né, na próxima fase, na semifinal, o vencedor entre Espanha e Bélgica, que esse confronto está marcado para amanhã, se eu não me engano, também às 5.
3: É, e é isso, palpite? Isso aí, hoje jogão, França e Marrocos, França que é a atual vice-campeã do mundo, Marrocos também chegou na semifinal na última Copa, então partidaça, acho que vai ser um jogo equilibrado, mas os talentos individuais franceses vão fazer a diferença hoje.
2: Quanto você acha que ganha?
3: 3-1.
2: Fábio. Não dá pra fazer palpite com o Fábio, não, viu? Já vou porque adiantando.
1: Eu sempre acerto.
2: Então, sempre não, que você errou na Noruega.
1: É verdade, essa última errei.
2: Justo esse, Fábio.
1: Mas essa eu não tinha dado um palpite de números, né? Eu só tinha falado que o Brasil ia ganhar, mas eu errei até nisso, né?
2: Porque galera, ganhou, a culpa do Brasil ter perdido foi que o Fábio não deu o placar.
1: É verdade.
2: Botem a culpa no Fábio.
1: É verdade, infelizmente.
3: Mas como que vai ser?
1: Eu tô bem desligado agora desses jogos, porque pra mim eu fiquei muito triste, tô num time que ficou muito triste. Mas eu tava vendo até um meme do pessoal que tava torcendo pra... Sempre no jogo você escolhe um, aí sempre aquele que escolhe, perde. Ah, vou torcer pra Argentina. E a Argentina, apesar que no caso da Argentina ganhou.
2: Eu me abstenho porque eu escolhi a Inglaterra.
1: Você escolheu a Inglaterra?
2: Eu tô entre Inglaterra e Espanha, entendeu? Porque as duas melhores campanhas. Tipo, aí que na Copa não tá assim na uma campanha de destaque. Mas eu tenho uma leve simpatia porque tem Harry Kane e Bellingham de um lado. E do outro temos Yamal. Que é a inspiração do Yamal, o menino negro. Então, é. Yamal merece ganhar.
3: Tem até um vídeo, a gente até comentou isso, né, Matheus, um tempo atrás, mas tem um vídeo muito legal que fizeram, uma comparação.
2: O Yamal,
3: como se ele jogasse, que ele é canhoto, mas como se ele jogasse na ponta esquerda como destro, é a mesma coisa do Neymar.
1: É mesmo.
2: Mesma literalmente.
3: Os trejeitos, a forma de correr.
2: Amarra.
3: Você percebe...
1: Mas é uma coincidência ou...
3: Ah, eu acho que é uma
2: coincidência. É uma baita coincidência.
3: Que
1: coisa.
3: E... Uma outra, assim, talvez a grande curiosidade do Yamal, tem uma foto dele super famosa, quando ele era bebê, eu não lembro a idade dele.
2: Sendo batizado pelo Messi?
3: Exatamente. E isso é real.
1: É mesmo?
3: É sério. Isso é real. Então, de certa forma, o Messi abençoou com o talento dele e passou pro Yamal.
2: E é isso, né, galera? Posso dar meu palpite pra mim ir embora?
3: Pode. Opa, claro.
2: Vai ser meio absurdo que eu vou falar, mas vai ser 4-0.
3: Pra?
2: França. É que assim...
3: É possível.
2: Meu coração pede Marrocos vencedor, mas vai ser 4-0.
3: O Brasil hoje é Marrocos.
2: O Brasil hoje é verde e vermelho. E é isso, galera.
1: É sobre isso.
3: Vamos lá.
1: Adeus, Mati Mateus.
2: Falou.
3: Valeu, mano. Até amanhã.
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1: Vamos lá, você chegando, participando, interagindo pelo nosso WhatsApp. Qual o número, Marcelo?
2: 11974-181-456. Olha, Fábio, eu conheço tão bem você que você não colocou de propósito o imagina, número no ar para fazer o teste. Ouvintes,
1: como você me julga dessa forma?
2: Gosta de fazer a gente passar vergonha no ar.
1: Não.
2: É, sim, Fábio, eu conheço você. Ele gosta de constranger quem tá aqui na mesa com ele. Dessa vez não foi.
1: Pra ver se você decorou mesmo. É. Mas decorou, decorou. Parabéns,
2: Marcelo. Dessa vez não foi.
1: Agora você vai falar o seu número e vai falar o número da rádio.
2: Já pensou?
1: Qual o seu telefone? 11974.
2: Eu vou passar o seu aqui ao vivo, Fábio.
1: Não, passa não. Bom, você pode participar com a gente, tá mandando seu recado. E a Cristina Feijó, lá no Rio de Janeiro, ela tá complementando, né, aquela informação da ponte, porque pode ser um mar também por baixo, verdade. Pode ser um rio, né, como eu disse, mas pode ser um mar também. E aí, o que acontece lá no Rio de Janeiro, né? Tem a ponte Rio-Niterói, passa por cima do mar. A Golden Gate também, que passa por cima do mar. E ela falou que já atravessou. É, deve ser emocionante, né? Será que ela fica balançando? Porque as nossas aqui, né?
2: Ah,
1: mas... balança, né? Você tá em cima de uma ponte assim, ela tá balançando.
2: Não, eu não sei se você já sabe qual que é a ponte que a gente tá comentando, Fábio. Se você até pesquisar, ela é gigante, ela é enorme.
1: Essa que ela falou do Rio? Ou a que você comentou com o Matheus?
2: Ah, você tá falando dessa do Rio? Ou dos Estados Unidos?
1: Não, acho que no geral, acho que no geral.
2: Ah, bom... No geral, deve ter de tudo.
1: É, eu acho,
2: mas
1: que balança, assim,
2: viu? Mas eu sei que essa dos Estados Unidos, ela é bem firme, né?
1: Já passou por ela?
2: Já, eu sonhei essa noite que eu tava passando por ela e foi tranquilo.
1: Ah, que bom,
2: foi de
1: Marcelo,
2: boa.
1: Que bom.
2: Vamos lá, Carlos Lírio, do RJ, Rio de Janeiro. Fábio, é cultura? Boa.
1: É um pouco, às vezes, não, depende do assunto.
2: Se valorize, Fábio.
1: Se valorize é ótimo. Edinardo Moraes, Maracanãú, segue lá, Colônia Bíblica de Férias, hein? Vou levar mais três aí, viu, Edinardo? Vou levar mais três. Apesar que a Luísa tá na casa da avó ainda, não quer voltar mais pra casa. Tá lá, já hoje, segundo dia.
2: Pedro e Judélia Cardoso, de Pirassununga, SP, São Paulo, já deixou aqui a sua participação, a sua pergunta para a nossa entrevista que logo, logo vai rolar, Fábio.
1: Ana Paula, de Medianeira, no Paraná, falou na hora do esporte falasse de tudo, menos de esportes. Ops, falou de vôlei. são os papos aleatórios, né, Ana? E ela mandou aqui as carinhas rindo, porque é muito engraçado. Um abraço pra você. Quem mais?
2: Marília Lira, mandando aqui o bom dia pra todos. Fábio, Marcelo, pro Matheus também. Bom dia, Marília Lira, que tem o selo ouvinte diário.
1: É, Mulher Girassol, tá com a gente. Railu Salvador falou, manda um abraço pra Kátia. Ela é minha colega aqui do trabalho, tá ouvindo pela primeira vez. Ô, Kátia, abraço pra você, abraço, ó. Abraço pra você, seja bem-vinda à RTM, ouvindo pela primeira vez. A gente fala que quem ouve uma vez, ouve sempre, viu, Kátia?
2: Lídia, de São Paulo, bom dia, Fábio, Marcelo, ouvintes da RTM Brasil.
1: Bom dia, Lídia. Neidma Veiga tá com a gente também, desejando boa quinta-feira, bom feriado para todos, obrigado para tu também.
2: É, são os nossos ouvintes, a Gisela também deixou a participação e, ó, logo, logo a gente vai responder, vai passar essa informação para você, que, se eu não me engano, ela tá falando da nossa entrevista de terça-feira, Fábio.
1: Neurologista?
2: É.
1: Isso aí, a gente manda para você o contato, tá bom, Giselda? Um abraço, intervalo, daqui a pouquinho tem gestão eficaz e na sequência a entrevista, não saia daí.
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3: Resiliência estratégica. Preparando-se para o improvável. Capacidade de não apenas resistir ao caos, mas se tornar mais forte por causa dele. Baseia-se em estar preparado para os chamados cisnes negros, ou seja, eventos imprevisíveis. Um exemplo prático: empresas brasileiras que diversificaram canais de venda, loja, WhatsApp, site, e mantiveram caixa saudável, foram as que mais cresceram em crises recentes. Como implementar esse ambiente de resiliência estratégica? Primeiro, fazendo uma análise do chamado pré-mortem. É, nome estranho. Imagine que sua empresa irá falir daqui a um ano. Isso é só hipotético, hein? Liste todas as causas possíveis e trabalhe para neutralizá-las agora. Segundo, diversificação da receita. Não dependa de um único cliente ou fornecedor para mais de 20% do seu faturamento ou do seu custo. Se tiver esse risco, isso é prioridade zero. Terceiro, estabelecer uma cultura de teste constante. Reserve, por exemplo, 10% do seu tempo para testar produtos ou canais que hoje parecem desnecessários. Eles podem ser seu bote salva-vidas amanhã. E quarto, uma gestão de caixa conservadora. A resiliência exige liquidez, um caixa saudável. Tenha uma reserva de emergência que cubra ao menos 6 meses de custos fixos, sem receita. Isso lhe dá tempo para mudar de rota. Parece muito difícil, mas é muito adequado e necessário. Benefícios com resiliência estratégica: paz mental para o empreendedor, para o empresário, garantia de perenidade do negócio, independente de oscilações externas de mercado. Malefícios, ou seja, sem resiliência estratégica: fragilidade total, sem planos de contingência. Isso leva a que qualquer oscilação de mercado possa trazer grande perigo, prejuízos e até uma fase terminal do negócio. Um desafio prático: qual o maior risco invisível da sua empresa hoje? Requer pensar bem sobre isso. Escreva agora o primeiro passo para mitigar esse risco. O bom uso da resiliência estratégica preparando-se para o improvável, faz parte de uma boa gestão eficaz.
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0: E daqui a pouquinho a nossa entrevista, estamos em contato aí com o Dr. Roberto Luiz Silva para falar com a gente sobre anemia, muito além do cansaço e da falta de energia. Esse é o tema do programa de hoje, você pode participar, pode interagir, mandar sua dúvida, sua pergunta, comentar aí sobre o tema de hoje. Você que de repente está com anemia, teve esse diagnóstico, alguém da sua família, alguma criança também, fique à vontade, participe conosco e mande aí o seu recado, assim como já fez o Fernando Lima, está ouvindo a gente lá em Pernambuco. Um abraço para você, meu amigo, obrigado aí pela participação, ótimo dia para você, para toda a família. O Nildo está com a gente também e ele falou: gosto muito de ouvir essa rádio, é tudo de bom, valeu Nildo. Um abraço para você, obrigado aí pela participação, obrigado pela companhia. A Simone tá com a gente também, viu? Participando e comentando aí sobre as pontes, né? Que a gente estava falando aqui no Fico Por Dentro. E ela falou: ponte atravessa obstáculos naturais, rios, lagos, vales, e um viaduto atravessa obstáculos artificiais. Isso aí, muito boa essa definição também, viu, Simone? Vou guardar aqui. Um abraço para você e vamos agora para a nossa entrevista.
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1: E o tema de hoje, anemia, muito além do cansaço e da falta de energia. E para falar sobre esse assunto, recebemos o doutor Roberto Luiz Silva, responsável técnico pelo Departamento de Transplante de Medula Óssea do IBCC Oncologia. Seja muito bem-vindo, doutor Roberto, ao Fique por Dentro, RTM Brasil. Bom dia.
2: Bom dia.
3: Bom dia, Fábio, bom dia, Marcelo. É um prazer imenso estar aqui com vocês e com essa audiência fantástica que vocês possuem.
1: Prazer é nosso de recebê-lo para falar sobre esse assunto que é tão importante, né, doutor? Eu queria que você começasse contando para a gente, então, o que é a anemia e quais são, então, os principais sinais de alerta que a população costuma ignorar.
3: Então, anemia é um sinal clínico. Ele é um sinal que determina, que mostra alguma doença. Então, não necessariamente, muitas pessoas acreditam que a anemia seja uma doença. Ela é um sinal clínico. Então, toda vez que um paciente ou uma pessoa apresenta um sinal de anemia, ela deve ser investigada e procurada a causa dessa anemia. Então, normalmente, para você dizer que uma pessoa possui anemia, você se baseia por um índice que se chama hemoglobina. A hemoglobina, ela é um elemento que você vê no hemograma, no exame de sangue simples, e nesse exame você constata que o nível dessa hemoglobina está abaixo de 12. Clinicamente, se vai apresentar de várias formas. O cansaço é uma delas, mas não o único sinal de anemia, né? Existem vários sinais que a anemia pode levar as pessoas a sentirem e se manifestar e acabar procurando um médico por conta desses sinais clínicos.
2: E, doutor, quais são as causas mais comuns da anemia e qual que é o público que está mais suscetível a desenvolver essa condição?
3: Então, a maioria dos pacientes acometidos pela anemia são as crianças, né, as grávidas e os idosos. Normalmente, esses são o público que maior são acometidos pela anemia. A anemia, ela vai, como eu falei, ela tem vários fatores que podem levar a ela, né? Então, você pode ter anemia por uma deficiência de produção, né? Então, quando você tem falta, o que a gente chama de substrato, para produzir esses glóbulos vermelhos e essa hemoglobina que a gente tem no sangue. Então, como exemplo, eu vou falar para vocês o mais comum, que é a deficiência de ferro. A deficiência de ferro pode levar a uma anemia, mas não é o único elemento que leva à anemia. A deficiência de vitamina B12, a deficiência de ácido fólico, podem levar também à anemia. E outros fatores importantes é a perda. Então, às vezes, você não tem a produção adequada, mas você tem perda. Perda crônica, pacientes que possuem gastrite, sangramento de trato gastrointestinal, o sangramento cronicamente leva à anemia. E temos situações também diferentes que são quando você tem infiltração da medula óssea, que é o local onde é produzido os glóbulos vermelhos. Então, nessas situações que são situações mais graves, né? Então, no caso de leucemias, linfomas, você tem aí uma infiltração dentro da medula óssea e aí você tem a perda da produção dos glóbulos vermelhos.
1: Doutor, no caso de crianças, é comum a gente ouvir da anemia falciforme. Esse tipo de anemia é a mesma anemia comum ou ela é uma anemia, digamos assim, um pouco mais grave?
3: Não, essa anemia é uma anemia diferente, né, dessas anemias que eu citei, que são a anemia por falta de produção. Nesse caso, você tem destruição elevada dos glóbulos vermelhos. No caso da anemia falciforme, você tem aí, então, uma alteração do glóbulo vermelho dessas crianças. Normalmente, a anemia falciforme, ele acomete a pacientes que são afrodescendentes, né, e que possuem uma alteração a nível do glóbulo vermelho, que faz com que o glóbulo vermelho fique endurecido, enrijecido e no formato de uma foice. E quando esses glóbulos vermelhos circulam no sangue, eles acabam sendo destruídos em algumas situações por conta dessa formação que eles produz, eles obstruem a passagem e o glóbulo vermelho se destrói. Então, nesse caso, então, a anemia é uma anemia hereditária, né, que é a anemia falciforme, e ela acontece pela destruição exagerada dos glóbulos vermelhos. Então, existem outras hemoglobinopatias também, a talassemia é uma outra hemoglobinopatia importante, a esferocitose, a leptocitose, uma série de doenças que acometem normalmente crianças e que você tem aí um aumento exacerbado da destruição dos glóbulos vermelhos. Nesse caso, por exemplo, você tem excesso de ferro no sangue. Então, é muito importante que quando uma criança ou qualquer pessoa, né, que tenha sintomas, os sinais de anemia, que não seja dado ferro imediatamente pelos pacientes, que seja feita uma pesquisa da causa da anemia antes de você fazer uma medicação e aí correr o risco de dar ferro para uma paciente que já toma, que já tem bastante ferro no sangue, porque quando você tem a destruição do glóbulo vermelho, você libera ferro. Então, ele já tem muito ferro. Então, dar ferro para essas crianças acaba sendo prejudicial.
2: A gente recebe a participação da Solange aqui de São Paulo. E ela diz o seguinte: anemia pode ser normal? Porque eu, no caso, a ouvinte Solange, e minha mãe sempre estamos com anemia. E nunca se acha causa. Sempre foi assim. Minha mãe já tem 80 anos e continua com anemia. Pode viver normalmente com essa condição, doutor? Que orientação você pode passar para essa ouvinte?
3: Não é normal que uma pessoa tenha anemia cronicamente. Se ela tem anemia, a gente tem que investigar a causa dessa anemia. Existem sim alguns tipos, como eu falei, dessas doenças tipo essas hemoglobinopatias, em que você tem, por exemplo, a talassemia minor. O paciente que tem a talassemia minor, ele tem uma alteração na produção do glóbulo vermelho e destruição aumentada do glóbulo vermelho, mas não é uma anemia importante. Né? O índice de anemia é abaixo de 12 para mulheres, abaixo de 13 de hemoglobina para os homens. Quando você tem essa doença, essa talassemia minor, você tem aí um nível de anemia que vai ficar em torno de 11,5, 11, é tolerável, a pessoa vive bem, não tem grandes problemas, mas precisa ter o diagnóstico dessa talassemia, dessa hemoglobinopatia. Não se pode aceitar que se tenha uma anemia sem uma causa definida. Todo paciente que tem anemia tem que procurar a causa dessa anemia, passar com um médico, um clínico, um médico hematologista, que possa investigar e determinar adequadamente qual a razão dessa anemia. Não existe anemia sem causa.
1: Recebemos a participação da Edileuza em Santarém, no Pará. Acho que dá para a gente aprofundar mais nessa questão dos exames, né? Porque ela quer saber como que diagnostica a anemia no hemograma e se seria somente o hemograma para detectar que realmente a pessoa está com anemia.
3: Então, obrigado pela pergunta, Edileuza. A anemia, né? Primeiro exame que se faz, primeiro antes de exame, normalmente se faz o exame clínico. Então, o médico, através dos sintomas que o paciente apresenta, né, o cansaço é uma delas, mas às vezes tem pacientes que têm perda de atenção, tem paciente que tem sonolência intensa, né, palpitação cardíaca. Esses são os principais sintomas da anemia e o que leva o paciente ao médico. E aí, então, esse paciente chegando ao médico, ele vai fazer o primeiro exame, o exame básico. O exame básico é o hemograma. O hemograma, ele oferece, assim, muitas dicas do diagnóstico da anemia. Através do hemograma, você consegue detectar, por exemplo, se o tamanho do glóbulo vermelho, né, que compõe o sangue, ele é pequeno ou ele é grande. Quando ele é pequeno, fala a favor de algumas doenças, tipo anemia por carência de ferro, anemia por talassemia, que é esse tipo de anemia que eu citei há pouco, que é hereditária, né? E quando o glóbulo vermelho é grande, fala a favor de deficiência de vitamina B12, de ácido fólico, de destruição exacerbada de células. Então, o primeiro exame que é feito, o exame laboratorial que é feito, é o hemograma. E a partir do hemograma, a depender daquilo que o médico vê, ele vai buscar outros exames que vão aprofundar o diagnóstico. Por exemplo, a contagem de reticulócitos. contagem de reticulócitos é um exame simples e que é muito importante. Porque quando os reticulócitos estão elevados, significa que está tendo uma destruição aumentada dos glóbulos vermelhos. Então, mas a partir da avaliação básica, né, a partir do estudo do hemograma, é que se vai pedir, então, o reticulócitos e outros exames, tipo a dosagem de ferro, a dosagem de ferritina, saturação de transferrina, uma série de exames que vão orientar e dizer se essa anemia está sendo por falta de produção, se está sendo por excesso de destruição, ou se está sendo por perda, ou por infiltração da fábrica, da produção do sangue, que é a medula óssea.
2: E, doutor, no que diz respeito à nossa alimentação, de que forma ela pode contribuir para a prevenção e no tratamento da anemia?
3: Vai depender, obviamente, do tipo de anemia que o paciente tiver, mas a alimentação saudável, né, rica em ferro, né, então, por exemplo, com alimentação com carne, a gente tem a maior fonte de adquirir ferro através da carne, mas tem pessoas que não se alimentam com ferro, então elas devem buscar, que não se alimentam com carne, quero dizer, ela vai buscar uma outra alternativa, deve ter um acompanhamento com nutricionista ou acompanhamento com médico, que vai orientar a substituição da carne, por exemplo, por feijão preto, lentilha, que são alimentos que são ricos em ferro. Tem pacientes, por exemplo, que têm deficiência da vitamina B12, também deve se alimentar com carne, com ovos, que são ricos em vitamina B12. Tem pacientes que têm deficiência de ácido fólico, e aí necessita se alimentar um pouco mais de folhas, verduras, frutas, que são ricas em ácido fólico. O ácido fólico, o nome dele vem de folha, ácido fólico, folha, né? Então, tem pacientes que não se alimentam, que não comem adequadamente frutas, verduras e folhas, e esses pacientes têm uma tendência a ter aí uma anemia por carência do ácido fólico. Então, a alimentação deve ser equilibrada, né? Ela deve ser equilibrada buscando fornecer todos esses elementos básicos para a produção dos glóbulos vermelhos.
1: E a gente está falando sobre o ferro baixo, né? E tem um ouvinte aqui que está comentando conosco totalmente ao contrário. Ele falou que no caso dele o ferro sempre está alto. Ele já teve que fazer até sangria para baixar. Ele falou, o que eu posso fazer nesse caso?
3: Então, nesse caso aí fugiu da anemia, né? Ele tem uma alteração metabólica, possivelmente. E aí vai ter que ser investigado também, né? Porque ele deve ter a ferritina, que é o estoque de ferro, muito elevado. Então, nesse caso, a gente tem que fazer uma investigação se ele tem maior avidez ou se ele tem uma doença metabólica que absorve muito ferro, né? Então, um estudo para esse paciente é muito importante que seja realizado, porque níveis também elevados de ferritina, que é a forma com que o ferro ele é estocado no corpo, né? Então, normalmente a ferritina ela é estocada ou no fígado, no coração, em algumas regiões. Se você tiver esse excesso de ferro, de ferritina, você vai ter alterações. Você pode ter alterações no fígado, pode ter alterações cardíacas, se a ferritina estiver muito elevada. Então, ele deve fazer um estudo para ter certeza se isso aí está acontecendo porque ele tem uma dieta excessiva de ferro, ou se ele tem uma absorção intensa de ferro, ou se ele tem uma doença metabólica que está fazendo com que ele absorva demais o ferro e retendo demais o ferro. Então, é o contrário da anemia normalmente nesses casos, né? Ele tem um estoque exacerbado e também deve fazer uma investigação junto com o hematologista.
2: E agora falando também sobre os riscos de deixar a anemia sem tratamento. Doutor, se você também puder comentar sobre isso para os nossos ouvintes, se eles não tratarem, se eles não cuidarem dessa condição, o que, que pode acontecer?
3: A detecção da anemia é fundamental que seja realizada precocemente, principalmente em crianças, né? Porque se você não tratar adequadamente e rapidamente, primeiro, porque a gente tem que identificar a causa dessa anemia, como eu falei. Ela pode ser uma anemia carencial, por falta de um desses elementos, e pode ser também, a causa da anemia pode ser uma infiltração a nível da fábrica de produção de glóbulos vermelhos, que é a medula óssea. E essa infiltração pode ser por uma leucemia, por um linfoma. Então, os sintomas que muitas vezes os pais devem observar nas crianças, né? É de sonolência intensa, cansaço, palpitação cardíaca, deve imediatamente procurar um médico. Porque a anemia, principalmente em idosos, por exemplo, que possuem anemia crônica, diminui o déficit cognitivo, essas pessoas acabam tendo um problema cognitivo maior, esquecimento, sonolência muito intensa, né? E isso pode levar a problemas sérios. Para outros pacientes também idosos, você, às vezes, o nível baixo da hemoglobina pode fazer com que a falta de oxigenação seja inadequada e com isso levar a problemas seríssimos como o infarto do miocárdio. Quando você tem a baixa de oxigenação cardíaca muito intensa, você pode fazer o que a gente chama de isquemia e levar a um infarto. Então, nos idosos, a preocupação maior é com cognição ou com isquemia em órgãos nobres, né? E na criança também déficit de crescimento, déficit de raciocínio, desenvolvimento ruim na escola. Tudo isso pode acontecer se você não fizer o diagnóstico adequado da anemia e o tratamento adequado.
1: Doutor, para a gente encerrar então, quais seriam os hábitos adequados aí para a prevenção da anemia e para manter esses níveis então dentro aí dos limites recomendados para ter uma vida saudável, uma vida longa?
3: Então, fundamental aí então chama a atenção dos pais ou mesmo daqueles que convivem com idosos, que devemos estar atentos aos sinais. A anemia é um sinal, de que tem alguma coisa errada com o nosso organismo. Então, é muito importante que estejamos atentos a esses sinais clínicos de cansaço, sonolência, às vezes zumbido intenso, que ao observar esses sinais, esses sintomas, que seja procurado um médico, um clínico, um hematologista, um pediatra, para que seja feito o diagnóstico precoce da anemia e a identificação e o tratamento adequado.
2: Infelizmente, o nosso tempo está se encerrando, mas a gente quer abrir esse espaço para você, doutor, compartilhar seus canais de contato, como que nossos ouvintes podem ter mais informações.
3: Eu agradeço imensamente mais uma vez o convite, né? Nós estamos aqui no IBCC Oncologia, que fica aqui na Mooca, né? Se alguém tiver alguma dúvida, pode entrar em contato através do @IBCC Oncologia. Né? Pode também levar, se quiser pessoalmente, pode buscar contato também através do meu próprio Instagram, Roberto TMO, TMO é de transplante de medula óssea. Eu estarei à disposição para responder qualquer dúvida e se necessário, alguma avaliação ou contato.
1: E hoje falamos então sobre anemia, muito além do cansaço e da falta de energia. Conversamos com o Dr. Roberto Luiz Silva, responsável técnico pelo Departamento de Transplante de Medula Óssea do IBCC Oncologia. Muito obrigado, doutor, e até uma próxima oportunidade.
3: Tchau, tchau. Muito obrigado, Fábio, Marcelo. Tchau, tchau. Tudo bom.
1: Forte abraço. Tchau, tchau. Fique por dentro de segunda a sexta, das 8 às 9 da manhã. Curta, compartilhe muito, mande para aquela pessoa que de repente aí você identificou algum desses sintomas aí. Mande essa entrevista. Um forte abraço. E eu vou embora. Vou curtir o feriado, viu, Marcelo?
2: Vai curtir como?
1: Em casa.
2: Boa, eu também.
1: Um forte abraço para todos. Até amanhã, se Deus quiser. Você segue com o Ettore até as 2 da tarde. Tchau, tchau. Até amanhã.
2: Tchau, tchau.
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1: Querido amigo, o nosso objetivo hoje é estudarmos Apocalipse capítulo 1, versículos 9 a 16, um texto que nos fará refletir sobre o Senhor Jesus glorificado. Para entendermos e nos apropriar desse conteúdo, vamos ler o texto bíblico. Diz assim a palavra de Deus: Eu, João, vosso irmão, vosso companheiro, na tribulação, no reino e na perseverança em Jesus, achei-me na ilha chamada Patmos, por causa da palavra de Deus e do testemunho de Jesus. Achei-me em espírito no dia do Senhor, e ouvi por trás de mim grande voz, como de trombeta, dizendo: O que vês, escreve em livro e manda às sete igrejas: Éfeso, Esmirna, Pérgamo, Tiatira, Sardes, Filadélfia e Laodiceia. Voltei-me para ver quem falava comigo, e voltado vi sete candeeiros de ouro. E no meio dos candeeiros, um semelhante ao filho do homem, com vestes talares e cingido à altura do peito, com uma cinta de ouro. A sua cabeça e cabelos eram brancos como a alva lã, como a neve. Os olhos, como chama de fogo. Os pés, semelhantes ao bronze polido, como que refinado numa fornalha. A voz, como voz de muitas águas. Tinha na mão direita sete estrelas, e da boca saía-lhe uma afiada espada de dois gumes. O seu rosto brilhava como o sol na sua força. Querido amigo, depois dessa leitura, devemos perceber, então, que vamos estudar um texto que nos vai falar sobre o Senhor Jesus glorificado. Vamos, então, dar-lhe o seguinte título: A visão do Senhor glorificado. O título para o nosso estudo, então, Apocalipse 1, 9 a 16, é A visão do Senhor glorificado. Nessa visão, João chama a nossa atenção para a estupenda figura de Jesus glorificado. Mesmo que ele tinha visto Jesus já transfigurado, agora o via em pleno esplendor da sua glória, e por isso a sua mensagem é muito objetiva. Somente Jesus, o Senhor glorificado, se revela em majestade e glória. Eu repito, esse é o resumo desse texto, esse é o princípio que temos a partir de Apocalipse capítulo 1, versículo 9 a 16. Somente Jesus, o Senhor glorificado, se revela em majestade e glória. Nesse texto nós vamos encontrar três aspectos da visão de Jesus, o Senhor glorificado. O primeiro aspecto refere-se a João, que ouviu e viu Jesus glorificado. Versículos 9 a 11. João, irmão e companheiro na tribulação, no reino e na perseverança. Ilha de Patmos, razão do exílio. A condição, em espírito ele estava. A oportunidade no dia do Senhor. Ouviu uma grande voz e a ordem: escreve o que vês. Querido amigo, vamos então detalhar esse texto. Eu, João, assim como nós lemos em Daniel, eu, Daniel, conforme Daniel 7, 28, 9, 2 e 10, 2. Mostrando o quê? A semelhança entre os profetas apocalípticos do Novo e do Antigo Testamento. Nenhum outro escritor usa essa frase. Vosso irmão, assim como no Evangelho e nas cartas, João não faz menção do seu nome, mesmo que tenha se identificado como discípulo a quem Jesus amava. Aqui, com sua peculiar humildade, ele se nomeia, porém não faz menção do seu apostolado. Ele se diz participante, isso é, ele foi coparticipante da tribulação, característica precursora do reino. Portanto, uma sequência bem normal é a seguinte: tribulação, reino e perseverança. A tribulação do reino deve ser encarada com perseverança ou paciência, pois as três são inseparáveis. A perseverança é a paciência duradoura. Ele estava em Jesus, irmão em Jesus, pois é nele que todos nós, crentes cristãos, temos direito ao reino e a força espiritual para poder suportar com perseverança as tribulações em prol do reino. João continua dizendo que ele se achou na ilha chamada Patmos, isso é, o local onde João estava exilado. Uma ilha rochosa no meio do oceano. Então, restrito a esse único ponto na Terra, lá exilado, Deus lhe permitiu entrar nas amplas esferas secretas dos céus.

do testemunho de Jesus Cristo. E essa, querido amigo, é a razão pela qual esse livro de Apocalipse foi e sempre é muito apreciado nos tempos de adversidade. João continua dizendo que então se achou em espírito, isto é, ele estava num êxtase. Ele saiu do mundo terreno e penetrou imediatamente no mundo espiritual, na dimensão invisível. Enquanto o profeta fala no espírito, aquele que tem a visão, como no caso de João, está no espírito. Um fala no espírito, outro está no espírito, com toda a sua pessoa. Com Cristo, esse estar no espírito não é uma exceção, mas era o seu estado contínuo. João se achou no espírito, teve essa visão no dia do Senhor. Veja o versículo 10. Isto é, no domingo, dia em que, semanalmente, a igreja comemora a ressurreição do Senhor. Embora não estivesse presente com seus irmãos, em espírito ele estava com eles. Ele se dirige a várias igrejas ali da Ásia, mas ele mesmo estava isolado, exilado na ilha de Patmos. Então, essa é uma das menções mais primitivas do termo dia do Senhor. Assim, o dia do culto, das ofertas e da ceia do Senhor era respeitado pelas primeiras igrejas, isso é, era o domingo. Os primeiros cristãos entendiam que no domingo celebravam suas reuniões conjuntas porque ele era o primeiro dia, isto é, aquele dia em que Deus, tendo tirado as trevas e o caos, criou o mundo. E esse era o primeiro dia em que Jesus Cristo, nosso Salvador e Senhor, ressuscitou dos mortos. João ainda continua a sua descrição e disse que ouviu uma grande voz como de trombeta. Essa voz chamou a atenção de João, era uma voz fortíssima. E a trombeta, ilustrando essa voz, convocava para as festas religiosas e agora acompanhava a revelação que Deus dava de si mesmo. Essa voz dizia: o que vês, escreve em livro, isto é, nesse livro que tem origem semelhante aos outros livros das Escrituras Sagradas, um livro que tem muito maior peso do que qualquer outra obra literária na Terra. Escreve e manda para as sete igrejas. Veja o versículo 11. E aí ele menciona, então, Éfeso, Esmirna, Pérgamo, Tiatira, Sardes, Filadélfia e Laodiceia. Querido amigo, o segundo aspecto, então, desta manifestação do Senhor, dessa experiência do Cristo glorificado, refere-se às sete igrejas. Essas igrejas são destinatárias das palavras do Senhor Jesus. Certamente tínhamos naqueles dias mais igrejas na província da Ásia, provavelmente em outras cidades, como por exemplo Mileto. Nós tínhamos comunidades cristãs que foram fruto do trabalho de evangelização do apóstolo Paulo em Éfeso, conforme Atos 19:10. Essas sete igrejas específicas foram mencionadas por serem sete, um número com um significado importante aqui no livro, uma expressão de totalidade e universalidade. Essas são sete igrejas representativas e, como um todo completo, elas revelam as principais características espirituais de todas as igrejas, de todos os lugares e de todos os tempos. Essas igrejas não foram escolhidas casualmente, não. O Senhor não trata assim o seu povo. Elas foram escolhidas ou foram selecionadas, pois representavam em conjunto as características que o Senhor Jesus, o Senhor da igreja, via nessa igreja. Algumas dessas características deveriam ser deixadas, porém outras deveriam ser desenvolvidas, deveriam ser incrementadas. É interessante alistarmos algumas dessas características, embora nós vamos estudar cada uma das cartas para as igrejas pormenorizadamente daqui a três programas. Temos, por exemplo, só para que você tenha uma ideia do que nós vamos estudar, temos Esmirna, uma igreja exposta a perseguições e morte. E, por outro lado, temos Sardes, que tem o nome de viva, mas estava espiritualmente morta.

0: Laodiceia, rica e sem necessidade, na sua própria opinião, com amplos talentos, porém, era uma igreja fraca e débil na causa de Cristo. Enquanto que Filadélfia, tinha pouca força, mas ela guardava a palavra de Cristo e tinha diante de si uma porta, uma grande porta aberta pelo próprio Senhor. Encontramos também Éfeso, uma igreja intolerante com a maldade e com os falsos mestres, porém com o seu primeiro amor perdido. Por outro lado, temos Tiatira, que tinha muito amor, tinha muito serviço, muita fé, permitido, contudo, que uma falsa profetisa seduzisse a muitos. Éfeso também se destaca pelo combate à falsa liberdade, isto é, pelo combate à concupiscência carnal, uma referência aos nicolaítas. E assim também temos Pérgamo, em conflito com as tentações semelhantes a Balaão, induzindo a fornicação e as comidas idólatras. Por outro lado, nós temos Filadélfia em conflito com a sinagoga judaica, significando o quê? A servidão legalista. Finalmente, nós temos Sardes e Laodiceia, sem enfrentar qualquer ativa oposição que provasse as suas energias espirituais, mas numa posição tremendamente perigosa se considerarmos a indulgência natural do ser humano. Querido amigo, essas são as igrejas que representam todas as igrejas, inclusive a sua e a minha. Quando consideramos o plano de interpretação histórica, então, temos que admitir que as colocações que os estudiosos que assim creem fazem, elas são fantásticas, tão fantásticas que alguns outros estudiosos não as aceitam. Mas vale a pena registrar essas interpretações. Isso é, esses estudiosos entendem que essas sete igrejas representam sete etapas da história da igreja. Por exemplo, Éfeso simboliza a igreja da era apostólica, que trabalhava arduamente. Esmirna simboliza a igreja pós-apostólica, que foi duramente perseguida. Pérgamo simboliza a igreja crescente e mundana, que surgiu depois do imperador Constantino, que fez o cristianismo a religião oficial do Império Romano. Tiatira vem logo a seguir, simboliza a igreja da Idade Média, que se caracterizou pela corrupção e desvio moral. Sardes simboliza a igreja da época da Reforma, que se notabilizou pela ortodoxia, mas infelizmente pela ausência de uma vitalidade espiritual mais intensa. Filadélfia, já nos aproximando do nosso tempo, simboliza a igreja da modernidade, que experimentou os reavivamentos e impulsionou os empreendimentos missionários mundiais. E, finalmente, Laodiceia simboliza a igreja contemporânea, a igreja atual, que tem ficado morna por causa da apostasia e por causa da abastança. Querido amigo, esse é um retrato inicial, rápido, de todas essas igrejas. Nós vamos estudá-las com mais detalhes daqui a dois ou três programas. O terceiro aspecto refere-se à visão que João teve de Jesus glorificado, isto é, versículos 12 até 16. Versículo 12, voltei-me para ver quem falava comigo, isto é, para saber de onde vinha a voz. E a voz era a voz do Pai, como no batismo e na transfiguração. E aqui, mais uma vez, para apresentar Cristo como nosso sumo sacerdote. Ele voltou-se e viu sete candeeiros, isto é, viu a peça que sustentava as sete lâmpadas. Conforme a descrição do livro do Êxodo, os sete se unem numa só peça. E aqui simbolizam, representam a igreja inteira, todas as igrejas. As igrejas formam uma unidade no Espírito Santo e em Cristo, porque Cristo é a cabeça da igreja. O candeeiro não é a luz, mas ele mantém a luz, apresentando-a para que brilhe em redor. A luz é o Senhor. A luz não é da igreja. A igreja recebe a luz do Senhor. A igreja é portadora da glória de Deus. O candeeiro estava colocado no santuário, tipo da igreja na terra, como o lugar santíssimo era o lugar da igreja no céu. A única luz do lugar santo, isto é, do santuário, se originava do candeeiro. Assim, o Senhor Deus é a única luz da igreja. A luz da igreja é a graça divina e não a luz da natureza. Esse candeeiro de ouro simboliza, ao mesmo tempo, preciosidade e santidade. Versículo 13. A forma humana pôde ser reconhecida por João, porque ele já tinha visto o seu Senhor transfigurado. Ele estava no meio dos candeeiros, que significa a presença contínua e atividade incessante de Cristo no meio da igreja, no meio do seu povo. No capítulo 4, quando o Senhor aparece no céu, sua identificação sofre a correspondente alteração. Contudo, ali, no capítulo 4, o arco-íris nos recorda seu pacto perpétuo com o ser humano. Ainda nesse versículo, essa frase, semelhante a Filho do Homem, significa que João tinha visto, como um homem, o Senhor Jesus sofrendo a agonia do Getsêmani e a vergonha e a angústia do Calvário. Porém, agora, ele via esse Filho do Homem glorificado em toda a sua glória. Não somente como Filho de Deus, mas como Filho do Homem glorificado, resultado da sua humilhação, do seu alto esvaziamento. Ele via esse ser com vestes talares e cingido à altura do peito. Isso significa que a sua vestimenta era um emblema do seu sacerdócio. O manto e o cinturão de Arão eram para glória e formosura e combinavam com a insígnia de alteza real e do sacerdócio. Um sacerdócio não de origem humana, mas da ordem de Melquisedeque, conforme lemos em Hebreus. Jesus era diferente do sacerdócio arônico. Cristo está exercendo ainda esse seu sacerdócio desde a sua ascensão. Portanto, tem as vestes de gala. Ele, que está no meio dos candeeiros, demonstra que é rei e sacerdote por suas próprias vestimentas. Como Arão levava essas insígnias quando saía do santuário para abençoar o povo, assim, quando Cristo voltar, aparecerá com uma roupagem de formosura e glória. O cinto normal para alguém sacerdote ocupando ativamente a sua vida e os seus dons no serviço do Senhor, o cinto cingia os lombos, as costas, porém os sacerdotes levitas se cingiam mais acima, a partir do peito para os ombros, para que seus movimentos fossem majestosos, calmos, tranquilos. E o cinto que firmava todas as vestes simbolizava as forças reunidas. A justiça e a fidelidade formam o cinto de Jesus Cristo. O cinto do sumo sacerdote era entretecido com ouro, porém o cinto de Jesus glorificado é todo de ouro, demonstrando o quê? A sua superioridade ao símbolo. No versículo 14 lemos que João viu que a sua cabeça e os cabelos eram brancos como a alva lã, como a neve. A cor é o ponto de comparação, significa pureza e glória. Os olhos, como chama, são escrutinadores, são penetrantes como fogo, mas ao mesmo tempo expressam a indignação consumidora contra o pecado, especialmente em sua vinda, vingando-se de todos os ímpios. Os seus pés, no versículo 15, nós lemos, eram semelhantes ao bronze polido. Lembra-nos dos pés dos seres viventes servindo a Deus na visão que Ezequiel teve. Frequentemente, os profetas apresentavam imagens de Deus ou dos seus servos calcando os pés aos seus adversários. E pés metálicos sugerem, então, uma força para esmagar os seus inimigos. A voz, como de muitas águas, uma voz potente, uma voz do noivo. Sem dúvida, essa potente voz será o terror para os seus inimigos. Ele tinha na sua mão direita 7 estrelas. Nós vamos perceber qual o significado no versículo 20, no próximo programa. Segurar as 7 estrelas das igrejas nas suas mãos demonstra o poder de Jesus para com a sua igreja. E da boca saía-lhe uma espada afiada de 2 gumes, certamente a palavra de Deus, para salvar, mas para julgar e castigar aqueles que não se renderam a ele. E finalmente o seu rosto brilhava como o sol na sua força. Nada surpreendente, Jesus é a luz do mundo. Querido amigo, ao concluirmos a nossa reflexão sobre esse Cristo glorificado, a minha oração é de que você se alegre por um dia poder se encontrar com o Senhor. Que o Senhor te abençoe, um grande abraço e até o próximo programa.
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0: Bom dia, bom dia, bom dia, bom dia, bom dia, bom dia, com alegria, graças a Deus, por mais um dia, dia frio. Estamos aqui neste 9 de julho, feriado estadual. Você que está em São Paulo curtindo este momento gostoso de descanso, apesar do frio, bom para ficar embaixo dos cobertores, das cobertas, assistindo um seriado, ou melhor, aqui com a gente, acompanhando a programação da RTM Brasil. Muito obrigado por sua companhia. A você que está nos demais estados da federação, tudo normal aí, né? E você que está aqui também trabalhando assim como a gente, é uma alegria, viu? Estamos juntos. Hoje comigo, Ettore, Renata, curtindo este dia. Hoje, dia da Revolução Constitucionalista de 1932, né? Feriado estadual aqui, estado de São Paulo, hoje nesse período. E ela descansando um pouquinho, curtindo com a família, com as crianças, com o Luizão e o maridão. E você junto com a gente aqui do outro lado, aliás, pertinho da gente através do nosso WhatsApp, interagindo. Já estou conferindo aqui as participações dos nossos ouvintes queridos, já chegando, participando aqui, a Marília Lira. Daqui a pouquinho vamos ouvir o áudio dela, o pastor Helenildo, pastor Luiz, também Juiz de Fora. Ele acompanhou aqui o Gestão Eficaz dentro do programa Fique Por Dentro, né, pastor? Daqui a pouco vou procurar aqui, vou repassar para ti, tá bom? Muito obrigado. Não deu tempo dele. Ele quer passar para a filha dele. Muito bom. A Solange, alô, Sol. Participou logo cedinho, estava ouvindo a caminho aqui da rádio com o Fábio, já novamente interagindo aqui. Aliás, aqui é desse jeito, né? Aqui é muita interação. A gente dá espaço para o ouvinte alegrar o nosso coração. A sua participação deixa a gente mais feliz. Diz para a gente como é que tá como está sendo o seu dia, este comecinho de... Ainda começo, né? Ainda é manhã, esse começo de quinta-feira. Logo mais tem o Tempo com Deus, hein? Bispo Marcos Garcia já está aqui nos estúdios, estará junto conosco, trazendo mais uma reflexão, mais uma mensagem para o nosso coração, tá certo? E você chegando através do nosso WhatsApp, 11 974 181 456. Você que está fora do Brasil, aliás, muita gente, muitos ouvintes que estão em diversos cantos do planeta nos ouvindo agora, manda também a sua mensagem. Se for a primeira vez, coloca antes do nosso contato 55, tá bom? Logo mais tem Entendendo a Bíblia. Ontem tivemos transmissão ao vivo, aqui teve live, quarta temporada, e as perguntas que estavam todas lá na lista, né, dos pastores Itamir e André Castilho com a Renata, sendo respondidas nos próximos episódios. Ontem já tivemos algumas, e hoje o episódio 1239 às 11 horas. Tem Dorothy, a missionária Dorothy vai passar por aqui também. Se essas mensagens têm sido edificantes para a sua vida, já te convido a deixar aqui a sua devolutiva. Deixa o seu comentário, que isso muito nos ajuda a continuarmos nessa missão, a prosseguirmos com o conteúdo que é feito com muito carinho, tudo é muito pensado, viu? Tudo é muito debaixo de oração, debaixo de estudo da palavra, de aprofundamento, para que realmente possa compartilhar com você edificação, trazer, levar até você enriquecimento espiritual. Ah, hoje tem Pop Talk, meio-dia, hein? Muito mais calendário de oração, vai passar por aqui, mensagem com Janus Tasso. Tem o presente diário também e muito mais. Alô, pastor Marcos, grande abraço. Tô com um dos seus livros aqui, viu? Tava lendo aqui, tô lendo aos pouquinhos, viu? Essa trilogia maravilhosa de encorajamento. Grande abraço, pastor Marcos Garcia, que tá ali em Ribeirão Preto. O Dair Mendes também chegando. Daqui a pouquinho, destrinchando cada mensagem, lendo cada recadinho aqui.
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0: Estamos juntos nessa manhã.
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0: Daqui a pouco tem Minuto do Guerreiro. Antes eu quero começar a música com essa aqui, ó, Jorge Camargo, Catedral do Dia. Você que acompanhou aí o Através da Bíblia sobre Apocalipse, foi bom pra você? Deixa o seu comentário aqui também, eu quero ler daqui a pouquinho.
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0: Ó, essa parte aqui foi interrompida. Eu vou colocar de novo agora na íntegra. Vamos ouvir. Às 9h32, bom dia.

0: Eu tenho direito de ficar ofendido e alguém precisa pagar.
1: Walter Fernandes, jornalista e correspondente da RTM Brasil, na Itália.
0: Na cultura de hoje, parece que as pessoas sentem que têm o direito de ficar com raiva. Alguém as ofendeu. Este não deve ser o caso dos cristãos. Em Colossenses 3, Deus nos diz: revesti-vos de um coração cheio de compaixão, bondade, humildade, mansidão e paciência. Há muita injustiça no mundo e é fácil sentir raiva, mas tenha cuidado. Tiago 1 nos diz que a ira do homem não produz a justiça de Deus. Normalmente, a raiva não une as pessoas e a linguagem áspera da retórica apenas causa mais raiva. Quando os cristãos dão um exemplo de compaixão, bondade, humildade, gentileza e paciência, eles mostram às pessoas que percorrem um caminho melhor.
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2: Tá aí, muito bom, mais uma reflexão desta vez com ele, nosso querido Walter Fernandes, está lá na Itália, esteve conosco no comecinho do ano, junto com a Paula, já de volta nesta maravilhosa missão.
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2: 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Vamos juntos nesta manhã, são 9h37, bom dia, meu nome é Etri, sou aqui do... Eu sou do Banco de Reservas, tá? Hoje a titular Renata, nossa craque Renata, craque na comunicação, no carisma, está descansando um pouquinho, tá curtindo aí. Hoje é feriado aqui em São Paulo e amanhã ela estará de volta, viu? Cadê a Renata? Hoje, excepcionalmente, tá bom? Amanhã, tudo normal aqui na nossa programação. Agradecendo a você que tá com a gente pelo nosso WhatsApp daqui a pouco, hein? Tem Um Tempo com Deus, Bispo Marcos Garcia. Daqui a pouco, tema... Não sei se eu passo o tema agora ou depois, né? Pra já deixar na expectativa. Daqui a pouquinho, vamos deixar pra daqui a pouco. 10 horas você acompanha ao vivo, tá? Lembrando que Um Tempo com Deus tem reprises em vários horários. Olá, queridos irmãos locutores, graça e paz. Pastor Helenildo, em Lavras, tá aqui as palavras dele. Eu já estou aposentado do Gamon. E vocês também entregam lá um abraço para o capelão e também para a minha mamãe lá em Brasília, na residência da minha irmã Eulina. Um forte abraço. Obrigado, pastor. É o pastor Helenildo Menezes, que está sempre interagindo, sempre ativo, né? Sempre ativo na nossa programação. E deixando aqui este super recado aqui da sua família, né? Mandou um abraço, viu, pra ela, viu, pastor? Sua mamãe. Qual o nome dela? Não deixou o nome. Deixa o nome dela aqui depois, né? Tá lá junto com a Eulina, que é vossa irmã, né? Que bom, aposentado do Gamon. É, pastor Luiz de... Deixa eu ver aqui qual a cidade mesmo, deixa eu encontrar aqui. Ah, sim, já passamos o link. Que bom, legal, nossa produção já passou o link. Eu comentei aqui há pouco que ele queria o Gestão Eficaz para repassar para sua filha. Não foi possível, então a nossa produção já repassou. Que bom. Agradecendo aqui o Marcelo Fávero, ao Matheus Santos, que estão aqui no nosso plantão, na produção hoje. No apoio técnico está o Pedro Campos, que hoje traz o calendário de oração do Ministério de Homens durante todo este mês de julho, né? Pastor Luiz, em Juiz de Fora, como é que tá o tempo, hein, pastor? Tá frio? Aqui tá um friozão, viu? 14, marcando aqui os termômetros, 14 graus. Semana passada estive aqui, tava frio, mas ainda tava nos 18, 19, e hoje tá nessa, na marca aqui dos 14. Talvez baixe para 8, 9, acho que nem tanto. Mas não sei, vamos ver. Vamos ver como é que vai ser o tempo nas próximas horas aqui. 9h39, ela já chegou, bem-vinda.
4: Bom dia, Ettore. Bom dia, ouvintes. Bom dia, Charlotte. Bom dia, Celina. Bom dia a todos.
2: Maravilha.
4: Ettore, respondendo um dia desse a tua pergunta, como fazer para não ficar com a mão muito com um motor forte de alho. Aprendi por último, eu que faço comida, né?
2: Opa.
4: Mas eu nunca fiz curso pra isso.
2: É na
4: eu
2: raça,
4: só amasso,
2: né,
4: o dente do alho com a faca e na tábua. E aí sai facilmente a casca.
2: É.
4: Só faço amassar, eu não fico ralando, ou às vezes eu ralo, dependendo da comida.
2: Sim.
4: Mas eu coloco às vezes o dente inteiro do alho.
2: E casque tudo.
4: Pra que, porque tem gente que não gosta de alho, só faz tirar, né? Não vai comer. É. E assim também a gente quase que não fica muito o cheiro do alho nas mãos,
2: contato,
4: porque a gente
2: né?
4: pega manuseia ele casca, muito né? pouco. Então é isso. Mas alho é maravilhoso também, para quem gosta, né? Eu gosto um pouco, não muito. Abraço Sim. a todos. Ótimo trabalho, que o sol tá claro.
2: É.
4: O vento tá firme assim, balançando as folhas. Marília, estou aqui em Manaus. Bom dia.
2: Bom dia, Marília. Obrigado. Tá aí, ó. O tempo tá bom por aí. Aqui tá friozão, mas graças a Deus. Aí, tá aí a dica. Ó, Marília, que você lembrou, hein? Anteontem que eu fui fazer arroz e deu essa novela de novo, né? Porque eu tenho aquele espremedor, né? Aquele espremedor, você vai colocando ali, às vezes não cabe o dente inteiro, parto em duas, divido em duas, dependendo do tamanho do dente, enfim, e não tem jeito, né? Fica sempre um resíduo nos furinhos ali do espremedor e acaba entrando em contato com as mãos e só isso aí já é suficiente pra ficar aquele cheiro. Uns passaram a dica da borra de café, outros pasta de creme dental, né? Mas essa é uma boa também, viu? A minha avó, quando fazia arroz, eu lembro, tava até lembrando. Ela fazia arroz com casca e tudo. Só que ela não tirava, viu? Ela não tirava a casca. A gente sentia ali, na hora de comer o feijão ali, e tirava na língua depois. Eu vou tentar essa, viu, Marília? É que eu vou no espremedor, né? No garfo tem que ter braço mesmo, né? Eu vou tentar essa, viu? Obrigado. Cris Feijó. Cris, deixa eu te ouvir. Bem-vinda, bom dia.
5: Bom dia, Ettore.
2: Olá.
5: Tudo bem com você?
2: Graças a Deus, contigo.
5: Que bom
2: aí.
5: Que
2: tá
5: você
2: aí?
5: Tá aí hoje.
2: Vamos
5: e
2: junto.
5: Que bom também poder estudar o Apocalipse e ver tantos detalhes que a gente não se detém, né? Verdade. Mesmo já tendo estudado, bem minucioso esse estudo com o pastor Itamir. Estou gostando.
2: Muito bom.
5: Um beijo para você. O Olavo tá mandando um abraço.
2: Ô, Olavo, abração.
5: Que você tenha um bom programa, abençoado e abençoador.
2: Amém.
5: Fica Obrigado. Com Deus.
2: Amém,
5: tchau.
2: Cris. Valeu. Tchau, tchau. Obrigado. Abraço, doutor Olavo. Queridos que tive a honra de conhecer, estiveram aqui em abril. Aqui nos estúdios da RTM Brasil. Cris até nos presenteou com uma linda camisa. Por esses dias frios tá meio difícil de usar. Tá guardadinha lá, bem guardada, viu, Cris? Grande abraço pra você, doutor Olavo. A Sol também com a gente. Graça e paz, querido irmão Héctor. E sempre um prazer ter você conosco. Obrigado pelo carinho, Solange. Tá aqui pertinho, Zona Sul. Pertinho de Fábio Zamana, Interlagos, né? Saudades, Bea. Quanto tempo? Bea de Pomerode, Santa Catarina. Compartilhando aqui uma imagem dizendo o seguinte: as lágrimas podem durar a noite toda, mas a alegria chega pela manhã. Tá aí, né? Como está escrito, né? Pois Deus transforma a tristeza em louvor. Muito bom. 974-181-456, daqui a pouco, ao vivo, Bispo Marcos Garcia, um tempo com Deus, da Igreja Metodista, no Cenáculo. Você confere logo mais a mensagem, o tema de hoje. Prepare o seu coração. E espalha para todo mundo, viu? 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Olha que legal. 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Mas é fato, né? 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E nosso objetivo é esse, levar o evangelho, apresentar Cristo a um maior número possível de pessoas, né? O Odair está com a gente pertinho, hein? Ele está pertinho ali do pastor Luiz, que chegou há pouco ali em Juiz de Fora. E o Odair Mendes, que é da Igreja Metodista Central, está em São João Nepomuceno, Minas Gerais também, pertinho de Juiz de Fora. Legal, Odair. Forte abraço para você também. Quem mais aqui? Deixa eu atualizar aqui a minha telinha. O pastor Marcos, né? Grande pastor Marcos Garcia, xará do nosso bispo, Marcos. Grande abraço para você também, pastor querido. Você poderia colocar a música Novos Céus? Novos Céus é Oficina G3, né? Novos Céus, eu acho que é isso. É, Novos Céus, Oficina G3. A gente vai tocar essa canção aqui pro bispo, pro pastor Marcos Garcia, e vai oferecendo aí para todos que estão na companhia aqui da RTM. Tá agradecendo aqui de coração, a gente que agradece. Que bom que tá lendo o livro, Ettore, que Deus fale ao seu coração através dele, com certeza. Daqui a pouco eu vou trazer aqui pro estúdio, viu? Tem alguns trechos que eu grifei, viu? Já grifei algumas partes, viu, pastor? Grande abraço, faltando 14 minutos para as 10.
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1: Lembra-se do seu último sonho? Ou você prefere os seus devaneios? Todos nós sonhamos. Todos nós também devaneamos. Mas existe uma diferença importante entre essas duas capacidades da mente humana. O sonho, na Bíblia, muitas vezes aparece como uma experiência durante o sono que pode trazer reflexão, advertência ou orientação. E Deus falou por meio de sonhos a pessoas como José, Daniel, José, marido de Maria. O sonho pode apontar para algo que ainda não enxergamos claramente, mas que merece atenção. Por isso, o profeta Joel declarou: os seus velhos terão sonhos e os seus jovens terão visões. O sonho, nesse sentido, é uma janela que nos ajuda a olhar além das circunstâncias imediatas. Mas existe também o devaneio. O devaneio é quando a mente vagueia, é a capacidade de imaginar cenários, criar possibilidades e visitar mundos que existem apenas dentro de nós. E essa capacidade tem valor. Ela alimenta a criatividade, a arte, a inovação e até a solução de problemas. Entretanto, há uma contraindicação. Quando o devaneio substitui a realidade, ele se torna um engano. A pessoa passa a viver mais nas fantasias do que nas responsabilidades. Ela imagina conquistas, mas não caminha em direção a elas. Sonha acordada, mas não age. Por isso Eclesiastes adverte que na multidão dos sonhos e das palavras também existem devaneios. Nem tudo que passa pela mente merece governar a vida. O sonho saudável inspira a caminhada. O devaneio saudável estimula a criatividade, mas tanto o sonho quanto o devaneio precisam ser examinados pela verdade, pela sabedoria e pela revelação de Cristo Jesus. Porque Deus não nos chamou para viver presos à fantasia, nem limitados ao presente. Ele nos chama a unir imaginação, discernimento e fé para transformar possibilidades em realidades. Vamos, sonhe com humildade, imagine com liberdade, mas caminhe com os pés firmes na verdade de Cristo Jesus, na realidade.
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5: Bom dia. São, deixa eu ver aqui, 7 minutos faltando para as 10. Daqui a pouco tem um Tempo com Deus ao vivo. O bispo Marcos Garcia aqui já nos estúdios. Daqui a pouquinho junto com a gente, trazendo uma mensagem maravilhosa ao nosso coração. Não sei se eu deixo aquele spoiler, se eu passo para você que qual será o tema de hoje. Vou deixar para você aguardar que logo mais 10 horas temos aqui mais um momento de reflexão para as nossas vidas, para os nossos corações, tá? O xará do bispo Márcio Garcia agradecendo aqui, a gente que agradece, um abraço, viu? Tá aqui, ó, aqui na câmera aqui, ó. Esse é um dos três, né, dessa trilogia que eu ganhei, cortesia, presente do pastor Márcio Garcia. Esse aqui, Perdão, a Cura das Emoções, tem uns trechos que eu grifei aqui, esse encontro, já marquei aqui. Quem mais aqui interagindo pelo nosso WhatsApp? A Rita de Cássia tá em Paraguaçu, mais gente querida em Minas. Bom dia a todos da RTM, todos os ouvintes. Mandou uma figura que força para começar nesse dia, hein? Que você tenha hoje força para começar o que precisa fazer, paciência para lidar com o que aparecer, sabedoria para decidir o que te faz bem e café para aguentar o que for preciso. Ah, nesse frio, viu? Café vai muito bem, viu, Rita? Em resumo, fé, foco e um sorriso no rosto, o resto Deus cuida. Muito bom, gostei dessa figura, viu, Rita? O Antônio João em Ouro, é isso? Olha só, município de Ouro, Santa Catarina. Olá, amigos da RTM, o Através da Bíblia está excelente. E mais agora, sobre a escatologia. Legal, ele está comentando aqui também, ouviu através da Bíblia e deixando aqui o seu comentário. Já vou até marcar aqui, viu? Vai para a produção, viu, Antônio? É, sou ouvinte da referida rádio há mais de 30 anos, na época em que era transmitida pela rádio do município de Santa Maria, isso, a rádio em Santa Maria, Rio Grande do Sul. Tchê. Eu resido no município de Ouro Meio, Ouro Meio Oeste, catarinense. Ok. Grato pelo espaço, abraço em Cristo a todos, até mais. Obrigado, Antônio. Antônio João, também aqui conosco, acompanhou através da Bíblia. A gente vai girar daqui a pouquinho um tempo com Deus ao vivo. Já deixa o seu recado, já manda a sua mensagem, já deixa a sua mensagem que eu vou ler aqui durante o programa, tá bom? Pelo 11 974 181 456. Tá fora do Brasil, não esquece, coloca antes o 11, a gente volta já.
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3: Isso mesmo, começando mais um Tempo com Deus aqui na sua RTM Brasil, programa que tem a direção dele, Bispo Marcos Garcia. Que honra estar aqui ao seu lado novamente, Bispo. Bom dia, bem-vindo mais uma vez.
4: Bom dia, Héctor. Gente, é sempre muito bom. Sempre muito bom encontrar, né, o pessoal da RTM. Você pode não acreditar, hoje é um feriado aqui em São Paulo, mas tem um povão trabalhando aqui, né? Então, minha saudação aos heróis da resistência, né? Esse pessoal que está fazendo
3: nesse friozão,
4: a rádio, né, acontecer. Minha saudação, querido Bispo Nelson, Dona Elci, ao Bispo Adriel, à querida Mariluz, né, que são pessoas que amam o programa, amam o nosso cenáculo, ao Pastor Nicanor, que é o nosso redator nacional, Pastor Renato, a equipe do nosso cenáculo, e claro, né, a Pastor Ivana, o Pastor Mateus. Hoje eles estão aí curtindo o feriado. Também a nossa equipe da sede regional. Espero que eles estejam, que a Lu, a Cléo estejam com a gente aqui. E claro, saudando a Dona Ivone. Dona Ivone, Deus abençoe sua vida, a Taninha, o Marcelo, a Karina, né? Que Deus esteja abençoando vocês. Também a Lilian, não sei se você está trabalhando ou não, Lilian, orando pela sua vida. Pelo Roberto Maciel, nosso companheiro aqui, meu cunhado Orlando, né? Espero encontrar com você lá sábado em Pindamonhangaba, Orlando. Momento aí de família. E também, né, saudando meu xará, né, o pastor Marcos Antônio Garcia. Tenho orado pela sua equipe pastoral, meu pastor. Deus esteja abençoando você. Temos orado, intercedido. Quem mais está com a gente, Héctor?
3: O pastor Helenildo, Bispo, ele está em Lavras, Minas Gerais. Pastor Helenildo Menezes está acompanhando a programação. A irmã dele, Eulina, está em Brasília, junto com a mamãe. Ele disse logo cedo aqui que se aposentou do Gamon, né? E manda um abraço a todos os capelães e também para sua mamãe querida que está em Brasília.
4: Deus abençoe, meu pastor, Deus abençoe.
3: Também aqui o pastor Luiz, meu bispo, ele está em Juiz de Fora, pastor Luiz Kinoshita.
4: Seja bem-vindo, meu pastor, Deus abençoe, aí na República do Pão do Queijo.
3: É, bem lembrado isso, Minas. A Marília Lira também conosco em Manaus, né, Amazonas. A Cris Feijó, Rio de Janeiro.
4: Ai, só a gente pôs sempre só com a gente aqui, viu?
3: Sim, ó, solzinho aí. Isso. A Solange está aqui pertinho, na Zona Sul de São Paulo, Interlagos. A Beatriz em Sul Brasileiro, Pomerode, Santa Catarina. A Beatriz, conhecida como Bea. O Odair Mendes Ferreira, ele está mandando bom dia para o senhor. O Dair Mendes, da Igreja Central, em São João Nepomuceno, Minas.
4: Isso, metodista, querido, ele tem um programa de rádio também.
3: É mesmo? Legal.
4: É. Senhor Dair, Deus abençoe o senhor, viu? Alegria ter o senhor com a gente, participando aqui.
3: Muito bom. O pastor Marcos Garcia, que também aqui já registrou sua participação. E a Rita de Cássia, que está em Minas também, bispo. Paraguaçu, conhece Paraguaçu?
4: Não, Paraguaçu não conheço. Ainda.
3: Ainda não.
4: Eu sempre falo assim, né? Ainda.
3: É o João Antônio, Antônio João de Ouro, Santa Catarina, também conosco. O Albert Gonçalves aqui pertinho também. Grande São Paulo, Taboão da Serra. O Gerlan em Castanhal, no Pará. Olha quanta gente. O Ednardo de Maracanaú. José Carlos Borges, de Rio de Janeiro, Petrópolis, Luciene Nunes, em Rio Grande do Norte, o Edu Chaclian, em Florianópolis, André Luiz em Limeira, Lilian, aqui em São Paulo, que o senhor comentou também, já acompanhando, Sônia Mara em Corumbá, Roberto Maciel também em Manaus, Elis Regina em São Paulo, Matheus Santos.
4: Regina está sempre com a gente também, o Edu Chaclian, querido nosso, pescador, não sei se vocês se encontraram na semana passada.
3: Eu não, eu ouvi.
4: Ele esteve aqui com a gente aí.
3: Quinta passada, exato.
4: Isso, Deus abençoe, Edu, Deus abençoe, querido.
3: Então ele já está de volta, né, Edu? Já voltou aí para o Sul, né? Ele é paulista, inclusive, né? Fez aniversário, acho que ontem, anteontem, dia 5. É, dia 5 foi o aniversário dele. E a Noilma, bispo, aqui em São Paulo, mandando bom dia pra gente da Assembleia de Deus em Vila Iara.
4: Amém, seja bem-vindo, querida.
3: E lembrando que você pode já deixar sua mensagem para ganhar um mimo, né, bispo? Tem no Cenáculo, o Cenáculo oferece a você mais esse mimo, e é necessário que você nos mande aqui a sua mensagem com os seus dados. A gente precisa do seu CPF, do seu nome completo e endereço para enviarmos até a sua residência, tá? O nosso WhatsApp é 11 974-181-456. Tá fora do Brasil, aí não sei se será possível um envio, mas coloca antes o 55 pra gente poder enviar um mimo pra você. Bispo, qual vai ser a pergunta de hoje? Qual será o tema? Estou na expectativa. Qual será?
4: Tori, eu não sei se você já pensou nisso, se já teve a oportunidade, né? Já pensou em começar de novo? O que você faria se você tivesse uma oportunidade de começar de novo? Eu não estou falando só da nossa carreira. Agora em julho, né, sábado, eu completo 39 anos de vida conjugal. Né? Então a gente fala do nosso casamento. Se eu fosse começar de novo a minha família, como é que eu começaria? Eu não sei se você já parou para pensar alguma vez. Caminho novo, né? Sim. Acho que essa é a pergunta para hoje. Você já pensou em começar de novo?
3: Fica aí a nossa pergunta. Vamos de vento livre, dia.

Chance. Eu não sei em que área da sua vida você desejaria começar de novo. Gostaria que pensasse comigo agora quantas vezes você gostaria de ter uma nova oportunidade, começando pelo dia a dia, depois de se arrepender de falar algo que não devia ter falado, ou quem sabe, ter se calado e saber que acabou falando algo que não deveria. Eu não sei se você já pediu a Deus uma chance para voltar, por exemplo, a conversar com esta pessoa, a dar atenção para esta pessoa. Hoje não é incomum alguém falar com a gente se distrai por causa de uma mídia, do celular, e acabamos não dando atenção para aquela pessoa. Ou, por exemplo, uma entrevista de emprego. Achar que tudo estava certo e, de repente, não acontecer. Você se perdeu na entrevista, ficou nervoso demais, não conseguiu agir e reagir como esperado, mas tem uma convicção. Ah, se eu tivesse uma nova chance, seria diferente. Depois de um acidente de carro, é muito comum a gente dizer, ah, devia ter saído 5 minutos antes. Ah, se eu não tivesse saído, isso não aconteceria. Acho que sempre acabamos pensando nisso. Sempre fico pensando em novos começos, novas oportunidades. E Jesus, ele nos oferece uma nova chance, como pessoa, como família, para começar uma vida nova, uma vida diferente em Jesus. Enquanto vamos ouvir mais uma canção, Quem é Esse? Com Juliane Souza, eu queria convidar você a pensar se gostaria de começar algo novo em sua vida. Vamos ouvir um pouco desta canção?

0: Você já pediu uma nova chance? O Evangelho de João, capítulo 8, diz assim: Jesus, entretanto, foi para o Monte das Oliveiras de madrugada e voltou novamente para o templo. E o povo ia ter com ele. Ele estava sentado e ensinava. Os escribas e os fariseus trouxeram à sua presença uma mulher surpreendida em adultério. E fazendo-a ficar de pé no meio de todos, disseram a Jesus: Mestre, esta mulher foi apanhada em flagrante de adultério. E na lei mandou Moisés que tais mulheres sejam apedrejadas. Tu, pois, que dizes? Isso diziam eles, tentando para que acharam do que acusar. Mas Jesus, inclinando-se em terra, escrevia com o dedo no chão. Como se insistisse na pergunta, Jesus se levantou e disse: Aquele dentre vós que estiver sem pecado, seja o primeiro que atire a pedra. E tornando a inclinar-se, continuou a escrever. Mas ouvindo eles a resposta, acusados pela própria consciência, foram se retirando, um a um, a começar pelos mais velhos até os últimos, ficando somente Jesus e a mulher no meio onde estava. Erguendo-se Jesus, não vendo mais ninguém além da mulher, perguntou: onde estão os teus acusadores? Ninguém te condenou? Respondeu ela: ninguém, Senhor. Então disse Jesus: nem tampouco eu te condeno. Vai e não peques mais. Este é para mim um dos relatos mais tocantes no ministério de Jesus. Queria fazer um apelo à sua imaginação. Tentar imaginar aquela mulher. Uma mulher que estava com um homem casado, de repente eles arrebentam a porta da sua casa, começam a arrastá-la pelas ruas. Ela sabe o que a lei diz, ela sabe que será apedrejada até a morte. Os homens, por outro lado, nem se importam com o adúltero, apenas provar Jesus. Talvez ela estivesse lá seminua ou nua. Eles levam direto ao mestre com um único propósito: constrangê-lo. Perguntam a Jesus: devemos ou não apedrejar até a morte? É o que a lei diz. Jesus surpreende. Mas ele também diz aos homens, e numa leitura mais próxima do original: quem não estiver pecando agora, atire. Quem não estiver pecando neste momento, atire. E Jesus continua escrevendo no chão. E quando levanta os seus olhos, não há mais ninguém lá, só a mulher. Jesus pergunta a ela: onde estão os teus acusadores? Mas ela diz: eles foram todos embora. Eu queria que você prestasse atenção nisso. O único que poderia atirar pedras não faz, mas dá àquela mulher a oportunidade de viver uma nova chance. Não é fácil. Não é simples. Não foi uma questão de sorte, mas agora uma ordem de Jesus: vai e não peques mais. E você? Em que área da sua vida você precisa de uma nova chance? De uma mudança de postura? De uma nova oportunidade? Cremos que Jesus é o nosso Senhor e o nosso Salvador. Ele abre os braços e nos protege, como protegeu aquela mulher. Ter uma nova chance, mas para isso, o desejo de não pecar mais. Vá e não peques mais. Comece uma nova vida. Mude de endereço, mude de bairro. Procure um outro emprego. Jesus está dando àquela mulher uma direção nova. quero dizer a você que hoje é possível você também começar uma nova vida. Você também ter uma nova chance de não pecar mais. A palavra do Senhor diz que quem nos acusa é Satanás, mas é o Espírito Santo que nos convence do pecado, da justiça e do juízo. Assim, ore ao Senhor. Se existe algo que precisa ser transformado na sua vida, comece hoje. Não espere ser surpreendido em meio ao pecado, ser descoberto, exposto, mas ao contrário, confesse, experimente a graça perdoadora de Jesus. Ele é a nossa nova chance, a nova chance de vida. Ele nos diz: vai e não peques mais. Não é sorte. Aquela mulher não teve sorte de Jesus estar lá, mas ela teve a oportunidade de começar uma nova vida. Ela teve a chance de mudar o rumo, o roteiro da sua vida na terra, mas também da sua eternidade. E você? O que você precisaria mudar hoje? Eu quero começar pela sua casa, pela sua família, no seu relacionamento como marido e mulher, mulher e marido, no seu relacionamento como pais e filhos, filhos e pais, no seu relacionamento como irmãos da mesma família, talvez na sua comunidade de fé, aonde você trabalha, aonde você estuda. O Senhor está te dando a oportunidade de começar algo novo, diferente, diferenciado. Uma nova oportunidade de vida, um novo caminho, uma nova sequência de sentimentos, de experiências. Talvez você esteja diante daquilo que tem sido uma grande tentação na sua vida, uma grande dificuldade, talvez você esteja passando por estas lutas, começar de novo. Às vezes nós estamos tão habituados a fazer o mesmo caminho. Há um shopping aqui perto de casa que eu estou muito habituado a parar no mesmo lugar do estacionamento, a subir as mesmas escadas rolantes. E esses dias eu cheguei, o estacionamento, a entrada do estacionamento estava fechada, fui parar de um outro lado do shopping, a escada rolante que eu estava acostumado a usar estava fechada, eu já não sabia mais onde eu estava. Às vezes nós estamos na rua, indo para nossa casa, eu estava descendo na rua de casa, houve um acidente, e ali o trânsito foi mudado, eu tive que mudar o caminho para andar duas quadras, eu já estaria em casa. É tão interessante como nós precisamos muitas vezes entender as mudanças de caminho. Você tem orado, tem intercedido, está esperando uma resposta, você tem buscado da parte de Deus. A minha oração hoje é que você possa começar e aproveitar de uma nova chance e de uma nova oportunidade na sua vida. Que Deus te abençoe. Que Deus derrame sobre você graça e unção. E que você possa efetivamente experimentar o novo de Deus na sua vida. Aproveite esta chance. Agora é só você e o Mestre. Todos foram embora. E Ele está dizendo para mim e para você: vai e não peques mais. Deus te abençoe. Que Deus abençoe sua casa, sua família. E que você aproveite as novas oportunidades. Amém, Senhor. Amém, ó Pai.
1: Amém. Amém.
0: Quem chegou com a gente aí, Héctor?
1: Sim, Bispo, muitas participações. Pessoal atento, viu, a sua mensagem. Eu quero registrar aqui o Roque Alves de Souza, que está completando 40 anos de casados agora em agosto, né? Ele está em Riachão, Maranhão, acompanhando aqui a nossa programação. Também aqui o Roberto Maciel, está ouvindo pelo aplicativo. A Solange aqui em São Paulo pede oração pela libertação da sua irmã Silmara. Força e saúde para sua mamãe, a Sônia, tá? A Solange de Interlagos aqui em São Paulo.
0: Sozinha tem passado uma grande luta.
1: Sim.
0: A gente vai ficando tão... De tanto ouvir a Renata chamar a Solzinho, Solzinho. Sim. Já aí passa a fazer parte da nossa família.
1: Sim.
0: E das nossas orações. Sol, tem orado, viu? Pela sua casa e pela sua família.
1: O pastor Marcos, né, que perdeu, né? Teve um parente, o Tiago, né? Esposo da Maraísa, né? Esposa, ele faleceu na última terça, estava 5 anos em luta contra um câncer de pulmão, né? Servo de Deus com muita fé, bondade, coração manso. Foi morar com Deus, mas nunca questionou a vontade do Eterno. Tá aqui, mandou até foto, né?
0: Pastor Marcos, orar pela sua vida e pela sua equipe pastoral.
1: Também luto o Vasile, viu, bispo? O Alicemar. Ele é de Sorocaba, né? Uhum. O Vasile acabou de informar que o Alicemar infelizmente não resistiu à cirurgia, viu? Descansou no Senhor, agradece as orações. Está em oração por ele, né? O Vasile, nosso ouvinte. Claro. A Marlene de Ijuí. Gosto muito do programa, um tempo com Deus, muito edificante. Peço oração por mim, meu esposo e filhos. É, Roberto Brito, em Diadema, mandou os dados, Marlene, aqui pro, né, Mimo. Marlene, isso. Isso.
0: Marlene, já fui até Ijuí fazer um casamento aí, Marlene.
1: Legal.
0: Muito bom. Vamos orar então, né?
1: O Arlindo também pede oração, viu? E o Roque Alves, e o bispo. Vamos orar.
0: Arlindo
1: Alves de Souza.
0: Pai, nós te louvamos, ó Deus, pela tua maravilhosa graça e pela tua presença em nossas vidas e pela oportunidade de novos começos. Eu quero orar em especial pela equipe pastoral do pastor Marcos Antônio Garcia, pelo luto que eles estão vivendo, também pelo Vasile, por esta notícia de luto. Nós pedimos que o Senhor traga, Deus, a tua bênção, a tua graça e o poder do teu Espírito Santo. Também o Arlindo, ó Deus, oramos pela sua casa, pela sua família, oramos com ações de graças pelo Roque, pelos 40 anos de vida conjugal. Nós abençoamos essa família, oramos também pela Marlene, Senhor, lá em Ijuí, e assim oramos pelas pessoas que estão conosco, porque não são só nomes, são famílias, são causas, são desafios. Nós oramos e pedimos a tua bênção em nome de Jesus. Oramos pedindo a tua bênção, a tua graça e sobre nós o poder do teu Espírito Santo. É a nossa oração, no nome de Jesus. Amém, Senhor. Amém, ó Pai. Amém.
1: Amém.
0: Deus te abençoe. Até o nosso próximo encontro. Ettore, muito obrigado. Deus abençoe sua vida,
1: Amém.
0: Seu trabalho aqui na rádio, e que Deus possa usá-lo ao longo desse dia.
1: Amém, bispo. Até a próxima.
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1: Muito bem, voltando junto contigo aqui pela RTM Brasil. Bom dia, bom dia, bom dia. Que som, hein? Pra animar este frio aqui em São Paulo. Vavá Rodrigues com Gente do Céu. Teve aí a participação do Zé Bruno, né? Obrigado pela sua companhia. Você que acompanhou Um Tempo com Deus. Já foi gravado, já gravei, já passei aqui pro Pedro Campos, já avisei o. E ele estará lá fazendo a edição e em breve estará lá disponível para você ouvir de novo no site rtmbrasil.org.br, na aba Programas. Vai até o finalzinho, Um Tempo com Deus, ordem alfabética. Lá você encontra os episódios anteriores. Semana passada foi com a pastora Ivana, hoje com ele, Bispo Marcos. E logo mais estará disponível para você ouvir de novo, compartilhar com todo mundo. E nas reprises que estão disponíveis aqui ao longo da nossa programação. É Um Tempo com Deus, tem vários horários, né, de reprises. Você pode ouvir às segundas, 1h45 da manhã, quarta, 4h30 da tarde, quinta-feira, 5h, e aos sábados, às 6h30 da noite. Domingo também, às 6h da manhã e às 15h10 da noite, os horários de reprises. Né? São 10h36, câmera 1 aberta, você pode nos acompanhar no estúdio ao vivo, rtmbrasil.org.br. Lá no aplicativo também você tem acesso ao nosso conteúdo. 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Eu sou Hétori, do time de folguistas RTM. Hoje, feriado estadual, por essa razão, Renata está ausente e volta amanhã aqui na nossa programação, tá? Ó, o nosso WhatsApp é o 11974181456, agradecendo mais uma vez aos ouvintes que chegaram, interagiram aqui durante todo o horário, né? Agradecendo ao Hebron Castilhos, também conosco. Grande abraço, viu, Hebron? Elias Salvador. Bom dia, gostaria de pedir oração pelos meus filhos enteados, Felipe, Isabelle, Ronei, Tayane, pela libertação e conversão deles. Puxa, não deu tempo, chegou bem em cima, viu, Elias? Chegou após o horário, mas toda quinta-feira tem Um Tempo com Deus aqui na nossa programação, mas estaremos sim apresentando em oração a sua vida e da sua família, tá bom, Elias? O Hebron também pediu oração, né? O pessoal pediu aqui em cima do horário, não deu tempo de anotarmos aqui, né? Bom dia, gostaria de fazer uma pergunta ao pastor Kleber Lima. Opa, mas não quero que cite meu nome. Eita, vou repassar daqui a pouquinho aqui, vou repassar para a produção, viu? Legal, Sérgio Arruda. Olha o que ele disse aqui, não tenho eloquência na escrita, mas após ouvir uma mensagem do Presente Diário, me chamou a atenção. Legal. Obrigado, viu, pela sua devolutiva, viu, Sérgio? Um grande abraço. Vou passar aqui para a nossa produção também, viu? Depois me conte qual a sua cidade, tá bom, Sérgio? Sérgio Arruda, deixa eu ver pelo DDD aqui, 35, Minas Gerais, né? Acompanhando em Minas. Elis Regina, nesse tempo de Um Tempo com Deus, querido bispo, que nos alegra com mais uma mensagem legal. 974-181-456, WhatsApp, para você chegar com a gente.
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1: Daqui a pouco tem calendário de oração do Ministério de Homens, né? Agora tem Sola Blues. Logo mais também você acompanha Entendendo a Bíblia, hein? Às 11 horas.

0: essa é conhecida, né? Tributo a Jeová, você confere sempre na voz do Ademar de Campos. E agora com... ela ainda continua aqui. Sola Blas, gostou? Tá aqui na nossa playlist de julho. É só pedir que a gente toca aqui com toda alegria, viu?
1: Aumente o som.

0: 6 para as 11.
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0: Perguntei, o pastor Elelino respondeu. Diz aí, pastor.
2: Meu querido irmão, é Iraíde.
0: Iraíde, sua irmã.
2: E sim, ela está com a minha irmã Eulina, lá em Taguatinga.
0: Brasília.
2: Graça e paz. Amém.
0: Deixa eu ver outro áudio aqui. Cadê?
2: Eu esqueci de dizer a idade. São 92 anos.
0: Coisa linda, hein?
2: Mas minha irmã Eulina, depois que aposentou, fez o curso de esteticista. E aí ela tá bacana.
0: Que bom, que
2: graça
0: bom.
2: Graça e paz. Amém.
0: É de recomeçar, tem a ver com o que o bispo falou aqui há pouco, né? Recomeçar, a vida que segue, vamos recomeçando, né? Tentar novos horizontes, novos caminhos, é que nem a água vai buscando um novo curso e assim segue. A gente não pode parar não, né? Temos que continuar, Deus deu condições, Deus deu pulmões, estamos respirando, estamos vivendo, então continuemos, né? Que bom, muito bom saber, viu, pastor? Esse recomeço aí na vida da sua irmã, né? Agora como esteticista, legal. E chegou também aqui o Odair Mendes, né? Participou conosco aqui. São João Nepomuceno, né? Rita de Cássia, que tá em Paraguaçu. Albert Gonçalves aqui em Taboão da Serra. Queria mandar uma pergunta para Entendendo a Bíblia. Acho que é preciso apresentar o contexto para entender o versículo em Ezequiel 20:25. Vou separar agora, viu, Albert? A Cris Feijó também mandou pergunta para o Entendendo a Bíblia, já vou repassar também, viu, Cris? Muito bom. Se você tiver algum tema, alguma dúvida sobre a Bíblia, mande para os mestres aqui, pastor Itamir, pastor André Castilho, vão na Bíblia aqui, vão pesquisar, vão destrinchar, tirar dúvida, viu? Mande sua pergunta aqui através do nosso WhatsApp, que eu vou repassar para a produção, que vai se encaminhar de fazer aí a triagem para os próximos programas, tá? Aqui no WhatsApp 11 974 181 456. Alô, Ângela, é irmã, né? Irmã do pastor Marcos Garcia, é isso? Olha só, deixa eu ver, acabou de chegar a mensagem dele aqui. Irmã Ângela, da minha igreja. Alô, Ângela, da igreja aí do pastor Marcos Garcia. Bem-vinda, que bom, viu? Saber que você está com a gente. Ângela, espero que você goste da nossa programação, que possa falar muito ao seu coração, viu? Um grande abraço ao nosso querido pastor e amigo Marcos Garcia, em Ribeirão Preto. Pediu a canção com Raquel Novaes, oferecendo ao esposo, né, Ali, ao filho Henrique. Muito bom, toda a família aí da Ângela. Daqui a pouquinho a gente ouve essa. Pode pedir sua canção também, que eu já coloco aqui pra gente ouvir, tá? Então, 11 974 181 456. Antes, um recado aqui do Augusto. Bem-vindo, Augusto. Carlos,
3: bom dia, bom paz dia. E graça a todos. Amém. Aí da Rádio Transmundial, todos os ouvintes. Eu me chamo Augusto, falo de Viana, Espírito Santo. Eu gostaria de estar agradecendo primeiramente a Deus pelos meus 20 anos de casamento que se completaram ontem.
0: Opa.
3: Minha esposa Mariana, uma companheira, uma amiga, uma bênção em minha vida, onde nós conseguimos crescer para a glória de Deus em todos os aspectos, em todas as formas. Também gostaria de estar agradecendo a Deus pelo aniversário da minha filha, Gabriele, que se faz hoje 18 anos.
0: Parabéns.
3: E pelas novas etapas que ela irá enfrentar daqui por diante na vida adulta. Tomou a decisão de morar só e ter as próprias experiências. Eu sei que é difícil para mim como pai, para minha esposa como mãe, mas que Deus ele console os nossos corações, conforte, nos dê segurança, e nós tenhamos em mente que tudo aquilo que ensinamos a ela na presença de Deus, ela venha colocar em prática. Também gostaria de estar agradecendo pelo aniversário da minha irmã Nayara, dia 20, antecipadamente, minha esposa, dia 22. Que o nome do nosso Deus seja engrandecido, louvado e exaltado para todos sempre, em nome de Jesus. Muito obrigado a todos, fiquem na paz.
0: Amém, Augusto. Deus abençoe sua família ricamente, viu? Sua filha, toda a sua família, sua irmã, que está chegando aí mais uma celebração. E agora esses 20 anos, né? Bodas de porcelana, né? 20 anos. E pela decisão da sua filha, viu? Que debaixo das suas orações o Senhor possa estar cuidando, viu? E a vida sozinha requer muita... um senso de responsabilidade que é ampliado, né? Eu mesmo, já há alguns anos, a gente tem que se virar desse jeito mesmo, né? Debaixo de oração, né? Que Deus abençoe sua vida e sua família, viu, Augusto? Augusto Carlos, o Alexandre em Paraúna pediu Provérbios 16, Purpose. Essa faz tempo que eu não ouço, hein, Alexandre? Dedicando aqui a todos que estão aqui no plantão da RTM hoje, e todos que estão nos ouvindo. O Elias está em Salvador acompanhando também. Alô, Elias, pede oração, né? Já separei aqui, viu? Grande abraço para você. 974-181-456 WhatsApp.
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0: Vamos ouvir Estênio Márcios agora? Essa aqui já estava separada aqui. Vamos ouvir Senhor do Tempo. Daqui a pouco tem calendário de oração do Ministério de Homens.

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1: 7 para as 11, bom dia. Ele tava aqui acompanhando, a gente vai rever o que aconteceu. A qualidade do áudio não está, né? Tá meio estranha aqui, vou ver o que aconteceu. Vou passar aqui pra produção. Mas a canção é belíssima, né? Só que a qualidade de áudio, não sei por qual motivo aqui, ficou um pouco diferente aqui, né? Mas deu pra gente conferir a letra, a mensagem, né? Stênio Márcios e amigos. Faltando 7 para as 11 agora. Eu tava procurando aqui, viu, Pastor Marcos? É Logo Eu. Essa música não é estranha, Logo Eu. Não encontrei. Agora encontrei. É Raquel Novaes, é com o Paulo César Baruque, né? Vai para ti, vai para toda a família aí, vai para Ângela, né? Por ali, o Henrique.

0: de oração, chamados à vitória, para ser um homem de acordo com a vontade de Deus.
1: Hoje é dia 9 de julho e o tema é Deus está conosco. O Senhor dos Exércitos está conosco. O Deus de Jacó é a nossa fortaleza. Salmos 46, 7. Deus não promete nos poupar das tribulações, mas Ele promete estar conosco e nos conceder força para preservar e vencer. Ore para ser um homem que caminha com Deus e que tem sabedoria e graça para encorajar sua família. Eu sou Pedro Campos e é um prazer orar com você.
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1: Olá, seja muito bem-vindo e bem-vinda ao Entendendo a Bíblia, o programa que é feito para você e com você, que nos ajuda a produzir o conteúdo a partir da sua pergunta. Eu sou Renata Burjato e ao meu lado...
2: André Castilho, uma alegria poder conversar com você e junto com você entender a Bíblia também com ele.
3: Itamir Neves, nós queremos entender a Bíblia a partir da sua pergunta. Vamos procurar responder a partir da palavra de Deus.
1: Gil Dásio, dos Estados Unidos, de Massachusetts, fez a seguinte pergunta: como entender quando as escrituras relatam a visita daqueles emissários à casa de Ló? A esposa dele morre na hora e vira estátua de sal?
2: Olhou.
4: Olha,
2: pra trás, e se deu mal.
3: Exatamente.
2: Tem uma musiquinha uma muito bonita. De sal.
3: Exatamente. Então, não tenha dúvida, não tenha dúvida de que ela morreu, sem dúvida. Ficou lá, que não é uma estátua. Mas o grande lance aqui, a grande lição, é que ela olhou para trás. Ela ficou, vamos supor assim, meio chateada, né? Porque Ló queria, e os anjos foram levando Ló e as filhas para frente, para saindo de lá. E ela olhou e ficou lá, e aí morreu mesmo, ficou como uma estátua de sal. Então, não tem dúvida, a resposta é: a esposa dele morre na hora que vira estátua de sal? Sim, morreu e virou estátua de sal. E a partir daí a gente tem que tirar as lições que nós podemos usufruir desse texto.
1: E o Judas meio que mandou duas perguntas em uma, né? Então, o Itamir respondeu essa daqui sobre a mulher, se foi na hora, sim, a mulher de Ló virou. E ao mesmo tempo, quem são esses que foram lá na casa de Ló, esses emissários?
2: Pois é, a gente tem que ver um pouquinho o contexto anterior, porque o contexto anterior, Abraão recebe a visita de três homens.
3: Exatamente.
2: Alguns teólogos chamam a atenção para o número três. Que ele vira, olha, e aí ele fala, né, no capítulo 18 de Gênesis: o Senhor apareceu a Abraão perto dos carvalhos de Manre, quando ele estava sentado à beira da entrada de sua tenda, na hora mais quente do dia. Abraão ergueu os olhos e viu três homens em pé a pouca distância. Quando os viu, saiu da entrada de sua tenda, correu ao encontro deles e curvou-se até o chão. Meu senhor, se mereço o teu favor, não passe pelo seu servo, sem fazer uma parada. E aí vai, e aí mais pra frente, vai dizer, vai revelar que era o Senhor, e aqui aparece um tetragrama.
3: Sim,
2: alguns teólogos vão dizer que, que aqui é, na verdade, Cristo, né? É uma cristofania. Aí, ok, ele passa, inclusive é revelado que ele vai ter um filho, que vai se chamar Isaac, porque Sara ri, e Isaac significa riso e tal, e aí os homens saem dali e eles vão na direção de Sodoma, que é onde morava Ló. E ali, um dos homens fica com Abraão, e outros dois vão, continuam. E aí Abraão conversa com o senhor: senhor, ó, se tiver 50 justos, 50, o senhor 40, vai destruir a cidade,
3: exatamente,
2: né? Porque ele fala, ó, eu vou

0: que Abraão fez,
1: exatamente.
0: E ele recebe, mas aqueles homens vão falar, ó, a gente vai passar a noite na praça.
1: Uhum.
0: E aí Ló vira para eles e fala, não,
1: não faça isso, não.
0: Entra aqui em casa.
1: Exatamente.
0: E aí quando entra em casa, os homens de Sodoma falam assim, ó, traz esses dois estrangeiros para fora que a gente vai abusar deles.
1: Uhum.
0: É uma cena muito forte, né?
1: Muito forte.
0: E aí Ló até oferece as filhas para poder proteger aqueles homens.
1: É.
0: Então aqui há uma questão, e a gente tem que entender o contexto, né? O hóspede, ele ser um bom hóspede é algo assim de extrema responsabilidade, principalmente no Antigo Oriente Próximo e até hoje. Então quando você hospeda uma pessoa, você é responsável por ela.
1: Exatamente.
0: E aqui, tanto Abraão quanto Ló foram ótimos hóspedes e proativos. Em contraste com os de Sodoma, que se mostraram péssimos hóspedes, tratavam mal e ainda tinham muitos outros pecados, né? E tá tudo aqui, toda a conduta do pessoal de Sodoma e Gomorra tá errada, tanto que eles foram destruídos. E aí, esses dois, logo no versículo 1 do capítulo 19, vai dizer que os dois anjos chegaram a Sodoma ao anoitecer. Então, esses dois emissários, esses dois anjos, né, esses dois mensageiros, eles são enviados da parte do próprio Senhor para fazer o quê? Salvar Ló. Eles verificam a boa conduta de Ló, verificam que ele é justo, mas verificam que ele é único. E aí não tem jeito. A cidade está condenada, ela vai ser destruída. E aí eles chamam Ló e falam, não dá tempo de nada. Pega sua família, roupa do corpo e vão embora. E não olha para trás.
1: E aí, infelizmente,
0: A mulher de Ló faz isso. Agora, professor Itamir, qual é essa... O que significa, tanto literalmente, quanto até de uma forma... Vou usar uma palavra que é alegoricamente... Esse olhar para trás.
1: Então, quando a gente olha para o Novo Testamento, nós vamos ver uma pessoa muito importante que usou essa frase. Quem lança a mão no arado...
0: Não pode olhar para trás.
1: Por quê? Porque o arado ele tem que fazer um caminho, né, para depois ser semeado aquele lugar. Tem que olhar bem direitinho para que seja o caminho correto. Se você olhar para trás... Os animais, ou então você só no arado, você vai sair de rumo. Então, é exatamente isso daqui. Essa imagem que vem lá de Ló, que é uma imagem correta, a mulher olhou para trás, talvez com saudades, com pena, tinha muitas amizades, etc e tal, gostava daquele tipo de vida, essa, infelizmente, morreu, ficou uma estátua de sal. Agora, Ló e as suas filhas foram com os anjos. Então, essa ideia de que o Senhor Jesus falou, quem coloca a mão no arado, e aqui podemos aplicar, se nós estamos seguindo o Senhor Jesus, se nós estamos seguindo a palavra de Deus, não podemos olhar para trás, ficar com saudades daquilo do tempo antigo. Nós já mudamos, ele mudou a nossa vida, né? E é muito interessante como a gente vê Paulo, por exemplo, ele fala o que ele fez. Ele desonrava a Deus, ele submetia os judeus, né, cristãos, ao sofrimento, mas ele nunca ficou orgulhoso daquilo que ele fazia. Então ele não olhava para trás no sentido de, olha quem eu fui. Hoje, infelizmente, temos algumas pessoas que ficam lembrando daquele tempo ruim que eles tiveram e achando que então são os bons. Não, é a graça de Deus que nos preservou. A mulher de Ló, infelizmente, não usufruiu daquela bênção. E aí ficou lá, morta, em estátua de sal.
2: E eu preciso brincar aqui, porque você começou cantando três palavrinhas da mulher de Ló que virou estátua de sal e a gente foi pro grupo logo, os mãos no arado, né? Então, em Lucas 9:62, a gente tem esse texto. Jesus reagiu sem adiamentos, nada de olhar para trás.
1: Exatamente.
2: Ninguém pode deixar o reino de Deus para amanhã.
1: Olha
2: as
1: lá.
2: Oportunidades... são para hoje. Agora, Itamir e André, isso denota então que Ló teve fé e a mulher não teve? Porque a gente também vê o povo liberto da escravidão do Egito, quando estavam ali peregrinando, por falta de fé, começaram a reclamar, né? Dizendo que era melhor estar lá no Egito, porque tinha comida, porque tinha carne, né?
0: Exatamente.
2: Então, há um contraste entre uma fé genuína que vai adiante...
1: Sim.
2: E sim, alguém que não está confiante ao ponto de não olhar para trás, né?

0: Então, naquela situação que você está mencionando aí, foi muito interessante porque Moisés, Josué, desculpe, manda 12 pessoas para dar uma olhada lá na Terra Prometida para ver como que é. 10 deles vieram sem fé, dizendo o seguinte: olha, não vai dar, os caras são grandões e tal, de jeito nenhum. Dois vieram com fé, uma fé ativa. Josué e Caleb. Olha, podemos ir porque o nosso Deus é maior do que eles. E a partir daí, então, olha só, eu fico pensando nisso, André e Renata, 40 anos no deserto por causa da incredulidade. Deus falou: essa geração não vai entrar na terra prometida. E quando a gente olha para o Novo Testamento, Jesus falou que a Lucas, eu acho que é Lucas que descreve que em Betsaida e não sei, uma outra cidade lá, Jesus não pôde fazer milagres por causa que eles eram incrédulos. Então é impressionante isso. Se nós temos fé, se nós temos uma abertura para Deus fazer uma obra, Deus vai fazer. Agora, se eu já nego, se eu não acredito, Deus também. É aquilo que nós falamos no outro programa de Romanos capítulo 1. Deus os entregou. Se você não quer saber de nada, Deus os entregou à sua própria vontade.
1: É isso, a gente. O que que a gente aprende muito com esse texto aqui? Primeiro, questão da hospitalidade, né? Ser hospitaleiro é algo importantíssimo. Hebreus 13, versículo 2 vai dizer: não esqueçam da hospitalidade, pois foi praticando aqui sem saber, alguns acolheram anjos.
0: Exatamente,
1: Exatamente o que Ló
0: exatamente.
1: fez. A questão da maldade e que vai haver punição à maldade. Então, o pessoal de Sodoma e Gomorra demonstrou uma extrema maldade e um caminho, em todos os sentidos, contrário à vontade de
0: Sim,
1: Deus.
0: sim.
1: E aí os próprios genros de Ló não quiseram acompanhar porque acharam que ele estava brincando, não levaram a sério o juízo divino
0: Impressionante.
1: proclamado. Então a gente tem que levar a sério o juízo. O juízo é para ser levado a sério. E não olhar para trás, como fez a mulher de Ló. A gente está seguindo em frente, então vamos
0: Vamos em
1: seguir
0: frente,
1: nesse caminho,
0: exatamente.
1: porque senão, e aqui nesse caso, foi instantâneo.
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0: A inversão ao vivo de Logos Mão no Arado, tudo a ver com o tema de hoje do Entendendo a Bíblia. Gostou? Tá lá no nosso site.
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0: Já tá 17 graus aqui, hein? O termômetro tá subindo, tava 14, lembra que eu falei? Ah, chegou depois, né? Ah, chegou agora, bem-vindo, bem-vinda. Bom almoço, hein? Você que tá aí preparando aquele almoço gostoso. Ah, você tá trabalhando agora, você está dirigindo, por isso que não mandou mensagem ainda, tá ouvindo a gente, tá no, na estrada aí. Obrigado, viu, pela companhia. Você está na caminhada com o fone de ouvido, tá na academia, tá treinando aí. Tá lavando louça? Ah, você tá lavando louça do café agora? Acordou mais tarde? Ah, hoje é feriado, pode. Aqui em São Paulo, pode. Pois é, estamos em feriado aqui. Muitos em recesso, muitos descansando. O nosso quadro aqui na rádio, o quadro de colaboradores, né? Está reduzido. Tiago Liza não está, mas está o Pedro Campos aqui no plantão. Luiz Felipe, o Mano Lusa, logo mais estará aqui também. Marcelo Fávero, Matheus Santos estão aqui no backstage e é hoje aqui, Renata, curtindo também este dia maravilhoso, frio, mas graças a Deus pela vida, né? Pelo período de descanso, hoje feriado aqui em todo o estado de São Paulo. Eu fui pesquisar se era facultativo, tava nessa dúvida, mas não é não, é feriado mesmo, né? Então a gente faz esse revezamento aqui, né? A gente tem esse privilégio. Ricardo Santos também na coordenação, já aqui nos estúdios da RTM Brasil. Logo mais meio-dia tem Pop Talk. Quero adiantar o tema. Tema? Qual será o tema de hoje, Eturi? Vou passar agora aqui. Fantasia e ficção científica. Daqui a pouco, parceria com a Lion Editora, a André Castilho, Carlos Pilerran, Felipe Vieira e Simval Filho. Nas quatro janelas aqui da tela, você vai conferir tudo isso em áudio e vídeo também. Você poderá ouvir. Eu inventei esse verbo, não sei se está oficializado. Mas agora o rádio é assim, você pode nos ouvir, ou seja, nos ouvir e ver também lá no estúdio ao vivo. É só clicar lá pelo site rtmbrasil.org.br, tem o botão estúdio ao vivo para você acompanhar a nossa programação. Cadê a mensagem do Edu Chacliani? Mandou áudio aqui, não deu tempo até agora para ouvir o áudio dele, deixa eu ver aqui. Mestre Edu, não tive a honra de conhecê-lo, mas pude acompanhar aqui à distância.
3: Bem-vindo. Bom dia, Mano Ettore. Graça e paz. Floripa, 7 graus. Eita. Muito frio.
0: Ganhou de nós.
3: Sol,
0: aqui.
3: Mas muito frio.
0: Sim.
3: Muito, o frio está no sul do país e deve de subir para Sampa.
0: Ah, não.
3: Então manda, se cá, cuida, não. Aí, fim de semana, tá?
0: Eita,
3: bom?
0: Nós.
3: Tamo junto, tamo atento. Sim. E tamo sintonizado com a RTM. Um beijo no, bora, coração, Edu Chacriano de Floripa.
0: Abração, Edu. Esteve aqui na rádio. Conheceu aqui a equipe, ele já é da casa, né, Edu? Já não é a primeira vez que você nos dá a honra da sua visita. Sempre que possível, quando está aqui em São Paulo, não deixa de dar uma passadinha aqui pela rua Épero 110. Aqui, minha touca já está aqui, viu, Edu? Já estou pronto para quando ir embora. Mas, ó, tive uma surpresa. Quando eu fui despedir do Bispo Marcos, aqui nas nossas dependências externas aqui da rádio, você viu como é que é aqui o estacionamento? Tava um solzinho bonito, hein? Não sei agora, aqui no estúdio eu fico meio... Tô olhando pelas câmeras, tá? Olha, tá um dia bonito lá fora. Acabei de olhar aqui nas câmeras aqui externas. Um solzinho voltando, hein? Legal. Como eu disse, subiu 3 pontinhos o nosso termômetro. Tava 14 a hora que eu cheguei, já 1.7. Alô, André. André Limeira. Nossa, mandou um textão, deixa eu ver do início aqui. Ah, legal, legal. É o presente diário. Opa, legado o tema de hoje. Aqui ao meu lado, presenteário, já estou com a Bíblia, estava acompanhando aqui Gênesis 5. Hoje a gente vai ler o capítulo inteirinho, tá? Aqui, aquela câmera ali que tá ligada, né? Já estou com a minha Bíblia aqui, trouxe de casa, esta é particular, presente da Dona Alzenir, minha mamãe. Cadê a dedicatória dela? Deixa eu ver se eu acho aqui nas primeiras páginas, né? Ei, Dona Alzenir, se estiver ouvindo, beijão pra mamãe. Ela me deu essa Bíblia já há alguns anos, né? E eu trouxe... Ah, cadê? Aqui, achei, tá aqui a dedicatória da mamãe, que dá pra ver aí? Pois é, Gênesis 5, vamos ler. Eu já vou colocar, já tava organizando aqui nas telinhas pra lermos juntos no momento do nosso devocional, pra você acompanhar aí em vídeo, tá bom? Com o título Legado, tá aqui, autoria da Angeli Gunt, né, de Igrejinha, Rio Grande do Sul. Obrigado, viu, compartilhando conosco. Qual o legado que a gente vai deixar? Qual será? Qual o seu legado? Um dia a gente vai partir, né? Um dia vamos deixar este mundo. Todos nós, a maior certeza que temos é a morte, não tem jeito, né? Então, esse é o tema de hoje. São 11h25 agora, a gente fecha mais este bloco. Antes, agradecendo aqui a Lilian, que está em São Paulo, né? A Lilian participou aqui durante um tempo com Deus. A Sônia Mara, que está em Corumbá. Povo que me inspira diariamente. Está sempre ligadinha aqui na RTM, a Sônia. Sônia Mara Monteiro, em Corumbá, Mato Grosso do Sul, centro-oeste brasileiro. Legal, viu? Elis Regina, né? Elis Regina Oliveira, aqui está em São Paulo. A Noilma também participou, né? Noilma. O Sérgio Arruda também. A Ana Raquel. Eu gostaria que vocês me passassem o Entendendo a Bíblia com Itamir Neves. Obrigado e um bom dia. Vou passar sim, Ana. Legal. Você que acompanhou o programa de hoje sobre não olharmos para trás, né? Temos a... Engraçado, né? Só o nosso corpo já nos ensina tanta coisa, né? Deus colocou dois olhos e os dois vão na mesma direção. Se eu quiser que um olho vá para um lado, outro para o outro, que nem o caranguejo faz, eu não consigo fazer. Eu não consigo olhar para dentro. Os nossos olhos são globos, né? Globo ocular, né? Você que estudou biologia, é isso aí na escola mesmo, no ensino fundamental já aprendi. Nossos olhos são redondos e a gente não consegue girar ele em 180 graus para olhar para dentro, né? Se tiver algum problema, tem que ir no médico, né? Então, ambos os olhos na mesma direção e para fora, né? Assim é a vida, e para frente, né? Não temos olhos na nuca, não temos retrovisores, né? Então, o nosso corpo idealizado pelo arquiteto do universo, nosso Deus Todo-Poderoso, já nos diz tanta coisa, não é mesmo? Então, olhos para frente, esqueça o passado, esqueça o que já foi, vivo hoje, vivo agora, o presente, que como o próprio nome diz, é um presente, né?
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0: Daqui a pouco tem Dorothy, meio-dia, Pop Talk e muito, muito mais. Bom dia, bom dia. A gente volta já, 11h27.
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0: Bom dia, são 11 horas 30 minutos. Agradecendo aqui ao Vazir em Sorocaba, Solange aqui pertinho, Zona Sul de São Paulo. Também a participação da Claudete. Alô, Claudete, ligadinha aqui em Budas Artes, hein? Muita gente é na Grande São Paulo. O Luiz já tá lá em Teresópolis, Rio de Janeiro. E a professora aposentada Magnólia, em Rio Grande do Norte.
9: Ah, é, aqui é Magnólia. Lá no lugar de Renatinha Bojato,
0: hoje
9: é?
0: Hoje eu tô aqui, isso?
9: Aqui é Magnólia, professora aposentada, Assembleia de Deus, Macau, Rio Grande do Norte. Mas no momento eu não estou em Macau, estou aqui em Afonso Bezerra.
0: Ah, tá.
9: No lugar que eu nasci e me criei.
0: Legal.
9: Deus
0: legal.
9: Abençoe você, seus familiares, esse programa que você está fazendo. É possível você colocar aquele louvor que fala de Welly Marlene, é nota musical? Se for possível, eu agradeço desde já, viu? Sim. Pai do Senhor, bom dia.
0: Bom dia, professora Magnólia, obrigado pelo carinho. É, sete notas, né? Vamos ouvir. Vamos ouvir agora. Tem mais pedido de ouvinte aqui com o Trio Tris. A gente vai na sequência pra você. 974-181-456 WhatsApp. 11:32, bom dia.

0: Olá, aqui é a Dorothy. É uma grande alegria poder falar com você e compartilhar com você as coisas do Senhor. Quero abrir a Bíblia com você em Isaías, capítulo 53. Por favor, lê comigo. Esse texto traz os versículos proféticos mais impressionantes sobre os sofrimentos de nosso Senhor e o que ele iria enfrentar naquela cruz. Nosso texto começa: quem creu na nossa pregação? A quem se manifestou o braço do Senhor? Foi crescendo como renovo diante dele, como raiz que sai de uma terra seca. Não tinha formosura nem beleza. Quando olhávamos para ele, não víamos beleza alguma para que o desejássemos. Foi desprezado e rejeitado pelos homens. Homem de dores e experimentado nos sofrimentos. E como um de quem os homens escondiam o rosto, foi desprezado e não lhe demos nenhuma importância. Você sabe alguma coisa sobre dor? Você sabe alguma coisa sobre sofrimento? Talvez você esteja pensando: ah, mas você não conhece a minha história. Eu tento seguir em frente, mas estou enfrentando muita angústia. Eu estou falando sobre o homem de dores, o nosso Senhor Jesus Cristo, aquele que era sem mancha, puro e belo, e vivia na glória, em igualdade com Deus Pai e Deus Espírito. O Deus Filho estava disposto a se tornar homem, homem sem mancha, homem sem pecado. Esse homem belo, sem mancha e sem pecado, foi desprezado e rejeitado pelos homens. Sabe, eu fiz parte daqueles que o desprezaram e rejeitaram, no que eu lhe trouxe com meu comportamento religioso, com o que eu lhe trouxe com meu orgulho. Eu desprezei o caminho da cruz. Eu desprezei o fato de que estava sendo convidada a reconhecer a mim mesma como uma pecadora e a me dirigir para a cruz. Eu não gostei disso porque eu era melhor do que a maioria das pessoas. Era o que eu achava. Por isso, foi difícil para o meu coração rebelde dizer: eu faço parte daqueles que os desprezaram e o rejeitaram. Faço parte daqueles que os menosprezaram e não reconheceram que o Senhor foi um homem de dores por minha causa. E o Senhor foi experimentado nos sofrimentos por minha causa. Eu escondi minha face do Senhor, eu não o quis. Enquanto eu o desprezei, eu não lhe dei importância. Eu fiz parte de seu sofrimento. Quando pensamos em sofrimento, só há um que realmente compreende o sofrimento, e foi o que nosso Senhor enfrentou. Pensamos nele em sua ressurreição. Pensamos nele em toda sua beleza e popularidade, mas pense comigo nesta manhã como o homem que é experimentado nos sofrimentos. Deixe que ele coloque seus braços de amor em torno de você. Deixe que ele assegure e diga: eu conheço o seu sofrimento. Eu sei o que você está passando, porque eu sou um homem de dores. Eu amo você. Eu carrego o que você carrega. Eu quero tomar isso sobre mim. Verdadeiramente, ele tomou sobre si as nossas enfermidades. Que tal deixar que ele leve as suas enfermidades? E levou sobre si as nossas dores. Que tal deixar que ele leve as suas dores? Se algo terrível aconteceu, que tal deixar que ele leve seu sofrimento? Ninguém pode levar seu sofrimento como ele, e nós o consideramos aflito, ferido por Deus e oprimido. Você consegue imaginar o que significou para o Santo Pai ter de nem ao menos olhar para seu filho quando este carregou o seu pecado e o meu pecado? Você consegue imaginar o que foi para o Santo Pai suportar o sofrimento e a dor quando viu seu próprio filho ferido e oprimido? Ele poderia ter enviado com uma única palavra o céu inteiro para defender e proteger seu filho, mas ele permitiu que Jesus passasse por isso, pois esse era o plano de Deus e o propósito de Deus para alcançar a você e a mim. Que tal dizer a ele neste instante: ó Jesus, quero que o Senhor leve o meu pecado, minha dor e meu sofrimento. Eu recebo o Senhor em minha vida. Que tal você fazer isso? Escreva para dorothy@transmundial.org.br e peça seu livro A Sua Busca por Deus. Eu quero que você leia esse livro. Eu quero que você compreenda o preço que foi pago por você e conheça a liberdade que você pode ter em Cristo Jesus. Que o Senhor abençoe a sua vida. Escreva-nos hoje. Deus a abençoe. We'll be right back.
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1: Essa na cantada. 16 pro meio-dia. Bom dia, bom dia, bom dia, bom dia. Essa que você ouviu aqui é de coração. É, quanto amor de todas as tribos, né? Foi um trio, né? De trio-tris. Quem pediu foi o nosso ouvinte Augusto Carlos, que está em Viana, Viana no Espírito Santo. Ele está perguntando aqui aos pastores: o que é união hipostática? Boa pergunta, hein, Augusto? Eu vou repassar também para o Entendendo a Bíblia. Mais uma pergunta aqui para o programa. Se você tem dúvidas sobre a Bíblia, já manda aqui para a gente, que eu já vou encaminhando agora mesmo aqui na telinha do nosso WhatsApp. E nas próximas gravações vai ser atendida a sua pergunta também. E a gente vai separando em pílulas ao longo da nossa programação. Tá no YouTube, já aproveita para se inscrever lá, viu, Augusto? 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Já ativa o sininho de notificações. Daqui a pouco tem Pop Talk. Antes eu quero lembrar que de 10 a 12 de julho vai ter o 17º Congresso Nacional de Capelania Escolar da MPC Brasil. Vai ser em Nova Lima, Minas Gerais, o acampamento da Mocidade para Cristo. O tema: pacificadores, fé prática para tempos difíceis. E vai refletir esse congresso sobre a resposta cristã à violência no ambiente escolar. Capelania é cuidado, apoio, presença junto a alunos, professores, colaboradores e famílias. Garanta sua vaga e confira a programação completa. As novidades, tá tudo no nosso Instagram lá, @capelaniaescolarmpc, @capelaniaescolarmpc. Já vai lá no Instagram, já segue, e as informações também disponíveis no site congressocapelaniaescolar.com.br. Congresso Capelania Escolar, tudo junto. .com.br. Tem o apoio da RTM Brasil, vai ser de 10 a 12 de julho, é o 17º Congresso Nacional de Capelania Escolar da MPC Brasil, no acampamento da MPC em Minas Gerais, Nova Lins. Muito importante, tema relevante, necessário para os dias atuais, tá bom? 13 para o meio-dia. Só uma correção, falei Nova Lima, não, Nova Lins. É isso?
2: Nova Lima.
1: Nova Lima, né? Ricardo Santos aqui no estúdio, hein, Ricardo?
2: Nova Lins.
1: Ricardo, nosso chefe aqui, já está aqui, me corrigir, é verdade. Nova Lima, em Minas Gerais. Obrigado, Ricardo. Nova Lima, Minas Gerais, assediando esse congresso em sua 17ª edição da MPC Brasil.
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1: Lembrando que temos mais pedido de ouvinte aqui, você pode pedir sua música também pelo nosso WhatsApp 11 974181456, 974181456. Pede o seu som que a gente vai fazer questão de tocar aqui. Tem essa com banda Purples, muito legal, fazia tempo que eu não ouvia, hein? Provérbios 16.

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0: aqui no Pop Talk nesse mês de julho de 2026. Você que acompanha depois, ok, tem problema nenhum, mas a gente tá aqui pra conversar ao vivo com você que está junto conosco. Eu sou o André Castilho e nós estamos no contexto do Viajando por Terras Distantes, número 100. 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
1: É, foi uma péssima escolha, mas...
2: Era o que cabia no orçamento.
1: Direto. Trocamos por uma esfirra. É.
2: Não são todos que se vende por um lanche.
1: A gente não tinha nada. Eu te pago uma esfirra. Mas o Kim tá me devendo
2: um japa.
1: Japa. Ele pronto. Falou: eu pago o japa. Tá fechado.
0: Nós estamos aqui na técnica.
2: Um hot roll solto.
0: É. Na técnica tal, ele é Kim Rodrigues e também o Giovanni Henrique, que está aqui junto com a gente. E o Carlos Pelerran, diretamente da Bolívia, veio aqui só pra gravar com a gente em São Paulo, Brasil.
2: Isso aí, estamos aí, eu me vendi também por uma esfirra, mas japa também.
1: Tem outras... Tô dentro.
0: Japa, e já recebeu, esse daí já recebeu.
2: Não, quem prometeu outro.
0: Quem ainda não recebeu foi o Felipe, porque tá em Fortaleza.
3: Estou aguardando, né, a entrega aí via Sedex, né, via, sei lá, qualquer forma, Correios não, porque Correios nunca chega. Mas enfim, já tô farpando aqui ao vivo. Passamos uma semana na gravação e a roupa ainda é a mesma, né, então assim,
0: é verdade.
1: É isso. Eu tenho que te dizer que... não vi... Não experimentei, não cheirei a esfirra.
0: Daqui a pouco.
2: E eu tenho que te dizer que correio chega na cidade, viu? Aqui chega.
3: Aqui não chega. Tudo aqui
0: tá
3: não
0: bom.
3: É um problema.
0: Vamos em frente.
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0: Carlos,
2: oi.
0: Que anime que vai lançar de um mangaka famoso?
2: Fala o nome aí, seu inglês é melhor que o meu.
0: Demon Shadow of the Realms.
2: Isso, na verdade já lançou.
1: Já lançou. O dele também é bem ruim, mas...
0: Não, meu inglês é ruim. É que eu sempre falo, pessoal, me perdoe
2: talk
0: pelo meu
2: me.
0: Péssimo inglês.
2: Sempre falo, talk to me. Calma, João Santana.
3: Talk to me.
0: Não, eu fico orgulhoso. O árbitro lá brasileiro falando em... Oh, mas é difícil falar inglês, tá certo. Ele tem que mandar.
2: Só
0: não
2: ser nos Estados Unidos.
0: Vai lá.
2: É, esse é um anime que já lançou há pouco tempo. Ele é do mesmo autor de Fullmetal Alchemist. Da mesma autora, no caso, né? Que
0: sim,
2: é uma mulher.
0: Isso, é uma mulher.
2: E está fazendo muito sucesso. Para quem já tinha o Fullmetal Alchemist, também trabalha muitas questões filosóficas, éticas da vida. E a aparência dos personagens, a skin é muito parecida. Ela fez propositalmente. Então é quase como os mesmos personagens em outro universo, mas com algumas
0: como características. Como se ela usasse mais ou menos os mesmos atores.
2: Isso, vamos
3: é
2: dizer.
3: É sobre irmãos assim. Também, né? Então tá até nesse aparelho.
2: Se você assistiu, não que eu esteja indicando, porque não é tão leve, American Horror Stories, que é os mesmos atores em cenários diferentes, é como se fosse a mesma coisa.
0: Ah, entendi. Interessante. Bom, Felipe, tem um jogo aí que o Carlos gosta muito. Ah, e mas... já vai para a sua parte 4. E ele é um crossover, assim,
2: é, mas eu amo
0: sensacional.
2: Jesus,
3: atípico, né?
0: É
3: totalmente louco. Kingdom Hearts 4, para a alegria do Carlos, a nação nintendista.
2: Então, calma aí, repete o nome aí, quero ser em inglês de novo.
3: Kingdom Hearts
0: 4,
3: né?
0: É, pode dizer que é Kingdom Hearts, mas tudo bem.
3: Mas... lançamento para esse meio de... Na verdade, né, saiu o trailer, né? Não deram valores ainda, né? Obviamente vai ser uma bagatela, né?
2: Tem nem
3: baratinho, Nintendo, né? Mas vamos esperar pra ver qual é.
0: Mas não é Nintendo, é Square. Não é Square Enix?
2: Mas é Disney. Sim. É, ele quis dizer Disney. Que tá...
3: Não, é porque foi lançado no Nintendo Direct.
0: Ah,
3: é um evento da Nintendo.
2: É que você tem que... Ele dá meia informação. A internet tá tão ruim que ele solta meia frase. Aí você tem que captar e traduzir o que ele quis dizer.
0: Não, mas...
3: É bom,
0: Felipe, em rápidas palavras, explique para nós o que é a franquia Kingdom Hearts.
3: Nada mais, nada menos que um personagem com uma espada, que é uma chave, né? Mais aleatório impossível, reunido com os bonecos da Disney. E é isso. Joguinho de fada, poder, magia, briga, peia... Nada mais.
2: E também explicação, até eu achei o jogo ruim.
0: E também tem bonecos do Final Fantasy. Na verdade, é um crossover da Disney com Final Fantasy, não é isso?
2: O cara falou de PUBG no jogo passado. Vai lá dormir.
3: Peraí, cara, peraí. Pelo amor de Deus.
1: É verdade, eu lembro disso.
2: Eu fui e eu tava.
0: Ai, vamos lá. E aí, pessoal, você acompanha agora um trecho do Viajando por Terras Distantes, especial sem indicações, com a nossa querida Sara Guzela. Neste episódio daqui do Pop Talk, você vai acompanhar indicações de fantasia e ficção científica.
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0: Fantasia, Sara.
6: Tá, fantasia, vamos lá. É, primeira história que eu vou indicar agora, temos muitos livros também que eu vou indicar. O Sétimo Continente, é uma fantasia nacional.
0: Opa.
6: Publicada pela Thomas Nelson Brasil. E ela conta a história, né, de um continente que meio que se separou com a queda dos homens.
0: Sim.
6: E eles têm essa impressão de que toda a humanidade caiu, mas eles não. Então é um continente que tenta viver um pouco nessa ideia de pré-queda, assim, mas eles também são caídos e quebrados, sabe?
0: Uhum.
6: E aí por isso eles vivem em isolamento, né? E ninguém no mundo sabe que esse continente existe. Mas o personagem principal, o pai dele veio de lá. Então tem uma redoma que protege esse continente do restante do mundo e que ela só abre uma vez no ano, que é quando ele consegue entrar no continente pela primeira vez. Então é bem legal, assim, é uma excelente proposta. É uma história que eu gosto bastante.
0: Coisa diferente, diferente. Vou indicar algo que a Sara curte: As Crônicas de Olan.
6: Ah, é muito bom.
0: As Crônicas de Olan, você tem três livros escritos pelo L.L. Wurlitzer. Ele conta uma história, ele pega um versículo da Bíblia, que é vou até pegar qualquer referência, é o versículo de Gênesis, em que ele fala dos homens famosos, dos nefilins, na verdade, os filhos de Deus que se casaram com as filhas dos homens e tiveram os nefilins que foram homens famosos. Aí ele pega esse trechinho que tá lá em Gênesis, que antes do dilúvio. Deixa eu ver se é Gênesis 6. É isso aí, Gênesis 6. Os primeiros versículos de Gênesis 6. Até do 1 até o versículo. Até o versículo 8, mais ou menos.
6: Sim.
0: E aí ele cria toda uma mitologia daquela época, as pedras Chohan, a maneira como. É meio que uma nova tecnologia. É assim. O universo que ele criou é muito legal. Já tentei entrevistar, colocar ele pra fazer o programa com a gente e não consegui. Mas indico ele do mesmo jeito.
6: Vamos conseguir aí.
0: Então vamos conseguir.
6: Legal.
0: Então, As Crônicas de Olan, uma trilogia, minha indicação.
6: Tá, ótimo. Eu vou indicar agora o clássico, né? Mas eu acho que ele não pode deixar de estar aqui.
0: Vai lá.
6: Que é As Crônicas de Nárnia. Se você que está vendo esse episódio ainda não leu, ainda não viu os filmes, gente. Autoexplicativo.
0: Não, é bom.
6: Vá ler, vá assistir.
0: É bom.
6: É realmente muito bom, assim, e é uma série que marcou o meu imaginário, né?

0: montada em um dragão no meio de uma guerra, e aí a autora para de escrever a história dela. E aí ela vai parar na Biblioteca das Histórias Não Contadas, onde tem todos os outros personagens das histórias inacabadas dessa autora.
1: Uau!
0: Fantástico!
1: Metalinguagem total.
0: Fantástico, é. Muito, legal, muito bom.
1: Que quem é a autora?
0: Indico demais. Gabriela Campos.
1: Gabriela Campos.
0: Vai estar na Fefic aí, ó. Muito bom.
1: Eu vou indicar uma da Fefic também, uma autora da Fefic. Como um Espelho. É um livro com dois contos, na verdade.
0: Sim, eu li o primeiro.
1: Qual que é o nome dela? Eu sempre esqueço o nome dela.
0: Ana Rabelo.
1: Ana Rabelo.
0: Uhum.
1: Dois contos, assim, o primeiro conto, ele é pesado.
0: Sim.
1: Ele é pesado, ele termina mal. É a história de José do Egito ao avesso. Que foi assim que eu comparei. O que aconteceria se José do Egito tivesse sucumbido...
0: Sim.
1: A injustiça que ele
0: buscar
1: sofreu.
0: Buscar vingança.
1: Exatamente. Uhum. Aí o segundo conto já é esperança.
0: Uhum.
1: O segundo conto já traz a esperança, mas... E aí aquele personagem, ele tem um encontro com a esperança. É bem interessante, é bem diferente. Achei interessante. Acho que a gente tá num caminho muito legal de fantasia cristã no Brasil. Então eu queria colocar aí pra... Obrigado, Ana, inclusive. Muito bom.
0: Ó, minha próxima indicação é um conto do pastor Emílio Garófalo, que tá no livro dele Amor nas Ruínas do Mundo. Mas antes era uma história própria na Amazon, né? Que foi quando eu li, que chama Aquilo que Paira no Ar.
1: Aquilo que Paira no Ar.
0: É fantástico! É muito bom. É uma fantasia infanto-juvenil, bem na pegada das Crônicas de Nárnia, que conta a história de um menino, o Bruce, que ele cai no lago Paranauá. Em Brasília.
1: Certo.
0: E aí ele descobre que o Jardim do Éden, ele continua existindo de forma submersa. E ele muda de local a cada momento. Então, diferentes lagos do mundo são esses portais pro Jardim do Éden. E pra essa cidade. E aí quem leva ele pra lá são duas capivaras. É fantástico.
1: Eu quero ver isso aí.
0: É muito bom!
1: Vamos lá. De Sara Guzela. Não, mas deixa eu pensar. Não, vamos indicar a saga aí das quatro estações, A Escolha do Verão e A Esperança da Primavera.
0: Isso aí.
1: E eu vou deixar a própria Sara falar.
0: Tá.
1: É lógico.
0: Olha, a série das estações é uma série infanto-juvenil que trabalha a história de um mundo onde as estações estão em guerra. Então, o personagem principal, ele nasceu nas Terras do Sol. Não vou até falhando.
1: É.
0: E aí.
1: Ficando emocionada com a própria história.
0: O verão desaparece e ele precisa encontrar a estação desaparecida. Senão tudo que ele ama vai ser tomado por um inverno eterno. É uma série muito profunda, mesmo sendo infanto-juvenil. É a série. Eu acho que é a minha série com uma densidade emocional, uma carga emocional mais forte de todas, assim, porque ela é uma série que não fala sobre escolhas fáceis, né? Ela fala sobre sacrifício, sobre renúncia, né? E sobre qual o preço de confiar em Deus mesmo em estações de ceticismo, né? E de...
1: Sim.
0: Então é isso, assim, é a jornada do Beor, encontrando o seu lugar, encontrando a sua identidade nesse mundo em guerra, né? Enquanto as próprias emoções dele também estão em conflito. Então é um coming of age, eu penso assim, sabe? Aquela história de formação, no
1: Sim.
0: final das contas, que a gente vê a vida e a transformação do protagonista ao longo dos quatro livros.
1: Como legal uma autora falando do próprio livro. Você deixou espaço para interpretação? Você deixa a coisa aberta no que você... Tipo, coisa assim...
0: Sim.
1: Não, isso daqui você escolhe o que você...
0: Entendi.
1: Ou isso significa isso aqui.
0: Tem um significado pra mim, mas eu sei que pode ter outro significado para outras pessoas. Tem isso.
1: Sara, ficção científica.
0: Sim.
1: Eu vou começar.
0: Tá.
1: Série A Fundação de Isaac Asimov. Eu não tô falando da série de TV, mesmo porque eu não assisti, e eu nem sei se eu quero muito assistir, porque eu vou ficar com dó do que fizeram com o livro. Porque os livros são muito bons, entendeu? É muito profundo. Eu vou falar só uma frase que é dita. A frase esqueci até, faz tempo que eu li, esqueci o nome do personagem, mas tem o Harry Seldon, se eu não me engano, é o historiador, né? É o matemático.
0: Principal.
1: Mas tem o prefeito lá, que é o prefeito da

0: da fundação, né, do planeta. E a frase dele é a seguinte: a violência é o último refúgio dos incompetentes. Tá assim. Pra mim é Bíblia isso daí, né? Uhum. Isso daí tem a ver também, a gente falou já de Romanos 12, sim, tem a ver com o que Jesus fala, né? Aquele que quer ser o maior entre vocês deve ser aquele que serve. Então, tem umas coisas assim interessantes. Fundação. Mas é assim, é livro cabeça.
1: Sim.
0: É livro cabeça.
1: É, eu não consegui terminar, assim.
0: Não?
1: Tenho que... Eu tenho que engatar de novo, sabe? Mas eu acredito.
0: É bom, acredita e vai na fé.
1: Ó, minha indicação é filme. Eu sou apaixonada, gente. Interestelar.
0: Boa!
1: Meu filme preferido da vida. Melhor filme de todos já feito. Eu amo Interestelar. Eu amo Interestelar. Não aceito quem fala mal de Interestelar. Não entendo. É inveja. É inveja de quem não dirigiu Interestelar, entendeu? Inveja por não ser o Christopher Nolan. Eu amo Interestelar. Eu acho que ele é um dos filmes que marcou a minha vida. E ele é, até hoje, o meu top 1 de filme preferido.
0: Sério?
1: Nunca nenhum filme conseguiu bater.
0: Sério mesmo?
1: Interestelar é o meu filme preferido desde os meus 16 anos.
0: Uau!
1: Uhum.
0: Uau, não sabia
1: disso.
0: Ele
1: ocupou esse lugar.
0: Puxa vida.
1: É muito bom.
0: Filme que fala sobre paternidade, né?
1: Exato.
0: É muito legal.
1: Próximo que eu vou indicar é Ad Astra. É um filme também. Você já viu esse?
0: Não.
1: Ele é muito bonito. É um filme com o Brad Pitt. E aí, ele tem esse tema de paternidade também. Mas o que eu acho legal é que ele é um filme que ele fala sobre exploração espacial. Mas ele fala como que a assim, nos detalhes, né? Ele mostra como que a exploração espacial fez com que a humanidade ganhasse a sua fé de novo. Então, é um filme onde os astronautas, eles são cristãos, né? Eles oram.
0: Sim.
1: Então, o tema de fé é muito presente no filme. O próprio Brad Pitt falou que esse foi um filme que fez ele voltar a acreditar em Deus.
0: Uau!
1: Quando ele fez o filme, porque a ideia do filme é mostrar um pouco que, cara, toda a vastidão do universo, né, não tem um criador. Então, o protagonista, o pai dele era cristão, a fé dele, né, era importante. A gente vê cenas de funeral onde os astronautas estão orando, né? Então é legal, eu gostei de ver, sabe, imaginar um futuro onde a exploração espacial, na verdade, fizesse a humanidade voltar os seus olhos pro criador. Um pouco, né? É meio que um detalhe ali no filme.
0: 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Pessoal, só pra recapitular aqui, porque a gente vai comentar, cada um vai escolher um. Nós comentamos, trouxemos 10 indicações de fantasia e 10 indicações de ficção científica. Então, rapidamente, O Sétimo Continente, As Crônicas de Olan, As Crônicas de Nárnia, A Biblioteca das Histórias Não Contadas, Como em um Espelho, Aquilo que Para no Ar, It Takes Two, O Caminho dos Reis, A Série das Estações e O Cavaleiro dos Sete Reinos. De fantasia, cada um escolhe um. Qual que, dessa lista aqui, qual que você prefere, Carlos, e por quê?
2: Vixe, a lista sempre daquele jeito, né? Quanto é O Cavaleiro dos Sete Reinos?
0: Sim.
2: É... Crônica Gelo e Fogo.
0: É, e você é fã de
2: só por
0: do
2: isso.
0: Martin.
2: É um dos piores da série, mas é bom.
0: É. Mas você leu o livro?
2: Li.
0: Leu? E o livro
2: não,
0: é legal?
2: Não, é bom. O livro é bom. A série, acho que nem sei se saiu. Não vi nada da série, na verdade. Saiu, nem
0: reparei. Saiu.
2: Eu tô na Bolívia.
3: Só assisti a série, não li o livro.
2: Eu tô lá no mato, tá vendo no HBO. É.
3: Mas eu não lembro.
0: Não, não saiu, saiu. Saiu, e é interessante que ela não é tão... É assim, ela é um épico mais focado em histórias pessoais, então é...
2: É porque o livro é a história do cavaleiro e o ajudante, que é o...
0: Que na verdade é o futuro rei, né?
2: Da noite.
0: É isso.
3: Tô na Bolívia.
0: Quem vai pra Patrulha da Noite?
2: Aquele mestre da Patrulha da Noite, o primeiro tiozão, ele participa do Cavaleiro dos Sete Reinos.
0: Ah, interessante. Muito bom. É, vamos lá. Felipe, dessa lista aqui.
4: Cara, minha internet falhou aqui, eu não ouvi. Pode ir aqui, por favor.
2: Que migué! Nossa!
3: Tá na lista de novo.
2: Nossa, eu não consegui bater o ponto, chefe. Não foi que eu saí lá em cima. Eu
4: tô atualizando aqui faz meia hora e o negócio picotado, vocês conversando aí, tá, e eu querendo ouvir, velho. Meu Deus.
0: É. Patrocina. O Sétimo Continente, as Crônicas de Olan, As Crônicas de Nárnia, A Biblioteca das Histórias Não Contadas, Como em um Espelho, Aquilo que Para no Ar, It Takes Two, O Caminho dos Reis, A Série das Estações e O Cavaleiro dos Sete Reinos.
4: Meu Deus, velho. Que lista é essa, viu? Linda, maravilhosa. My God. Pra mim, só o Cavaleiro Sete Reinos aí foi o que eu assisti, que eu conheço, que é bacana. Sim. E o Itens Tio também, jogão. Jogão. Principalmente pra jogar Coop. É. Acho bacana.
0: É muito bom. O João.
3: O Cavaleiro dos Sete Reinos é legal.
5: Crônicas de Nárnia,
3: né? Crônicas de Nárnia.
0: Crônicas de Nárnia.
3: Eu prefiro os
4: Sete Reinos. Eu prefiro os Sete Reinos. Sete Reinos tá bacana.
3: É que, não, esse é legal mesmo. Eu não lembro tudo, mas eu lembro que eu gostei.
0: O, agora, ficção científica que a gente tem na lista: Fundação, Interestelar, 2001, Odisseia no Espaço, De Astra, Gravidade, Star Wars, Rogue One, Mandaloriano, Céu da Meia-Noite, Sunshine e Cowboy Bebop.
2: Os cara rouba na lista, né?
5: Não, é foi... Star Wars, Mandaloriano, Rogue One.
4: É porque é bom, cara. Meu não, Deus, tem que ter, ó, é deixar bom claro mesmo. Aqui.
0: Não, é porque bom, então, vamos lá, qual que você escolhe, Felipe?
4: Rogue One eternamente, não tem como. Apesar da franquia Star Wars ser muito boa, mas Rogue One foi...
5: Não, não é. Se fosse boa, você escolhe Star Wars. Como você sabe que na média a franquia é ruim? Porque tem 9 filmes, 3 bons, que são os primeiros.
3: Que são, na verdade, o quarto...
5: É, quinto, os 3 bons.
4: 4, 5, 6.
5: Aí você tem...
3: Não, mas os outros eles retomam. Quando vai lá pra Disney, lá, eles dão uma retomada, assim.
4: São bons.
3: E tem um negócio... Cara, eles mataram o Indiana Jones.
5: Do Anakin. Crossover, né, maluco, né?
3: Eles mataram, né?
0: O Han Solo.
3: Cara, o louco é desse cara, é que ele foi o Han Solo, ele foi o Indiana Jones, e ele conseguia fazer outros filmes que não pareciam nenhum dos dois.
0: E ele fez o presidente dos Estados Unidos.
3: É animal, meu.
0: É animal. O cara gabaritou. Não, é muito, muito legal, muito interessante. Bom, vocês já escolheram, então. Você escolheu... Não, o Carlos não escolheu. Qual dessa lista, Carlos?
5: Não, pode ser o Fundação. Fundação é bom.
0: Fundação é muito... O João Paulo falou aqui em off, não, nenhum desses é ficção científica. A Fundação é a melhor ficção científica de todas, as imóveis, mano.
3: Interestelar e o Odisseia no Espaço.
0: 2001?
5: Não, mas 2001. Fundação é o mais ficção, é a
3: mas
5: base.
3: Mas você vai falar o Interestelar é ruim?
0: Não, é muito bom.
3: E o Odisseia no Espaço?
0: Muito bom.
3: Abriu tudo, né, cara?
0: É
3: tudo
0: muito
3: que
0: bom.
3: A gente tem hoje, o cara já viu lá atrás.
5: Mas Fundação, aqui, ó. Fundação bem mais é antigo. Antes.
0: Fundação.
5: Que é onde Star Wars bebeu e fez esse negócio aí. Eu já falei, os 3 primeiros filmes são bons, do Anakin salva um, do último. Então, de 9, se tem 4 que passa, irmão, reprova na escola.

0: Bom, agora cada um vai recomendar ou uma ficção científica ou uma fantasia. Eu não vou recomendar porque já recomendei aí no episódio, você acompanhou. João Paulo.
1: Até porque ele rouba na lista.
0: Rouba na lista. É verdade.
2: Gastou.
3: Se roubar na lista é pecado, tá, esse irmão aí?
0: Vai lá, João.
1: É, eu ia falar Interestelar, mas já tava na outra lista, então eu vou falar...
0: Mas você quer comentar alguma coisa do Interestelar? Fala uma coisa que te chama atenção no Interestelar, pronto.
1: É que teologicamente o Interestelar é... Primeiro que ele é muito fiel a... Realmente a questão, ele é o primeiro que faz aquele desenho do buraco negro, né?
0: Tudo sim, sim.
1: Que
0: é usado. Teve construção científica de um ganhador do Nobel,
1: animal,
0: né?
1: É animal, então... é. E teologicamente é um negócio interessante, porque quando ele descobre no mundo tridimensional, lá polidimensional, né? Que ele tá, que era ele mesmo mandando a mensagem pra filha, e ele entendeu a única coisa que pode atravessar o tempo. Porque só existe uma coisa que atravessa o tempo. A gente falando aqui de tempo cairótico e tempo cronológico, né? É, Deus vive no tempo cairótico, onde não tem divisão temporal. A gente vive no tempo onde tem divisão temporal, que é o Cronos. É, a única coisa que pode sair do Kairos pro Cronos, o filme aborda disso de maneira maravilhosa, que ele diz assim: não, o que me fez chegar até aqui foi o amor. A única coisa que pode atravessar o tempo é o amor. E é isso que aconteceu com Deus, né? Porque ele sai do tempo cairótico e se materializa no tempo cronológico, incorporado em Jesus, né? É. Essa que é a ideia, materializado em Jesus. Então o filme é muito exato, assim, com essa relação. Mas eu gosto do Lucy também, Lucy, né? Que pra mim esses dois filmes são outro,
3: de outro mundo. Não citou Matrix, é um pecado, né?
1: É que o Matrix é muito antigo, né? Não sei se podia.
3: Os caras estão falando de Star Wars.
0: Não, Matrix é bom mesmo, mas...
1: É, calma, mas lá, né? Mas o Lucy,
3: pela
1: ele também
3: média,
1: trabalha.
3: Também Matrix reprova, tá?
4: Passou três.
0: Mas lá...
1: É que o Lucy, no geral, ela vai falar sobre a chave do negócio, né? Primeira conversa com o Morgan Freeman que ela tem, né? Fala assim: tá, mas qual que é o sentido de tudo isso? Eu tô vendo, minha mente tá expandindo pra um monte de coisa, qual que é o sentido disso? E ele fala: eu acho que é compartilhar. E realmente... compartilhar é que é o negócio. Quanto mais a gente vai ficando velho, os cabelos vão ficando brancos, sim, a gente vai depositando muita coisa, né? Não sei se eu chamaria isso de sabedoria ou de sei lá, mas essas experiências são muito ricas. E a única coisa que sobra, que o que dá sentido para a vida é compartilhar o que a gente já viveu para as outras pessoas, né?
0: Legal.
1: Por isso que é o negócio da ceia, né? Façam isso em memória. Quer dizer, compartilhe aquilo que se lembra. Entenda esse negócio que se lembra. Mas a chave do negócio é lá no final. Quando ela diz assim: não, todo mundo acha que a chave é isso, a chave para se interpretar a vida é isso, aquilo, aquilo. Não, é o tempo. Lembra a questão do carro? Ela fala assim: não, e se eu acelerar o carro? Você entendeu? É, o carro parece que vai desaparecer, mas ele tá lá? Claro que ele tá lá. Mas ele tá num outro tempo, numa outra possibilidade de tempo. A chave para se entender a vida é o tempo.
0: Interessante.
1: O tempo é senhor das dores, o tempo é senhor de tudo, assim, nesse processo.
3: Já diria...
1: E quem controla o tempo? O próprio Deus, porque o tempo está inserido nele. E é o tempo que faz dar sentido para a vida de forma geral.
3: Já diria o Chorão, né? Não sou senhor do tempo.
4: Mas eu sei que vai chover, né?
0: Foi muito bom que o João Paulo falou. Já valeu a pena ter trazido ele, mas sobrou pouco tempo para vocês. Então nós vamos falar rapidinho a indicação de vocês. Felipe.
4: Pra mim, Devorador de Estrelas não chega a ser o patamar do Interestelar. Tem uma galera que divide opiniões aí, mas acho que o Interestelar tá bem assim. Mas o Devorador de Estrelas tá muito bom, velho. É, não fico aquele misticismo inventar a história, né, a louca, assim, também tem um certo embasamento. Mas mostra um pouco da mazela do ser humano, né? Tem a jornada do herói, do personagem principal ali, tirando a parte cômica do extraterrestre ali. Eu achei bacana, interessante. E pra quem tava despretensioso, pra mim foi um filme muito bom.
3: É ruim, hein?
0: Muito legal. Eu acho que eu indiquei a indicação do Carlos, mas eu vou deixar ele indicar de qualquer forma.
3: Devorador de Estrela é triste, né? Podia ser qualquer coisa lá, o Perdido em Marte, tem tanto outro filme melhor.
1: Perdido em Marte. É bom, é legal sim esse filme.
3: Não, Devorador de Estrela é péssimo, mas a maior fantasia de todos os tempos, né?
1: Cocô lá no Marte.
3: Maior fantasia de todos os tempos, Senhor dos Anéis. Com Tolkien, nosso amigo do
0: C.S. Lewis.
3: Então assista Senhor dos Anéis, leia. A série pode passar. Mas as outras coisas consuma, que são muito boas e você vai gostar. E, no fundo, tem o viés cristão também.
0: É muito legal, né? É muito bom, Senhor dos Anéis. E nós agradecemos pela sua participação, carinho, audiência aqui no Pop Talk. Eu sou André Castilho e a gente se encontra novamente semana que vem. Valeu, pessoal. Até mais. Tchau.
3: Um abraço.

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4: Opa, agora sim, esqueci de apertar o botãozinho. Tudo certo, boa tarde. Boa tarde, boa tarde, boa tarde. São meio-dia, mais 30 minutos. Você que acompanhou o Pop Talk, tá legal, hein? Agora aqui tem esse espaço toda quinta-feira, meio-dia, sobre cultura pop. Nerd, muito bom. Já espalha a nossa programação pra todo mundo, viu? Lá no nosso site você tem também todos os programas gravados. rtmbrasil.org.br. Quero agradecer ao Odair Mendes, pastor Odair, que está em São João Nepomuceno, Minas Gerais. Ele que também é radialista, tem programa de rádio. Bem-vindo.
5: Bom dia. Olá, amigo locutor.
4: Saudação, Odair.
5: Irmão do Senhor, é uma alegria muito grande participar do seu programa. Aqui é o Odair Mendes, alegria São nossa. João Nepomuceno. Nós temos um programa também, a Igreja Metodista Central aqui em São João. Tem um programa toda quinta-feira, às 18 horas, pela FM Rádio Difusora de São João do Nepomuceno. É uma alegria muito grande, eu aprendo muito com você, com a Renata, com todos os locutores aí da Transmundial. É uma benção para mim a Transmundial. Fique na paz do Senhor.
4: 97.3, né, Udaí? Acabei de ver aqui, já vou salvar, viu? Tem aqui aplicativo de rádios, né? Vou acompanhar, viu? Obrigado. Grande abraço, sucesso. Deus abençoe ricamente sua vida, viu? Agradecendo também aqui ao Sérgio Arruda, que chegou também, foi aqui no nosso WhatsApp, o Railson. Alô, Railson, pediu Sossegai, Paulo César Baruch, que bom, hein? Josias, abraço pra você, mandando aqui boa tarde, tá em São Paulo, aqui pertinho. Ó, a gente vai pras notícias, não deu tempo no bloco anterior, a gente vai atualizar os principais fatos, né, tudo que tá acontecendo no Brasil e no mundo. Vamos conferir? Vamos atualizando aqui?
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4: Isso aqui, que hoje, 9 de julho, ano 2026, um motorista foi preso em flagrante por tráfico de drogas nesta quinta-feira em Cascavel, zona oeste do Paraná, após a polícia rodoviária encontrar 2 toneladas de maconha no teto de um caminhão. A abordagem ocorreu depois que os agentes identificaram uma peça do veículo prestes a se desprender, colocando outros motoristas em risco. Durante a vistoria, os policiais localizaram a droga escondida na estrutura superior do caminhão. O suspeito foi encaminhado à delegacia da Polícia Civil local, junto com o veículo e toda a carga apreendida. Meio-dia 33, pelo menos 22 pessoas morreram e outras 3 ficaram feridas após um incêndio atingir uma fábrica de calçados nesta manhã em Xinjiang, sudeste da China. Segundo as autoridades chinesas, as chamas foram controladas após horas de combate, enquanto os feridos foram levados para hospitais da região. As causas desse incêndio ainda são desconhecidas e seguem sob investigação.
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4: 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A Copa do Mundo retorna hoje, abertura das quartas de final, e tem França e Marrocos às 5 da tarde. É a busca de uma vaga na próxima fase. Quem avançar vai encarar o vencedor de Espanha e Bélgica, que será amanhã, 4 da tarde. É a reta final da Copa, com fonte CNN, Globo Esporte também, com produção do Matheus Santos.
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4: Daqui a pouco tem um presente diário com o título, com o tema, que é o título desta canção que vamos ouvir agora com Jorge Camargo.

Ótima tarde para você aqui na RTM. Agora meio-dia mais 38 minutos, hora de Brasília. É o momento devocional aqui, a leitura do presente diário. Muitos já acompanharam, muitos ouvintes já até encaminharam para a gente através do WhatsApp. Muitos já ouviram, compartilharam áudios, mensagens de texto. O presente diário, que é um dos podcasts mais ouvidos na América Latina. Muita gente ouve, compartilha, espalha para todo mundo. Isso alegra o nosso coração. Aliás, muitos ouvintes conheceram a RTM através do presente diário. Está disponível no site rtmbrasil.org.br, no aplicativo também. 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Hoje com o título, com o tema Legado. A leitura bíblica em Gênesis capítulo 5. A gente vai ler o capítulo inteiro, Gênesis capítulo 5, que vai na genealogia desde Adão até Noé. A gente vai acompanhar essa leitura aqui. Eu vou colocar na tela, você que nos assiste lá no estúdio ao vivo. Se você quiser, é só acessar rtmbrasil.org.br. Como o texto é grande, eu fui até o 16, o versículo, e depois na sequência eu coloco a segunda parte. Tá? Tá, esse é o registro dos descendentes de Adão. Quando Deus criou o homem, a semelhança de Deus o fez. O homem e mulher os criou. Quando foram criados, ele os abençoou e os chamou seres humanos, né? O homem, né? Aos 130 anos, Adão gerou um filho à sua semelhança, conforme a sua imagem, e deu-lhe o nome de Sete. Depois que gerou Sete, Adão viveu 800 anos e gerou outros filhos e filhas. Viveu ao todo 930 anos e morreu. Aos 105 anos, Sete gerou Enos. Depois que gerou Enos, Sete viveu 807 anos e gerou outros filhos e filhas. Viveu ao todo 912 anos e morreu. Aos 90 anos, Enos gerou Cainã. Depois que gerou Cainã, Enos viveu 815 anos e gerou outros filhos e filhas. Viveu ao todo 905 anos e morreu. Aos 70 anos, Cainã gerou Malaleu. Depois que gerou Malaleu, Cainã viveu 840 anos e gerou outros filhos e filhas. Viveu ao todo 910 anos e morreu. Aos 65, Malaleu gerou Jared. Depois que gerou Jared, Malaleu viveu 830 anos e gerou outros filhos e filhas. Viveu ao todo 895 anos e morreu. Segue aí a continuação na tela. Para você que nos acompanha no estúdio ao vivo, a leitura bíblica, estamos em Gênesis capítulo 5. Versículo 18. Aos 162 anos, Jared gerou Enoque. Depois que gerou Enoque, Jared viveu 800 anos e gerou outros filhos e filhas. Viveu ao todo 962 anos e morreu. Aos 65, Enoque gerou Matusalém. Depois que gerou Matusalém, Enoque andou com Deus 300 anos, gerou outros filhos e filhas. Viveu ao todo 365 anos. Enoque andou com Deus e já não foi encontrado, pois Deus o havia arrebatado. Aos 187 anos, Matusalém gerou Lameque. Depois que gerou Lameque, Matusalém viveu 782 anos, gerou outros filhos e filhas. Viveu ao todo 969 anos e morreu. Aos 182 anos, Lameque gerou um filho. Deu-lhe o nome de Noé e disse: ele nos aliviará do nosso trabalho e do sofrimento de nossas mãos causados pela terra que o Senhor amaldiçoou. Depois que Noé nasceu, Lameque viveu 595 anos e gerou outros filhos e filhas. Viveu ao todo 777 anos e morreu. Aos 500 anos, Noé tinha gerado Sem, Cã e Jafé. Fechando aí a nossa leitura bíblica no capítulo 5 de Gênesis. No nosso momento devocional de hoje, que traz o versículo-chave um capítulo antes, é o 26 do capítulo 4, que diz: também a Sete
nasceu um filho, a quem chamou Enos. Desde então, começou a invocar o nome do Senhor.

0: Você está acompanhando o Presente Diário aqui na RTM, leitura bíblica em Gênesis. E a gente vai para a mensagem de hoje, de autoria de Ângeli Gunt, de Igrejinha, Rio Grande do Sul. Obrigado por sua contribuição nesta mensagem para nossa reflexão, nesta tarde de feriado aqui em São Paulo, feriado estadual, nesta tarde de quinta-feira, com o tema legado. Oh, pode parecer chato ler um capítulo inteiro sobre genealogia. No entanto, dela podemos tirar preciosas lições. Os primeiros filhos de Adão e Eva foram Caim e Abel. Por inveja, Caim matou seu irmão, ainda que Deus o avisasse para que resistisse ao pecado. Em seguida, o homicida retirou-se e foi morar longe dali. E ainda que a graça do Altíssimo estivesse sobre ele, não há indícios de que tenha se reconectado com o Senhor. Depois disso, Adão e Eva tiveram outro filho, Sete. E quando este teve um filho, chamado Enos, começou-se a invocar o nome do Senhor. Ele escolheu o caminho de volta para Deus, tal qual Abel fizera. A genealogia mostra que nossos atos têm consequências para gerações futuras. Na descendência de Enos, há alguns nomes que fizeram diferença. Conforme lemos nos versículos 21 até o 24, Enoque andou com Deus e foi o primeiro homem a ser arrebatado. Matusalém, conforme lemos no versículo 27, foi o homem de maior longevidade, viveu 969 anos. Noé destacou-se por fazer o que era reto e sempre obedecer ao Senhor. Foi por intermédio dele que Deus recomeçou a história da humanidade ao enviar o dilúvio, pois a maldade dos homens chegara ao ápice. Na genealogia de Caim, conforme você lê no capítulo 4 de Gênesis, também há alguns descendentes de destaque, como Jabal, pai dos músicos, e Tubal-Caim, o primeiro ferreiro. Embora fossem muito criativos e tenham contribuído para a sociedade, não há qualquer destaque positivo em relação à vida deles com Deus. O que se segue é uma história de violência e assassinato, não de paz. Que legado você quer deixar para as futuras gerações? Seja um exemplo de alguém que ande com Deus. Se seus antepassados não seguiram o Senhor, mude a história de sua genealogia hoje e a partir de sua vida. Deus pode escrever uma nova fase de bênçãos em sua família. O maior legado que você pode deixar é o exemplo de uma vida de temor e obediência a Deus.
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0: Lembrando com Luiz de Carvalho, fechando o nosso momento devocional nesta tarde, o mundo há de saber. 9:01, aliás.
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0: Acertando aqui, 9:01, viu? Errei, tá corrigido aqui pra você. WhatsApp.
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0: Muito bem, voltando junto com você aqui pela RTM nesta tarde. Hoje comigo, Ettore, sou do Banco de Reservas da RTM. De vez em quando eu tô por aqui, é uma alegria. Enquanto os titulares descansam, têm seus compromissos, seus afazeres, não podem estar aqui por algum motivo, ou curtindo simplesmente, hoje feriado, Renata curtindo com a família, a gente tem o privilégio de estar aqui junto com você, te fazendo companhia, tá? No apoio técnico, Luiz Felipe, na produção, Ricardo Santos. Agradecendo a você conosco, Giovanni também está aqui no nosso backstage. É o seguinte, a Marília pediu uma canção, Marília, não deu tempo aquela hora, vou tocar agora, né? Essa música aqui, muito querida por todos nós, tá na nossa playlist, a playlist do mês de julho aqui, da RTM Brasil. Com o Gerson Borges, o Pulso e a Pulsação. Se você quiser pedir canção também, estando aqui na nossa programação, a gente toca com certeza, tá? 974-181-456. Já tá aqui na ponta do laser. Antes eu tenho um recado aqui. 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
0: Daqui a pouco tem mensagem com Janos Tarso para esta quinta. Caráter primeiro, Deus na vida também, logo mais. E conversando com Luiz Saião.

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6: Lembra-se do seu último sonho? Ou você prefere os seus devaneios? Todos nós sonhamos. Todos nós também devaneamos. Mas existe uma diferença importante entre essas duas capacidades da mente humana. O sonho, na Bíblia, muitas vezes aparece como uma experiência durante o sono que pode trazer reflexão, advertência ou orientação. E Deus falou por meio de sonhos a pessoas como José, Daniel, José, marido de Maria. O sonho pode apontar para algo que ainda não enxergamos claramente, mas que merece atenção. Por isso, o profeta Joel declarou: os seus velhos terão sonhos e os seus jovens terão visões. O sonho, nesse sentido, é uma janela que nos ajuda a olhar além das circunstâncias imediatas. Mas existe também o devaneio. O devaneio é quando a mente vagueia, é a capacidade de imaginar cenários, criar possibilidades e visitar mundos que existem apenas dentro de nós. E essa capacidade tem valor. Ela alimenta a criatividade, a arte, a inovação e até a solução de problemas. Entretanto, há uma contraindicação. Quando o devaneio substitui a realidade, ele se torna um engano. A pessoa passa a viver mais nas fantasias do que nas responsabilidades. Ela imagina conquistas, mas não caminha em direção a elas. Sonha acordada, mas não age. Por isso Eclesiastes adverte que na multidão dos sonhos e das palavras também existem devaneios. Nem tudo que passa pela mente merece governar a vida. O sonho saudável inspira a caminhada. O devaneio saudável estimula a criatividade. Mas tanto o sonho quanto o devaneio precisam ser examinados pela verdade, pela sabedoria e pela revelação de Cristo Jesus. Porque Deus não nos chamou para viver presos à fantasia, nem limitados ao presente. Ele nos chama a unir imaginação, discernimento e fé para transformar possibilidades em realidades. Vamos, sonhe com humildade, imagine com liberdade, mas caminhe com os pés firmes na verdade de Cristo Jesus, na realidade.
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0: É, isso aí na harpa é o 578, é isso? Quem confirma aí? É, nessa versão moderna, versão alegre pra cima. Com ele, Paulo César Baruque, Sossegai, aqui nesse bloco musical. Tá muito bom. Daqui a pouco tem Carlinhos Veiga aqui.
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0: Eita, parou aqui. Vamos ver essa aqui. Essa.
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0: Alô, João Brito, tá ligado aqui, Joias Avelino, em Natal, Rio Grande do Norte, também ligado aqui na programação. Ah, eu quero ouvir o áudio da Berê. Berê, tá indo pra mais uma sessão, hein, Berê? Continuamos aqui em oração por sua vida.
2: E Hector, boa tarde, meu irmão. Que bom poder ouvir você novamente. É, em relação ao presente diário de hoje, que bom que você leu o capítulo, né? Para a gente poder entender que se trata da genealogia. E uma coisa muito importante que você falou, Hector, comentando sobre o presente diário, é que uma pessoa, né, pode tomar a decisão e fazer diferença nas gerações futuras. Eu digo isso porque a família do meu pai, há muitos anos atrás, lá pela década de 70, 60 e pouco, 70, então é tempo, né? O meu tio, os meus tios, a minha avó, eles não eram crentes, não iam para a igreja, enfim. E aí o meu tio mais velho é o irmão do meu pai, né? O tio Irivaldo, conheceu, ouviu falar, né, do Senhor Jesus, ouviu falar do Evangelho, e ele se converteu. Ele era novo, já era casado, mas era novo ainda. E o meu pai, ele tinha uma vida assim de beber e ir em bar, né, essas coisas. E o meu tio, Deus usou o meu tio para trazer o meu pai, né, para o Evangelho. Então, o meu pai se converteu, deixou também a bebida, tudo, graças a Deus ele foi liberto. E o meu pai está com 70 anos hoje, e eu posso dizer que pelo menos 50 anos ele é convertido, salvo pela graça do Senhor Jesus, e assim a sua família inteira foi alcançada, né? A família do meu tio, porque também a minha avó se converteu, que foi através dela que a gente ouvia a RTM quando era criança, e as minhas tias, enfim, meus primos, e a família inteira foi convertida através do meu tio que Deus usou, né? Então, isso é que possa ficar guardado no coração, né, de todos nós, e que nós possamos ser testemunhas vivas para continuar mostrando o nosso testemunho diário de vida para as outras pessoas, né, como que o Senhor transforma e liberta cada um de nós. Abraço, Hector.
0: Abraço, Berê. Lindo, lindo. Sem palavras, né? Você é uma guerreira, hein, Berê? Boa sessão aí, viu? E manda um abraço pro seu Ailton. Eu tava lembrando dele hoje cedo, antes de vir pra cá. Tava orando por vocês, né? Orando por você, Berê, pro seu pai. Eu não sei se ele é pastor, mas a gente percebe só no jeito dele falar, quando ele manda áudio aqui, principalmente no horário da madrugada, logo cedinho, quando eu estou aqui nas folgas do Fábio Zamana, ele tem um jeito tão sereno, tão firme ao mesmo tempo, né? Da sua convicção de

0: É, e que bom saber, conhecer um pouquinho da história dele, viu, Berê? É isso mesmo, né? Nós estamos aqui porque lá atrás nos apresentaram, né? As boas novas, né? Eu conheço o RTM pela minha avó, minha mãe ouvia quando era pequena, minha avó já acompanhava em ondas, até hoje confundo, curtas ou médias, aqueles rádios antigos, né? De chiadeira, tinha aquela chiadeira toda, hoje é digital, e hoje tô aqui, junto com toda essa audiência ouvindo a RTM e também podendo interagir aqui junto com vocês. Obrigado, viu, Berê? Daqui a pouco mais recados, que agora a gente vai com o caráter primeiro. Pastor Cacuto vem chegando com mais uma reflexão. Daqui a pouco tem um pedido do ouvinte, hein? Som com Carlinhos Veiga, Deus na Vida com Israel Mazzacorati. Tudo isso no próximo bloco.
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3: Olá! É uma alegria contar com a sua audiência, caro ouvinte. Que a graça do nosso Senhor e Salvador Jesus Cristo alcance a sua vida e fortaleça o seu coração no dia de hoje. Hoje eu quero conversar com você sobre o tema A União de Fortes e Fracos em Jesus Cristo. Romanos, capítulo de número 15, versículos 1 e 2. Escute com atenção a leitura da palavra de Deus. Nós que somos fortes, temos o dever de suportar as fraquezas dos fracos, em vez de agradar a nós mesmos. Portanto, cada um de nós deve agradar o próximo, visando o que é bom para a edificação dele. Que Deus nos ajude na compreensão desses versículos, porque nós vivemos em uma sociedade que exalta os fortes, aqueles que são autossuficientes, os vencedores. Ora, nós estamos na época da Copa do Mundo, é isso que as pessoas estão fazendo, exaltando aqueles times que são mais fortes. E, em contrapartida, os fracos, os limitados e os que enfrentam dificuldades, muitas vezes são ignorados, marginalizados ou até mesmo considerados um peso, esquecidos, escanteados. Ao longo da história, vimos regimes totalitários tratarem pessoas que aparentemente não tinham valor, como que fosse um peso para as pessoas, para a sociedade. E veja que o Evangelho segue uma direção oposta. Deus não rejeita os fracos. Pelo contrário, ele os acolhe, ele os recebe. Deus não os abandona, ele os sustenta. Deus não descarta pecadores, não, ele os transforma em filhos e herdeiros da sua graça. Observe que nos capítulos 14 e 15 da carta aos Romanos, o apóstolo Paulo aborda esta questão dos fracos na fé. Naturalmente, não se trata de pessoas que não tem nenhuma fé. Não, não é isso. Mas se trata de pessoas que ainda estão amadurecendo, que estão aprendendo a discernir a vontade de Deus e lutando com as limitações espirituais, com dúvidas, com inseguranças que acontecem no dia a dia. Ou isso não ocorre com você, caro ouvinte? Claro que sim. Diante dessa realidade, então surge uma pergunta fundamental. Como devemos tratar aqueles que são fracos na fé? A resposta de Paulo é uma resposta desafiadora, mas uma resposta direta. Ele diz no versículo 1, nós que somos fortes, devemos suportar as fraquezas dos fracos e não agradar a nós mesmos. Essa palavra suportar, ser uma coluna de sustentação. Essa orientação confronta naturalmente a mentalidade do nosso tempo, que diz, olha, faça o que te faz feliz, viva para realizar seus sonhos, siga o seu coração. Mas o Evangelho, ele apresenta outra mensagem. O Evangelho nos diz, olha, Negue a si mesmo. Sirva ao próximo. Considera os interesses dos outros. Carregue as cargas uns dos outros. Não é isso que nós aprendemos com o Senhor Jesus? A palavra usada por Paulo aqui traz a ideia de ajudar a carregar o peso e de sustentar algo que sozinho você não conseguiria carregar, tampouco permanecer em pé. E imagine uma casa antiga, suja, uma antiga casa abandonada e cuja estrutura começou a enfraquecer. E para evitar um desabamento total, como tem acontecido nos últimos dias com os terremotos, instala-se uma coluna de sustentação. A coluna não existe para exibir sua força. Ela existe simplesmente para impedir que aquela construção venha desabar e cair. Da mesma forma, Deus fortalece alguns cristãos para que usem a sua maturidade cristã, não em benefício próprio, mas para sustentar aqueles que ainda estão crescendo. Observe que, em primeiro lugar, a força espiritual nunca é um troféu para exibição. Pelo contrário, é uma ferramenta para serviço, é uma ferramenta para ajudar a outros. Pense em uma criança dando os seus primeiros passos. Ela tropeça, ela cai, ela perde o equilíbrio e ela tenta novamente. Veja, nenhum pai amoroso se irrita porque a criança ainda não consegue correr. Pelo contrário, ele ajuda esta criança a levantar, segura em suas mãos, encoraja-a a continuar. E cada queda que essa criança tiver, naturalmente é vista como parte do processo do crescimento. Assim também deve ser a nossa vida. Os nossos irmãos maduros não devem desprezar aqueles que ainda estão aprendendo a caminhar na fé. Pelo contrário, devem ajudá-los, devem orientá-los, devem caminhar do seu lado até que sejam fortalecidos na fé. Em segundo lugar, agradar ao próximo não significa aprovar tudo o que a pessoa faz. Não. Não significa esconder a verdade. Também não. Não significa negociar princípios bíblicos para evitar conflitos. Também não. Veja, Paulo faz uma importante advertência no texto. Ele diz que o nosso objetivo não é satisfazer os desejos das pessoas, mas contribuir para a sua edificação espiritual. Porque o amor cristão, meu caro ouvinte, o amor cristão não busca simplesmente fazer alguém se sentir confortável, se sentir bem. Pelo contrário, o amor cristão busca ajudar a pessoa a crescer, crescer em santidade, crescer à semelhança de Cristo. E a verdadeira bondade não é aquela que evita a verdade, não, mas é aquela que comunica a verdade com amor, com graça, com sabedoria, com paciência, na esperança de que aquela pessoa que está sendo ajudada, ela vai amadurecer e então deixar de fazer aquelas práticas que são próprias de alguém que ainda está crescendo. Bom, como é que tudo isso se aplica no nosso dia hoje? Quando nós exercemos paciência com um irmão difícil, estamos seguindo os passos de Jesus. Quando nós ajudamos alguém que está lutando espiritualmente, estamos seguindo os passos de Jesus. Quando nós abrimos mão de um direito para não ferir a consciência de outro, estamos seguindo os passos de Cristo. Quando suportamos o peso de alguém cansado, estamos refletindo o amor do nosso Senhor e Salvador Jesus Cristo. Por quê? Porque a verdadeira maturidade, ela é medida pelo amor com que usamos tudo o que nós recebemos de Cristo para fortalecer a outros. Ou seja, a questão não é se existem pessoas fracas em nossa volta, se existem famílias ou sociedades fracas em nossa volta. Ela sempre existiu e sempre existirá. A verdadeira pergunta é: os fortes, será que eles estão usando sua força para sustentar os fracos ou apenas para satisfazer a si mesmos. Então, que Deus nos conceda graça no dia de hoje. Graça para seguirmos o exemplo de Cristo, usando nossa força para servir, nosso conhecimento para edificar a outros e a nossa liberdade para cada vez mais amar ao próximo. Que Deus nos dê graça e nos abençoe. Eu vou orar nesse momento e logo depois nós ouviremos uma música com o coro Jovem Bom Pastor, louvores e adoração, falando sobre povo de Deus, Igreja Santa. Pai, obrigado pelo dia de hoje. Obrigado pela tua palavra, pelo incentivo de sermos colunas que suportam as fraquezas uns dos outros. E ajude-nos a termos essa exercitação no dia de hoje, em cada oportunidade que o Senhor permitir em nossa vida. Nós oramos e pedimos graça no nome de Jesus. Amém.

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4: São 1h34 agora, está chegando Deus na Vida com Israel. Qual que é o tema de hoje, Héctor? Já vou identificar aqui para você. Já vou adiantar, melhor dizendo. Rumo à nossa identidade. Agora o Deus na Vida tem um tempo maior. Uma vez por mês, ao vivo aqui. Você pode, inclusive, interagir durante o programa. É transmitido ao vivo lá no nosso canal. Vai lá no YouTube, se inscreva. Estamos pertinho dos 100 mil inscritos. Arroba RTM Brasil. Hoje mais um episódio Rumo à Nossa Identidade com o Israel. Vamos ouvir?
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0: Seja muito bem-vindo, seja muito bem-vinda a mais um episódio do Deus na Vida. Louvamos ao nosso Pai pelo privilégio que temos de andar com Ele e dos recursos que Ele graciosamente nos concede para ocuparmos este espaço radiofônico e digital para divulgarmos a Palavra de Deus, palavra essa que ilumina as nossas vidas. Como você já sabe, nesta segunda temporada do Deus na Vida, estamos observando a nossa vida interior sob a luz das Escrituras. Até demos a esta temporada o título Quando Deus Visita as Nossas Emoções. Por isso, o nosso assunto é a vida interior. Mas como podemos perceber a vida interior? Talvez o melhor contato que temos com o interior das nossas vidas sejam as nossas emoções. Elas dizem muito sobre nós e, de certa forma, controlam muitas das decisões que nós tomamos. Isso mesmo. Decisões tomadas por nós passam principalmente pelas nossas emoções antes de se tornarem cálculos racionais. Na realidade, muitas coisas que você e eu decidimos pensando ser uma decisão racional é primeiro motivada por uma emoção ou por um sentimento. Isso porque as emoções e os sentimentos estão intimamente ligados aos nossos desejos. Fazemos as coisas que fazemos, antes de tudo, porque desejamos que seja assim. As decisões e as ações da nossa vida em conjunto formam quem nós somos, formam a nossa identidade. E é sobre identidade que eu gostaria de conversar com você. Comecemos com a pergunta, quem é você? Como você responderia a essa pergunta? Geralmente, pessoas respondem a pergunta, quem é você? Com a profissão, eu sou pastor, eu sou professor, eu sou arquiteto, eu sou vendedor, etc. A profissão é algo realmente importante, mas não define a nossa identidade. Outro exemplo comum em nosso tempo é usar a sexualidade como um definidor identitário. Falar de homossexualidade ou de heterossexualidade tem sido visto como definir uma identidade, mas nada disso pode conter a totalidade da vida de uma pessoa. Nem profissão, religião, sexualidade ou orientação ideológica. São inúmeras as maneiras pelas quais as pessoas se identificam, o que revela algo importante, os inúmeros problemas de identidade que marcam a nossa geração. A identidade é, num primeiro momento, a maneira como nós enxergamos a nós próprios. Nesse caso, profissão, sexualidade, ideologia, religião, entre outros, são todos aspectos relacionados à nossa identidade. Isso porque nossa participação no mundo exige que todos esses aspectos entrem em cena. Vamos estudar para trabalhar ou aprender uma profissão porque precisamos de salário para pagar as contas e também para nos sustentar. A nossa sexualidade entrará em cena, seja para o bem dentro do casamento, seja para o mal cedendo a tentações. A nossa ideologia, ou pelo menos uma inclinação à direita ou à esquerda no espectro político, fará parte das nossas decisões de voto. E para muitos, participação em discussões em redes sociais sobre os rumos políticos do país. A religião, como um dos últimos exemplos que escolhemos, é parte fundamental da vida de todas as pessoas. Mesmo que sejam pessoas não religiosas, que não participam de nenhum tipo de comunidade religiosa, teologicamente falando, estão envolvidas com os ídolos do seu coração. Ateus podem ser religiosos, pois podem cultuar o dinheiro, o status, o sexo, o conhecimento, a ciência, a política, etc. Porém, isso tudo é um olhar panorâmico para a vida de uma pessoa do nosso tempo e da nossa cultura. É comum que um desses aspectos, a religião, sexualidade, a profissão ou a ideologia, ganhe um espaço mais significativo do que os outros, fazendo com que esse aspecto mais significativo se torne organizador dos sentimentos, pensamentos e ações de uma pessoa. Os demais até permanecem lá, mas acabam sendo influenciados pelo aspecto que ganhou uma maior atenção e espaço no coração. Por exemplo, tem sido cada vez mais comum ver cristãos enxergarem o mundo pelos óculos da ideologia. Esses tornam-se monotemáticos em suas conversas e acabam revelando as suas paixões partidárias nas redes sociais. Quando não rompem relacionamentos, por causa de suas opiniões políticas ou dos outros. Porém, existe algo muito mais profundo do que tudo isso que falamos sobre identidade. E vamos pensar juntos nisso logo após a nossa vinheta.
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0: Uma das possíveis chaves de leitura da história bíblica é a da construção da identidade de um povo que pertence a Deus. Eu quero te convidar a embarcar comigo numa jornada sobre esse assunto nos textos bíblicos, começando pelo texto de Êxodo 19, de 3 a 6. Nesse momento da história bíblica, Deus está libertando o povo hebreu do Egito, em que eram pessoas escravizadas, e Deus os estava conduzindo à terra que havia prometido aos seus antepassados. Nesse caminho, lemos o seguinte: logo Moisés subiu o monte para encontrar-se com Deus, e o Senhor o chamou do monte, dizendo: diga o seguinte aos descendentes de Jacó e declare aos israelitas: vocês viram o que fiz ao Egito e como os transportei sobre asas de águias e os trouxe para junto de mim. Agora, se me obedecerem fielmente e guardarem a minha aliança, vocês serão meu tesouro pessoal entre todas as nações. Embora toda a terra seja minha, vocês serão para mim um reino de sacerdotes e uma nação santa. Essas são as palavras que você dirá aos israelitas. Essas palavras do Senhor dirigidas ao povo por meio de Moisés falam de identidade. Até aquele momento, aquelas pessoas eram escravizadas, vivendo numa terra estrangeira, na terra do Egito. Mas agora Deus as conduzia em liberdade à terra da promessa, para que construíssem uma nova vida com Ele. Claro que isso tudo diz respeito a um povo e não a um indivíduo. Mas como ainda veremos, a construção de identidades de um povo ou de uma pessoa se dá por processos muito semelhantes. Ao dizer essas palavras ao povo recém-libertado da escravidão, Deus quer que fique claro que a identidade deles definirá a visão que eles têm sobre si mesmos, o que eles devem fazer e o que podem esperar quanto ao futuro. Os israelitas entram em um processo de formação em que os constituintes de sua identidade como povo de Deus estão aqui. Eles foram libertos por Deus e trazidos para perto dele. Eles devem obedecer aos mandamentos do Senhor e assim guardarem a aliança que têm com ele. Assim seriam o tesouro pessoal de Deus entre todas as nações, embora toda a terra pertença ao Senhor. Dessa maneira, o povo liberto seria para Deus um reino de sacerdotes e uma nação santa. Assim, quando pensamos em identidade, estamos diante de uma questão profunda, questão essa que preside a orientação geral de uma vida. De onde eu vim? A quem eu pertenço? O que eu devo fazer? E para onde eu estou indo? Estas são as questões essenciais quando queremos refletir sobre a nossa identidade. Vamos encerrando mais um episódio do Deus na Vida. Começamos a conversar sobre identidade. Lembre-se, a identidade não se limita a um único aspecto da sua vida, por mais importante que ele seja para você. Identidade diz respeito à totalidade da sua vida, desejos, pensamentos e ações. Espero te encontrar no nosso próximo episódio.
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3: Muito bem, são 16 minutos que estão faltando neste momento para as 14h. Você acompanhou Deus na Vida agora com 9. Esse deu 9 minutos de duração. A nova temporada, novos episódios edificantes para a nossa vida. E você pode deixar o seu comentário sobre cada programa que vai ao ar, cada episódio. Isso nos ajuda, nos motiva, nos incentiva a continuar nessa jornada e entregar assim o melhor a você, ouvinte. Você que nos acompanha pelo site, pelo aplicativo, o app, que é gratuito, baixa aí você que não tem. É RTM Brasil aí na Play Store, para você que tem Android, para Apple Store, para você que nos acompanha, para você que tem iPhone, né? Para nos acompanhar. Lá no aplicativo tem o presenteário com o tema Legado. Tá em primeiro plano lá no nosso aplicativo para você acompanhar, tá? Deixa eu ver quem tá chegando aqui pelo WhatsApp.
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3: Albert Gonçalves, é assim que fala? Albert Gonçalves em Taboão da Serra, mandou pergunta pro Entendendo a Bíblia. Opa, já vou encaminhar aqui, viu, Albert? Obrigado por contribuir, enriquecendo assim a nossa programação. Isso ajuda outros ouvintes também, a sua dúvida pode ser de outras pessoas, né? O Gerlan, que tá em Castanhal, estado do Pará, também com a gente. Abraço para você, Gerlan. O Edinardo mandou um montão de fotos aqui, hein? Deixa eu voltar do início aqui. Já chegamos no Parque do Cocó. Segurança, com segurança. A turma toda animada lá, mandou um monte de fotos aqui legais. Deixa eu voltar do início. É a Colônia Bíblica. Colônia. Eita, travou aqui. Colônia Bíblica de Férias, né, o Edinardo? Que bom. A Renata que já está mais por dentro, né? De tudo que está acontecendo aí. Está dizendo aqui o quarto dia de Colônia Bíblica de Férias e hoje a gente vai para o Parque do Cocó. Muito bonita, legal, hein? Fortaleza aí, né? Obrigado por compartilhar as fotos aqui com a gente, viu, Edinardo? Manda abraço para todo mundo aí. Ele aqui é de Maracanaú, né? Ceará. José Carlos, nosso mestre, comandante, chofer. Tá sempre a bordo daquelas dois andares, aquelas double deckers. Forte abraço para você, José Carlos Borges, motorista da 1001. Sempre nos trechos aí. E o som da RTM na cabine. A Luciene Nunes também com a gente. Ela que é de Ceará, Mirim, Rio Grande do Norte.
4: Bom dia, hétero. Bom dia, sou Luciene. Falo de Ceará, Mirim, Rio Grande do Norte. Queria saber se você tem a canção de Feliciano Amaral. Jesus Companheiro.
3: Jesus Companheiro. Não encontrei essa. Eu encontrei Divino Companheiro. Pode ser, Luciene? Eu já deixei até separado aqui. Que vai também pra... Deixa eu ver quem pediu aqui. O João Brito, né, João? João Brito que tá em Ipu, Ceará.
5: Boa tarde, pessoal da Transmundial. Aqui é João Brito, do Ipu. E eu gostaria de ouvir qualquer um do Carlinhos Veiga, se tiver na playlist aí.
3: Sim.
5: E dizer também que eu gosto muito do programa Correndo para Vencer.
3: Opa, legal.
5: Edifica muito, muito, muito, viu?
3: Bom.
5: Obrigado aí, viu, meu sorte? Bom trabalho para vocês, viu? Para você.
3: Muito obrigado, João.
5: Eu tô aqui na Transmundial até de madrugada, tô ouvindo.
3: Boa.
5: Esses programas tudo aí do Crowd Rock.
3: Sim.
5: Todos vocês aí. Vamos dizer todos que vai levar tempo, né?
3: Perfeito.
5: Está. Deus abençoe, trabalho de vocês. Um
3: grande abraço, João. Obrigado. Vai para você então, Carlinhos Veiga, Divino Companheiro. 11 97 481 456 WhatsApp. 17 para as 2 agora, né?

0: essa é conhecidíssima, Divino Companheiro, com ele, Carlinhos Veiga.
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0: 9 para as 2, Cacá Rodrigues, daqui a pouco, a tarde mais feliz do rádio, daqui a pouquinho, te fazendo companhia, já está aqui nos estúdios, tá? Hoje com apoio técnico do Luiz Felipe, Ricardo Santos na coordenação, André Castilho na direção geral de conteúdo. Alô, Sônia Mara em Monteiro de Moraes. Aliás, Sônia Mara Monteiro de Moraes, é de Corumbá. Isso, também ligadinha, é divisa aí, né? Divisa com Bolívia, né? A Merilene também chegou em São Luís. Abração pra todos na grande ilha. O Hebron Castilhos em Capivari de Baixo, Santa Catarina, também esteve conosco. O Augusto mandou pergunta também pro Entendendo a Bíblia, já repassando aqui, viu, Augusto? Ele é de Viana. Viana fica no estado do Ceará, sudeste brasileiro. O Alexandre de Paraúna, Goiás, pediu a canção que a gente já ouviu aqui, né, Alexandre? Aquela bem pra cima, Provérbios 16 com Purples, dedicando a todos os ouvintes. Ô, Vânia, você tá com a gente? Bem-vinda,
2: bom
0: Vânia.
2: Bom dia, rei, ouvintes. Neste final de semana, fiz um retiro da igreja que se chama Encontro com Deus.
0: Legal, legal.
2: Eu já havia feito há uns 20 anos atrás.
0: Que bom, que bom.
2: Por outra igreja. Um encontro de cura interior. Sim. E nesse fim de semana, fiz a pergunta: Senhor, o que queres de mim? Foi logo na primeira manhã, então, colocaram a música lá no encontro. A Bondade de Deus. Eu ouvi e eu amo muito essa canção. Depois, logo em seguida, eu abri a Bíblia. E Deus falou comigo, né? Eu abri ali sem escolher. Mas quando Ele quer falar, Ele mostra, né? E ele falou em Isaías, no profeta Isaías, no capítulo, então, 57, versículos do 14 ao 19, ele me mostrou tudo que ele já fez e continuará fazendo por mim. Isso é maravilhoso, né? E numa seguidinha, no 58, ele também me respondeu o que eu precisava. Foi maravilhoso, rei. Nossa, Deus é bom demais, né? Depois, se você puder colocar essa canção, A Bondade de Deus, eu te agradeço. Um beijão.
0: Valeu, Vânia. Obrigado. A Anne também. É o Anne. Anne.
3: Boa tarde. Boa tarde. Meu nome é Anne, tô falando de Minas Goiás. Eu quero pedir a música. Extrato de Tomate da Marcela Thaís.
0: Legal, legal.
3: E o teu cenário mais mudado, William Nascimento e da Rose Nascimento.
0: Valeu. Vou ficando por aqui, Cacá Rodrigues, daqui a pouquinho com você.

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7: Olá, ouvintes e professor Saião, vamos retomar hoje um assunto que o senhor começou a falar no final do programa passado. E nós falamos inclusive sobre o texto de Romanos 8, 26 a 27. E o ouvinte Ulisses quer uma explicação melhor a respeito dos gemidos inexprimíveis que aparecem nesse texto.
8: Bom, André, vamos lá. Não sei se nós teremos respostas inexprimíveis hoje diante de uma pergunta tão assim interessante. O texto de Romanos 8, 26 e 27, né, ele vai falar para nós a respeito de uma assistência que é dada pelo Espírito Santo, que muitas vezes nós não sabemos como orar e o Espírito intercede por nós com gemidos inexprimíveis. Há uma certa dificuldade de entender essa frase, né? Alguns, por exemplo, entende que gemidos inexprimíveis é apenas uma figura de linguagem. Quer dizer que a ação do Espírito na vida de quem ora É que a pessoa, quando ora, o que, que é bem a oração? A oração é uma forma de submissão a Deus, é uma forma de, vamos dizer, rejeitar a autonomia e independência humana e reconhecer a soberania divina e colocar diante de Deus as nossas necessidades, anseios. E qual é o obstáculo da oração? O obstáculo da oração é que nós podemos muitas vezes querer controlar a oração. Então, por exemplo, pessoas mais racionais, né, tentam fazer da oração uma espécie de lógica quadradinha, e a Bíblia diz, olha, nós não sabemos como orar. Outros fazem da oração um centro de manifestação mística, que através de determinados mecanismos controladores fazem a divindade funcionar. E o texto diz, de novo, nós não sabemos como orar. Portanto, é necessário uma ação de Deus sobrenatural, extraordinária, que nos conduz. Pode ser que esses gemidos inexprimíveis signifiquem apenas que acontece algo que nós não podemos entender. Outros acham que a pessoa tocada, dominada pelo Espírito, atingida pelo Espírito, podia ali, né, naquela hora, orar, chorar, manifestar assim o seu coração de maneira especial, e que isso seria referência aos gemidos inexprimíveis. E outros ainda, como nós chegamos a mencionar, acham, por causa daquela ideia de que o Espírito dava dons, né, e dons como dom de língua, que edifica somente quem está falando, e acharam que isso poderia ser o caso de referência às chamadas línguas que aparecem discutidas em 1 Coríntios capítulos 12 e 14. Eu diria o seguinte, André, pode até ser que numa oração em línguas haja uma intercessão específica do Espírito, mas não entendo que isso seja exclusividade do dom de línguas, porque senão Paulo talvez viesse a desdobrar o assunto aí. Isso significa apenas que o Espírito age no meio da oração de tal forma que você entra em sintonia com Deus e os pensamentos, as ações, as ideias ligadas a Deus tomam conta do seu coração, e muitas vezes isso é de maneira inexprimível. Eu conheço gente, por exemplo, que de repente, orando por certas pessoas, começou a ter pensamentos na cabeça em favor de uma pessoa específica, e uma angústia, tristeza muito grande tomou conta dessa pessoa, e ela simplesmente não conseguia fazer outra coisa senão chorar em favor daquela pessoa, uma espécie de choro produzido pelo Espírito de Deus. Parece-me que é algo nessa direção.
7: Em Apocalipse 8, versículos 3 e 4, um anjo leva as orações até Deus, professor. Aí, o ouvinte Kleber do Tocantins ficou em dúvida. E eu também. Não é o Espírito Santo quem intercede por nós, professor? O que, que esse anjo está fazendo aí?
8: Pois é, André, olha lá, a primeira pergunta veio de Rondônia e agora também aí do Tocantins chegando para nós, né? Ulisses, depois o Kleber, trazendo essa questão. Veja lá, nós precisamos, atenção, muita atenção, a tomar muito cuidado quando a gente lê o livro do Apocalipse. Porque no Apocalipse nós temos uma literatura aí diferente. É, nós temos lá, símbolos que são tratados de uma maneira descritiva, mas que não tem muitas vezes a finalidade de ser literal. Por exemplo, a gente vê a referência a sete anjos, né? Por que, que são sete? Porque sete tem uma ideia de algo completo. Então, imaginar o Apocalipse como referência literal não é o caso, né? O fim do capítulo 7 diz que o cordeiro que está no meio do trono. Imagine você um cordeiro literal no meio do trono. As imagens são bastante cheias de significado, um literalismo aí pode ser problemático, mas é claro, no meio de todas essas imagens e simbolismos, algumas referências são mais literais do que outra. Quando vemos capítulo 1 aparecendo aí a figura de Jesus, mesmo que a gente saiba que o cabelo branco lá no capítulo 1 tenha uma referência à ideia de eternidade, e que os olhos de fogo têm a ver com a ideia de onisciência, que a espada que sai da boca tem a ideia de poder e de justiça, nós sabemos que esse Jesus é Jesus mesmo, não é um símbolo de alguma coisa que a gente não sabe. Então, o que acontece? No caso dos anjos, aqui a gente tem que tomar muito cuidado, porque nós não sabemos se isso tem propósito de ser literal ou não. De qualquer maneira, a ideia de que um anjo pode levar ou trazer mensagem para Deus, não é tão estranha assim na Bíblia. Os anjos trazem palavra de Deus várias vezes no Antigo Testamento. Daniel, por exemplo, está orando e aparece um anjo que vem em resposta às suas orações. Não há uma resposta, uma palavra, vamos dizer assim, explícita de um anjo levar a oração. No entanto, André, olha, tem um negócio interessante. Aquela ideia lá de Corinto, das pessoas que oram e profetizam, e aí a palavra dita ali é que existe, né, a necessidade de a gente tomar cuidado com os espíritos, né? Lembra lá de Tessalonicenses que ninguém deve mudar facilmente o seu pensamento em relação à vinda de Cristo, nem por espírito ou por palavra. Espírito ali significa profecia. Então havia uma ideia de que línguas, profecias chegavam à pessoa por uma intermediação de um anjo. Esse anjo, então, funcionaria num processo de levar e trazer mensagens. E a pergunta aí do Kleber é, mas peraí, não é o Espírito que intercede por nós? Veja, é o Espírito que intercede, o que não impede que, sob a supervisão e administração do Espírito, algum anjo faça um papel aí de levar ou trazer aquilo que tem a ver com essa relação entre Deus e os homens. Mas tudo que a gente diz sobre isso é bastante duvidoso, porque nós não temos textos explícitos que entrem nesses detalhes. Então isso fica no domínio da opinião. É possível que haja alguma literalidade em Apocalipse 8, mas isso é pouco provável.
7: Para finalizar o programa de hoje, os nossos ouvintes querem saber o que Paulo quis dizer com orar no Espírito em Efésios 6,18. É a oração poderosa, feita quase que em transe? É cair, falar em línguas? Ou é uma oração mais solene e contemplativa, professor?
8: Pois é, André, para responder essa pergunta, a gente tem que estar no Espírito, né? Que se tiver na carne, a coisa aqui vai ficar fora do lugar. Veja bem, isso não está muito claro, porque em português nós temos uma preposição, né, que é a preposição em, que tem um sentido bem mais limitado do que a mesma preposição

0: Mas pode ser uma oração pelo Espírito, ou seja, uma oração que acontece mediante a instrumentalidade do Espírito, talvez ligando aquela ideia de que a gente não sabe como orar e o Espírito intercede. E a maioria dos intérpretes estudiosos acreditam que é uma oração feita no Espírito, no sentido de oração feita na esfera da atuação do Espírito. O que significa isso? De novo, a gente vai voltar para a questão propriamente aí colocada anteriormente, né? A oração no Espírito não é necessariamente uma oração poderosa, né? Feita por uma pessoa assim, olha, a pessoa está no Espírito. Às vezes a pessoa tem uma convulsão emocional. Às vezes a pessoa tem uma manifestação mística desequilibrada. Aquilo não é necessariamente, não é verdade que quanto mais barulhenta e estranha é uma atitude religiosa, que necessariamente ela é conduzida por Deus. Mas também não há nenhuma ideia de que é apenas falar em línguas ou aquela oração solene, bonita, contemplativa, não. O texto não sinaliza isso. É uma oração que tem uma espécie de inspiração do Espírito, que tem uma espécie de supervisão espiritual da parte do Espírito de Deus. E eu diria, André, que ela conduz a pessoa na direção certa. Tem hora que a oração do Espírito vai ser uma oração em silêncio. Tem hora que a oração do Espírito vai ser uma oração cheia de autoridade, porque o Espírito conduz a pessoa para agir da melhor maneira possível naquele momento específico. É uma oração feita em sintonia com Deus e de maneira aí a ser supervisionada, administrada pela ação especial do Espírito na pessoa que está orando.
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3: Uma ótima tarde para você que acompanha a programação da RTM Brasil. Tá tudo bem contigo? Que legal ter você na sintonia depois do Conversando com o Luiz Saião. A partir de agora, você vai conversar comigo. Seja bem-vindo, seja bem-vinda. Eu sou o Cacá Rodrigues e até às 7 da noite tô por aqui nesta quinta-feira, dia 9 de julho de 2026. Feriado aqui no estado de São Paulo. Muita gente em casa hoje descansando. Tá aí com os pés pra cima, né? Que legal, que maravilha. Tá tudo bem contigo? Muito obrigado aí pela audiência, pela sintonia. Muito bom saber que você tá aí. Em pleno feriado, você que é de São Paulo, acompanhando a nossa programação. E claro, você de outros estados e outros países, muito obrigado pela sintonia. Para você que está em casa, receba o meu abraço bem carinhoso, aquele abraço bem fraternal, bem apertado. Muito obrigado pela audiência. Para você que nos acompanha através de uma rádio afiliada, para você que está conectado conosco através do aplicativo, lembrando que você pode baixar o nosso aplicativo gratuitamente na sua loja virtual, tanto para o sistema Android quanto para o sistema iOS. Para você que está conosco também pelo site RTM Brasil, muito rtmbrasil.org.br, muito obrigado aí pela sua conexão. Para você que está me dando aquela carona, que legal, bom demais ter você com a gente. Alô, motorista de aplicativo, brigadão aí pela carona. Estamos chegando para mais um encontro, eu, você, você e eu. E até às 7 da noite eu quero você participando com a gente através do nosso WhatsApp 11 974 181 456. Vou repetir: 11 974 181 456. Tá tudo bem contigo? Como é que foi a sua manhã? Foi legal? E como é que tá sendo aí o seu início de tarde? Espero que tenha sido uma manhã

0: abençoada. E um início de tarde, ó, maravilhoso. Então aumente o volume do seu rádio, porque eu prometo que até o finalzinho do horário, até às 7 da noite, eu vou fazer de tudo para que você não sinta o tempo passar.
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0: Ó, você vai participar conosco, hein? Ah, você quer saber qual é o nosso WhatsApp? Ah, você não decorou ainda? Não acredito que você ainda não decorou qual é o WhatsApp da RTM. Então eu vou repetir, eu vou pedir, né, pro nosso querido Cavazzone, o Sérgio Cavazzone, que é a voz padrão da RTM Brasil, vou pedir para o Sérgio repetir pra gente qual é o nosso WhatsApp. Diz aí, Sérgio.
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0: Agora na programação da RTM Brasil tem Paulo César Baruc, O Meu Querer.

Você tem dificuldade de dormir à noite? Quanto mais você tenta dormir, mais difícil se torna. Não é mesmo? Às vezes, a insônia é causada pela tristeza, pela dor, ou até mesmo pela falta de paz. E naquelas horas da noite, vem as lágrimas secretas. Você sabia que Davi, um homem que confiava em Deus, conhecia muito bem tudo o que diz respeito a essas lágrimas? No Salmo 56, versículo 8, Davi comenta: Tu tens visto as minhas lágrimas e preservado-as em teu frasco. Tu tens registrado cada uma em teu livro. Na Pérsia e também no Egito, as lágrimas de uma pessoa triste eram enxugadas e colocadas em um frasco de lágrimas. A garrafa era por vez enterrada com a pessoa. Davi pediu a Deus para que ele se lembrasse das suas lágrimas secretas, as preservasse num frasco e as registrasse no seu livro. Deus nos trata como filhos e nos dá grandes lições do seu amor e cuidado. Crianças choram quando seus brinquedos quebram, mas quando o pai os conserta e devolve, aparecem sorrisos em meio àquelas lágrimas. Outras vezes, os brinquedos ficam irreparáveis. E nestas ocasiões, o pai torna-se um conforto, pois terá que substituir esse brinquedo com outra coisa. Assim, são nossas lágrimas. Você conhece alguém que sabe confortar de maneira mais eficiente que Deus? Dias virão em que nossas lágrimas serão todas enxugadas e o sofrimento será coisa do passado. Quando estiver em seu quarto sozinho, muitas vezes triste, abalado, decepcionado, e seu choro for tão intenso a ponto de sequer conseguir pronunciar uma frase, é nessas horas que o Senhor Jesus traz seu pranto até seu glorioso altar e o transforma em palavras. Por isso, confie no Senhor. Ele enxuga suas lágrimas secretas ou não. Paulo Neto canta: Deus não desperdiça suas lágrimas.

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3: Agora são 2:31. E hoje é feriado, hein? Como é gostoso. Hoje, vindo pra cá, senti a cidade de São Paulo um pouco mais vazia, mais tranquila. Eu percebi que tinha muita gente, né? Indo para o Jardim Zoológico e também muita gente indo aqui para o Parque Ibirapuera, que são atrações, são pontos turísticos aqui da cidade de São Paulo. Então tinha muita gente, muitas crianças, muitas famílias, né? Se preparando hoje pela manhã para ir para o Jardim Zoológico. E eu ouvi muitos jovens, estava vindo de ônibus hoje e estava conversando, ouvindo a conversa, né, dos jovens, e eles estavam todos a caminho do Parque Ibirapuera. Que legal, para poder descansar um pouco, né? Para poder dar uma arejada na cabeça, como diria minha vovó. Gente, ó, tá chegando aí mais uma edição do programa Correndo para Vencer, que é um programa do Ministério da Igreja Mude, que tem como propósito ajudar você, meu irmão, você, minha querida amiga, minha irmã querida, a encontrar e seguir o mapa de Deus que te levará a vencer a corrida da sua vida. Apresentado pelo pastor Paulo Biasi e pelo Ettore Nóbrega, o episódio de hoje traz como tema a criação e a Bíblia, parte 3. Ontem eu recebi bastante mensagens, né? Muitas mensagens de queridos irmãos como você, que ouve a programação da RTM, que dedicaram um tempinho para enviar uma mensagem falando sobre o Correndo para Vencer. Hoje é o terceiro episódio deste tema e eu quero convidar você, para que você que acompanha o programa Correndo para Vencer, para você que gosta do programa Correndo para Vencer, que você envie também uma mensagem para a gente falando do que você achou do episódio de hoje, ou como o programa Correndo para Vencer tem ajudado você na sua caminhada cristã, como os ensinamentos do Correndo para Vencer você tem aplicado no seu dia a dia, tem aplicado na sua vida. A sua participação é muito importante para todos nós. Lembrando que todas as mensagens que a gente recebe, a gente encaminha para o pessoal do Ministério Mude, porque eles ficam felizes. E o povo brasileiro, os nossos irmãos brasileiros queridos e irmãs queridas, têm demonstrado um carinho muito grande pelo programa Correndo para Vencer. Só que muitas vezes não envia essa mensagem para a gente. E esse feedback para nós, ele é fundamental. Como você sabe, a RTM, nós trabalhamos através de doações, através de suas orações. E o Correndo para Vencer também é um ministério em que nos ajuda bastante. Então, se você puder, nesta quinta-feira, dedicar um tempinho aí, para investir um tempinho do seu dia, para enviar uma mensagem para a gente, falando do programa Correndo para Vencer como um todo. Ou, se você preferir, você pode falar especificamente do episódio de hoje. Mas é importante, gente, que você participe. É fundamental que você envie a sua mensagem para o nosso WhatsApp 11 974 181 456. E agora está chegando o Paulo Biasi, o Héctor Nóbrega, em mais uma edição do programa Correndo para Vencer, repetindo o tema de hoje: a criação e a Bíblia.
4: Corramos com perseverança a corrida marcada para nós, com os olhos fixos em Jesus, o líder e aperfeiçoador de nossa fé. As nossas mentes não conseguem compreender como esse universo é imenso, e muito menos explicar de onde ele veio. A criação revela a glória de Deus, e o relato bíblico, simples e profundo da criação, permanece inquestionável como a única explicação racional para tudo que existe. Nesta mensagem, descubra como a criação confirma a veracidade da Bíblia. Continue conosco para saber mais. Produzido pela Igreja Mude em Chicago, você ouve Correndo para Vencer com o Dr. Erwin Lutzer e sua clareza no ensino bíblico que nos ajuda a cruzar a linha de chegada. Estamos na série chamada 7 Razões por que você pode confiar na Bíblia. Hoje, o pastor Paulo Biasi conclui a quinta razão: a criação e a Bíblia. Estamos em Gênesis capítulo 1, vendo como é o Deus que criou tudo que existe.
5: Bom, em primeiro lugar, sabemos que ele precisa ser um Deus com poder imenso. Um poder tão imenso assim, porque esse universo é um efeito que só pode ter vindo de uma causa, que é um poder muito superior. Agora, Deus é maior do que o universo que ele criou. Ele não criaria algo que fosse tão grande quanto ele mesmo. Mas, quando começamos a pensar nas multidões de estrelas, e os especialistas nos dizem que existem mais estrelas no céu do que os grãos de areia nas praias do mundo, quando pensamos nesse número impressionante e na imensidão das distâncias e que Deus ainda está além de tudo isso, como esse Deus é poderoso. E está escrito no versículo 26 de Isaías 40. Por causa de seu grande poder e sua força incomparável, nenhuma delas ousa se ausentar. Por causa de seu grande poder. Agora, é preciso entender, é claro, que em segundo lugar, um Deus assim teria que ser independente do universo. Ele teria que ser a causa da sua própria existência. Nada vem do nada. Talvez você esteja pensando: bom, se nada vem do nada, então como foi que Deus produziu a si mesmo? Mas Deus não produziu a si mesmo. Nada vem do nada. Ele disse a Moisés: eu sou o que sou. A Escritura diz no livro de Salmos: de eternidade a eternidade, tu és Deus. Deus não teve início, não teve começo. E por causa disso, ele existe sem depender do universo. Veja, se ele não existisse como uma causa que não foi causada, nós nunca teríamos o efeito de qualquer coisa poder existir. Porque nada Bem, do nada. Agora veja como o Deus da Bíblia existe de forma independente do universo. Ele existia antes de criar o universo. O que Deus estava fazendo antes de criar o universo? Bom, Calvino disse certa vez, com um pouco de sarcasmo, espero eu, ele estava criando o inferno para quem faz esse tipo de pergunta. Deus não achou que era necessário revelar o que fazia antes de criar o universo. Então, vamos nos alegrar por ele ter criado o universo e por ele ter nos conhecido antes da criação do mundo, como diz a Bíblia. Por isso, você não é um estranho para Deus. Você foi conhecido e amado por Deus desde antes da fundação do mundo. Então veja que não pode ter sido um Deus panteísta que criou tudo. Você sabe, as religiões orientais, com seu panteísmo, dizem a natureza é Deus. Mas, sinto muito, a natureza não é Deus. E a natureza não poderia ter produzido a si mesmo. É preciso que Deus seja independente do universo. E ele precisa ser um Deus pessoal. É assim o nosso Deus. Agora, veja o milagre. Esse Deus que falou, criando tudo, que disse, haja luz e a luz existiu, aquele que numa tarde, pela palavra da sua boca, simplesmente falou, criando o universo e também fez as estrelas, a Bíblia diz que ele é o mesmo Deus que não só pode e deseja nos conhecer, mas que realmente habita conosco. Ele habita conosco. Então, ouça isso. Isaías capítulo 57, versículo 15. Pois o Altíssimo, o Santo Deus, o Deus que vive para sempre, diz, eu moro num lugar alto e sagrado, mas moro também com os humildes e os aflitos, para dar esperança aos humildes e aos aflitos novas forças. Como você sabe, eu creio profundamente que a Bíblia é a palavra de Deus. Se a Bíblia não for a palavra de Deus, não temos esperança de encontrar resposta para nenhuma questão definitiva. Nenhuma. Podemos até encontrar respostas para questões triviais, mas nada definitivo, porque se Deus não nos dissesse como ele é e o que ele está realizando na história da humanidade, ele não passaria de um grande mistério. Aliás, ele continua envolto em mistério, mesmo após falar conosco em linguagem que conseguimos entender. Porque ele é muito mais do que ele nos revelou. As Escrituras dizem em Deuteronômio capítulo 29, versículo 29, que as coisas encobertas pertencem ao Senhor, o nosso Deus, mas as reveladas pertencem a nós e aos nossos filhos para sempre. E eu me pergunto, será este o mesmo Deus que está no fim do universo? Isso supondo que exista algum tipo de fim? Será o mesmo Deus que está a bilhões de anos-luz de distância, criador das estrelas que estão a bilhões de anos-luz de distância? Então, ele é transcendente. Ele está lá fora, mas também está aqui. Ele não só vive com o seu povo, mas dentro do seu povo, regenerando-os em nova criação. Então, ouça, esse mesmo poder criativo com que Deus criou o universo é o que ele quer usar em você para você poder pertencer a ele. É um trabalho regenerador e criativo. Todo aquele que está em Cristo se tornou nova criação. Nova criação. Eu lhes darei um novo coração e colocarei em vocês um novo espírito. Quando você aceita Cristo como seu Salvador, passa a existir uma coisa nova dentro de você que antes não estava lá e que é criada pelo próprio Deus. Observe esses paralelos entre a criação do universo físico e a nova criação. As duas criações são feitas por Deus sem qualquer participação humana. Quando Deus fez o universo existir, ele não disse, é um trabalho difícil colocar todos esses astros por aí. Acho que eu deveria criar alguns seres humanos para me dar uma ajudinha ou algo assim. Não, ele fez tudo sozinho. Talvez você esteja pensando. Mas quando eu fui salvo, eu ajudei Deus, porque acreditei. Sim, é verdade. Ele lhe deu a fé para crer. Mas o milagre interior, a criação da sua nova natureza, foi inteiramente feita por Deus, porque só Ele faz isso. E nesse milagre, você não teve participação. Até porque foi milagre. As duas criações envolvem o Espírito e a Palavra. Fomos gerados tanto pela Palavra quanto pelo Espírito, agindo juntos em harmonia. E por fim, esses dois atos de criação são para a glória de Deus. Eu já disse que quando Deus criou as estrelas, eu acho que ele pensou: vou mostrar o que sou capaz de fazer. Os céus proclamam a glória de Deus e o firmamento demonstra a habilidade de suas mãos. Dia após dia, eles continuam a falar. Noite após noite, eles o tornam conhecido. Em qualquer lugar deste planeta, é possível sair à noite e se maravilhar com a glória e o impressionante e inacreditável poder de Deus. E por que você vive? Por um único propósito. É para a glória de Deus. Vou contar uma história real. Quarta-feira, nos reunimos com alguns pastores aqui. E já faz umas 2 ou 3 semanas que a casa de um deles, que mora aqui perto, pegou fogo no meio da noite e foi completamente destruída. Eles só conseguiram sair porque a campainha tocou. Eles nem sabem quem tocou a campainha. Foi um anjo? Um ser humano? Não sabem. Mas depois que a campainha os acordou, tiveram só alguns minutos para sair da casa, escapando do fogo. Sentados lá fora com a família, vendo tudo ser consumido pelas chamas, a casa inteira se queimou, o pastor perguntou ao seu filho adolescente, que, aliás, foi muito bem instruído: filho, qual é o propósito do ser humano? Qual é o seu propósito? E o filho respondeu com as palavras do credo: conhecer a Deus e desfrutar dele para sempre. Então o pai lhe perguntou: algo mudou agora? Alguma coisa está diferente? Bom, a resposta é não, nada mudou. Veja, quando você tem uma casa, você vive para a glória de Deus, e quando ela pega fogo, você continua vivendo para a glória de Deus. O que é que a Bíblia diz sobre nós como seres humanos? Criaste todas as coisas e elas existem para lhe agradar. Fomos criados para o prazer de Deus, pela mesma razão para que ele criou o universo, declarar a glória dele. Foi com esse propósito. Agora, vamos trazendo esse avião para a pista de pouso. Pense no seguinte: a Bíblia diz que os céus são obra dos dedos de Deus. E sabe, foi como num gesto de descontração. Ele simplesmente os lançou ali. Mas em Isaías, capítulo 52, o versículo 10, diz que quando Deus nos salvou, ele arregaçou a manga para usar o seu santo braço. Então, qual desses dois milagres é maior? Criar os mundos e estrelas no espaço ou nos salvar? A Bíblia mostra que é nos salvar. Sabe por quê? Porque todos os atributos de Deus, amor, misericórdia, verdade e justiça, precisam estar envolvidos para ele nos salvar. E nenhum deles foi usado para criar o universo. Ele só usou o seu poder imenso, a sua onipotência. Mas para nos salvar, o amor, a verdade, a justiça e a misericórdia foram usados junto com o poder de Deus. Existe um hino que diz: foi um milagre que fez as estrelas brilhar, e um milagre colocou a terra no lugar. Mas quando Deus me salvou, lavou e regenerou, um milagre de amor e graça ele usou. Quando eu leio esta palavra de Deus, eu penso: Com certeza, a Bíblia não é um livro de ciência. Os cientistas descobriram muitas coisas incríveis e maravilhosas que não são mencionadas na Bíblia. Mas não é maravilhoso saber que o Deus da Bíblia, a base da ciência, está presente em tudo isso porque Ele é o Criador? Sim, é o Criador. E a nossa responsabilidade é nos alegrar com o fato de que o nosso Pai Celestial tem poder para criar tudo isso de forma tão extraordinária. E Ele ainda diz: quero ter comunhão com você. Eu o criei, o conheci, e quando eu salvo a sua alma, isso é um milagre. Amigo, você já experimentou esse milagre de Deus?
4: A pergunta que o pastor Paulo fez agora, concluindo a criação e a Bíblia, é importantíssima. 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

0: RTM Brasil, para todo mundo ouvir a música do Coral Casa da Rocha, Deus é Bom. Agora são 2:54, uma ótima tarde para você. Muito obrigado a você pelo carinho, obrigado pela audiência.
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0: E a gente começa com o destaque nacional. O ministro da Fazenda, Dário Durigan, adiou para a próxima semana a decisão sobre o fim do subsídio de 44 centavos por litro da gasolina. A medida foi adiada por causa da alta no preço do petróleo após os recentes conflitos no Oriente Médio. O ministro também confirmou que o aumento da mistura de etanol na gasolina para 32% deve entrar em vigor nos próximos dias. Agora o destaque internacional. Os Estados Unidos realizaram novos ataques contra o Irã em meio à disputa pelo controle do Estreito de Hormuz, uma das principais rotas de transporte de petróleo e gás do mundo. Washington afirma que a ofensiva foi uma resposta aos ataques contra navios comerciais na região. A tensão aumenta, né? E com isso, a preocupação com o abastecimento global de energia e pressiona os preços do petróleo. Agora tem destaque esportivo.
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0: Sempre com a nossa querida Karina Joubert. Boa tarde, Karina. Tudo bem, Karina?
2: Boa tarde, tudo bem, você?
0: Tudo bem, graças a Deus. Qual é o destaque de hoje?
2: Hoje começa as quartas de final da Copa do Mundo. França e Marrocos se enfrentam às 17h no horário de Brasília, no estádio de Boston, nos Estados Unidos. A seleção francesa busca a terceira semifinal consecutiva em mundiais. Campeã em 2018 e vice em 2022, a equipe chega embalada após vencer o Paraguai por 1-0 nas oitavas de final. O atacante Mbappé, com 7 gols, é o principal destaque e disputa a artilharia da competição. Do outro lado, o Marrocos tenta repetir a campanha histórica da última Copa e voltar às semifinais. A seleção já fez história ao se tornarem a primeira seleção africana a alcançar 2 quartas de final consecutivas em Copa do Mundo e agora sonha com mais uma classificação inédita.
0: Placar para hoje, Karina, quem ganha na sua opinião?
2: Ah, eu queria que o Marrocos ganhasse.
0: Sua torcida é para Marrocos.
2: Mas eu acho que a França...
0: Mas você acha que a França vai ganhar? Placar, então, vai. Não no coração, mas como especialista em esporte.
2: Acho que vai ser 3-1.
0: 3-1 para a França. Então tá bom. Obrigado, Karina. Com fontes CNN Brasil, Globo Esporte e G1, estes foram os destaques da hora.
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7: Agora são 3:01, uma ótima tarde pra você. Que bom que você tá aí, tô te vendo, é. Tô te vendo, não adianta se esconder não que eu tô te vendo, viu? Uma ótima tarde pra você, hoje é uma quinta-feira, feriado, dia 9 de julho de 2026. Estamos aqui ao vivo para que você tenha uma programação especial, uma programação diferenciada. Para você que não me conhece, para você que está chegando agora, muito prazer. Eu sou o Cacá Rodrigues e até às 7 da noite estou por aqui comandando a programação da RTM Brasil. Ou seja, a responsabilidade da audiência, ela é completamente minha. Participe conosco, 0 operadora 11 974 181456. E agora, tá chegando aquele programa especial com o nosso querido Nelson Bumilcar, Está chegando mais uma edição do programa Sons do Coração, onde o músico e o compositor Nelson Bomilca apresenta a música cristã de qualidade e reflexões sobre a vida de louvor da igreja e dos cristãos. Então, eu quero te convidar para que neste momento você aumente o volume do seu rádio, você aumente o volume aí do seu celular, do seu tablet, do seu computador, porque o querido Nelson Bomilca está chegando em mais um episódio do programa Sons do Coração.
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1: Olá, amigos e ouvintes de todo o Brasil, Portugal e comunidades de língua portuguesa espalhados por tantos países no mundo. Aqui é Nelson Bomilcar, apresentando o programa Sons do Coração, programa que quer convidar a você a adorar a Deus e refletir sobre música, adoração e arte cristã, reconhecendo os sons que Deus coloca no coração criativo de homens e mulheres, autores e compositores que têm feito a história da música e arte cristã.
2: Hoje no programa Sons do Coração destacaremos o trabalho presente na história da música do grupo Troad. Músicas também do grupo Troad hoje no especial dos Sons do Coração. O nome da banda Troad significa cidade edificada e vai ao encontro da própria proposta do grupo quando se iniciou. Edificar é ajudar a construir novos conceitos da vida através da música. A banda Troad também procura trazer em suas letras manifestos contra injustiças sociais, falando de temas importantes atuais como ecologia, drogas, mas sem deixar de falar principalmente do relacionamento do homem com Deus através de Jesus Cristo. Em 1990, quando o movimento chamado Gospel Music deu seus primeiros passos aqui no Brasil, a banda nasceu quando Rod, Rosana e Petita, três dos cinco filhos do banjista da tradicional jazz band Reinaldo Meyer, resolveram tocar com alguns amigos. Destacamos hoje o LP Águas, que ficou muito conhecido no nosso país. Primeira música com o grupo Troad, Águas.

0: Blues com o grupo Trode nesse especial do Sons do Coração. Fala, Senhor.
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0: Ouviremos Pai da Eternidade com o grupo Troade nos Sons do Coração de hoje.

0: Ouvimos do especial com o Grupo Trode no programa Sons do Coração, Pai da Eternidade.
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0: Ouviremos com o Grupo Trode a música Árvores.

0: ouvimos com o Grupo Trode, no especial dos Sons do Coração de hoje, na nossa querida RTV Brasil, Árvores.
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0: Ouviremos a música Herói, com o Grupo Trode, no especial dos Sons do Coração.

0: Ouvimos com o Grupo Trode a música Herói, no especial dos Sons do Coração de hoje.
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0: E na nossa saideira dos Sons do Coração, ouviremos com o Grupo Trode a música Capital.

breve receberemos nos estúdios da RTB Brasil Rod Meyer, um dos fundadores do grupo Troad, que tem também uma linda história na música cristã. Teremos e estamos planejando um especial com Rod Meyer presente aqui nos estúdios da nossa querida RTM Brasil. Grato a Pedro Campos, o seu trabalho sempre eficiente na parte técnica. Grato a todos os ouvintes do Brasil, Portugal, comunidades de língua portuguesa que têm sintonizado o programa Sons do Coração na nossa querida RTM Brasil. Agradecemos ao Instituto Ser Adorador, agradecemos a W4 Editora e também a direção da Rádio Transmundial que tem possibilitado a feitura do nosso programa. Nelson Bomilcar se despede nessa edição do programa Sons do Coração.

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5: São 3:33, 3:33. Agora eu quero te fazer um convite para que neste momento você dedique 3 minutos e meio do seu tempo, porque eu quero convidar você para que juntos possamos fazer a nossa devocional de hoje. E eu quero convidá-lo, quero convidá-la para que você pegue a sua Bíblia, para que você pegue o seu presente diário e que você acompanhe conosco mais uma linda mensagem de reflexão. Vamos ouvir a voz de Deus?
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5: Hoje é o dia 9 de julho. E o título do PD é Legado. Leitura bíblica está em Gênesis capítulo 5, do versículo 1 ao versículo 32. Versículo chave. Também a Sete nasceu um filho, a quem chamou Enos. Desde então, começou-se a invocar o nome do Senhor. Gênesis capítulo 4, versículo 26. Pode parecer chato ler um capítulo inteiro sobre genealogia. No entanto, dela podemos tirar preciosas lições. Os primeiros filhos de Adão e Eva. No entanto, dela podemos tirar preciosas lições. Os primeiros filhos de Adão e Eva.

0: Deus o avisasse para que resistisse ao pecado. Em seguida, o homicida retirou-se e foi morar longe dali, e ainda que a graça do Altíssimo estivesse sobre ele, não há indícios de que tenha se reconectado com o Senhor. Depois disso, Adão e Eva tiveram outro filho, Sete. E quando este teve um filho chamado Enos, começou-se a invocar o nome do Senhor. Ele escolheu o caminho de volta para Deus, tal qual Abel fizera. A genealogia mostra que nossos atos têm consequências para as gerações futuras. Na descendência de Enos, há alguns nomes que fizeram diferença. Enoque, versículos 21 a 24, andou com Deus e foi o primeiro homem a ser arrebatado. Matusalém, conforme versículo 27, o homem de maior longevidade, pois viveu 969 anos. Noé, capítulo 6, versículos 9 e 10, destacou-se por fazer o que era reto e sempre obedecer ao Senhor. Foi por intermédio dele que Deus recomeçou a história da humanidade ao enviar o dilúvio, pois a maldade dos homens chegara ao ápice. Na genealogia de Caim, capítulo 4, também há alguns descendentes de destaque, como Jabal, no versículo 20, o primeiro a morar em tendas e criar rebanhos. Jubal, versículo 21, pai dos músicos. E Tubal-Caim, no versículo 22, o primeiro ferreiro. Embora fossem muito criativos e tenham contribuído para a sociedade, não há qualquer destaque positivo em relação à vida deles com Deus. O que se segue é uma história de violência e assassinato, e não de paz. Que legado você quer deixar para as futuras gerações? Seja um exemplo de alguém que ande com Deus. Se seus antepassados não seguiram o Senhor, mude a história de sua genealogia hoje, e a partir de sua vida, Deus pode escrever uma nova fase de bênçãos em sua família. O maior legado que você pode deixar à sua descendência é o exemplo de uma vida de temor e de obediência a Deus.
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0: Eu tenho o direito de ficar ofendido e alguém precisa pagar.
1: Walter Fernandes, jornalista e correspondente da RTM Brasil, na Itália.
0: Na cultura de hoje, parece que as pessoas sentem que têm o direito de ficar com raiva. Alguém as ofendeu. Este não deve ser o caso dos cristãos. Em Colossenses 3, Deus nos diz: revesti-vos de um coração cheio de compaixão, bondade, humildade, mansidão e paciência. Há muita injustiça no mundo e é fácil sentir raiva, mas tenha cuidado. Tiago 1 nos diz que a ira do homem não produz a justiça de Deus. Normalmente, a raiva não une as pessoas e a linguagem áspera da retórica apenas causa mais raiva. Quando os cristãos dão um exemplo de compaixão, bondade, humildade, gentileza e paciência, eles mostram às pessoas que percorrem um caminho melhor.
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3: Eu sou Luana França e está começando mais um programa Entrevista. E hoje vamos dar continuidade à série de episódios FEFIC 2026, a Biblioteca das Histórias Não Contadas. Vamos continuar falando com Gabriela Campos. Seja bem-vinda novamente.
4: Muito obrigada, é um prazer estar aqui.
3: Prazer é todo nosso. Para continuar falando sobre a sua obra, no primeiro episódio, nossa convidada falou sobre sua trajetória na escrita e os bastidores da vida de uma escritora. Hoje vamos conhecer mais sobre suas obras. Gabriela, vamos começar. Como surgiu a ideia de criar uma biblioteca infinita, né? Cheia de habilidade, por personagens, que conta essas histórias que não tem resposta, né? Realmente. Como acabam essas histórias não contadas?
4: Ah, a ideia surgiu, assim, da minha própria crise existencial, né? Então, essa biblioteca cheia de personagens inacabados, cheia de histórias incompletas, veio da minha própria cabeça, porque eu me sentia assim, eu começava a escrever uma história e eu não conseguia terminar, então eu me sentia assim, cheia, carregando o tempo todo todas essas histórias não contadas, todas essas histórias incompletas e sem conseguir dar vazão nela, sempre só adicionando mais personagens na minha cabeça, mas sem que eles tivessem seu fim, sem que eles conseguissem voltar para suas histórias, tivessem seus arcos finalizados. Então veio desse momento de crise, de bloqueio criativo muito forte, de crise de vida, de tudo, assim, sabe? Então eu estava num momento muito confuso, às 2 da manhã, tentando escrever no meu quarto, quando eu pensei, comecei a fazer uma piada comigo mesma, sabe? Não era nem com a intenção de publicar nem nada, mas eu comecei a digitar sobre esse lugar para onde todas essas histórias que eu começava a escrever e não terminava iam, para esse limbo, e como que eram esses personagens presos ali dentro.
3: Que demais. Agora, a protagonista, ela descobre que sua história foi abandonada pela autora. O que essa premissa simboliza para você na vida real?
4: Eu acho que veio desse momento bem literal de realmente estar abandonando as histórias. Então, veio literalmente desse lugar de não sei para onde estou indo e não consigo finalizar um projeto e me sentindo tanto autora quanto a protagonista, né, que teve a sua história abandonada, porque eu me sentia também sempre interrompendo as histórias da minha vida, os arcos da minha vida, sem que eu finalizasse, sempre desistindo dos projetos, desistindo das ideias, dos relacionamentos com as pessoas. Então, eu me coloquei muito, tanto como a autora quanto a protagonista nessa primeira escrita, de realmente tentar ser o mais genuína ali possível e deixa eu escrever o meu problema aqui, deixa eu tentar achar essa solução através dessa história. Então veio desse lugar muito literal, sabe?
3: Entendo. O livro, ele levanta uma questão muito fascinante sobre decide, né, o destino das histórias. A gente vai fazer um paralelo agora com a nossa vida pessoal. Muitas das vezes, alguma fase da nossa vida, a gente não finaliza algo. E a gente, lendo o seu livro, a gente faz essa autorreflexão. O que eu poderia ter conquistado? Onde eu poderia ter chegado? O que eu deixei para trás por não ter terminado algo? É claro, fazendo um paralelo com a história, e a gente fica com essa reflexão, no seu caso, sobre os seus personagens, mas sobre a vida toda, todas as nossas decisões. Você também sente isso? Você fez essa autorreflexão sobre as decisões que você não tomou, sobre o que você já parou de fazer, que não concluiu?
4: Muito, muito. Não só na escrita, como em outras áreas da vida. Foi bem essa o ponto de partida da história, dessa frustração que a gente sente, às vezes, de decisões que a gente tomou, decisões que a gente não tomou, de coisas que a gente queria ter começado e coisas que a gente queria ter concluído. Eu acho que a gente é cercado dessas decisões, né? Cercado desses momentos em que a gente decidiu algo e se arrependeu, ou não decidiu e se arrependeu. E o livro veio bem desse lugar e buscando a resposta para isso, porque essas coisas a gente não consegue literalmente voltar atrás, né? A gente não consegue desfazer essas decisões, mas eu entender e eu tentar transmitir através dessa história o que, que a gente pode fazer agora, a partir disso, com essas decisões tomadas ou não tomadas, né? O que, que a gente pode construir em cima disso, como fazer esse caminho de volta ou como seguir em frente, né?
3: Com certeza. E esses temas como identidade, pertencimento e propósito, eles estão ali presentes ao longo da obra. Qual deles mais falou ao seu coração enquanto escrevia?
4: Com certeza, muito sobre identidade e propósito, né? Então, a protagonista, sem saber direito quem ela é, a protagonista muito confusa em qual é o papel dela fora do papel dela na própria história. Então ali ela já não é mais quem ela é no mundo dela, ela é uma pessoa que não tem o cargo dela, ou que não tem os amigos dela, ela está cercada ali sem aquilo que ela acreditava que fazia ela ser ela, e isso reflete a crise da própria autora, né, que também não sabe o que fazer, ou como escrever, ou como terminar essa história. Então eu acho que muito da história é sobre a identidade e o propósito, o que fazer quando tudo que eu acho que eu sei sobre mim é passageiro, quando todas as coisas que eu achava que me definiam não realmente definem, né? Quando tira de mim o que eu faço, a minha função, minha profissão, aquilo que eu sempre acreditei que aquilo que fazia eu ser eu, quem que sou eu sem essas coisas que eu faço, né? Sem as coisas ao meu redor, sem o que as pessoas ao meu redor pensam de mim. Então eu acho que quando os personagens entram na biblioteca, muito disso é tirado deles e eles estão desnudados mesmo daquilo que eles acreditavam sobre si mesmo. E eu acho que é muito assim que a própria autora se sentia. É pelo menos como eu me sinto e me sentia na época, dessa reflexão de o que eu faço quando eu não estou fazendo nada, né? Quem eu sou quando eu não estou agindo? Qual é a minha verdadeira identidade? Qual que é o meu propósito, né? Não só esse propósito terreno, que é passageiro, mas qual que é o meu real propósito?
3: Com certeza. Agora, a fantasia, ela costuma ser vista como entretenimento, mas seu livro traz reflexões profundas sobre existência e significado. Como você equilibra aventura, filosofia na narrativa?
4: Eu acho que foi de forma natural e ao mesmo tempo pensando que um complementa o outro, né? Então, a aventura, ela fica sem propósito em a parte mais reflexiva nessa história, e só a reflexão, ela também precisa daquele motor que faz os acontecimentos mudarem, que faz os passos serem dados. Então, um complementa o outro como duas pernas, sabe? Então, num passo que é tomado, numa decisão que é tomada, num momento de clímax ali, algo também de dentro do interior dos personagens, ou da protagonista, também é desvendado, que leva uma reflexão, que leva uma decisão, que traz outra consequência. Então, foi um equilíbrio pensando que os dois são necessários para se movimentar uma história, para se chegar de ponto A a ponto B de uma história, né?
3: Com certeza. Agora, há uma mensagem de esperança para aqueles que se sentem esquecidos, interrompidos ou vivendo um capítulo difícil da vida. Qual é essa mensagem, Gabriela?
4: Que o nosso autor não é falho, né? Então, diferente da autora da Biblioteca das Histórias Não Contadas, nós temos um autor que ele não é falho e que ele não abandona as suas histórias nunca ou jamais se esquece dos seus personagens. E eu acho que isso é uma... é um lembrete que a gente deve ter. A gente não tem um autor falho como o do livro, a gente tem um autor perfeito que tem uma história para cada um de nós a ser contada.
3: Com certeza. E fica aqui o espaço para você falar um pouco sobre qual a mensagem central, assim, que você deseja que as pessoas levem. É da conquista, da superação desse obstáculo, é de voltar para a vida, a pessoa que está imersa ao mundo, aos seus pensamentos, né, estão ali vivendo algo que não, de fato não é real e precisam ser lembradas, não pelas pessoas que estão à sua volta, primeiramente, mas por Deus, pelo Espírito Santo agindo nas suas vidas, que elas estão sendo, sim, observadas o tempo todo, porque o Criador tem algo muito, mas muito maravilhoso para essas pessoas.
4: Eu acho que a mensagem central é: deixe que a chama dourada te consuma, né? Então essa é a principal mensagem do livro: deixar que o Senhor consuma completamente os nossos sonhos, os nossos desejos, as nossas ambições, porque os desejos e sonhos dele para nós são muito maiores e muito melhores. Então, deixar que essa chama consuma tudo aquilo que é passageiro e tudo aquilo que a gente pensa que é um ótimo plano e tudo aquilo que a gente pensa que é uma ótima história, deixar que isso seja queimado e levado para que no lugar a gente viva e sonhe os sonhos do Senhor para a gente.
3: Com certeza. Agora conta tudo pra gente. Quais são as suas expectativas para a FEFIC 2026?
4: Eu mal posso esperar. Eu tenho vivido nos últimos anos várias facetas da FEFIC. Então eu fui uma vez como autora independente, fui uma vez e ajudei ali na mídia. Eu tô indo agora como autora publicada e quero muito aproveitar a feira. E eu nunca sei o que esperar da FEFIC seguinte. Então, eu tô muito animada, eu tô muito ansiosa. Eu acho que o principal que eu sempre tiro das FEFICs é as relações com as pessoas. Eu acho que é um ambiente em que você tá ali para conhecer muita gente legal, para você fazer amizade, se conectar com pessoas, porque isso mudou a minha vida, assim, sabe? Um evento que mudou a minha vida mesmo. E isso é graças não só ao evento, mas às pessoas que fazem ele, né? Então, eu sempre falo para todo mundo, e muito aberto para todas as experiências que você pode ter com as pessoas, conhecer o máximo de pessoas possível, fazer amizade, porque é um ambiente muito especial, com pessoas muito especiais que criam esse evento, que fazem ele ser tão diferente dos outros, né? Então, de verdade, para todos que vão, estejam muito abertos para se conectar mesmo com as pessoas e viver essa experiência de forma completa, não só com livros, mas com os autores, com os outros leitores, porque somos as pessoas, os escritores, os leitores que fazem esse ambiente, né? São as conexões, então... é um momento fantástico, assim.
3: Ah, já estamos ansiosos para esse dia. Eu quero agradecer imensamente a sua disponibilidade aqui no programa Entrevista. Muito, mas muito obrigada, Gabriela.
4: Eu que agradeço pelo convite. Muito obrigada.
3: Perfeito. E o programa de hoje teve produção e apresentação de Luana França e na mesa de som, Pedro Campos. Até o próximo Entrevista.
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5: Hoje é dia 9 de julho e o tema é Deus está conosco. O Senhor dos Exércitos está conosco. O Deus de Jacó é a nossa fortaleza. Salmos 46, 7. Deus não promete nos poupar das tribulações, mas Ele promete estar conosco e nos conceder força para preservar e vencer. Ore para ser um homem que caminha com Deus e que tem sabedoria e graça para encorajar sua família. Eu sou Pedro Campos e é um prazer orar com você.
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5: Olá, é uma alegria muito grande encontrarmos com você aqui na programação da RTM Brasil. Estamos iniciando mais um programa Nos Caminhos da Fé. Hoje, o 3º programa da série que nós estamos estudando da carta a Tiago, carta de Tiago. E hoje a gente vai falar sobre o seguinte tema: a prática da palavra. Mas se você não teve a oportunidade de acompanhar os temas anteriores, é só você acessar o nosso site rtmbrasil.org.br, ou então você pode acessar o nosso canal do YouTube, youtube.com/RTM Brasil. Gente, nós já tivemos o primeiro programa, que foi demais, com a participação do professor Luiz Saião, onde nós fizemos a introdução da carta de Tiago. Depois, nós tivemos o segundo programa, onde falamos sobre provações e tentações. E hoje, esse tema realmente incrível, a prática da palavra. E eu quero convidar você para participar conosco através do nosso WhatsApp, 11 974 181 456, e claro, através do nosso chat no canal do YouTube, youtube.com/RTM Brasil. E o meu boa tarde, primeiramente, claro, para a dona da mansão, Michele Gomes. Como é que você está? Tudo bem?
6: Boa tarde, boa tarde, Cacá, boa tarde, pastor. Que coisa boa a gente estudando, né, essa carta. Logo na sequência, terminamos Hebreus há pouco tempo, daí O próximo livro já é Tiago e que já vai trazer tantos ensinamentos. Hebreus foi bom demais. Então, a expectativa para essa série de Tiago, e a gente já aprendeu tanto em poucos episódios, como é uma carta prática, e já vai uma dica, você que está ligadinho, ó. Temos a Bíblia, né? Porque fizemos a divisão dessa série muito no que está a divisão aqui do Rota. Então, a Bíblia Rota 66, comentada pelo professor Luiz Saião, eles fazem uma divisão da carta de Tiago e a gente está aproveitando esses temas. São dois modelinhos de capa. O Cacá está com a capa preta, que é lindíssima, preta e dourada. E essa daqui é a caramelo, podemos dizer assim.
7: É, caramelo.
8: Tem uma coloridona, mas parece que não tem mais, né? Não.
6: É, a gente está com essas duas opções.
5: Edições, as duas versões que estão à venda na nossa loja com preço especial.
6: Ó, que maravilha.
5: Pro ouvinte RTM.
6: Então tem
5: preço
6: que entrar no site.
5: Especial, ó. O nosso site é loja.rtmbrasil.org.br. São as duas capas que estão disponíveis. Inclusive, a minha capa é a preta, ó. Essa aqui, essa é a minha Bíblia pessoal que hoje a gente está usando para estudar. Terceiro programa e eu quero convidar você para participar conosco. João Paulo Gouveia. Veia, mais uma vez, seja bem-vindo ao seu programa.
8: muito bom poder estar aí junto com vocês mais uma vez, falando sobre a Bíblia, que para mim é muito cara, né? Essa talvez seja o propósito da minha existência, né? Estudar a Bíblia e adorar o Senhor e servir a Ele todos os dias da minha vida. Mas é muito bom poder estar aqui com vocês. Agora, os programas anteriores foram porretas, né? Eu ia falar pimpão, tô até pimpão.
5: Subimpa.
8: É, mas aí... Os mais antigos vão me entender, mas os mais novos vão falar, meu Deus do céu, o que esse cara tá falando?
6: Se são meus filhos, formou aura. Todos os episódios.
8: Eu nem sei o que é formou aura.
6: A geração nova. A geração nova.
8: Cara, sabe, cara? Farmou. Aí, tá vendo? Nem sabe também farmar.
6: Eu sei que é tipo farmou aura. Eles falam, formou aura. É farmou que fala? Ainda falam farmou. Eu nem sabia. Eu sabia do negócio da aura. Quem tem neto, filho pequeno dessa idade da adolescência,
8: imagina,
6: sabe que
8: eu tô
6: falando.
8: Sou mais velho que vocês ainda.
6: Mas, pastor, uma coisa interessante, né, dessa carta de Tiago. A gente já tá no terceiro episódio, mas o livro do Itamir Neves traz como título o comentário bíblico a carta da sabedoria. É uma carta tão prática, né? Ela é muito direta.
8: Completamente prática. Lembra? A gente conversou lá na introdução com o pastor Luiz Saião sobre a Lutero falando que é a epístola de palha, né? Porque não servia para nada. Porque ele fala a fé sem obras, né? É morte e tal. Até posso entender mais ou menos, porque ele estava colocado os olhos lá em Romanos, né? No capítulo 1, quando diz... as obras não servem para nada, o justo viverá pela fé, não é? Então, assim, mas a gente já trabalhou e ele está trabalhando exatamente a execução da palavra, né? Não adianta eu decorar se eu não executar. Não adianta eu ler, não adianta eu ter muita devoção se isso não se converter em ações diárias, né? Esse é um processo doloroso. E ele começa, lembrando do episódio anterior, né? Da aula anterior que a gente conversou, era exatamente sobre isso, sobre o sofrimento. Muita gente tem muita dúvida sobre isso, né? Se Deus tenta, se Deus prova, e tal. As provações, elas existem. Deus não tenta, porque Deus não tenta ninguém, não é? Ele não está relacionado com o pecado. Ele coloca a gente nos lugares difíceis para que a gente possa, de alguma maneira, avançar, amadurecer, não é? Pelo atrito que a gente vai se tornando de verdade um diamante lapidado, né? Como os ourives fazem com as pedras preciosas, né? E algumas vezes a gente faz uma ligação, porque a gente tem um pensamento de retribuição, né? Quer dizer, eu fiz uma maldade, recebo um castigo. Então a gente sempre está pensando nesse tipo de coisa. Então, se está acontecendo alguma coisa ruim comigo, é porque alguma coisa de ruim eu fiz, né? Eu estou sendo castigado por isso.
5: Você está falando isso, eu vim. A minha formação cristã foi na Igreja Católica. E a minha mãe sempre falava para mim o seguinte: filho, não faz isso porque Deus castiga. Quantas vezes eu fiquei com medo de fazer alguma coisa, porque vinha à minha cabeça essa frase: filho, não faz isso porque Deus castiga.
8: Você lembra da historinha do menino que chegou não dormia à noite. É. E falou com a professora, falou, não consigo dormir à noite, que eu tenho muito medo e tal. Mas tem medo do quê? Eu tenho medo do Malamém. Aí, Malamém? Mas é o anti-herói, né? Quer dizer, ele é contra o super-homem? Ele falou, não, eu não sei nem quem é, nunca vi. Você entendeu? Mas todo dia minha mãe ora, proteja a gente do... Né?
5: E livra-nos do mal.
8: E livra-nos do Malamém.
5: Malamém.
8: Piadinha ótima. Livra-nos do Malamém. Né? Né? Mas a gente fica realmente...
6: Criança é muito literal, eles são, né? Sim.
8: Mas a gente fica realmente colocado nesse lugar. Então, eu fiz o negócio, vou ser castigado, entendeu? Que isso não é necessariamente a verdade toda, não quero aqui negar isso completamente, mas isso não é a verdade toda, tá? A gente tem que prestar atenção de que muitas vezes a gente passa por problemas e não necessariamente é Deus castigando, mas pode ser Deus mostrando um caminho adequado para o meu amadurecimento, para o meu bem.
5: Permitindo que as coisas aconteçam para o teu crescimento.
8: Exatamente. Sempre a visão de Deus nesse processo é essa. Se ele vai permitir, seja alegria ou seja tristeza, seja alívio ou seja dor, se ele permite, é porque vai ser bom para você em alguma instância. Talvez eu não entenda completamente, porque eu não consigo enxergar o todo. Eu não sou Deus, então eu não consigo enxergar o todo. Não enxergando o todo, eu começo a achar que Deus está me castigando. Lembra o caso de Noemi, né? Lá com o caso de Ruth. Lembra? Tem um problema lá. E ela fala, olha, Deus está pesando a mão, então não me chame mais Noemi, me chame Mará, a da amargura, né? A amarga, porque Deus está pesando a sua mão sobre mim. Então ela não consegue ver, fiz alguma coisa errada. Perdi marido, que era minha segurança, perdi os dois filhos, que era minha poupança para o futuro, e agora me deixou com duas noras que nem fazem parte da minha fé. E ela fala, não, onde você for, eu vou estar junto com você. Você entendeu? O seu Deus é o meu Deus agora. Entendeu? Sua terra é a minha terra. Ponto. Então, assim, ela mostra o amor de Deus, né? É um tipo de exemplo do amor de Deus, que ele vai caminhar com a gente o tempo todo. A entrega, né, de Boaz como resgatador, também olhando para Jesus, mas ela também está olhando numa teologia retributiva, né? Quer dizer, eu fiz alguma coisa de errado e Deus está me castigando. E não era isso. Estava trazendo de volta para a terra para mostrar que ela deveria confiar em Deus. Tanto que da geração dela, ela casa, Ruth casa com Boaz, Boaz dá o filho, não é? E aí, filho de pai de Davi. Exatamente.
6: Vai ser o
8: avô de Davi. Então você vira assim, peraí, mas era Deus fazendo então um castigo? Não. Deus mostrando um caminho que fosse muito mais adequado de quem confia. Você confia no marido, você confia nos filhos, você confia na poupança, você confia na sua riqueza, você confia em você, na sua força. Ele está falando, não confia em mim porque eu sei o que eu estou fazendo. Né? E muitas vezes é isso que está, e a gente conversou isso no episódio anterior. Volta lá para você ver tudo isso, para a gente ter essa conversa aí maravilhosa. Mas hoje a gente chega no versículo 19, e aí ele vai trabalhar uma coisa, vai trabalhar três momentos importantes aí do texto. O primeiro está aí, no começo do 19, né? O 19, o 18, o 19, o 20 e o 21. Ele diz assim...

0: É, também tem esse elemento, ele vai destrinchar um pouquinho mais esse negócio da ira, que a ira vai afastar você da salvação, porque você não vai deixar o seu coração pronto para ouvir a palavra, para fazer a mudança necessária que precisa estar aí. Lembra que a gente está falando disso, tá? Ele está trazendo isso para a salvação. Vê como ele termina o versículo 21. É a palavra em vós implantada, poderosa para salvar a nossa vida, a vossa vida, para salvar você. Ele está falando, ó, essa palavra, ela vai ser colocada no fundo do seu coração e ela é para salvar a sua vida, tá? Muitas vezes a gente vai ter uma conversa, vai ter uma DR, a gente já vai preparado para não ceder. Uhum. A gente já vai com o coração assim. Então a esposa, o marido, alguém vai falar com a gente, ele fala um negócio, você já tem uma resposta pronta para dar. Não, mas é que isso aqui foi por causa daquilo ali, que foi por causa daquilo lá. A gente não para ouvir, entendeu? Porque a gente está com o coração predisposto a refutar. Você entendeu? A se proteger. A gente já vai com o escudo invisível, o escudo magnético, né? De proteção, a gente já vai com ele armado. Então, quando a pessoa diz alguma coisa, a gente já vai, então, mas é que isso aqui, aquilo ali, aquele negócio. E a gente fica dando desculpas. E a gente entra em discussões e começa a ficar bravo com as discussões. E ele está falando assim, então, em relação à palavra e à prática diária desta palavra, você precisa ter o seu coração disposto. Então precisa três coisas para deixar o seu coração disposto a ouvir a palavra e a praticar a palavra, tá? O primeiro é, não vou na resistência. O que ele está dizendo aí é, seja então pronto para ouvir. O que a gente não quer.
1: 19,
0: entendeu? 19, né? O que a gente não quer. Esposas sabem isso porque maridos são menos prontos para ouvir. Entendeu? Porque a gente vai lá e fala, pô, mas tinha que ser agora? Bem na hora do jantar? Pô, não tem outra hora. Porque a gente não fez um relacionamento sadio dentro de casa para ter hora de verdade para a gente poder discutir. Então, como não tem hora, porque o camarada chega do trabalho, toma um banho, depois senta para comer e vai pro celular e dorme, você não tem tempo para dizer. Então, o que que acontece? Usa o tempo que tem. Sentou na mesa, olhou no olho.
1: Né? De repente, você pode deixar o celular de lado para ter esse momento.
0: Muitas vezes é, sentou, olhou no olho, é a hora de falar. Porque não vou ter outro momento, entendeu? A gente costuma lá dizer, né? É, olha pro cachorrinho, né? O Snow tá lá em casa, ninguém olha no olho dele, porque se olhar, ele vai.
1: Ele já vem
0: pro futebol. É, ele fica ali.
2: É a oportunidade, é.
0: Ele fica ali no cantinho dele parado, né, meu? Você olha pra lá e tal, e você vê que ele tá lá quietinho. Mas ele tá toda hora olhando pra você pra ver se pega você no olho. Se você olhar para ele olho no olho, assim, olhos nos olhos, quero ver o que você... Né? A hora que você olha no olho... Eita, agora vai, porque olhou no olho, entendeu? E muitas vezes essa é a única oportunidade isso, né? Que a gente tem para falar. E ele está falando assim, quando acontecer isso com a palavra, quando a palavra vier, não seja, seja pronto para ouvir. Ela vai vir e vai ouvir. A verdade vai vir e a gente precisa estar pronto para ouvir.
1: É que às vezes sobre a relacionamento. Verdade dói, né?
0: Por isso que a gente não quer. Por isso que a gente foge.
1: Acaba se afastando.
0: Por isso que a gente foge. Então, muitas vezes, a esposa chamou para sentar para trocar ideia. Senta para trocar ideia. Desliga o celular, põe de lado, desliga a televisão, desliga tudo e vamos trocar ideia olhando nos olhos. Sentou com o marido também, oportunidade difícil, mas senta e a hora que tiver e tiver tudo desligado, vai falar. E a gente vai dizer tudo o que precisa ser colocado à luz. Lembra, tudo precisa ser trazido para a luz.
1: Certo, eu já está assim, está na minha cabeça, porque o dia que eu conversei contigo e você falou que tudo tem que ser colocado à luz. Seja o que for, o problema que tiver. Porque a gente, como pais, às vezes a gente quer esconder algumas coisas, a gente quer dar uma camuflada em alguma coisa, e o JP falou: não. Tudo tem que ser colocado à luz.
0: Então, tudo. Você falava pra mim que em off uma pessoa falou sobre de pai pra filha, né?
1: Uhum.
0: Eu nunca escondi das minhas filhas que usei drogas. Você entendeu? Nunca. Nunca. E as pessoas, nossa, mas se diz pra ela, vai estimular o quê? O que que a verdade pode ser prejudicial? É a verdade. Eu usei drogas. Em alguns elementos, nossa, era uma delícia. Por isso que as pessoas se viciam. Porque realmente é uma delícia. Vai soltar endorfina, vai soltar sei lá o quê, entendeu? No corpo. E dopamina, né? Essas coisas todas. E vai ser uma delícia. O problema é que eu vou ficar, gostar tanto do que é delicioso, que

0: aquilo vai se tornar prejudicial para mim, entendeu? Em algum aspecto aquilo vai ser ruim. Então eu sempre disse para elas, eu nunca menti para elas, porque se eu viro para elas, isso aqui é horrível, isso aqui é não sei o que lá. Se um dia, Deus nos livre, que elas experimentem, elas vão falar, meu pai mentiu para mim, porque isso aqui é uma delícia.
1: Sim.
0: Entendeu? Então eu digo a verdade. O que que é a verdade que vai libertar a gente? É a verdade que vai ter. Mas se o meu coração não está disposto a ouvir a verdade, eu não posso ser liberto. Então, Tiago já começa nessa segunda parte, a partir do versículo 19, ele vai dizendo assim, então a gente precisa preparar o coração. A gente vai lá, dá uma avaiará a terra, vai jogar um pouco de calcário, né? Ele joga um pouco de calcário para preparar a terra, a gente vai jogar água, vai revirar a terra, depois vai marcar os caminhos para onde vão ser jogadas as sementes, mas o caminho tem que estar pronto para receber a semente. Senão ela nunca vai germinar aí dentro do nosso coração. Então ele está dizendo, primeira coisa para preparar o seu coração é esteja pronto para ouvir. Primeira coisa. A segunda coisa é ser tardio para falar. Esse é o negócio que eu estou falando. Camarada fala um negócio, você já, entendeu? Porque você já está tensionado a isso. Sentou para discutir, o chefe chamou. Sentou aí para trocar ideia com o chefe, entendeu? É, o que que acontece? A gente já quer explicar. Não, eu queria falar sobre aquele dia. Então, naquele dia, não sei o quê.
2: Às vezes o chefe não quer nem brigar com você. Ele quer, às vezes, conversar com você. Só uma conversa simples.
0: De boa.
2: Só que você já vai preparado para retrucar.
0: Exatamente. Uhum. Então, ao invés de você esperar, ok, qual a sua dúvida sobre aquele dia? Entendeu? Ah, por causa disso, por causa daquilo, por causa daquilo outro. De repente o cara nem tá nada, mas você se adianta. A gente quer explicar antes de saber qual é realmente a dúvida e acaba se complicando no processo inteiro. Então muitas vezes é assim. Primeiro, coração duro, não tô pronto para ouvir as verdades. Segundo, eu já saio vomitando na cara dos outros as coisas que estão presas dentro do meu coração, que também não é certo. Então ele está dizendo coisas simples. Como meu coração precisa estar quando a verdade chegar? Primeiro, eu tenho que estar pronto para ouvir. E segundo, eu tenho que esperar para falar. Espera o seu momento. Fui num podcast uma vez e o cara saiu lá me detonando, ah, porque é gordo, deve ter problema no joelho. Eu falei, meu irmão, eu não tenho problema no joelho. Não, mas tem problema de autoestima. Eu falei, você não me conhece, irmão. Se esse é um problema que eu não tenho, é problema de autoestima. Porque tem gente que até fala, meu irmão, baixa aí a sua autoestima aí, que você atropela.
2: Você até cantando no espelho, eu me amo.
0: É, acordo de manhã, né? Acordo de manhã, minha esposa fala, meu Deus, como alguém pode acordar tão feliz assim? Você entendeu? Então, não é problema de autoestima. Mas é o cara que tá afim de falar alguma coisa, olhou, porque eu sou gordinho, falou, gordinho tem problema no joelho, gordinho tem problema na coluna, gordinho tem problema de autoestima. Eu falei, velho, você não entendeu nada, né? Eu respondi pra ele que ele ficava fazendo estudo na inteligência artificial, dá nisso.
2: É quando você for arrebatado, os anjos não vão conseguir te carregar.
0: Mas aí Jesus me leva, ele é poderoso, entendeu? É, aí essa relação é muito difícil, a gente não consegue acertar as relações quando a gente não está preparado para ouvir e quando a gente não está preparado para esperar o momento certo de fazer nossas intervenções. Porque senão a gente não sabe, a gente responde qualquer coisa. Porque a gente não ouviu o que o outro está querendo dizer, não ouviu de verdade o que o outro está querendo perguntar,
2: e a gente sai falando um monte de besteira. Entre ouvir e escutar. Escutar é quando... Escutou, você ouviu, escutou. Ouvir é quando você presta atenção naquilo que a pessoa falou, né?
0: Se a gente quer fazer essa aplicação mais coaching, assim, beleza. Mas eu ouvir e escutar é a mesma coisa no português, né? O cara escutou, o cara ouviu e tal. Mas posso fazer esse tipo de aplicação de ouvir é assim, ah, beleza, ouvi, deixei pra lá, escutar é parar pra prestar atenção. É isso que você tá dizendo.
2: Sim, é bom,
0: né? Beleza, tranquilo, eu posso usar. Posso também fazer uma aplicação disso agora, né? Mas a ideia é de, antes de eu falar, eu preciso aprender a escutar.
2: Ou seja, Deus nos deu dois ouvidos. Ou seja, para dois ouvidos
0: e
2: uma boca.
0: Ele gosta dessas frases de efeito.
2: Eu gosto dessas frases de efeito. Ou seja, Deus nos deu dois ouvidos e uma boca. Ou seja, ouvir mais e falar menos. Mais ou menos
0: isso. É isso que ele está querendo dizer. Ele está falando assim, então, calma, vai ter um momento de você falar. Você precisa aprender a esperar. Esse momento, entendeu? Para você não se complicar. A prática da palavra, ela espera que você saiba ouvir e saiba esperar o momento de falar. Isso é prática. Porque muitas vezes você pode dizer uma coisa que machuca alguém que você poderia ter esperado o momento certo para dizer. Você entendeu? Eu sou o esquentadinho lá de casa, né? E a Marjorie é muito sábia para trabalhar comigo. Por quê? Porque o que, que ela faz? Eu tô bravo aqui? Não, porque poxa vida, não sei o quê, dando uma bronca, fazendo negócio, porque não sei o quê, que é isso, isso não se faz, não sei o quê, e ela de boa aí. Dia seguinte, senta no almoço, já passou a minha braveza. Você entendeu? Aí ela fala assim, então... Vamos retomar. Falou então. Então eu falei, ixi, vou apanhar.
2: Falou então.
0: Vou apanhar. Ela espera passar a braveza, porque no dia seguinte, sem aquela ira, né? Eu vou estar mais pronto para ouvir. E aí ela consegue trabalhar comigo melhor e me orientar para falar: não, peraí, daqui é isso. Entendeu? Aí eu não tenho nem defesa.
2: Tá bom, amor.
0: Essa é a sabedoria. Essa é a sabedoria. Ela estava pronta para ouvir.
2: Tardia para.
0: E tardia para falar. Ela falou: não, se eu falar agora, eu vou jogar mais gasolina na fogueira. Então eu vou esperar o momento realmente de dizer o que precisa ser dito. Para ser dito com firmeza. Para ser dito como alguém que quer construir e não destruir. Tá? E aí ele vai para o terceiro ponto e fala, e tardio para se irar. Ou seja, se você logo de cara, o cara falou assim, teve uma discussão aqui entre você e eu, você entendeu? Aí a Michelle te chama, ela é a produtora, e fala, então, Cacá, e ontem? Não, é que o JP, meu Zé! O cara já tá irado, no começo. Ela tava falando assim, não, Cacá, por que você tá bravo, cara? Eu entendi que o JP pisou na bola, calma. Mas é, não, é, então, mas é que eu achei que você... Quando você se ira, entendeu? Antes do momento de realmente estar revoltado com aquilo que aconteceu, você queima todo o processo.
2: E a sequência do versículo, que é muito forte, fala o seguinte, pois a ira do homem não produz a justiça de Deus.
0: Muito bem, claro que não, você entendeu? Quando a margem espera eu me acalmar, para aí poder me dizer alguma coisa, e é sempre no dia seguinte, porque na hora que ela fala, você entendeu? Mesmo se ela esperasse 40 minutos depois de que eu tava bravo, ainda aquilo, os sentimentos ainda estão lá. Não, ela espera o dia seguinte. No dia seguinte, já nem lembro por que eu fiquei bravo.
2: Nem lembro que você almoçou.
0: Nem lembro que eu almocei, nem lembro o que eu fiquei bravo. Então ela fala, então, vamos conversar sobre ontem, vou te lembrar o que aconteceu. E tome o que aconteceu e tome onde você errou. A Alice fica falando assim, ela fala, vai tomando. Porque realmente é isso. Aí a gente tá ali e fala, e agora, o que eu faço? Porque eu deixei todas as defesas lá para trás. A ira produz esse tipo de defesa e não produz justiça, percebe? E é isso exatamente o ponto que você pegou. Quando você não está pronto para ouvir, quando você não está pronto para esperar o momento certo de falar, quando você se ira com facilidade, essa ira não vai produzir a justiça que deveria ser feita. Então, a Marjorie faz exatamente isso comigo. Ela espera o momento certo de falar, ela ouve, espera o momento certo de falar, não fica irada por causa daquilo, e aí a bondade dela, a misericórdia dela produz justiça na minha vida e produz crescimento na minha vida, percebe? É o mesmo tipo de situação. E é isso que Tiago está dizendo. A prática ela deve ser feita exatamente dessa maneira. Mas a gente não quer ficar por baixo, por isso a gente fica irado, por isso a gente quer retrucar, quer fazer. Quando começa a retrucar, vira embate e não debate. Vira um embate e a gente fica brigando um com o outro, fica todo mundo irado, não vai produzir o ensinamento que aquela situação deveria produzir na gente, que a palavra deveria produzir na gente de verdade. E aí a gente termina lá no versículo 21 do primeiro capítulo dizendo, por isso, livrando-vos de todo tipo de impureza moral e vestígio de maldade, recebei de boa vontade a palavra em vós implantada, poderosa para poder salvar você. Tudo bem? O que ele está dizendo é isso. Então, calma. Baixa o nível aí. Você entendeu? Passa a ouvir a coisa, porque essa palavra, ela vai ser tão poderosa, vai ficar implantada no seu coração, e tão poderosa ela é, que ela vai produzir salvação na sua vida. Ela vai produzir a justiça de Deus na sua vida. É nisso que ele está falando. Então, a prática da palavra precisa ter um coração preparado para ouvir esse processo todo. Entende? Mas acho que chegou a hora da gente
2: ir pois é, intervalo. Gente, hoje nós estamos estudando a carta de Tiago, estamos no capítulo 1, é o terceiro programa, e hoje nós estamos estudando do versículo 19 ao versículo 27. Já estudamos, já tivemos dois programas anteriores, a introdução com o professor Luiz Saião, depois nós tivemos o primeiro programa falando sobre a questão de
1: provação,
2: né, enfim, e hoje estamos falando sobre a prática da palavra. E eu quero convidar você para participar conosco através do nosso WhatsApp 11974-181-456 e também para você que nos acompanha através do canal do YouTube, youtube.com/RTM Brasil. Uma outra dica, se você não teve a oportunidade de acompanhar os programas anteriores, gente, tá muito legal. Primeiro programa com o professor Luiz Saião, então é uma aula também juntamente com o JP, vale muito a pena. Segundo programa, falando sobre provações, também está demais. E hoje, com essa prática da palavra, e a gente vai para um rápido intervalo. Na sequência, a nossa querida Michele Gomes manda abraços para os nossos ouvintes. E claro, você continue participando desse programa tão especial, programa Nos Caminhos da Fé.
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4: Estamos de volta com o programa Nos Caminhos da Fé, estudando Carta de Tiago, e estamos utilizando a Bíblia do professor Luiz Saião, a Bíblia de Estudo Rota 66, e eu quero convidar você para que você acesse o nosso site loja.rtmbrasil.org.br. 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Estamos estudando hoje a primeira carta, né, o primeiro capítulo de Tiago, versículos de 19 a 27, o tema: a prática da palavra. Já falamos sobre a questão da ira, ser tardio para irar-se, ouvir mais, falar menos, e a gente continua esse estudo, mas antes, Michele Gomes, para quem vai os nossos abraços hoje.
5: Muito bem, quero agradecer a turma que está ligadinha, sintonizada com a gente. 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Se você está ouvindo pelo nosso aplicativo, pelo site, vai lá assistir, né, esse episódio. Se inscreva no canal também. 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E eu quero também divulgar o comentário bíblico de Tiago, a Carta da Sabedoria, de autoria do pastor pastor Itamir Neves, faz parte da série do Através da Bíblia. 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
4: A gente estudou, né? 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
5: Muito bem. 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Mas no primeiro bloco, nós falamos, né, estudamos até o versículo 21, do 19 ao 21, e aí a gente tem agora essa parte final do capítulo 1, que traz uma... Eu acho que é uma figura de linguagem, não sei se a gente pode usar esse termo, quando a gente pensa na prática, né, da palavra, que eu achei bem interessante esse exemplo do espelho. E aí eu gostaria que o senhor comentasse o significado, né, quando ele traz essa questão do espelho, o que esse espelho significa?
6: Tá, a gente começa, lembra, eu falei que a gente tinha três divisões importantes nessa perícope, olha que palavra bonita, nesse recortezinho que a gente fez.
4: Com o senhor.
6: Exatamente. Muito bem, que vai do 19 até o 27. Então, do 19 até o 21, a gente falou sobre preparar o terreno, né? Sobre eu preciso ter um coração preparado. Quais são os elementos? Ouvir, né? Ser pronto para ouvir, tardio para falar e tardio para se irar, né? Isso a gente precisa prestar atenção, senão essa palavra que deveria produzir em nós justiça não vai produzir. Essa palavra que é digna de trazer para nós salvação, ela não vai acontecer porque a gente não está pronto para fazer, o coração está endurecido, a gente não quer ouvir, a gente quer só dizer, a gente quer só se irar, quer ir contra o processo inteiro. Essa palavra não vai ter efeito, né? Agora, se ele está falando então nesse primeiro momento de preparar o coração para ouvir, nesse segundo momento ele vai dizer que a gente precisa praticar o que a gente ouve, porque só ouvir, isso não tem nenhum tipo de fruto, né? Por isso que ele vai usar a questão de, é que nem o homem que olha o seu rosto no espelho, ele vai lá, se admira e tal, e logo que ele sai já esqueceu como era, né? Então eu vou lá, olho meu cabelo e falo, olha que legal tal, mas eu não sei, eu chego aqui, olho na câmera, né, olho na câmera ou ali, né, o meu rosto e falo, ah, nossa, é verdade, oh, nossa, deixa eu baixar a sobrancelha, tá, já esqueci o que era que eu tinha visto lá. E ele está falando assim, quem não pratica, porque é a prática que vai fazer com que aquilo fixe dentro do seu coração. Você entendeu? Um dia eu fui com... A gente falava sobre o problema dos adictos, né? Os adictos são pessoas que, de alguma maneira, têm algum problema com um vício, tá? Qualquer. Seja lícito como álcool, seja ilícito como cocaína, maconha e tudo mais, e seja socialmente aceitável como roer unhas, entendeu? Que é mais ou menos aceitável também no processo
4: todo. Hoje
6: em
4: dia é o viciado na internet, né?
6: Muito bem, seja qualquer um o processo dos adictos. Então eu conversava com esse pastor e falava, não, olha, o problema dos adictos, ele, os adictos, ele ficou com a palavra adictos na cabeça, mas não entendia muito bem, porque não fazia parte do universo dele. Então eu falei, não, nós vamos um dia num centro de recuperação. Então nós fomos num sítio, nesse que ficam internadas as pessoas. Então a gente foi lá no sítio, tal, sentamos lá, passamos o dia inteiro, e na saída eu vim conversando com ele, eu estava dirigindo e ele sentado do meu lado, e estava falando, olha, eu acho que deve, uma coisa estranha está acontecendo comigo. Eu falei, o quê? Na saída, assim, nós saímos, andamos 5 minutos de carro para sair do lugar, e ele falou, tá acontecendo uma coisa muito estranha. Eu falei, tá tudo bem? Ele, não, eu tô bem, entendeu? Mas o que que tá acontecendo? E ele começou a chorar, e ele falou assim, quando eu vim para cá, eu vim com o sentimento, vou lá ajudar. E eu tenho plena convicção, depois de ter passado o dia inteiro com eles, que quem saiu ajudado de lá fui eu, né? E essa prática mudou a maneira como ele viu o mundo. Entendeu? Então, é a prática que faz com que você... Então, eu ouvi a palavra de Deus, ajude as pessoas. Olha, eu tenho que estar pronto para ouvir. Mas é a prática da ajuda que vai mudar você. Você entendeu? As pessoas estão acostumadas a irem para a igreja e ficarem sentadas ouvindo. E a gente não aprende ouvindo, a gente aprende praticando. Você entendeu? Fala, olha, você tem que ser hospitaleiro, você tem que ser, receber bem as pessoas, acolher bem as pessoas. Se você não sai para ser hospitaleiro, se você não sai para ser acolhedor, se você não vai fazer o que você está ouvindo, isso nunca vai entrar no seu coração. Entendeu? E é isso que ele está falando. Você nunca vai gravar aquilo de verdade na sua alma. Você entendeu? Aquilo nunca vai ficar gravado nas suas emoções. Aquilo nunca vai ficar gravado no seu racional. Aquilo nunca vai fazer parte da sua vida se você apenas ouvir e não colocar em prática o que está sendo ouvido. Por isso que ele diz, o cara que vai lá no espelho, ele não sabe como é o rosto dele, ele não lembrava. Então ele foi no espelho para ver se o cabelo estava pintado, estava penteado direitinho, para ver se tal coisa. E quando ele saiu de lá, ele viu, falou, nossa, legal, tô bem. Mas quando ele saiu, ele já esqueceu como era. Ele vai ter que ir de novo num outro espelho para ver se o cabelo dele não balançou ao vento. Você entendeu? E é isso que o Tiago está falando. Quando você não põe em prática, aquilo é só um vento passageiro dentro de você. Mas quando você põe em prática, aquilo fica gravado na sua alma.
4: Vou trazer mais uma frase para você, pastor, que eu aprendi há muitos anos atrás. A frase é a seguinte: a palavra convence, mas o exemplo arrasta.
6: Esse é um coach daquele. Você entendeu? Mas é mais ou menos esse processo assim. Quer dizer, dentro do seu coração, muito legal. Muito bonito todo o processo. As pessoas viram e falam para mim assim: nossa, que palavra linda que o senhor deu. Mas você está fazendo? Ah, não. Então a palavra é só bonitinha. Porque amanhã você vai esquecer dela. Você entendeu? Agora, se você ouve essa palavra e se você pratica essa palavra, uau, ela altera você por completo, porque ela grava no seu coração. Você, sabe quando você marca o gado? Que vai lá e... né? O gado tá ligado que tá acontecendo e dói. Ele sabe daquilo. E aí ficou a marca nele lá. Mas é só a prática que faz isso. Se você só pensar, vou marcar o gado e não marcar, não tem marca nenhuma lá. Você entendeu? Você precisa da prática.
5: E essas experiências, elas são tão profundas, e eu acho que é um privilégio também, né? Ter essas experiências que demonstram esse relacionamento mesmo mais próximo com Deus.
6: O pastor Carlos está aqui essas semanas, né? Junto com a gente. E uma das coisas para ele ir para a Bolívia, né? Que ele está fazendo um trabalho muito bom lá com outros missionários lá em Rincón del Tigre, e a rádio é parceira dessa missão, a nossa igreja é parceira dessa missão, tem o seminário Mispa é parceiro dessa missão. Mas quando eu conversava com ele, ele falou assim: eu não quero muito ir. E eu falei assim: mas isso vai ser bom para você. E ele disse assim: se você diz para mim que isso vai ser bom para mim, eu acredito em você. Entendeu? E eu vou. E aí ele vem dar os testemunhos do que está acontecendo lá, aquilo está marcando ele. O processo da conversão, né, das pessoas que estão lá, dos meninos, das meninas que estão sendo cuidados, o processo de estar em loco, sofrendo junto com o sofrimento deles. Eles fizeram um negócio que foi, tinha uma divisão de comida, então os adultos, os professores, tal, que não são da cidade, tudo, eles comiam diferente dos alunos que moram lá, do internato, entendeu? E aí eles falaram assim: não, nós missionários vamos comer a comida dos meninos do internato. E os caras: vocês são loucos, os caras não comem bem. Eu falei: beleza, mas a gente vai ter a mesma experiência deles. Essa experiência marcou o coração do Carlos, e quando você tiver a chance de conversar com ele, pergunte isso para ele, o quanto essa experiência tem marcado o coração dele, de ver no olho deles, dos meninos, que eles são iguais. Entendeu? É a experiência, é a prática que faz acontecer. Não, eu quero, eu vou mostrar para os meninos que eu sou igual, mas eu como diferente, eu me visto diferente, eu moro numa casa diferente, eu faço não sei o que lá, é tudo diferente. A minha palavra nunca alcança a verdade, porque é tudo diferente. Somente a prática para mostrar para ele que nós somos iguais, para esses meninos, é que vai mudar o esquema todo. Eles passam a confiar mais, porque eles falam assim, esse é dos nossos. É a prática. Você um dia, você já entrevistou a Nauzir Nascimento?
7: Não.
6: Um dia, se você puder entrevistar ela. Teve a guerra civil, estourou lá na Angola, acho que era Angola. E aí ela conseguiu o avião, todo mundo, com tal, pegou todos os missionários que estavam lá e enfiaram no avião. Porque estava todo mundo desesperado, com família e tudo e tal, a guerra civil tinha estourado, botou dentro do avião. E ela ficou. Passou o tempo, a coisa se acalmou todo e perguntou assim, por que, que você não foi embora? E ele falou, porque como eles iam confiar em mim, se na hora H, de maior dureza deles, eu tivesse fugido? E era exatamente isso que as pessoas tinham nela, podiam confiar nela, porque a prática dela, de alguém que ouviu a palavra e botou a coisa aí para acontecer, é que fez toda a diferença. Os caras passaram a confiar nela, todo mundo.
5: Eu entendeu? Lembro de um convidado nosso aqui no Nos Caminhos da Fé, um professor angolano, inclusive, que quando cita a Nauzira, e eu acho que a gente estava falando daquele capítulo que falava da mãe, uhum. era que Débora, ela no versículo, ela se apresentava como uma mãe, né? Uhum. Uhum. Era juíza, mas uhum. era uma mãe para o povo de Israel, ele cita a Nauzira como uma mãe. Para eles,
6: tá
5: nessa questão
6: marcou?
5: Espiritual e de respeito mesmo.
6: E o que marcou
5: pela
6: ele?
5: Figura.
6: Foram as palavras ou a prática?
5: A prática, a atitude
6: prática
5: dela.
6: É a prática. O que o texto bíblico, o que Tiago está dizendo para nós é que se vier o nosso discurso sem nada, sem prática, ele não vai servir. A gente vai ver isso para frente. Mas ele está preparando exatamente esse terreno e está dizendo assim, meu irmão, presta atenção. Se você não praticar a palavra, ela é vazia, ela é inócua. Você entendeu? Ouvir somente a palavra, olha, você tem que estar preparado para ouvir. Não foi isso que a gente falou no bloco anterior? Foi preparado para ouvir. Tudo bem? Mas agora não é só ouvir. Tem um segundo passo. O primeiro passo é preparados para ouvir. O segundo passo é praticar. Ouviu? Bota em prática.
4: Então, só para o ouvinte que está acompanhando a gente agora e está sem a Bíblia, disso que o JP está falando é o seguinte, versículos 22, 23, 24 e 25, que diz o seguinte, sejam praticantes da palavra e não apenas ouvintes, enganando a vocês mesmos. Aquele que ouve a palavra, mas não a põe em prática, é semelhante a um homem que olha a sua face no espelho. E depois de olhar para si mesmo, sai e logo esquece a sua aparência. Mas o homem que observa atentamente, né, o homem que observa atentamente a lei perfeita, que traz a liberdade e persevera na prática dessa lei, não esquecendo o que ouviu, mas praticando-o, será feliz naquilo que fizer.
6: Percebe? O que ele está dizendo é, como é que eu encontro então essa felicidade, esse processo daquela justiça? Lembra que ele fala nos versículos anteriores que se eu ouvir de verdade a palavra e ela entrar no meu coração, ela vai produzir justiça de Deus e salvação para mim. Sim. Tudo bem? Ótimo. Se isso não acontecer, é uma infelicidade completa. Mas a partir do momento que eu pratico e esse negócio fica gravado no meu coração, essa palavra, essa graça, essa misericórdia, esse amor, essa justiça fica gravada em mim, entendeu? Isso vai me trazer felicidade. Isso vai me trazer contentamento. Eu vou ser feliz. Eu encontrei o sentido do processo inteiro. Só existe sentido na palavra de Deus se ela for praticada e não meramente ouvida, né? É o sentido da coisa. Sim. O sentido é praticar. Se eu praticar a palavra de Deus, eu vou encontrar nele contentamento. Então a primeira coisa que ele diz aí, dividindo o texto, é preciso estar pronto para ouvir. Segundo passo, eu preciso praticar. E agora ele vai dizer exatamente sobre as questões externas da verdadeira religião. Olha o versículo 26 e 27. Se alguém se considera religioso e não refreia a sua língua, engana seu coração e sua religião é inútil. Tá?
5: Eita,
6: lembra
5: parte
6: essa parte que vai doer? Por quê? Porque tem um negócio muito interessante, que é eu digo a verdade para todo mundo. eu digo na cara de todo mundo
4: que precisa
6: ser dito.
4: Eu sou autêntico, eu só falo a verdade mesmo.
6: É. Doa a quem doer, né? É, hã? Ou haja o que hajar, né?
4: Haja o que hajar.
6: É, entendeu? É, eu falo mesmo. Esse cara, a religião é falsa. Porque muitas vezes existe uma maneira de dizer as coisas. Existe o momento de dizer as coisas.
4: E a Bíblia
6: coisas.
4: Nos ensina que a gente tem que exortar com amor, não é?
6: Então, exortar com amor pode ser bravo. Exortar com amor pode ser suave. Lembra, como é que Jesus exortava os fariseus? Raça de víboras. Ele era suave?
4: Não.
6: Mas era um amor?
4: Era.
6: Claro que era, Jesus falando. Como é que Jesus exortou os caras que estavam lá vendendo no pátio do templo?
4: Dá-lhe chicote.
6: Dá-lhe chicote. Você entendeu? Como ele exortou a mulher do fluxo de sangue? Com suavidade.
4: Suavidade.
6: Com o próprio Zaqueu? Com suavidade. Ele foi duro, mas ele suave também. É, Jesus sabia moderar, porque estar exortando em amor é saber o tom e o momento que deve ser dito. Percebe?
4: Principalmente o momento, né?
6: Exatamente. Esse é o ponto. Muitas vezes é... Não, eu trato todos os meus filhos iguais. Eu exorto minha filha de 15 anos igual eu exortaria minha filha quando ela tinha 6 meses?
7: Não.
6: Claro que não. Isso é estupidez. Você entendeu? É estupidez fazer isso. Mas com 15 anos, eu posso ser mais duro do que eu sou com uma criança de 6 meses. É óbvio. Se a gente não sabe entender esse processo, e é isso que o amor vai fazer. Exortar com amor é saber o tom e o tempo. Você entendeu?
4: Disso, saber o tom e o tempo.
6: Claro que sim. Então, eu sei esperar. Lembra? Eu estava falando para Marjorie no bloco anterior, da minha esposa. Você entendeu? Ela sabe o tom e o tempo. Então, se ela vem no tom errado na hora que eu estou irado, ela quebra o esquema. Mas ela, então, espera o tempo para usar o tom adequado. E dura. Ela é dura comigo. Você entendeu? Ela fala, você não podia ter feito isso aqui. Ó, aqui você errou. Algumas vezes é, parabéns, foi muito bem. Ah, olha, você falou na hora certa, você falou bem, no tom adequado, no tempo correto. Ela também sabe fazer isso. Mas ela espera o tempo adequado para que aquilo aconteça e usar o tom adequado para isso. É, essa relação é que ele está falando. Se você não consegue refrear a sua língua, quer dizer, na hora errada e no tom errado, você quebra tudo. Por isso que ele está dizendo, a sua religião é inútil. A fé que você está dizendo que você professa, se você fala fora do tempo e no tom errado, você pode matar alguém. Então é inútil essa sua religião. É inútil essa sua profissão de fé, porque você não pratica como você deveria praticar. Jesus, na maturidade dele, ele sabia o tom e o momento para se dizer as coisas. Ele sabia com quem ele estava dizendo as coisas, certo? É aquele negócio de esperar e entender a maturidade, de ser sensível ao momento. Tem um momento, morreu alguém atropelado, o cara está triste. Entendeu? Nessa hora eu tenho que entender o tom, eu tenho que entender o momento e consolar o coração. No outro momento eu vou falar, ficou tristinho? Poxa, você nunca deu atenção e agora está querendo fazer isso? Mas não naquele momento. Posso usar um outro momento lá para frente, quando a coisa já estiver acontecendo, para dar esse tipo de exortação. Entendeu? Porque as pessoas também têm isso, né? Choram porque perderam alguém que nunca deram atenção.
7: Sim.
6: Mas no momento da perda, não é hora de dar sermão. É momento de consolar, momento de reerguer, momento de reconstruir. Aí lá na frente, já reconstruído, então, começa a prestar atenção nisso para não ter que chorar depois no enterro. Para não ficar culpado de não ter dado atenção no momento adequado. Mas não na hora ali da dor, na hora do negócio. Tem que saber o tom e tem que saber o tempo, tá? E aí ele continua, a religião pura e imaculada diante do nosso Deus e Pai é esta. Então ele está dizendo assim, sua religião é inútil, porque você não consegue refrear a sua língua, você não sabe qual é o tom e nem consegue perceber o tempo adequado de dizer. Mas qual é a religião pura diante de Deus? Qual é a fé que realmente ele presta atenção? Qual é a fé que realmente ele está de olho? Visitar os órfãos e as viúvas nas suas dificuldades e não se deixar contaminar pelo mundo.
4: É a prática.
6: Total.
4: É a prática total.
6: Acabou. Entendeu? Então ele vem assim, ele prepara o coração, ele fala assim, precisa de um terreno próprio, preparado para ouvir a palavra. Este terreno é saber ouvir, estar preparado para ouvir, não só para ouvir, mas para praticar, porque se você não pratica, a sua fé é inócua. Ela é completamente vazia e Deus não presta atenção. A prática é o que faz com que a sua fé seja verdadeira. É isso que ele está dizendo para a gente.
5: Esse destaque é dos órfãos e das viúvas. Qual que é a importância, né, de aparecer nesse momento na carta de Tiago? Porque isso já é citado no Antigo Testamento, inclusive.
6: Então,
5: né?
6: Lembra que nesse tipo de visão, as mulheres, né, não se leva muito em consideração. E quem leva em consideração as crianças nessa época? Se as mulheres que são adultas, eles estavam nem aí, você entendeu? Imagina as crianças. E aí, esse é um negócio que a gente não entende de Jesus, né? As pessoas não entendem, porque vão colocar sempre uma coisa do tipo, não, Jesus não foi contra o sistema, nunca ficou criticando o sistema. Isso é mentira. Ele nunca criticou com palavras diretamente o sistema, mas ele implodiu o sistema. Entendeu? Esse sistema machista, esse sistema onde os homens valiam e as mulheres não valiam, ele acabou com tudo. Quando ele vira e fala assim, vai cuidar das mulheres, maridos, amem suas esposas, como Cristo amou, entrega a sua vida por ela, isso aí é revolucionário. Você entendeu?
4: Quando ele começa a dar voz e vez
6: quando
4: para as
6: começa
4: mulheres,
6: as mulheres a caminhar com ele, peraí, se ele soubesse quem é essa mulher, você entendeu? Não deixava tocar, pô, eu sei quem ela é e conheço os muitos pecados dela. Você entendeu?
4: Mulher adúltera.
6: Mas ela, diferente de você, exatamente. Entendeu? As mulheres andavam com ele, eram base do ministério dele. Você entendeu? Então, esse tipo de relação, as pessoas, ah, não, critica Jesus porque não. Não, ele implodiu o sistema. Você entendeu? Porque a partir do momento, eu não vou diretamente, mas a gente implode o sistema.
5: Porque se a gente pensar que na condição de um órfão, de uma viúva, eram os mais vulneráveis naquela
6: sociedade. Eram completamente vulneráveis,
5: né?
6: Entendeu? Porque ninguém estava nem aí com eles. E ele está falando assim, peraí, quem vai cuidar dos que realmente precisam? Então a prática da palavra que vai chancelar a minha fé é essa, prestar atenção no próximo, prestar atenção no vulnerável, devolver a dignidade àqueles que perderam a sua dignidade ou que foram roubados na sua dignidade. Você entendeu? Quando a gente falou sobre a parábola do filho pródigo, do bom samaritano, a gente dizia isso. O cara está falando, eu só não faço porque não sei quem se aproxima de mim para eu ajudar. E ele falou assim, mas o próximo não é aquele que estava estrupiado e veio perto. Era aquele que estava bem e foi perto do estrupiado. Você entendeu? O problema é que muitas vezes a gente espera alguém abrir mão da dignidade dele para se humilhar, para me pedir um negócio. E eu deveria ter visto isso antes. Ter sido sensível à pessoa e ter chegado nela antes dela abrir mão da dignidade dela. Eu não vou lá para devolver a dignidade, eu preciso me antecipar antes que ela perca a dignidade. E Jesus está exatamente falando isso. E aí Tiago está lembrando, qual é a verdadeira religião? Vamos cuidar daqueles que precisam, vamos agir na vida dos que realmente precisam. Percebe? Então a fé ela é chancelada por uma prática da palavra que a gente ouve, que a gente deve fazer.
5: Que tremendo, né?
4: Gente do céu, mais uma aula fantástica que nós estamos tendo com o professor e pastor João Paulo Gouveia. Hoje estudamos o primeiro capítulo da carta de Tiago, dos versículos 19 a 27. E que aula, né?
5: Maravilhoso. Ó, você que está acompanhando, chegou agora, vai lá. Acompanhe desde o primeiro episódio, está tudo disponível no nosso site, no canal do YouTube também. Na semana que vem, na próxima terça-feira, dia 14, vamos para o quarto episódio. O tema será a crítica da discriminação. Então, a gente começa o capítulo 2, que fala aí sobre fazer acepção de pessoas. A gente vai discutir um
4: área
5: pouco sobre
4: VIP
5: isso.
4: Na igreja.
5: A gente vai discutir um pouco sobre isso. Então, ó, para você fazer a lição de casa, como o Cacá comenta, né? Leia capítulo 2, dos versículos 1 ao 13. Esse vai ser o tema do nosso estudo, né, do próximo programa, próximo episódio, na semana que vem, dia 14. Combinado?
4: 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E eu quero agradecer a você pelo carinho. Obrigado a você que acompanhou um pedacinho ou um pedação do nosso programa. Lembrando que estaremos de volta no próximo programa. João Paulo Gouveia, muito obrigado mais uma vez pela aula.
6: Eu que agradeço. É muito bom poder estar aqui e falar da Bíblia. É o que eu mais gosto de fazer.
4: Michele do Gomes, como a gente sempre brinca, né, Mi? Michele do Gomes, obrigado. É sempre uma alegria tê-la aqui no programa Nos Caminhos da Fé.
5: Obrigada, Cacá, e obrigada para você que está acompanhando com a gente essa série. A gente aguarda aí as suas mensagens, o que, que você está aprendendo, o que, que você está achando desse estúdio. Aproveita e já compartilha o link, né, do episódio de hoje para que as pessoas aprendam mais sobre esses ensinamentos tão práticos e diretos, né? Quanto conhecimento, quanta sabedoria, gente. Vamos colocar em prática.
4: Pois é, vamos colocar em prática o que você ouviu hoje, você vai colocar em prática, tá bom? Obrigado mais uma vez pela audiência, você que está conectado conosco através do aplicativo, através do site. Obrigado a você que está acompanhando a gente na sintonia de uma rádio afiliada. Até semana que vem com mais uma edição do programa Nos Caminhos da Fé. Tchau, gente. Um grande abraço.
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6: Não vou falar nada não, mas que aula, que aprendizado tivemos hoje no programa Nos Caminhos da Fé. João Paulo Gouveia, hoje estudamos o primeiro capítulo do versículo 19 ao 27, é isso? Deixa eu pegar aqui, minha Bíblia está aqui, a Bíblia de Estudo, aqui a gente está utilizando a Bíblia de Estudo, Rota 66, com os comentários do professor Luiz Saião. Gente, hoje nós estudamos sobre, hoje foi o terceiro programa já, estudamos sobre a prática da palavra, capítulo 1, do versículo 19 ao versículo 27. E que aula, né? Sabe quem gostou também, quem acompanhou a aula, quem participou? A nossa querida Bianca, do Distrito Federal, falou assim: nossa, eu quero muito participar desse estudo. Ó, se você ainda não assistiu aos anteriores, né, os programas 1 e 2, acesse o nosso canal do YouTube, youtube.com/RTM Brasil, ou então você pode acessar o nosso site para ouvir o programa, também está disponível nos tocadores de áudio, Deezer, Spotify, é só você procurar por Nos Caminhos da Fé. O Denilson Vieira também está participando conosco, acompanhando o programa. Ó, tô ouvindo e trabalhando nos desenhos. Que desenho bonito, hein, o Denilson? Que legal. Ele que está lá em Caldas Novas, mas ele falou que ele está maratonando todos os programas anteriores. Que legal. Obrigado, Denilson. Alô, Caldas Novas. Um abraço para vocês. Moisés Sanches, ele está em Boa Vista, Roraima. Falou assim, ó, sempre na escuta da melhor. Que legal, obrigado, Moisés. Mariana Velasco também. Boa tarde, meus irmãos. Tô aqui, ó, tô presente. A prosa está de goreste, que quer dizer demais de bom em cuiabanês. Cuiabanês, tá certo. Ó, tô encantada. Que venha mais ensino, verdade, viu, Mariana? Eu também. Ficar com o JP aqui, a gente aprende bastante. A Irani e a Lídia, em São Paulo, também. Que lições maravilhosas, verdade. A Lídia, de São Paulo, escreveu o seguinte. Boa tarde, estou ouvindo agora o programa. Que bom, obrigado, Lídia. E o que, que você achou do programa de hoje? Me conta, vai. 0 operadora 11 974 181 456. Ó, vamos juntos até às 7. Para você que está chegando agora, seja bem-vindo, seja bem-vinda. Eu sou o Cacá Rodrigues e até às 7 da noite eu tô por aqui. Claro que sempre contando com seu carinho, com a sua amizade, com a sua participação, com a sua interação, com a sua mensagem através do nosso WhatsApp. E eu prometo, hein, que até o finalzinho do horário, que até às 7 da noite, eu vou fazer de tudo para que você não sinta o tempo passar. E agora está chegando o calendário de oração do Ministério Mulheres de Esperança.
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8: Deus bondoso e misericordioso, obrigada pelo teu amor por nós, por perdoar os nossos pecados e nos dar esperança de um futuro melhor, enquanto colocamos a nossa confiança em ti. Hoje, intercedemos pela vida dos jovens da Bielorrússia, que estão aprisionados pelo vício do alcoolismo. Pai, toque suas mentes e corações para que eles despertem para o arrependimento e que valorizem o dom precioso da vida. Senhor, liberte suas mentes da mentira e do engano. Capacita pessoas amorosas para ajudar nessa caminhada difícil. Ajude eles a confiar em ti, enquanto caminham para a cura e a libertação. Oramos em nome de Jesus. Eu, Elisângela Souza, tenho alegria em orar com você.
7: Obrigada por orar conosco. Acesse transmundial.com.br/mulheres de esperança.
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6: Deus foi, é e sempre será. Agora tem Matizes aqui na programação da RTM Brasil para animar a nossa tarde, para agitar essa tarde festiva do rádio, da melhor rádio cristã do Brasil. Vem, vem comigo, vem, vem-se embora, vamos lá. Deus é, Deus foi, é, sempre será. Agora são 5 horas e 11 minutos.

demais essa música. Deus foi, é, sempre será. É a banda Matizes aqui na programação da RTM Brasil para todo mundo ouvir. Agora tá chegando mais uma edição do programa Questões sobre a Vida. O programa Questões sobre a Vida trata de assuntos do nosso dia a dia, né? O programa Questões sobre a Vida, ele sabe perguntas que a gente tem vontade de fazer. E ele foi desenvolvido com essa finalidade, né? De ajudar você, ouvinte, a compreender mais sobre Deus e sobre os seus atributos. E o tema de hoje do programa é Mais Perguntas sobre Deus. E eu quero convidar você. Durante o programa, você pode enviar a sua mensagem contando pra gente como é que esse programa falou ao seu coração na tarde de hoje. Como é que esse programa mexeu com você. Alguma coisa, alguma frase, algum ensinamento, alguma mensagem que você recebeu por causa do programa Questões sobre a Vida de hoje, você vai enviar uma mensagem pra gente, um feedback, né? Um retorno. Você vai trazer aqui algo que, ao ouvir o programa, por isso eu quero te convidar para que você aumente o volume aí do seu rádio, para que você aumente o volume aí do seu celular, do seu tablet ou do seu computador, porque eu quero que você me diga, Cacá, hoje esse Questões sobre a Vida,

0: ele foi feito especialmente para mim. Então, eu posso contar com a sua participação? Posso? De verdade? Então, vamos fazer o seguinte, ó. Eu vou soltar o programa, você vai ouvir, você vai prestar atenção. Ei, presta atenção no programa de hoje. E no finalzinho, você me manda mensagem falando o que você achou do programa de hoje e como o programa mexeu com você.
1: Olá e bem-vindo ao programa Questões sobre a Vida, trazido até você pela CTTW e a Rádio Transmundial. Sou sua anfitriã, sou Fernanda Lima, e estes programas estão no formato de perguntas e respostas e consistem em perguntas típicas que ouvintes como você podem ter sobre diferentes assuntos que são importantes, incluindo perguntas sobre Deus, Jesus, céu e oração. Nenhuma dúvida está fora dos limites. Então, algumas perguntas que você ouvirá podem ser, sim, antagônicas e até hostis. Mas eu e meu convidado aqui estamos à frente dos programas e, claro, que respeitamos os nossos diferentes pontos de vista e o seu ponto de vista. Meu convidado hoje é o Marcos Olivares.
2: Olá, Fernanda Lima, e olá, ouvintes.
1: Bom, nosso programa de hoje se intitula Mais Perguntas sobre Deus e é também uma sequência do programa anterior que fizemos, onde nós trouxemos perguntas sobre Deus. O programa vai ajudar você a entender mais sobre Deus e também como podemos nos relacionar com Ele. Então a gente vai começar pedindo a Deus para nos ajudar. Querido Pai Celestial, por favor, ajude-nos enquanto buscamos aprender mais sobre o Senhor. Em nome de Jesus. Amém. Bom, eu vou ler as perguntas e o meu convidado, Marcos Olivares, vai dar as respostas. Então a gente vai começar. Bom, Marcos, conta pra mim. Será mesmo que Deus sabe o que, eu faço no escuro?
2: Sim, Deus sabe o que você faz no escuro, sim. A escuridão não esconde de Deus o que fazemos. Sua palavra diz lá em Salmos 139, 11 e 12: mesmo que eu diga que as trevas me encobrirão e que a luz se tornará noite ao meu redor, verei que nem as trevas são escuras para ti. A noite brilhará como o dia, pois para ti as trevas são luz. Deus diz também em Jeremias 23, 24: poderá alguém esconder-se sem que eu o veja? Portanto, sim, Deus sabe o que você faz no escuro.
1: Bom, então a partir disso eu posso entender que eu não posso esconder nada de Deus. Mas será que uma pessoa pode se esconder de Deus?
2: Não. Não, não, não. Uma pessoa não pode se esconder de Deus, não. Sua palavra diz, lá em Jó 34, 21 e 22, pois Deus vê o caminho dos homens. Ele enxerga cada um dos seus passos. Não há sombra densa o bastante onde os que fazem o mal possam esconder-se. Muitas pessoas pensam que podem se esconder de Deus. Porém, sua palavra diz, lá em Salmos 94, de 7 a 9, eles dizem: o Senhor não nos vê, o Deus de Jacó nada percebe. Insensatos, procurem entender. E vocês, tolos, quando se tornarão sábios? Será que quem fez o ouvido não ouve? Será que quem formou o olho não vê? Olha, ninguém pode se esconder de Deus.
1: E aí aquela pergunta máxima. Afinal de contas, quem é Jesus nessa história toda?
2: Jesus é o Filho de Deus. Ele é divino. Ele veio à Terra como um bebê que nasceu da Virgem Maria. E ele cresceu e viveu uma vida sem pecado. As Escrituras dizem que Jesus, está escrito lá em Hebreus 4,15, como nós, passou por todo tipo de tentação, porém, sem pecado. Olha, Jesus ensinou ao povo muitas verdades importantes. E ele realizou muitos milagres. Ele curou doentes, expulsou demônios das pessoas. Ele até ressuscitou alguns que estavam mortos. Quando ele tinha cerca de 33 anos de idade, ele foi crucificado numa cruz romana. Jesus morreu ali como um sacrifício por nossos pecados. Ressuscitou dentre os mortos após 3 dias. Depois de estar com seus seguidores por 40 dias, ele ascendeu de volta ao céu. Mas ele prometeu que um dia voltaria à terra.
1: Bom, perante a história incrível que Jesus nos ensina aí através da Bíblia, da sua palavra, será que a gente pode se tornar um seguidor de Jesus ou ele é apenas uma pessoa na qual a gente se espelha ou tem aí como o melhor exemplo a seguir?
2: Ah, você se torna um seguidor de Jesus abandonando seus pecados e colocando a sua fé e a sua confiança em Jesus para perdoá-lo e salvá-lo. A palavra de Deus diz em João 1,12, aos que o receberam, aos que creram em seu nome, deu-lhes o direito de se tornarem filhos de Deus. Você precisa vir para Jesus em arrependimento e fé.
1: Eu acho que essa é uma dúvida da grande parte das pessoas, afinal de contas, como seguir alguém, se arrepender e ter fé? Afinal de contas, né, Marcos, você pode explicar um pouco melhor para a gente o que é o arrependimento e também o que é a fé?
2: Olha só, arrepender-se significa dar as costas ao pecado e se voltar para Jesus. Se arrepender significa renunciar ao nosso pecado, sentir pesar pelos nossos pecados e, pela fé, olhar para Jesus. Arrependimento é a mudança da nossa mente. É também uma mudança das nossas emoções, incluindo o arrependimento pelo pecado. É também uma mudança em nossa vontade, em que nos afastamos do pecado e aí nos voltamos para Deus. Olha, existem dois aspectos no arrependimento. Por um lado, nós nos afastamos do pecado. E por outro, vamos para Jesus com fé, com confiança. E a fé é crer em Deus, é a confiança completa em Jesus para ser o nosso Salvador.
1: Eu acho que é muito empolgante quando a gente conhece toda a trajetória de Jesus. A primeira coisa que a gente pensa é, eu quero seguir Jesus Cristo. Então, Marcos, me conte, por favor, como que você pode nos ajudar e dizer, por exemplo, como a gente faz para seguir Jesus?
2: Olha, antes de compartilhar exatamente o que você deve fazer, me deixa resumir algumas verdades da palavra de Deus que vão te ajudar a saber como se voltar para Jesus. Número 1. Deus ama a mim e a você com um amor eterno. A palavra de Deus nos diz em João 3,16, porque Deus tanto amou o mundo que deu seu Filho unigênito, para que todo que nele crer não pereça, mas tenha a vida eterna. Número 2. Mas nossos pecados nos separaram de Deus. A palavra de Deus nos diz em Romanos 3,23, pois todos pecaram e estão destituídos da glória de Deus. Nós somos pecadores. Número 3. Mas Deus ainda nos ama. O Deus justo e santo preparou um caminho para que nossos pecados possam ser perdoados. Esse caminho é Jesus Cristo. A palavra de Deus diz em 1 Timóteo 2,5 a 6, pois há um só Deus e um só mediador entre Deus e os homens, o homem Cristo Jesus, o qual se entregou a si mesmo como resgate por todos. Número 4. Jesus morreu na cruz pelos nossos pecados. A palavra de Deus diz em Romanos 5,8, mas Deus demonstra o seu amor por nós. Cristo morreu em nosso favor quando ainda éramos pecadores. Olha só, ele morreu em nosso lugar, mas ele ressuscitou dentre os mortos e está vivo para sempre. Ele tem poder para entrar na nossa vida, perdoar os nossos pecados e nos dar a vida eterna. O perdão dos pecados e a vida eterna são um presente gratuito de Deus. Nós não fazemos nada para recebê-los. Nós os recebemos como um presente. Número 5. Para receber o perdão por nossos pecados e a vida eterna, devemos abandonar os nossos pecados e depositar a nossa fé e confiança em Jesus e recebê-lo em nossa vida como Salvador e Senhor. Fazemos isso por meio de uma oração, falando com Ele. A palavra de Deus diz em Romanos 10,13, todo aquele que invocar o nome do Senhor será salvo. Então, olha, eu vou fazer uma oração agora. Ouça atentamente enquanto eu oro. E quando tiver terminado, eu vou fazer a mesma oração, uma sentença de cada vez. Eu vou fazer uma pausa depois de cada sentença para que você possa orar comigo. Querido Deus, eu agora abandono os meus pecados. Estou colocando a minha fé e a minha confiança unicamente em Jesus para ser o meu Salvador e me perdoar. De hoje em diante eu seguirei a Jesus. Obrigado, Senhor Jesus, por me amar e entrar em minha vida. Amém. Agora, faça essa oração comigo. Falarei uma sentença de cada vez. Eu vou fazer uma pausa para você repetir a sentença depois de mim. Faça dela a sua oração para Deus. Ore em voz alta, com todo o seu coração. Querido Deus, eu agora abandono os meus pecados. Estou colocando a minha fé e confiança unicamente em Jesus para ser meu Salvador e me perdoar. De hoje em diante, seguirei Jesus. Obrigado, Senhor Jesus, por me amar e entrar em minha vida. Amém. Olha, obrigado por fazer essa oração. E seja bem-vindo à família de Deus.
1: E a partir de então, diante de tantos ensinamentos, Marcos, como que a gente pode ser como um seguidor de Jesus e como que a gente deve viver o nosso dia a dia?
2: Olha, essa é uma excelente pergunta. Obrigado por fazê-la, viu? Porque, olha, quando confiamos em Jesus como nosso Salvador e entregamos a nossa vida para segui-lo, nós recebemos o perdão de nossos pecados e a vida eterna. Seu Santo Espírito vem viver em nós para nos ajudar a cada dia. Deus quer que cresçamos como seguidores de Jesus. E uma forma de crescer é pela oração. Devemos falar com Deus todos os dias. Devemos agradecer a Ele pelas nossas bênçãos. Devemos pedir o seu perdão quando fazemos algo errado. Devemos orar para que a nossa família, os nossos amigos, se tornem seguidores de Jesus. Devemos pedir a sua direção a cada dia. E olha, uma outra maneira de crescer como seguidor de Jesus é lendo a Bíblia, a palavra de Deus, todos os dias. Quando oramos, nós falamos com Deus. Quando lemos a sua palavra, é Ele quem fala conosco. A palavra de Deus nos ajudará a fortalecer a nossa fé. Ela nos ajudará a saber como viver. Uma boa maneira de começar cada dia é ler uma porção da palavra de Deus e depois passar algum tempo em oração.
1: Bom, Jesus teve todo o sofrimento, a trajetória dele para nos dar essa vida eterna. E quando a gente se torna alguém que quer seguir de fato a Jesus Cristo, a primeira coisa que a gente pensa é: será que eu vou sofrer como Jesus? A gente vai sofrer perseguição porque a gente é um seguidor de Jesus Cristo?
2: Obrigado, viu, por fazer essa pergunta. Porque muito provavelmente você vai enfrentar perseguição por seguir Jesus. Olha, nem sempre é fácil seguir Jesus. Um crente é frequentemente perseguido por ser seu seguidor. Jesus disse, está lá em João 15:20, se me perseguiram, também perseguirão vocês. Portanto, não devemos nos surpreender quando outros nos perseguirem e nos causarem dificuldades porque seguimos Jesus. Ele também disse, lá em Mateus 5, de 10 a 12, bem-aventurados os perseguidos por causa da justiça, pois deles é o reino dos céus. Bem-aventurados serão vocês quando por minha causa os insultarem, os perseguirem e levantarem todo tipo de calúnia contra vocês. Alegrem-se e regozijem-se, porque grande é a sua recompensa nos céus, pois da mesma forma perseguiram os profetas que viveram antes de vocês. Olha, o amor e o perdão devem caracterizar a nossa vida como seguidores de Jesus. Mesmo diante da perseguição, Jesus disse, lá em Mateus 5:44, amem os seus inimigos e orem por aqueles que os perseguem. Portanto, quando Jesus estava morrendo na cruz, ele orou por seus executores. Você confere lá em Lucas 23:34, onde diz, Pai, perdoa-lhes, pois não sabem o que estão fazendo. Portanto, não enfrentamos a perseguição sozinhos, não. Deus conhece cada tribulação que enfrentamos. Ele está conosco. Ele nos ajudará. Deus disse, está lá em Hebreus 13:5, nunca o deixarei, nunca o abandonarei. E por causa da sua presença em nossa vida, nós podemos afirmar estas palavras das Escrituras, como escritas em Hebreus 13:6. O Senhor é o meu ajudador. Não temerei. O que me podem fazer os homens? Então, olha, que Deus abençoe ricamente a sua vida enquanto você segue Jesus a cada dia.
1: Excelente, Marcos. Essas perguntas e esses seus esclarecimentos aqui nos ajudam muitíssimo aqui no nosso programa e principalmente aos ouvintes que acompanham o nosso programa. Então, quero agradecer demais a sua participação hoje aqui, aos esclarecimentos e também agradecer você que nos ouve aqui pela Rádio Transmundial e também através, né, do nosso programa. E agradecer também, porque chegamos ao final do programa de hoje. Obrigada por você nos ouvir e também acompanhar o conteúdo aqui do nosso programa. E eu também quero aproveitar para convidá-la a ouvir mais programas, questões sobre a vida, que são trazidos até você pela CTTW e também pela nossa Rádio Transmundial. Então, muitíssimo obrigada a você, ouvinte. Marcos, mais uma vez, obrigada pela tua participação e presença aqui no nosso programa. E até o nosso próximo programa Questões sobre a Vida. Eu, Fernanda Lima, fico por aqui. Um grande abraço e até a próxima.
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5:36 Gente, nesta sexta-feira, dia 10 de julho, às 15h, o programa Novos Acordes será especial. É, o Novos Acordes recebe um convidado que, pra mim, é um dos maiores talentos da música sertaneja, violeiro dos bão. 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

em um bate-papo descontraído com o Carlinhos Veiga. Ele compartilha a sua trajetória, sua visão e também, né, o que ele acha sobre a música atual. E no programa Novos Acordes de amanhã, dia 10, ele vai apresentar as canções do álbum Raízes Cristãs, lançado agora em 2025. O Novos Acordes é uma produção da RTM Brasil em parceria com a Ultimato, apresentado pelo nosso querido, grande parceiro, grande amigo Carlinhos Veiga. E eu tô vendo aqui a seleção musical do programa de amanhã, ó. Tô vendo aqui, ó, vai ter louvor com viola, tem a música bem caipira, Credo Apostólico, O Rei Deste Lugar, Apesar de Mim, Raízes Cristãs e Emaús. Gente, programa pra lá de especial. E eu quero aproveitar esse momento, eu quero fazer a seguinte pergunta pra você. Você gosta de ouvir o programa Novos Acordes? Gosta? Então mande uma mensagem com um comentário. O nosso WhatsApp é 11 974 181 456. Então amanhã, ó, tá feito o convite, a partir das 3 da tarde, Novos Acordes recebe o nosso querido Vitor Quevedo para um programa, ó, pra lá de especial. Digamos que vai ser um programa bem sertanejo, bem caipira, e o Carlinhos Veiga já nem gosta, né? O Carlinhos Veiga já nem gosta de umas modas de viola. Então, e aí? Você gosta de ouvir o programa Novos Acordes? Então manda uma mensagem pra gente. 0 operadora 11 974-181-456. Já que eu falei do Vitor Quevedo, vamos tocar essa música dele, que é linda demais. A música chama Vida na Roça. 5h39. Alô, compadre!

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1: Cinco horas e 43 minutos. Deixa eu agradecer aqui a participação do meu querido Marcelo Queiroz. Ele escreve: ô, Cacá, paz do Senhor, que bênção essa programação, escutando da cidade Santana do Livramento, Rio Grande do Sul, cidade fronteira com o Uruguai. Que Deus abençoe vocês. Ô, Marcelo, obrigado, rapaz, pela audiência. O Laesley Barros está ouvindo a gente em Hidrolândia, lá no Ceará. Ô, Laesley, muito obrigado aí pela sintonia. Meu amigo Nilton, lá de Interlagos, falou: Cacá, também tô aqui, ó, tô anotando tudinho, né? Ele participou do programa Nos Caminhos da Fé, falou: tô aqui no fundão. Você é da turma do fundão, né, Nilton? Eu também, eu confesso que na minha época de escola eu era da turma do fundão, mas eu era um menino bem comportado, viu? Era do fundão, mas eu era comportadinho, estudava. A nossa querida Elcinete Coutinho, em São Luís, Maranhão, participando com a gente. Elcinete, um beijo, obrigado, hein? Alô, Graça Imperial, tá lá em Natal, Rio Grande do Norte. A nossa querida Magnólia, também no Rio Grande do Norte, só que ela tá em Macau. Obrigado pela audiência. O nosso querido Alex Oliveira tá acompanhando a gente, sabe da onde? Lá de Conceição do Araguaia, no Pará. Conceição do Araguaia, falou: Cacá, tá quente hoje, hein? Tá quente, tô vendo aqui, ó, sol, tá quente, que legal, obrigado. A ouvinte Vânia, minha querida Vânia, ela tá em Lages, Santa Catarina. Ela acompanhou o programa Nos Caminhos da Fé também, mandou uma mensagem aqui, muito legal, falando sobre provações que ela já passou, que ela foi testada, mas que ela perseverou e continua sempre perseverando, né? Que legal, obrigado, Vânia, bom demais ter você na sintonia e prestigie sempre a programação da RTM Brasil. E para fechar essa leva de mensagens, a nossa Cris Feijó, sempre com o radinho ligado, sempre acompanhando a programação da RTM lá no Rio de Janeiro. Alô, Cris, um abraço carinhoso para você, para todo o pessoal aí do Recreio, para todo o pessoal do Rio de Janeiro. E você continua participando, 0 operadora 11 974 181 456.
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1: Ah, essa música é linda, hein? Meu amigo Vavá Rodrigues canta Relato de Viagem. Faltando 15 minutos para 6. Boa tarde.

0: Ai, gente, que legal, que legal. Tava aqui respondendo mensagens no WhatsApp, tem bastante gente participando. Inclusive, deixa eu só registrar aqui, eu vou falar aqui do programa que estreia dia 17, na próxima sexta-feira, né? Não amanhã, na próxima sexta-feira, que é o programa Entre Gerações. Mas antes, deixa eu agradecer aqui a participação da Maria Dagmar. Ela tá ouvindo a gente, sabe? É Maria Degmar. Degmar, ela tá ouvindo a gente lá em Minas Gerais. E ela falou assim: Cacá, como é linda essa música do Vitor Quevedo. É verdade, né? A gente tocou essa música tão legal do Vitor Quevedo, essa música tão linda, que tem como título Vida na Roça. Você gostou? Então, ó, prepare-se, porque amanhã, às 15h, o Vitor Quevedo é o convidado especial do programa Novos Acordes, do nosso querido Carlinhos Veiga. Então amanhã, ó, já marque aí para você não esquecer, a partir das 15h amanhã, aqui na programação da RTM Brasil, tem o programa Novos Acordes, e o convidado especial é o nosso querido Vitor Quevedo, que você gostou aí da música Vida na Roça. Tem muita música boa para amanhã, viu? Ah, então, tô te dando toque, é um spoiler, né? É um spoiler. Amanhã tem muita música boa no programa Novos Acordes. 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
0: Vencedores por Cristo. 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

0: É a programação da RTM Brasil para todo mundo ouvir. Música linda, Vencedores por Cristo. É, essa música é pra gente viajar no tempo, né? Quem não se lembra dessa canção, um marco de Vencedores por Cristo, Deus, somente Deus. Faltando 4 minutos para as 6 da tarde.
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0: A Agência Nacional de Vigilância Sanitária, a Anvisa, definiu novas regras para as vacinas contra a Covid-19 no Brasil. A partir de agora, os imunizantes deverão ser atualizados para proteger contra as variantes mais recentes do coronavírus. As novas vacinas serão desenvolvidas com base nas linhagens que atualmente circulam com maior frequência. Já os estoques das versões anteriores poderão continuar sendo utilizados por até 9 meses após a aprovação da atualização, né? Salvo nova orientação da Anvisa. Segundo a agência, a medida acompanha a evolução do vírus e busca aumentar a eficácia da proteção, sem indicar que as vacinas atuais deixaram de funcionar. Os fabricantes terão que solicitar autorização para atualizar a composição dos imunizantes. E a Europa Ocidental registrou o mês de junho mais quente da história, segundo o Serviço Copérnicos de Mudanças Climáticas da União Europeia. A onda de calor provocou mortes, incêndios, interrupções no fornecimento de energia e fechamento de escolas em alguns países. Especialistas afirmam que as mudanças climáticas estão tornando as ondas de calor mais frequentes e intensas, aumentando os riscos para a população e também para o meio ambiente.
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0: Agora vamos falar do esporte, novidade para a seleção de Portugal. Jorge Jesus é o novo técnico da seleção portuguesa. De acordo com a ESPN, a Federação Portuguesa de Futebol e o técnico chegaram a um acordo hoje. A assinatura do contrato e o anúncio oficial estão marcados para amanhã na cidade do futebol. O vínculo será válido até 2030, com foco na disputa da Eurocopa de 2028 e da Copa do Mundo de 2030. Para assumir o comando da seleção, Jorge Jesus recusou uma proposta de renovação com o Al Nassr da Arábia Saudita, onde conquistou o título nacional para realizar o sonho de dirigir a equipe do seu país. Com fontes G1, CNN Brasil e Globo Esporte, estes foram os destaques da hora.
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Agora são 6:03. Uma ótima noite pra você. Muito obrigado a você pelo carinho, pela audiência, pela sintonia. Vamos juntos até às 7. Eu sou o Cacá Rodrigues e é muito bom ter você aqui com a gente nesta quinta-feira, dia 9 de julho de 2026, feriado aqui no estado de São Paulo. E você que nos acompanha de qualquer parte do Brasil, de qualquer parte do mundo, seja muito bem-vindo, seja bem-vinda. Ó, tá chegando agora esse estudo bíblico com o professor Itamir Neves. É o programa Através da Bíblia, onde a Bíblia é estudada capítulo por capítulo com o professor Itamir Neves. E hoje nós vamos estudar Apocalipse capítulo 1, do versículo 9 ao versículo 16. Neste episódio, estudaremos um texto que nos fará refletir sobre o Senhor Jesus glorificado. Vamos ouvir.

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1: Querido amigo, o nosso objetivo hoje é estudarmos Apocalipse capítulo 1, versículos 9 a 16, um texto que nos fará refletir sobre o Senhor Jesus glorificado. Para entendermos e nos apropriar desse conteúdo, vamos ler o texto bíblico. Diz assim a palavra de Deus: Eu, João, vosso irmão, vosso companheiro, na tribulação, no reino e na perseverança em Jesus, achei-me na ilha chamada Pátimos, por causa da palavra de Deus e do testemunho de Jesus. Achei-me em espírito no dia do Senhor, e ouvi por trás de mim grande voz, como de trombeta, dizendo: O que vês, escreve em livro e manda às sete igrejas: Éfeso, Esmirna, Pérgamo, Tiatira, Sardes, Filadélfia e Laodiceia. Voltei-me para ver quem falava comigo, e voltado vi sete candeeiros de ouro. E no meio dos candeeiros, um semelhante ao filho do homem, com vestes talares e cingido à altura do peito, com uma cinta de ouro. A sua cabeça e cabelos eram brancos como a alva lã, como a neve. Os olhos, como chama de fogo. Os pés, semelhantes ao bronze polido, como que refinado numa fornalha. A voz, como voz de muitas águas. Tinha na mão direita sete estrelas, e da boca saía-lhe uma afiada espada de dois gumes. O seu rosto brilhava como o sol na sua força. Querido amigo, depois dessa leitura, devemos perceber então que vamos estudar um texto que nos vai falar sobre o Senhor Jesus glorificado. Vamos então dar-lhe o seguinte título: A visão do Senhor glorificado. O título para o nosso estudo, então, Apocalipse 1, 9 a 16, é A visão do Senhor glorificado. Nessa visão, João chama a nossa atenção para a estupenda figura de Jesus glorificado. Mesmo que ele tinha visto Jesus já transfigurado, agora o via em pleno esplendor da sua glória, e por isso a sua mensagem é muito objetiva. Somente Jesus, o Senhor glorificado, se revela em majestade e glória. Eu repito, esse é o resumo desse texto, esse é o princípio que temos a partir de Apocalipse capítulo 1, versículo 9 a 16. Somente Jesus, o Senhor glorificado, se revela em majestade e glória. Nesse texto nós vamos encontrar três aspectos da visão de Jesus, o Senhor glorificado. O primeiro aspecto refere-se a João, que ouviu e viu Jesus glorificado. Versículos 9 a 11. João, irmão e companheiro na tribulação, no reino e na perseverança. Ilha de Pátimos, razão do exílio. A condição, em espírito ele estava. A oportunidade no dia do Senhor. Ouviu uma grande voz e a ordem: escreve o que vês. Querido amigo, vamos então detalhar esse texto. Eu, João, assim como nós lemos em Daniel. Eu, Daniel, conforme Daniel 7, 28, 9, 2 e 10, 2. Mostrando o quê? A semelhança entre os profetas apocalípticos do Novo e do Antigo Testamento. Nenhum outro escritor usa essa frase. Vosso irmão, assim como no Evangelho e nas cartas, João não faz menção do seu nome, mesmo que tenha se identificado como discípulo a quem Jesus amava. Aqui, com sua peculiar humildade, ele se nomeia, porém, não faz menção do seu apostolado. Ele se diz participante, isso é, ele foi coparticipante da tribulação, característica precursora do reino. Portanto, uma sequência bem normal é a seguinte: tribulação, reino e perseverança. A tribulação do reino deve ser encarada com perseverança ou paciência, pois as três são inseparáveis. A perseverança é a paciência duradoura. Ele estava em Jesus, irmão em Jesus, pois é nele que todos nós, crentes cristãos, temos direito ao reino e a força espiritual para poder suportar com perseverança as tribulações em prol do reino. João continua dizendo que ele se achou na ilha chamada Patmos, isso é, o local onde João estava exilado. Uma ilha rochosa no meio do oceano. Então, restrito a esse único ponto na Terra, lá exilado, Deus lhe permitiu entrar nas amplas esferas secretas dos céus. De certo modo, agora, João bebia do seu cálice e era batizado pelo seu batismo. Lembra? Lá em Mateus 20, 22, João disse que queria participar do reino, queria num lugar de posição para ele e para Tiago, seu irmão. E Jesus perguntou se eles estavam preparados para beber o seu cálice e ser batizados com seu batismo. E agora João estava tendo essa oportunidade. Sozinho, isolado, o último dos apóstolos. Ele se achava ali, sabe por quê? Por causa da palavra de Deus e do testemunho de Jesus Cristo. E essa, querido amigo, é a razão pela qual esse livro de Apocalipse foi e sempre é muito apreciado nos tempos de adversidade. João continua dizendo que então se achou em espírito, isso é, ele estava num êxtase. Ele saiu do mundo terreno e penetrou imediatamente no mundo espiritual, na dimensão invisível. Enquanto o profeta fala no espírito, aquele que tem a visão, como no caso de João, está no espírito. Um fala no espírito, outro está no espírito, com toda a sua pessoa. Com Cristo, esse estar no espírito não é uma exceção, mas era o seu estado contínuo. João se achou no espírito, teve essa visão no dia do Senhor. Veja o versículo 10. Isso é, no domingo, dia em que, semanalmente, a igreja comemora a ressurreição do Senhor. Embora não estivesse presente com seus irmãos, em espírito ele estava com eles. Ele se dirige a várias igrejas ali da Ásia, mas ele mesmo estava isolado, exilado na ilha de Patmos. Então, essa é uma das menções mais primitivas do termo dia do Senhor. Assim, o dia do

de voz como de trombeta. Essa voz chamou a atenção de João, era uma voz fortíssima. E a trombeta, ilustrando essa voz, convocava para as festas religiosas e agora acompanhava a revelação que Deus dava de si mesmo. Essa voz dizia: o que vês, escreve em livro, isto é, nesse livro que tem origem semelhante aos outros livros das Escrituras Sagradas, um livro que tem muito maior peso do que qualquer outra obra literária na Terra. Escreve. Escreve e manda para as sete igrejas. Veja o versículo 11. E aí ele menciona, então, Éfeso, Esmirna, Pérgamo, Tiatira, Sardes, Filadélfia e Laodiceia. Querido amigo, o segundo aspecto, então, desta manifestação do Senhor, dessa experiência do Cristo glorificado, refere-se às sete igrejas. Essas igrejas são destinatárias das palavras do Senhor Jesus. Certamente tínhamos naqueles dias mais igrejas na província da Ásia, provavelmente em outras cidades, como por exemplo Mileto. Nós tínhamos comunidades cristãs que foram fruto do trabalho de evangelização do apóstolo Paulo em Éfeso, conforme Atos 19:10. Essas sete igrejas específicas foram mencionadas por serem sete, um número com um significado importante aqui no livro, uma expressão de totalidade e universalidade. Essas são sete igrejas representativas e, como um todo completo, elas revelam as principais características espirituais de todas as igrejas, de todos os lugares e de todos os tempos. Essas igrejas não foram escolhidas casualmente, não. O Senhor não trata assim o seu povo. Elas foram escolhidas ou foram selecionadas, pois representavam em conjunto as características que o Senhor Jesus, o Senhor da igreja, via nessa igreja. Algumas dessas características deveriam ser deixadas, porém outras deveriam ser desenvolvidas, deveriam ser incrementadas. É interessante alistarmos algumas dessas características, embora nós vamos estudar cada uma das cartas para as igrejas pormenorizadamente daqui a três programas. Temos, por exemplo, só para que você tenha uma ideia do que nós vamos estudar, temos Esmirna, uma igreja exposta a perseguições e morte. E por outro lado, temos Sardes, que tem o nome de viva, mas estava espiritualmente morta. Temos Laodiceia, rica e sem necessidade, na sua própria opinião, com amplos talentos, porém, era uma igreja fraca e débil na causa de Cristo. Enquanto que Filadélfia, tinha pouca força, mas ela guardava a palavra de Cristo e tinha diante de si uma porta, uma grande porta aberta pelo próprio Senhor. Encontramos também Éfeso, uma igreja intolerante com a maldade e com os falsos mestres, porém com o seu primeiro amor perdido. Por outro lado, temos Tiatira, que tinha muito amor, tinha muito serviço, muita fé, permitido, contudo, que uma falsa profetisa seduzisse a muitos. Éfeso também se destaca pelo combate à falsa liberdade, isto é, pelo combate à concupiscência carnal, uma referência aos nicolaítas. E assim também temos Pérgamo, em conflito com as tentações semelhantes a Balaão, induzindo a fornicação e as comidas idólatras. Por outro lado, nós temos Filadélfia, em conflito com a sinagoga judaica, significando o quê? A servidão legalista. Finalmente, nós temos Sardes e Laodiceia, sem enfrentar qualquer ativa oposição que provasse as suas energias espirituais, mas numa posição tremendamente perigosa se considerarmos a indulgência natural do ser humano. Querido amigo, essas são as igrejas que representam todas as igrejas, inclusive a sua e a minha. Quando consideramos o plano de interpretação histórica, então, temos que admitir que as colocações que os estudiosos que assim creem fazem, elas são fantásticas, tão fantásticas que alguns outros estudiosos não as aceitam, mas vale a pena registrar essas interpretações. Isso é, esses

0: Estudiosos entendem que essas sete igrejas representam sete etapas da história da igreja. Por exemplo, Éfeso simboliza a igreja da era apostólica, que trabalhava arduamente. Esmirna simboliza a igreja pós-apostólica, que foi duramente perseguida. Pérgamo simboliza a igreja crescente e mundana. Que surgiu depois do imperador Constantino, que fez o cristianismo a religião oficial do Império Romano. Tiatira vem logo a seguir, simboliza a igreja da Idade Média, que se caracterizou pela corrupção e desvio moral. Sardes simboliza a igreja da época da Reforma, que se notabilizou pela ortodoxia, mas infelizmente pela ausência de uma vitalidade espiritual mais intensa. Filadélfia, já nos aproximando do nosso tempo, simboliza a igreja da modernidade, que experimentou os reavivamentos e impulsionou os empreendimentos missionários mundiais. E, finalmente, Laodiceia simboliza a igreja contemporânea, a igreja atual, que tem ficado morna por causa da apostasia e por causa da abastança. Querido amigo, esse é um retrato inicial, rápido, de todas essas igrejas. Nós vamos estudá-las com mais detalhes daqui a dois ou três programas. O terceiro aspecto refere-se à visão que João teve de Jesus glorificado, isto é, versículos 12 até 16. Versículo 12, voltei-me para ver quem falava comigo, isto é, para saber de onde vinha a voz. E a voz era voz do Pai, como no batismo e na transfiguração. E aqui, mais uma vez, para apresentar Cristo como nosso sumo sacerdote. Ele voltou-se e viu sete candeeiros, isto é, viu a peça que sustentava as sete lâmpadas. Conforme a descrição do livro do Êxodo, os sete se unem numa só peça. E aqui simbolizam, representam a igreja inteira, todas as igrejas. As igrejas formam uma unidade no Espírito Santo e em Cristo, porque Cristo é a cabeça da igreja. O candeeiro não é a luz, mas ele mantém a luz, apresentando-a para que brilhe em redor. A luz é o Senhor. A luz não é da igreja. A igreja recebe a luz do Senhor. A igreja é portadora da glória de Deus. O candeeiro estava colocado no santuário, tipo da igreja na terra, como lugar santíssimo, era o lugar da igreja no céu. A única luz do lugar santo, isto é, do santuário, se originava do candeeiro. Assim, o Senhor Deus é a única luz da igreja. A luz da igreja é a graça divina e não a luz da natureza. Esse candeeiro de ouro simboliza, ao mesmo tempo, preciosidade e santidade. Versículo 13, a forma humana pôde ser reconhecido por João, porque ele já tinha visto o seu Senhor transfigurado. Ele estava no meio dos candeeiros, que significa a presença contínua e atividade incessante de Cristo no meio da igreja, no meio do seu povo. No capítulo 4, quando o Senhor aparece no céu, sua identificação sofre a correspondente alteração. Contudo, ali, no capítulo 4, o arco-íris nos recorda seu pacto perpétuo com o ser humano. Ainda nesse versículo, essa frase, semelhante a filho do homem, significa que João tinha visto, como um homem, o Senhor Jesus sofrendo a agonia do Getsêmani e a vergonha e angústia do Calvário. Porém, agora, ele via esse filho do homem glorificado em toda a sua glória. Não somente como filho de Deus, mas como filho do homem glorificado, resultado da sua humilhação, do seu alto esvaziamento. Ele via esse ser com vestes talares e cingido à altura do peito. Isso significa que a sua vestimenta era um emblema do seu sacerdócio. O manto e o cinturão de Arão eram para glória e formosura e combinavam com a insígnia de alteza real e do sacerdócio. Um sacerdócio não de origem humana, mas da ordem de Melquisedeque, conforme lemos em Hebreus. Jesus era diferente do sacerdócio arônico. Cristo está exercendo ainda esse seu sacerdócio desde a sua ascensão. Portanto, tem as vestes de gala. Ele que está no meio dos candeeiros demonstra que é rei e sacerdote por suas próprias vestimentas. Como Arão levava essas insígnias quando saía do santuário para abençoar o povo, assim, quando Cristo voltar, aparecerá com uma roupagem de formosura e glória. O cinto normal para alguém sacerdote ocupando ativamente a sua vida e os seus dons no serviço do Senhor, o cinto cingia os lombos, as costas, porém, os sacerdotes levitas se cingiam mais acima, a partir do peito para os ombros, para que seus movimentos fossem majestosos, calmos, tranquilos. E o cinto que firmava todas as vestes simbolizava as forças reunidas. A justiça e a fidelidade formam o cinto de Jesus Cristo. O cinto do sumo sacerdote era entretecido com ouro, porém o cinto de Jesus glorificado é todo de ouro, demonstrando o quê? A sua superioridade ao símbolo. No versículo 14, lemos que João viu que a sua cabeça e os cabelos eram brancos como a alva lã, como a neve. A cor é o ponto de comparação, significa pureza e glória. Os olhos, como chama, são escrutinadores, são penetrantes como fogo, mas ao mesmo tempo expressam a indignação consumidora contra o pecado, especialmente em sua vinda, vingando-se de todos os ímpios. Os seus pés, no versículo 15, nós lemos, eram semelhantes ao bronze polido. Lembra-nos dos pés dos seres viventes servindo a Deus na visão que Ezequiel teve. Frequentemente, os profetas apresentavam imagens de Deus ou dos seus servos calcando os pés aos seus adversários. E pés metálicos sugerem, então, uma força para esmagar os seus inimigos. A voz, como de muitas águas, uma voz potente, uma voz do noivo. Sem dúvida, essa potente voz será o terror para os seus inimigos. Ele tinha na sua mão direita 7 estrelas. Nós vamos perceber qual o significado no versículo 20, no próximo programa. Segurar as 7 estrelas das igrejas nas suas mãos demonstra o poder de Jesus para com a sua igreja. E da boca saía-lhe uma espada afiada de 2 gumes, certamente a palavra de Deus, para salvar, mas para julgar e castigar aqueles que não se renderam a ele. E finalmente o seu rosto brilhava como o sol na sua força. Nada surpreendente, Jesus é a luz do mundo. Querido amigo, ao concluirmos a nossa reflexão sobre esse Cristo glorificado, a minha oração é de que você se alegre por um dia poder se encontrar com o Senhor. Que o Senhor te abençoe, um grande abraço e até o próximo programa.
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1: Agora são 6h27, 6 horas mais 27 minutos. 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
3: De volta com a programação da RTM Brasil, agora são 6 horas e 31 minutos. Deixa eu mandar um abraço aqui pro Leonardo Antunes, ele que é de Barra Bonita, interior de São Paulo. Ele escreve assim: paz do Senhor Jesus, amados. Muito bom estar aqui na companhia da RTM Brasil, né? Se edificando. É o Leonardo Antunes de Barra Bonita. Ô Leonardo, um grande abraço para você, obrigado pelo carinho, pela audiência. Divulgue a programação da RTM aí para todo do pessoal de Barra Bonita, tá bom, Leonardo? Um abraço. Alô, Léo, tudo de bom pra você. E agora tá chegando mais um estudo bíblico com o professor Luiz Saião, é o programa Rota 66, lembrando que nós estamos fazendo uma série de estudos no programa Nos Caminhos da Fé. Hoje nós tivemos o terceiro episódio, falamos sobre a prática da palavra e nós estamos utilizando a Bíblia de Estudo do professor Luiz Saião. Tem os comentários do professor Luiz Saião, é a Bíblia de Estudo Rota 66 com os comentários do professor Luiz Saião. 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E tá chegando!
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5: Como muitas vezes um cristão que se torna político em seu país, ministro, uma pessoa importante, ele vai participar de cerimônias em lugares por razões em que vai ter símbolos pagãos e isso não vai contaminar, não vai matar a pessoa.
4: Ouvinte, você que gosta de saber das coisas e ficar bem informado, está no ar o programa Rota 66, uma aventura bíblica com muita adrenalina para mexer com suas emoções. Esta é a série de estudos do segundo livro dos Reis, que destaca hoje os capítulos 5 e 6 com o tema Com os Nervos à Flor da Pele. E o professor Luiz Saião conta a história de um general estrangeiro que teve uma experiência forte com o Criador. O que você faria se soubesse que contraiu uma doença incurável? O mundo espiritual existe? É, na hora da aflição, a reação mostra a sua condição. Acompanhe esse estudo com a gente. Com a palavra, o professor Saião.
5: Rota 66, em nossa bela jornada pelo segundo livro dos Reis. Sim, e para prosseguir no estudo do segundo livro dos Reis, vamos ver capítulo 5 e primeira parte do capítulo 6. E o nosso tema hoje será Com os Nervos à Flor da Pele. Você está acompanhando aqui o ministério do profeta Eliseu. Vimos nos capítulos 3 e 4, tema Milagres e Milagres e Milagres, falando da grande bênção e poder de Deus sobre a vida do profeta Eliseu. Muito bem, o texto bíblico vai prosseguir nos falando de algumas grandes obras extraordinárias, sem igual, absolutamente estarrecedoras, feitas por Deus através do ministério de Eliseu. No capítulo 5, nós vamos ver a famosa história da cura da lepra de Naamã. Sim, Naamã, o general da Síria, estava com os nervos à flor da pele, até porque o seu problema, de fato, era um problema de pele. E no capítulo 6, nós vamos ver o fato quando Eliseu faz flutuar um machado e também vê a bênção de Deus que fere o exército da Síria de maneira a deixá-lo cego. No capítulo 6, vamos começar falando sobre isso, depois vamos falar sobre a cura da lepra de Naamã. Nós vemos uma coisa interessante: os discípulos dos profetas disseram a Eliseu que queriam ter um lugar maior para a reunião deles. Então, eles conversaram, foram até o Rio Jordão e começaram a derrubar árvores para construir esse lugar, uma espécie de sala de reuniões maior. Quando estavam cortando um tronco, o ferro do machado caiu na água e ele até gritou: "Ah, meu senhor, era emprestado." O homem de Deus perguntou onde caiu. Quando o homem lhe mostrou o lugar, Eliseu cortou um galho e jogou ali, fazendo o ferro flutuar, e disse: "Pegue." O homem esticou o braço e o pegou. Como vemos aqui, mais uma vez, um milagre extraordinário, semelhante àquilo que vai acontecer apenas no ministério de Jesus, quando até os elementos ligados à física, as leis da física, são anuladas para demonstração do poder de Deus. O machado de ferro flutua. Na sequência, vamos descobrir que o rei da Síria estava em guerra contra Israel e então ele queria fazer a sua mudança aí de posição, provável referência a Ben Haddad aqui. E ele diz: "Montarei o meu acampamento em tal lugar, conforme diz a NVI." Mas o homem de Deus mandava um mensageiro ao rei de Israel, dizendo onde ele estaria, o que ele estaria fazendo. Deus revelava ao profeta Eliseu aquilo que o rei da Síria estava tentando fazer. Quando o rei da Síria soube que a razão disso era o profeta Eliseu, ele ficou muito indignado e tomou uma decisão de ir atacar diretamente o próprio profeta Eliseu na cidade onde ele estava. Diante dessa circunstância, que certamente deixa o profeta e todos nós que estamos ouvindo com os nervos à flor da pele, a circunstância bélica, a guerra está chegando, o texto nos diz que o servo do homem de Deus levantou-se bem cedo pela manhã e, quando saía, viu que uma tropa com cavalos e carros de guerra havia cercado a cidade. Então ele exclamou: "Ah, meu senhor, o que faremos?" Eliseu então disse para ele: "Não tenha medo. Aqueles que estão conosco são mais numerosos do que eles." E Eliseu orou: "Senhor, abre os olhos dele para que veja." Então o Senhor abriu os olhos do rapaz, que olhou e viu as colinas cheias de cavalos e carros de fogo ao redor de Eliseu. Quando os arameus desceram na direção de Eliseu, ele orou: "Senhor, fere estes homens de cegueira." Então ele os feriu de cegueira, conforme o pedido de Eliseu. Eliseu lhes disse: "Este não é o caminho, nem esta é a cidade que procuram. Sigam-me e eu os levarei ao homem que vocês estão procurando." E os guiou até a cidade de Samaria, que é a capital de Israel. Quando eles entraram na cidade, Eliseu pediu para que o Senhor abrisse os olhos daqueles soldados estrangeiros, e eles então, diante dessa circunstância, agora se viram lá no meio de Samaria. O rei de Israel, vendo todos eles, perguntou a Eliseu se deveria acabar com aquele exército, ferir a todos de morte. Eliseu disse que não, né? Ordena que eles sirvam comida e bebida e depois os mandou de volta para a terra da Síria. E aqui nós vemos então que essa circunstância do poder de Deus na vida de Eliseu se manifesta anulando as leis da física e se manifesta também impedindo uma batalha, porque o poder de Deus era com ele, apesar dos sírios estarem com nervos à flor da pele. Mas falando nessa questão de nervos à flor da pele, a nossa história mais interessante desse trecho das Escrituras é exatamente a história de Naamã. Naamã, que era comandante do exército do rei da Síria, um general muito aí bem respeitado e honrado, uma pessoa que tinha inclusive conseguido vitória para a Síria. Os estudiosos acham que foi uma batalha contra a Assíria por volta do ano 853 a.C., mas acontece que este homem bem sucedido, de carreira militar invejável, para lá da Academia de Agulhas Negras, este homem ficou leproso. Diante dessa circunstância, o que aconteceu? Quando as tropas da Síria haviam atacado Israel, eles levaram como prisioneira de guerra uma menina, que nós nem temos o nome dela. E ela disse para, né, a sua patroa, a senhora que é a mulher de Naamã, disse o seguinte: se o Senhor procurasse o profeta que está em Samaria, ele o curaria da lepra. Então, veja só que coisa interessante. Enquanto Naamã está com os nervos à flor da pele, e na verdade está com um tremendo problema que só o dermatologista celestial pode resolver, Naamã está assim, e essa menina que perdera a família, porque ela foi levada como prisioneira, perdera o seu país, a sua cidade, foi levada na guerra, trabalha. Impressionante como ela vê neste momento uma oportunidade de falar sobre o seu Deus. Ela não permite que o seu coração fique aborrecido e revoltado. Então Naamã foi falar, né, com o seu senhor, o rei da Síria, nessa circunstância, que seguramente é o rei Ben-Hadad, e então o rei entendeu que a coisa deveria caminhar por, né, caminhos aí mais elevados de maneira diplomática, e mandou uma carta ao rei de Israel, pedindo que a circunstância da lepra fosse resolvida. Aqui nós temos o reinado de Jorão em Israel. Naamã então partiu, levou 350 quilos de prata, 72 quilos de ouro e 10 mudas de roupas finas. Imagine só que coisa impressionante. E a carta pedia que o Naamã fosse curado da lepra. Quando o rei de Israel viu isso, imagina só, a Síria sendo mais poderosa, chegando e pedindo: cure o meu general de lepra, e trazendo esses presentes. O rei ficou desesperado e disse: puxa vida, por acaso eu sou Deus, capaz de conceder vida ou morte? Por que que este homem me enviou? Com certeza ele está procurando uma razão para entrar em guerra comigo. A coisa aqui está realmente difícil. Diante dessa circunstância, do desespero do rei de Israel, o profeta Eliseu ficou sabendo do que havia acontecido e disse: olha, mande o homem aqui para falar comigo, mande o general Naamã para mim, e ele vai saber que há profeta em Israel. Então Naamã foi para a porta da casa de Eliseu, parou os carros lá, chegou com aquela comitiva toda especial, toda ornamentada. Olha que coisa interessante, observe comigo o detalhe do texto bíblico. Eliseu nem saiu para atender o general, ele enviou um mensageiro, falou: ó, vai lá, lave-se 7 vezes no Jordão e a sua pele vai ficar restaurada e curada. Eu acho que o Naamã ficou com os nervos agora mais a flor da pele ainda diante dessa situação. Sem dúvida, diz o texto, Naamã ficou indignado, ficou revoltado. E ele disse: olha, eu estava certo de que ele sairia para me receber e que ele moveria a mão sobre o lugar afetado e me curaria da lepra. Naamã queria ver misticismo, queria ver movimento, queria ver toda aquela parafernália de movimentação religiosa, e não uma coisa simples e nada cinematográfica que o Eliseu sugeriu. E ele disse: por que que eu vou mergulhar nesse riozinho Jordão? Os rios lá da minha terra, Abana e Farfar, são muito melhores. E ele já queria ir embora, saiu dali furioso. E aí os seus servos o chamaram de novo ao bom senso, porque o homem de problema de pele ficou com os nervos à flor da pele. Os seus servos o chamaram e disseram: escuta, meu senhor, se o profeta lhe tivesse pedido alguma coisa difícil, o senhor não iria fazer? Então, não custa nada. Diante dessa ponderação dos seus servos, dos seus subalternos, Naamã desceu ao Jordão. Olha só a terapia do Jordão. Mergulhou 7 vezes, conforme a ordem do homem de Deus, e a sua pele tornou-se como a de uma criança. Interessante aqui a demonstração da obediência, trouxe a cura completa. Então Naamã volta, né, com toda a sua comitiva a casa do homem de Deus e fica muito estarrecido, e ele diz: agora sei que não há Deus em nenhum outro lugar senão em Israel. Por favor, aceita um presente do teu servo. E então, o profeta Eliseu, sabendo que a vida de um profeta de Deus não deve ser pautada por interesses materiais, por ouro e prata, que é uma coisa que ninguém discute, ele diz: olha, eu não vou aceitar nada. E Naamã, então, disse: já que não aceitas o presente, ao menos permite que eu leve duas mulas carregadas de terra, pois o teu servo nunca mais vai oferecer holocausto a nenhum Deus, senão ao Senhor. Mas que o Senhor me perdoe por uma única coisa: quando meu Senhor vai adorar no templo de Rimon, eu também tenho que me ajoelhar ali, pois ele se apoia em meu braço. E então Eliseu dispensa aquele homem e diz para ele: olha, se você tem problemas lá na sua terra, se o seu coração entende que Deus é verdadeiro, não se preocupe com o que vai acontecer quando você acompanhar o rei da Síria no templo de Rimon. E que o Senhor te abençoe e vá em paz. E diante disso, ele é curado e volta para a sua terra, sabendo que o único Deus verdadeiro era o Deus de Israel. Mas a história estava muito boa, estava excelente, e você já não está mais ouvindo a história com os nervos à flor da pele. Infelizmente, o servo de Eliseu, Geazi, vendo que o profeta tinha dispensado tantas coisas boas, ouro, prata, ele não se conteve, não aguentou, correu atrás de Naamã e pediu, dizendo: olha, o meu senhor falou que chegaram alguns profetas, ele está precisando lá dos presentes, e mandou pedir de volta. E então ele pegou 70 quilos de prata, 70 quilos de pratas e duas mudas de roupas, e assim Geazi se apossou dos bens dados por Naamã. Mas quando Geazi chega em casa, Eliseu disse: escuta, Geazi, onde você foi? E ele mente, dizendo: eu não fui a lugar algum. Mas Eliseu diz: olha, eu estou sabendo, estava com você em espírito quando o homem desceu da carruagem para encontrar-se com você. Então agora a lepra de Naamã vai passar para você. Você agora sim vai ter os nervos à flor da pele, preocupado com o seu problema, e vai sofrer da doença que o sírio tinha. O seu problema será de pele. É impressionante descobrir que nas circunstâncias mais complicadas da vida, nós podemos ter as melhores reações ou as piores. Enquanto o Geazi foi movido pela cobiça e mentiu e teve o seu problema bastante complicado, a menina de Israel soube dar testemunho e falar de Deus no momento mais delicado. Que isso certamente sirva de lição para o nosso coração.

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0: aula prática agora com as perguntas ao professor Luiz Saião nos capítulos 5 e parte do capítulo 6 no segundo livro de Reis. Professor Luiz Saião, uma história mais extraordinária que a outra. Vamos começar com Naamã. Qual é o ensino principal dessa história? A pergunta fica, será que Naamã era leproso mesmo, aquela lepra danada mesmo?
1: Pastor Alberto, olha, essa história é muito especial. E a razão por que ela é especial é que nós estamos aqui no momento mais difícil da história de Israel em termos religiosos, né? O que está acontecendo, né? Todo o povo está contaminado pela idolatria, pelo sincretismo religioso. Eles estão indo atrás dos deuses estrangeiros, dos deuses das nações. Então a ironia por trás da história é exatamente enquanto eles estão achando muito legal e interessante adorar deuses estrangeiros, o general da Síria, que é um país estrangeiro que adora deuses semelhantes aos cananeus, ele está vindo para buscar ajuda do Deus de Israel. Então há uma ironia mostrando que, né, assim, a elite, né, o pessoal de ponta do exterior vem buscar a bênção de Deus na terra de Israel. É semelhante ao que acontece no mundo ocidental com a sua tradição cristã, né, enquanto muita gente em países do Oriente, da África, da Ásia estão voltando-se para Cristo, muitos ocidentais acham maravilhoso buscar inspiração espiritual em coisas que não tiveram bom resultado nem mesmo na sua terra de origem. Agora, outra coisa que chama muito a atenção é como a menina reage na história, né? Aqui nós estamos mostrando mais uma vez uma ironia. Quem que é a grande heroína dessa história? Uma menina simples, talvez adolescente ou pré-adolescente, que não deixa de dar o seu testemunho sobre o Deus verdadeiro, enquanto o rei está no caminho afastado de Deus, enquanto a nação está assim, uma menina, em vez de se preocupar com seus problemas pessoais, vai lá e dá o seu testemunho do Deus verdadeiro. Agora, um detalhe técnico importante é que a gente não tem certeza se Naamã era leproso mesmo em termos de ter hanseníase, porque a palavra lepra em hebraico era uma palavra muito genérica. Ela poderia se referir ao vitiligo, ela poderia se referir ao câncer de pele, ela poderia se referir à própria lepra, à psoríase, a diverso, todo tipo de coisa feia que surgia na pele era chamado de lepra. Então Naamã poderia até mesmo ter uma espécie de câncer de pele. O importante é que ele foi absolutamente curado.
0: Agora, o que chama atenção é que Naamã relutou para ser curado, né? Até que ele foi curado e etc. Aí, no capítulo 5, verso 15, ele se converte de fato e de verdade. Professor Luiz Saião, como Eliseu, grande profeta, permitiu que Naamã continuasse a ir a um templo idólatra da sua terra, do seu país, lá no verso 18 do capítulo 5.
1: Pastor Alberto, aqui existem algumas coisas que precisam ser entendidas. Em primeiro lugar, não havia naquele tempo em Israel uma ideia de que os israelitas ou mesmo o povo de Judá, né, o povo da aliança, deveria sair convertendo as outras nações. Eles entendiam que um pagão fazia aquilo que era comum ao paganismo. No entanto, todo mundo sabia que os deuses das nações eram falsos, e na história de Israel cresce a expectativa de que a razão de ser de Israel é ser uma bênção para as nações e revelar o Deus verdadeiro que criou os céus e a terra. Agora, além dessa perspectiva que é importante para perceber que Eliseu não está interessado em transformar Naamã num israelita, num judaíta de imediato, há um outro fator interessante que está por trás dessa história. Veja que o povo de Israel e de Judá, eles confessam, eles falam o nome de Deus. No entanto, como vão dizer os profetas, o coração deles está longe do Senhor. Então Naamã, o que ele tem aqui? Uma postura que ele não tem como mudar o cenário do governo da Síria. Ele é obrigado a ir às cerimônias oficiais, ele é obrigado a ir no templo. Mas assim como um israelita pode estar no templo do Senhor, ou melhor, alguém de Judá, né, ou falando em nome de Deus, com o coração pensando na idolatria, o inverso pode acontecer aqui. Existe, né, uma uma atitude assim, né, de sabotagem do paganismo, né? Existe uma postura de que Naamã está fazendo aquilo só pro forma. É como muitas vezes um cristão que se torna político em seu país, ministro, uma pessoa importante, ele vai participar de cerimônias em lugares por razões em que vai ter símbolos pagãos, e isso não vai contaminar, não vai matar a pessoa. E o Naamã sabia disso: quando eu for acompanhar o rei, eu tenho que entrar lá. E é interessante, ao contrário do que muitos talvez pensem hoje, Eliseu diz para ele: vá em paz, porque ele sabia da sinceridade e do compromisso que Naamã tinha com Deus a partir de agora. Naamã não seria contaminado pelo ambiente, pelo contrário, seria uma boa influência ali.
0: Agora, Naamã é interessante, né? Ele se empolgou tanto, ele ficou tão entusiasmado, que ele encheu aí várias sacolas com as terras de Israel para levar para a sua região, lá para o seu país. Não seria o caso, então, de ele encher alguns baldes d'água do Rio Jordão, já que foram as águas que o curaram?
1: Pois é, pastor Alberto, que bom que o Naamã, inclusive, não levou, né, a água do Jordão para vendê-la na Síria, né? O importante destacar é que ele teve uma atitude, assim, de um, vamos dizer assim, de um crente novo, né? De uma pessoa que acabou de abraçar a fé. Agora, ele faz isso dentro da sua limitação. O que que os pagãos na antiguidade imaginavam? Que a divindade, né, o Deus, estava circunscrito a uma localidade geográfica. Daí que vem essa ideia de uma terra santa. O cristianismo libertou o mundo desse conceito, né, dizendo que Deus veio morar no nosso coração e não em lugares físicos geográficos. E aqui, o Naamã pensa: aqui está a terra da sagrada, do lugar onde eu fui curado. Então, como essa questão da habitação do local, então ele levou a terra de Israel numa demonstração de fé, agora uma demonstração de fé limitada para o seu conhecimento que ele tinha lá na ocasião, né? Então, em função dessa perspectiva geográfica, é que ele preferiu levar a terra como um símbolo mais forte de Israel do que propriamente a água, né? Mas ainda bem que não temos nenhuma notícia de que ele explorou o misticismo decorrente dessa visão de mundo fora de foco.
0: Tá certo. Agora, para encerrarmos aqui o nosso bate-papo, os capítulos 5, 6, eles falam muito sobre um mundo, um reino espiritual, né? Capítulo 6, lá no verso 16, existe um mundo espiritual paralelo, é o que eu entendo. Será que existe mesmo esse mundo que a gente não pode ver? E a outra, essa dobradinha de pergunta: como entender que Eliseu foi em espírito, lá no versículo 26 do capítulo 5, no lugar onde estava Geazi negociando, né, tentando tirar proveito da situação?
1: Olha, pastor Alberto, é verdade que existe um reino espiritual ao nosso lado. O problema sério é que desde o século XVII, especialmente no mundo ocidental, nós tivemos o que os estudiosos chamam de um desencantamento do mundo, uma visão puramente racionalista e materialista e bastante reducionista da realidade. Quando algumas coisas não conseguem ser explicadas, simplesmente se deixa de lado e aquilo já não é mais nem analisado direito pela própria ciência. Por isso é que tantas religiões místicas têm surgido, por isso também é que, por exemplo, se desenvolveu tanto a discussão sobre parapsicologia, porque há muita coisa que não dá para explicar com as limitações daquilo que a gente conhece como científico. E o que a Bíblia nos diz? Que existe um universo espiritual ao nosso lado. Existem seres espirituais bons, que são chamados de seres angelicais, né? Existem seres espirituais maus, que são os demônios. E a maneira como a pessoa conduz a sua vida, isso pode ter influência benéfica e maléfica. Durante o nosso estudo no Rota 66, nós vamos falar mais sobre anjos e demônios mais para frente. Agora, como é que Eliseu foi em espírito até o lugar onde estava Geazi? Nós não sabemos como foi isso. Pode ser que haja alguma coisa que o nosso conhecimento nem teológico e nem de coisas espirituais permitam entender. Muitos estudiosos acreditam que essa expressão "foi em espírito" significa teve acesso em espírito ao lugar onde eles estavam, como se fosse uma visão reveladora, e não que ele tenha ido, né? O corpo ficou e o espírito foi passear e voltou, que parece ser muito além do que nós vemos na própria Bíblia.
0: Obrigado, Sayão, pelas respostas. Você continua ligado, sintonizado. Vem agora a aplicação do estudo para você.
1: hoje no Rota 66, estudando o segundo livro dos Reis, vendo capítulos 5 e 6, nós falamos sobre o tema com os nervos à flor da pele, ressaltando a cura de Naamã, o leproso. E qual é a grande lição que devemos ter destes capítulos bíblicos tão importantes? A grande lição, o grande destaque aqui, além de Eliseu e de Naamã, sem dúvida, é a história da menina que foi levada como prisioneira. Uma menina que chama atenção porque nem o seu nome sabemos. Mas ela sim vai nos dar a grande lição do dia de hoje. Essa menina ficou sem os seus pais, perdeu a terra onde vivia. Ela tinha todo motivo para ser uma pessoa revoltada, uma pessoa indignada para descrer na bondade de Deus. E ela tinha todos os motivos para, inclusive, não falar nada para o seu superior Naamã, para sua mulher. Ela poderia dizer, bom, se ele está leproso, bem feito. Isso é porque ele fez mal para minha terra, tomara que ele morra o mais depressa possível. É surpreendente ver como essa menina age com maturidade e com extraordinária espiritualidade, dando testemunho da sua fé de Deus. Então descubra aqui a grande lição. Na hora da grande aflição, o que importa mesmo é a sua reação. Coloque isso bem fundo no seu coração.

0: Final de mais um Rota 66. Esperamos você no próximo programa, aqui mesmo, nessa sintonia e horário, com mais um estudo do segundo livro dos Reis. Tchau.
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2: Com o final do Rota 66, também termina o meu horário nesta quinta-feira. Muito obrigado a você pela audiência. Amanhã nós temos um encontro marcado a partir das 14h. Um grande abraço. Vem aí o Dinho Oliveira e o Marcos Olivares. Eles vão comandar a noite da programação da RTM Brasil. Um grande abraço para você e até amanhã, se Deus quiser.
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0: Muito bem, boa noite para você que acompanha a programação da RTM Brasil. Seja muito bem-vindo, muito bem-vinda, onde quer que você esteja agora acompanhando esta programação, né? Que você seja muito abençoado. É noite de quinta-feira, 9 de julho de 2026, feriado estadual em São Paulo, também feriado no Amapá, né? E o restante do Brasil, um dia útil como outro qualquer. E esta quinta-feira a gente vai fechar com chave de ouro na programação da RTM Brasil, com uma programação que vai edificar sua vida. E ao final da nossa noite, né, nós vamos então trazer o Revista RTM também para você fechar a quinta-feira muito bem informado, tá bom? Então é isso, olha, quinta-feira, hoje vamos começar com o nosso Hinos que Tocam, como fazemos costumeiramente aqui na nossa programação. Hoje também tem a missionária Dorothy, hoje tem o pastor Israel Mazacorati com Deus na Vida, depois ele vai voltar com a Renatinha Burjato para trazer mais um episódio de Espelho na Janela. Hoje também tem história da igreja, tem boa música para você, tem oração pelas mulheres, pelos homens. Vamos falar sobre finanças com o Paulo de Tarso. Olha, muita coisa importante, legal para abençoar a sua vida, tá bom? E claro que você também pode nos abençoar com a sua audiência e com a sua participação através do WhatsApp 11 974 181 456, tá certo? 11 974 181 456. Nesse primeiro momento, você pode participar com a gente do nosso Hinos que Tocam. Nós vamos trazer dentro de alguns instantes, já vamos começar com o nosso programa, e você pode nos acompanhar e solicitar um hino clássico para o nosso programa, oferecer para aquela pessoa querida, vai nos ajudar a fazer a edição de hoje e ainda vai ouvir aquela sua música preferida, tá bom? Então não deixe de participar com a gente aqui na programação do nosso Noite RTM, comigo Marcos Olivares e com ele, Dinho Oliveira. Eu estou aqui no estúdio E, interior de São Paulo, e este estúdio está conectado ao nosso estúdio C, na nossa sede em São Paulo, capital, e lá está ele, Dinho Oliveira, que apresenta comigo o Noite RTM. Dinho Oliveira, boa noite, meu jovem, como é que você está? Tudo bem contigo?
1: Olá, Olivares, boa noite, tudo bem, tudo ótimo, feliz da vida, né? Pois é, feriado hoje aqui em São Paulo e todo o estado, né? E alguns lugares do Brasil, se não me engano, também, viu? Boa noite pra você, Olivares, é muito bom vê-lo e ouvi-lo, boa noite. Ouvinte, querido, mas que alegria, hein, estarmos aqui para mais uma edição do Noite. E como é que foi o seu dia hoje, Olivares? Deu para perceber que era feriado ou passou assim mais aquela tranquilidade normal de sempre, né? Todo dia parece feriado,
0: então,
1: aí, né?
0: É que aqui, né, não fez muita diferença. Aqui parecia um dia comum. É que o dia comum aqui parece um feriado em São Paulo. Então, hoje não foi muito diferente, não, né? Mas deu pra aproveitar o dia, né? Fez sol também, esquentou um pouquinho o tempo. Agora tem aquela esfriada legal, né? Escureceu rápido, umas 5 e pouquinho da tarde já começou a escurecer e já baixou a temperatura. Mas foi muito legal, né? Essa tarde lá teve mais um dia de EBF, levei a criançada. Hoje eu fiquei por lá, viu? Fiquei por lá pra ajudar, dar aquela força, né? Foi bem legal, aproveitei, já
1: tomei um lanchinho, hein?
0: Tomei um lanchinho com a criançada. Ah, então foi uma... Ô tio, me dá mais suco. Tio.
1: Um pra você aí. E dois pra mim. Ah, que eu maravilha. Você sabe que hoje eu fui tocar, né? Hoje eu fui me senti dentro do Hinos que Tocam hoje, viu, Olivares? Que fui tocar numa igreja lá na Zona Leste, ali na Vila Ré, Arthur Alvim, e tocou assim muitos hinos que a gente ouve aqui diariamente na programação Hinos que Tocam da

0: Harpa cristã, bem legal. E foi, tinha até saxofonista lá hoje, hein, Olivares? Tava chique demais, hein?
1: Você podia falar, vai, ah, nós vamos cantar tal música agora, só um minutinho, sobre essa música, o autor.
0: É.
1: Ah, meu amigo, você já pensou?
0: Exatamente, sim, meu amigo, eu lembrei disso. Inclusive, a gente teve algumas delas, a gente já contou a história aqui, inclusive aquela, lembra? Que o compositor tava desviado, né? Tava numa praça.
1: Sim.
0: Ele tava ouvindo a música dele lá. Ah,
1: São Paulo, né? Praça Princesa Isabel.
0: Isso. Muito legal, viu? É muito bacana a gente colocando em prática aqui o que a gente aprende aqui, viu, Olivares? Foi legal.
1: É muito, muito legal, que bacana.
0: Foi
1: então,
0: diferente.
1: Você teve uma quinta-feira muito abençoada pelo jeito, hein?
0: Sim, foi muito legal. Gostei demais, viu, Olivares? Renova a gente.
1: Então, olha.
0: A gente está envolvido com a obra, assim, né? Então, com a palavra.
1: Vale a pena, né?
0: Muito bom. Gostoso demais. Muito bom.
1: É isso, meu jovem. Então, sendo assim, né? Vamos iniciar os nossos trabalhos, né? Para que o Dinho Oliveira se mantenha nesse clima de hinos clássicos e vamos trazer a edição de hoje do nosso Hinos que Tocam, por gentileza, meu jovem. Aperte o rec e vamos à edição de hoje.
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1: Bem-vindo a mais um Hinos que Tocam. Hoje ouviremos sobre o compositor do hino Nada Jamais Faltará. Charles Hutchinson Gabriel nasceu no dia 18 de agosto de 1856, na cidade de Wilton, estado de Iowa, nos Estados Unidos. Cresceu numa fazenda, onde aprendeu a tocar sozinho o pequeno órgão da família. Aos 16 anos de idade, Charles começou a lecionar canto e tornou-se muito conhecido como professor e compositor. Serviu como diretor musical na Igreja Episcopal Metodista de Grace, em São Francisco, na Califórnia. Enquanto servia nesta igreja, foi convidado para escrever uma música para um culto de missões. Gabriel então escreveu Send the Light, que se tornou seu primeiro hino de alcance em gravadoras. Em 1912, Charles começou a trabalhar na editora Homer Road River. Foram publicadas as seguintes obras de Gabriel: 43 livros de cânticos, 7 livros para cânticos de corais, 19 coleções de antemas e 23 cantatas. Vamos então ouvir uma música de autoria de Charles Hutchinson Gabriel? Ouça, Nada Jamais Faltará. Versão em português na voz de Samuel de Camargo.

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1: Muito bem, nós ouvimos na voz de Samuel de Camargo, Nada Jamais Me Faltará, o hino que nós destacamos na edição de hoje do Hinos que Tocam. E olha, esse é só o primeiro hino do nosso programa hoje, ainda ouviremos outros belos hinos clássicos. Você pode nos ajudar a fazer esta edição participando pelo WhatsApp 11 974 181 456. Vamos já ouvir então o próximo hino do programa de hoje, Dinho Oliveira. Que hino então que vamos ouvir agora?
2: Olivares, vamos ouvir agora o hino Alvo Mais Que a Neve, na voz do casal Wesley e Marlene.

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1: São belos hinos que nós ouvimos sempre nas edições aqui do nosso Hinos que Tocam, não é? Hinos que edificam verdadeiramente as nossas vidas. Então vamos continuar a ser edificados já com o próximo hino do programa de hoje. Meu caro Dinho Oliveira, que hino vamos ouvir então agora?
2: Olivares, vamos ouvir agora o hino Os Guerreiros, na voz do Grupo Elas.

Ah, aquela música lá, que pena que não tinha pego a cifra, cara, que eu sou ruim de improviso, mas aquela música eu gosto demais, eu gosto de fazer back no palco. É... Também gosto, Pastor Ademar.

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1: Olha, nós estamos chegando ao final aqui do nosso Hinos que Tocam, mas antes de nós trazermos aqui os nossos agradecimentos aos ouvintes que estão participando conosco e sugerindo belos hinos para o nosso programa, ainda dá tempo de ouvirmos mais um hino antes de fecharmos a edição de hoje do Hinos que Tocam. Então, Dinho Oliveira, qual hino vamos ouvir para fechar muito bem o nosso programa de hoje?
2: Olivares, vamos ouvir o hino agora no esconderijo do Onipotente, por Hinos Cantados CCB.

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1: Muito bem, chegou a hora de nós agradecermos a você que participa conosco, sugere belos hinos para o nosso programa e nos abençoa com a sua interação através do nosso WhatsApp 11974181456. Então, nosso muito obrigado do programa de hoje. Vai para quem, meu caro Dinho Oliveira?
2: Olivares, nosso muito obrigado de hoje vai para Miriam, ela que está no estado de Minas Gerais, viu, Olivares? Acompanhando a programação. De Blumenau, a nossa querida Rose, Blumenau, Santa Catarina, a Rose está acompanhando a programação também. E lá do Ceará, da cidade de Tianguá, quem acompanha é o nosso querido Gilvan Moreira, que manda um abraço para nós dois aqui, viu, Olivares? Para Dinho Oliveira, para Marcos Olivares. Da de São Luís, no Maranhão, quem acompanha a programação é o nosso querido Lima, taxista. Aqui de Curitiba, viu, Olivares? Região metropolitana, é uma cidade chamada Piraquara, que nos ouve é o Cleverson. O Cleverson está acompanhando aqui a programação. E de Curitiba, capital, temos a participação do Cleverson, mas do Capitão Cleverson, ele que é da Polícia Militar, né? Capitão da Polícia Militar, tá ouvindo lá no quartel, viu, Olivares?
1: Muito bem, tá aí, pessoal do Sul, né? Nos acompanhando. Ah, que beleza.
2: Muito bacana, né? Será que deve estar frio lá, hein?
1: Opa.
2: Quem tá ouvindo a gente também do Sul ali, mas divisa com São Paulo, né? Um pouco mais quente lá, viu, Olivares? Lá da região de Adrianópolis, que é a Paraná, divisa com São Paulo, é o nosso querido Alan Secon. E de Ribeira, que é divisa de Adrianópolis, a cidade ali, estado de São Paulo, já Ribeira, né? Quem nos ouve é o Francisco e a Cleusa, acompanhando a programação aqui, viu, Olivares? Essas são as participações de hoje aqui na programação do Hinos que Tocam, viu, Olivares?
1: Muito bem, nós agradecemos aos nossos ouvintes que estão conosco, participando, tirando esse tempinho para nos abençoar com as suas interações aqui no nosso programa, não é? Estão sempre ligados conosco no nosso Hinos que Tocam. Nosso programa de hoje, né, vai ficando por aqui. Amanhã tem mais, se Deus quiser, sempre a partir das 7 da noite pelo horário de Brasília. E estaremos juntos aqui para mais uma edição do Hinos que Tocam, trazendo hinos clássicos da programação da RTM Brasil. Mas o Noite RTM de hoje está apenas começando, ainda vem muito mais para abençoar a sua vida. Então não deixe de participar conosco, né, de enviar a sua mensagem, de ficar aqui na audiência da nossa programação, para que você também seja abençoado nesta noite de quinta-feira, tá bom? O intervalinho é rápido e a gente volta em instantes, dando sequência ao Noite RTM.
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0: Muito bem, voltamos aqui com o nosso Noite RTM, né? Nesta noite de quinta-feira, olha, faltando aí 11 minutos para as 8 da noite, eu queria aproveitar esse momento para lembrar você, né? 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Aliás, você que está nos ouvindo e já está acostumado a ouvir o programa Novos Acordes, você gosta do programa? Fala pra gente, né? O que você acha do programa Novos Acordes? Aliás, né, se você puder assistir ou ouvir amanhã, né, já não deixe de interagir, não. Vai interagindo, faz perguntas lá pro Vitor Quevedo, comenta sobre o que eles vão conversar ali, vai ser muito legal. Eu sempre falo, né? Toda a nossa programação, ela tem ali como objetivo edificar a vida dos cristãos. Então, se os programas que a gente leva ao ar não fizerem isso, então eles não têm sentido. E aí, é por isso que a gente precisa desse retorno, desse feedback de todos os nossos ouvintes, né, para falarem que o programa realmente está fazendo alguma diferença aí na sua vida, na sua trajetória cristã. Tá bom? Lembrando sempre que o nosso WhatsApp é o 974-181-456, tá bom? Olha, faltando 9 minutos agora para as 8 da noite, meu caro Dinho Oliveira, o que é que vem aí no nosso Noite RTM?
1: Ah, você já deu a dica. Já deu a dica aí, né? Então, meu amigo, a gente tá na sintonia aqui, vamos ouvir. Opa. Então, Vitor Quevedo, já para fazer um esquenta para amanhã, né? Vitor Quevedo, que vai estar aqui amanhã ao vivo. Ah, que legal, hein? E olha, vamos ouvir então ele cantando a música Está Cuidando de Mim.

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8: Muito bem, estão 8 horas e 7 minutos no horário de Brasília, começando mais uma hora aqui no nosso Noite RTM desta quinta-feira, deste 9 de julho de 2026. Você segue acompanhando a nossa programação. Daqui a pouquinho tem a missionária Dorothy, né? Vai passar por aqui. Tem um recado direcionado especialmente para os homens também nesta noite de quinta-feira. Daqui a pouquinho, para você que está nos acompanhando, para você que está participando. E aí, já pediu a sua música preferida para ouvir aqui mais vezes? Porque a gente tem uma playlist, né, variada, e agora depois que o Vavá Rodrigues assumiu essa parte também, a gente tem mais opções ainda, né? Mas se você tá ouvindo aí uma música que você gosta muito, ou você ouviu uma vez e gostou, quer ouvir mais vezes, não deixa de participar no nosso WhatsApp, pede a música que você gostou, porque aí sim você vai ter a chance de ouvir mais vezes aqui na nossa programação, tá bom? Então não deixe de participar. Começando mais essa hora então, meu caro Dinho Oliveira, o que você preparou pra gente aqui no nosso Noite RTM desta quinta-feira?
9: Ah, merece boa música, né? Sem sempre dúvida. Bom ouvir boa música, como você disse, tem muita música bacana, legal aqui, atualizada aqui na nossa Sim. playlist, viu, Olivares? E olha, quem vai cantar pra nós agora? É Paulo César Baruch. Você sabe que o Paulo César Baruch, ele tem uma banda que chama-se Banda Salos. Olivares, você sabe que Dinho Oliveira sempre tem história pra contar, né? Eu tinha uma banda que o nome era... Você sabe que tinha uma banda que o nome era Banda Salos. Mas não era essa banda aqui do Paulo César Baruch, não, viu? Inclusive, nesta banda aqui, eu tenho um amigo meu... que é o Guto Marx, né, que toca guitarra lá com ele, muito legal, viu, Olivares? Então vamos ouvir agora.
8: Será que foi o seu amigo que deu a dica do nome pra banda, hein?
9: É, pode ser, hein? Não, mas quem fez parte da banda Salos é outro amigo meu, guitarrista, que é o Eduardo, que tá lá em Curitiba e que toca hoje já faz alguns anos que ele toca na banda Gólgota. Banda Gólgota que a gente toca aqui, Castelo Forte.
8: Sim, sim.
9: É, aqui no nosso Hinos que toca. Ah, meu amigo, é impressionante, né? Como as coisas se cruzam, né? Amigos.
8: Exato.
9: Música. Olha, tem o Templo Soul, que são os meus amigos. Tem a cantora Ana Raia. Tem o pessoal aqui do Paulo César Baruch. Meu amigo.
8: Carlinhos Félix.
9: Carlinhos Félix, ah, meu...
8: Brother Simeon, ah,
9: Brother Simeon, Fernando Sester.
8: Isso.
9: Muito legal, né?
8: Fernando Sester, que já nos deu a honra de uma entrevista ao vivo aqui no nosso Noite RTM,
9: Sim.
8: né?
9: Isso, ele é um... Rapaz, teve um evento dele, né? Muito bacana, que eu fui tocar... fui lá assistir. Rapaz, a banda dele é boa, hein? Muito boa mesmo.
8: Pessoal, né?
9: É, parece assim que você tá ouvindo o CD, né? Deles tocando, assim, muito boa. Parabéns ao meu amigo Fernando Sester. De vez em quando a gente sempre tá, uma vez ou outra, a gente sempre tá se falando ali, viu? Pessoal da banda Juízo Final, pessoal do Didi Alpiste, né? E os ouvintes gostaram bastante. Bom, vamos ouvir então aqui do CD, né? Antigamente era CD, né? Do álbum Eletroacústico. É que nem quando vai gravar DVD, né? Hoje é diferente, né? Como é que fala, né? Ah, vamos gravar um DVD pra ter a referência, né?
8: É, mas o DVD mesmo não tem, né?
9: Não tem. Exatamente. Então vamos ouvir a música Dependo de Ti, né? É o louvor do álbum Eletroacústico 1 com Paulo César Baruch e Banda Salos, que não é do Dinho Oliveira.

Lúcia, pastor Eugênio, Raquel, Isaías. Abra sua boca e vai dizendo nomes aí de pessoas que você quer que o Senhor entre com providência. Abra sua boca agora e vá dizendo nomes. Vá dizendo nomes agora em nome de Jesus. Pessoas que você quer que o Espírito Santo visite nessa hora. Erga sua voz e abençoe a muitos.

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0: Agora são 8:32, de volta com o nosso Noite RTM nesta sexta-feira, você acompanhando a nossa programação. Daqui a pouquinho, hoje é sexta-feira, então, não, hoje não é sexta-feira, hoje é quinta-feira, amanhã é sexta-feira, hoje é quinta-feira e você acompanhando a nossa programação. Quase sexto, quase, tá quase, né, Dinho? Quase.
1: Já são quase 9 da noite. Sexta-feira, sabor
0: gente,
1: então, sexta-feira.
0: Ainda mais que foi feriado, né? Então aqui pra gente foi um sabor. Um sabor sexta-feira, né? Mas hoje é quinta-feira ainda e a gente segue aqui com a nossa programação.
1: Que... Não, você falando aí hoje é sexta-feira.
0: Eu falei, eu tá tinha... tudo bem, né?
1: Eu falei, sexta-feira?
0: Sexta-feira, sexta-feira. Tá quase, quase sexta-feira. Mas olha, hoje então a gente segue aqui com o nosso Noite RTM e agora a gente tem um recado, né, para os homens, porque é noite de quinta-feira e a gente tem o nosso Minuto do Guerreiro, uma mensagem rápida, objetiva, mas de grande profundidade para falar ao coração de todos os homens. Vamos acompanhar.
2: Eu tenho direito de ficar ofendido e alguém precisa pagar.
3: Walter Fernandes, jornalista e correspondente da RTM Brasil, na Itália.
2: Na cultura de hoje, parece que as pessoas sentem que têm o direito de ficar com raiva. Alguém as ofendeu. Este não deve ser o caso dos cristãos. Em Colossenses 3, Deus nos diz... Revesti-vos de um coração cheio de compaixão, bondade, humildade, mansidão e paciência. Há muita injustiça no mundo e é fácil sentir raiva, mas tenha cuidado. Tiago 1 nos diz que a ira do homem não produz a justiça de Deus. Normalmente, a raiva não une as pessoas e a linguagem áspera da retórica apenas causa mais raiva. Quando os cristãos dão um exemplo de compaixão, bondade, humildade, gentileza e paciência, eles mostram às pessoas que percorrem um caminho melhor.
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1: Muito bem, depois desse recado para os homens, agora temos um recado para as mulheres. É o devocional com a missionária Dorothy Bennett, que está chegando aqui na programação do nosso Noite RTM. Lembrando a você que se esta palavra que você vai ouvir agora falar de uma maneira especial ao seu coração, não deixe de compartilhar com a gente, né? No nosso, através do nosso WhatsApp, o 11 974 181 456. Importante para a gente, né, sabermos se as mensagens que a missionária Dorothy está trazendo estão falando aí verdadeiramente ao seu coração. Não deixe de compartilhar com a gente, tá bom? Vamos ouvir então o devocional de hoje? Vamos lá.
2: Olá, aqui é a Dorothy. É uma grande alegria poder falar com você e compartilhar com você as coisas do Senhor. Quero abrir a Bíblia com você em Isaías, capítulo 53. Por favor, lê comigo. Esse texto traz os versículos proféticos mais impressionantes sobre os sofrimentos de nosso Senhor e o que ele iria enfrentar naquela cruz. Nosso texto começa: quem creu na nossa pregação? A quem se manifestou o braço do Senhor? Foi crescendo como renovo diante dele, como raiz que sai de uma terra seca. Não tinha formosura nem beleza. Quando olhávamos para ele, não víamos beleza alguma para que o desejássemos. Foi desprezado e rejeitado pelos homens, homem de dores e experimentado nos sofrimentos, e como um de quem os homens escondiam o rosto, foi desprezado e não lhe demos nenhuma importância. Você sabe alguma coisa sobre dor? Você sabe alguma coisa sobre sofrimento? Talvez você esteja pensando: ah, mas você não conhece a minha história. Eu tento seguir em frente, mas estou enfrentando muita angústia. Eu estou falando sobre o homem de dores, o nosso Senhor Jesus Cristo, aquele que era sem mancha, puro e belo, e vivia na glória, em igualdade com Deus Pai e Deus Espírito. O Deus Filho estava disposto a se tornar homem, homem sem mancha, homem sem pecado. Esse homem belo, sem mancha e sem pecado, foi desprezado e rejeitado pelos homens. Sabe, eu fiz parte daqueles que o desprezaram e rejeitaram no que eu lhe trouxe com meu comportamento religioso, com o que eu lhe trouxe com meu orgulho. Eu desprezei o caminho da cruz. Eu desprezei o fato de que estava sendo convidada a reconhecer a mim mesma como uma pecadora e a me dirigir para a cruz. Eu não gostei disso porque eu era melhor do que a maioria das pessoas. Era o que eu achava. Por isso, foi difícil para o meu coração rebelde dizer: eu faço parte daqueles que os desprezaram e o rejeitaram. Faço parte daqueles que os menosprezaram e não reconheceram que o Senhor foi um homem de dores por minha causa. E o Senhor foi experimentado nos sofrimentos por minha causa. Eu escondi minha face do Senhor, eu não o quis. Enquanto eu o desprezei, eu não lhe dei importância. Eu fiz parte de seu sofrimento. Quando pensamos em sofrimento, só há um que realmente compreende o sofrimento, e foi o que nosso Senhor enfrentou. Pensamos nele em sua ressurreição. Pensamos nele em toda sua beleza e popularidade, mas pense comigo nesta manhã como o homem que é experimentado nos sofrimentos. Deixe que ele coloque seus braços de amor em torno de você. Deixe que ele assegure e diga: eu conheço o seu sofrimento. Eu sei o que você está passando, porque eu sou um homem de dores. Eu amo você. Eu carrego o que você carrega. Eu quero tomar isso sobre mim. Verdadeiramente, ele tomou sobre si as nossas enfermidades. Que tal deixar que ele leve as suas enfermidades? E levou sobre si as nossas dores. Que tal deixar que ele leve as suas dores? Se algo terrível aconteceu, que tal deixar que ele leve seu sofrimento? Ninguém pode levar seu sofrimento como ele, e nós o consideramos aflito, ferido por Deus e oprimido. Você consegue imaginar o que significou para o Santo Pai ter de nem ao menos olhar para seu filho quando este carregou o seu pecado e o meu pecado? Você consegue imaginar o que foi para o Santo Pai suportar o sofrimento e a dor quando viu seu próprio filho ferido e oprimido? Ele poderia ter enviado com uma única palavra o céu inteiro para defender e proteger seu filho, mas ele permitiu que Jesus passasse por isso, pois esse era o plano de Deus e o propósito de Deus para alcançar a você e a mim. Que tal dizer a ele neste instante? Ó Jesus, quero que o Senhor leve o meu pecado, minha dor e meu sofrimento. Eu recebo o Senhor em minha vida. Que tal você fazer isso? Escreva para dorothy@transmundial.org.br e peça seu livro A Sua Busca por Deus. Eu quero que você leia esse livro. Eu quero que você compreenda o preço que foi pago por você e conheça a liberdade que você pode ter em Cristo Jesus. Que o Senhor abençoe a sua vida. 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Deus abençoe.

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2: Muito bem, faltando agora 8 minutos para as 9 da noite. Chegou a hora, hein? Daquele nosso cafezinho costumeiro e daquele bom bate-papo com ele, o Israel Mazzacorati e meu caro Dinho Oliveira. Qual o tema da conversa de hoje?
3: Olivares, tema de hoje rumo à nossa identidade. Vamos ouvir?
2: Vamos conferir.
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5: Olá, eu sou o Israel. Sente-se, pegue o seu café e vamos conversar sobre Deus e sobre a vida, sobre a fé e sobre as nossas dúvidas.

0: Seja muito bem-vindo, seja muito bem-vinda a mais um episódio do Deus na Vida. Louvamos ao nosso Pai pelo privilégio que temos de andar com Ele e dos recursos que Ele graciosamente nos concede para ocuparmos este espaço radiofônico e digital para divulgarmos a Palavra de Deus, palavra essa que ilumina as nossas vidas. Como você já sabe, nesta segunda temporada do Deus na Vida, estamos observando a nossa vida interior sob a luz das Escrituras. Até demos a esta temporada o título Quando Deus Visita as Nossas Emoções. Por isso, o nosso assunto é a vida interior. Mas como podemos perceber a vida interior? Talvez o melhor contato que temos com o interior das nossas vidas sejam as nossas emoções. Elas dizem muito sobre nós e, de certa forma, controlam muitas das decisões que nós tomamos. Isso mesmo. Decisões tomadas por nós passam principalmente pelas nossas emoções antes de se tornarem cálculos racionais. Na realidade, muitas coisas que você e eu decidimos pensando ser uma decisão racional é primeiro motivada por uma emoção ou por um sentimento. Isso porque as emoções e os sentimentos estão intimamente ligados aos nossos desejos. Fazemos as coisas que fazemos, antes de tudo, porque desejamos que seja assim. As decisões e as ações da nossa vida em conjunto formam quem nós somos, formam a nossa identidade. E é sobre identidade que eu gostaria de conversar com você. Comecemos com a pergunta, quem é você? Como você responderia a essa pergunta? Geralmente, pessoas respondem a pergunta, quem é você? Com a profissão, eu sou pastor, eu sou professor, eu sou arquiteto, eu sou vendedor, etc. A profissão é algo realmente importante, mas não define a nossa identidade. Outro exemplo comum em nosso tempo é usar a sexualidade como um definidor identitário. Falar de homossexualidade ou de heterossexualidade tem sido visto como definir uma identidade, mas nada disso pode conter a totalidade da vida de uma pessoa. Nem profissão, religião, sexualidade ou orientação ideológica. São inúmeras as maneiras pelas quais as pessoas se identificam, o que revela algo importante, os inúmeros problemas de identidade que marcam a nossa geração. A identidade é, num primeiro momento, a maneira como nós enxergamos a nós próprios. Nesse caso, profissão, sexualidade, ideologia, religião, entre outros, são todos aspectos relacionados à nossa identidade. Isso porque nossa participação no mundo exige que todos esses aspectos entrem em cena. Vamos estudar para trabalhar ou aprender uma profissão porque precisamos de salário para pagar as contas e também para nos sustentar. A nossa sexualidade entrará em cena, seja para o bem dentro do casamento, seja para o mal cedendo a tentações. A nossa ideologia, ou pelo menos uma inclinação à direita ou à esquerda no espectro político, fará parte das nossas decisões de voto. E para muitos, participação em discussões em redes sociais sobre os rumos políticos do país. A religião, como um dos últimos exemplos que escolhemos, é parte fundamental da vida de todas as pessoas. Mesmo que sejam pessoas não religiosas, que não participam de nenhum tipo de comunidade religiosa, teologicamente falando, estão envolvidas com os ídolos do seu coração. Ateus podem ser religiosos, pois podem cultuar o dinheiro, o status, o sexo, o conhecimento, a ciência, a política, etc. Porém, isso tudo é um olhar panorâmico para a vida de uma pessoa do nosso tempo e da nossa cultura. É comum que um desses aspectos, a religião, sexualidade, a profissão ou a ideologia, ganhe um espaço mais significativo do que os outros, fazendo com que esse aspecto mais significativo se torne organizador dos sentimentos, pensamentos e ações de uma pessoa. Os demais até permanecem lá, mas acabam sendo influenciados pelo aspecto que ganhou uma maior atenção e espaço no coração. Por exemplo, tem sido cada vez mais comum ver cristãos enxergarem o mundo pelos óculos da ideologia. Esses tornam-se monotemáticos em suas conversas e acabam revelando as suas paixões partidárias nas redes sociais. Quando não rompem relacionamentos por causa de suas opiniões políticas ou dos outros. Porém, existe algo muito mais profundo do que tudo isso que falamos sobre identidade. E vamos pensar juntos nisso logo após a nossa vinheta.
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0: Uma das possíveis chaves de leitura da história bíblica é a da construção da identidade de um povo que pertence a Deus. Eu quero te convidar a embarcar comigo numa jornada sobre esse assunto nos textos bíblicos, começando pelo texto de Êxodo 19, de 3 a 6. Nesse momento da história bíblica, Deus está libertando o povo hebreu do Egito, em que eram pessoas escravizadas, e Deus os estava conduzindo à terra que havia prometido aos seus antepassados. Nesse caminho,